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1: Hoje vamos falar de novo de hieróglifos egípcios. Desta feita, sobre uma inscrição guardada no Museu de Berlim desde o início do século XX, mas que nunca tinha sido anteriormente lida e que trouxe novidades para a discussão sobre a cronologia do êxodo bíblico. Já aqui falámos anteriormente de inscrições egípcias que fazem alusão a eventos ou personagens descritos na Bíblia. Agora vamos voltar ao tema para incluir outros exemplos epigráficos e analisar o seu significado no contexto das relações entre o Antigo Egito e Israel. Por um lado, temos a conhecidíssima Estela de Merenptah, que foi encontrada em 1896 por Flinders Petrie nas ruínas do templo funerário deste faraó. O texto terá sido redigido logo após a morte de Ramsés II, o Grande, seu pai, e é datado dos últimos anos do século XIII a.C. A pedra, escrita em hieróglifos, apresenta uma lista dos povos que o faraó derrotou nas suas campanhas militares na Canaã. Um especialista em escrita egípcia antiga, que leu a epígrafe, ficou surpreendido ao identificar um hieróglifo desconhecido que se referia a um povo conquistado, denominado como Izrir. Pela raiz etimológica, este termo é considerado por alguns como a mais antiga referência ao povo de Israel como nação constituída. Fazer listas de povos derrotados nas campanhas militares dos faraós é uma característica comum das inscrições egípcias antigas, especialmente durante o período do Novo Reino, entre o século XVI e XI a.C. Estas inscrições eram formas de glorificar e demonstrar o poder dos faraós aos seus súditos. Frequentemente incluíam nomes de cidades, reinos ou grupos étnicos que foram submetidos ao domínio egípcio. Mas aqui surge sempre o problema de que a transmissão de nomes de origem estrangeira para uma língua nativa é uma questão complicada que não acompanha fielmente as regras de pronunciação e redação original das palavras. A Estela de Merenptah era a epígrafe mais antiga que se conhecia com a palavra Israel. Mas em 2001, o arqueólogo alemão Manfred Gorg identificou outra peça que se refere a Israel, depositada no Museu Egípcio de Berlim, mais antiga que a primeira. Só que esta encontra-se fragmentada e a sua leitura considerada duvidosa. De acordo com as notas de arquivo museográfico, este fragmento pétreo trabalhado não foi descoberto em contexto de escavações arqueológicas, mas foi comprado a um comerciante pelo egiptólogo Ludwig Borchardt em 1913. Corresponde, provavelmente, ao pedestal de uma estátua com cerca de 40 cm de largura por 46 cm de altura, exibindo gravações de uma cena com três prisioneiros amarrados pelo pescoço, em que cada um representa uma nação inimiga derrotada pelos egípcios. Na parte inferior dos personagens, esculpidos na pedra, encontra-se uma espécie de etiqueta ou cartela de identificação em caracteres hieroglíficos, contendo os seus nomes étnicos. No Museu de Berlim existe um outro pedestal, comprado pela mesma altura no Egito, com uma representação semelhante de prisioneiros de guerra, cuja dimensão e disposição sugerem que poderia ter a mesma proveniência. A diferença é que enquanto a primeira pedra contém apenas prisioneiros orientais, a outra inclui um recluso núbio. No pedestal que vamos falar hoje, as duas primeiras cartelas estão completas e nos seus hieróglifos lê-se Ashkelon e Canaã. A terceira etiqueta é mais problemática, porque a sua metade direita desapareceu completamente na fratura do pedestal. Embora esta inscrição de Berlim já tivesse sido citada anteriormente, a leitura desta terceira cartela e a reconstrução da parte que faltam não recebeu a atenção adequada até 2001. Mas como esta publicação foi escrita em alemão, a sua proposta não esteve disponível a um público mais amplo, de língua anglófona, até 2010, quando os especialistas Manfred Gorg, Peter van der Wien, Christopher Theis, de acordo com novas análises aos restos dos hieróglifos preservados na cartela truncada, avançaram com uma nova publicação, assumindo que a cartela do terceiro prisioneiro deverá ser lida como Ik-Sar-El ou Ya-Sar-El, ou seja, muito provavelmente Israel. Como sempre, nestas lides da confrontação entre o relato bíblico e o registro arqueológico, nem todos os estudiosos concordam com a leitura de Ya-Sar-El, pois existem sempre reticências a todo tipo de achado arqueológico que pareça confirmar a historicidade bíblica. E tudo por causa de pequenas diferenças na interpretação do desenho dos hieróglifos incompletos no texto. Embora exista uma variação na grafia do nome entre esta Ya-Sar-El e a inscrição Izrir da estela de Merenptah, que outra denominação geográfica poderia evocar esta combinação de sílabas ao ponto de ser considerada mais plausível que Israel? Até porque esta hipótese insere-se na sequência geográfica correta e assemelha-se aos nomes enunciados na outra listagem da estela de Merenptah, ou seja, Canaã, Jezer, Ashkelon, Yanoam e Izrir. Para retirar quaisquer dúvidas, em 2012, Peter van der Veen realizou um varrimento a laser scan 3D da epígrafe, provando que está lá gravado o elemento semelhante a um bico na linha superior que fazia parte do hieróglifo que representa um abutre que no sistema de escrita egípcio, juntamente com a folha de junco lateral, representa a combinação Ya. Também a junção do hieróglifo da folha de junco com a boca e o traço vertical, ainda parcialmente visível no canto inferior direito da cartela, são a formulação arcaica do nome da divindade El. Estes argumentos confirmam a leitura da terceira cartela como sendo o nome Israel. Se estiverem certos, esta descoberta dá-nos importantes informações sobre os primórdios do antigo Israel e abre a discussão sobre a cronologia do êxodo dos hebreus. É verdade que a datação do pedestal não é pacífica, pois este monumento não foi descoberto em escavações arqueológicas no local onde se encontrava primitivamente, e assim, sem o seu contexto original, os especialistas recorreram apenas à análise paleográfica. Mas a inscrição contém muitas diferenças ortográficas em comparação com outros textos de hieróglifos conhecidos que não ajudam. Mesmo assim, segundo os critérios paleográficos dos egiptólogos, o pedestal é datado entre os reinados de Amenhotep II, 1400 a.C., e Amenhotep III, 1360 a.C., isto é, do início do século XIV a.C., o que torna esta inscrição mais antiga, cerca de 150 anos, do que a estela de Merenptah. A forma primitiva de representar nesta cartela a partícula El, correspondente ao nome divino, impede qualquer cronologia posterior dos reinados de Merenptah ou Ramsés III. Alguns pesquisadores sugerem que o pedestal teria sido redigido no reinado de Horemheb, ou Ramsés II, pressupondo que só nessa altura haveria uma entidade semelhante a Israel nas terras altas centrais da Canaã, e nunca durante a 18ª dinastia do Egito, isto é, entre 1550 e 1300 a.C. A opinião geral dos investigadores tem sido que, independentemente de aceitarem ou não as tradições bíblicas do Êxodo como históricas, a formação da nação ocorreu não antes do final da Idade do Bronze Final e inícios da Idade do Ferro, isto é, por volta de 1200 a.C. E esta hipótese deve-se principalmente à constatação de vestígios da destruição de várias cidades durante esse período. Mas essa destruição, na verdade, deverá coincidir não com a chegada dos hebreus, mas com o relato bíblico dos juízes, que cobre precisamente esse período de tempo. Mas a questão que é preciso colocar é se é possível que o Israel bíblico tenha chegado a Canaã ainda durante a 18ª dinastia. Porque se a estela de Merenptah refere uma nação de nome Israel, deveriam ter passado pelo menos 100 anos para que os escravos fugidos do Egito tivessem tempo para formar uma nação e serem assim designados pelos egípcios, o que faz recuar a chegada dos hebreus a Canaã muito tempo antes. Assim, investigadores e arqueólogos bíblicos questionam esta visão, argumentando que Israel poderia ter chegado a Canaã bem antes e que a conquista pode ter ocorrido por volta de 1400 a.C., mostrando um estabelecimento israelita na Terra Prometida muito mais antigo. Como vimos, A possibilidade de que o pedestal contenha uma referência a Israel tem implicações significativas para o debate sobre a historicidade do Êxodo. Se a inscrição tiver, de facto, uma referência a Israel, isso poderá sugerir que havia mesmo um grupo identificado como israelita muito mais cedo do que os estudiosos acreditavam. E assim, vimos como este achado arqueológico, envolto em controvérsia, foi recentemente revisto com recurso a novas tecnologias que mostram que o passado não se apaga, mas permanece gravado na pedra.
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1: Olá, amigo ouvinte, está na sintonia do Rádio Clube de Sintra. Eu sou Jorge Machado, estou aqui para oferecer-lhe mais um tempo de reflexão em palavras e virtudes. Hoje escolhi a palavra destino para a nossa habitual análise. Existem várias definições para esta palavra, destino. Frequentemente a usamos quando viajamos, referindo-nos ao lugar para onde nos dirigimos. É também usada com referência ao futuro que pretendemos traçar para nós mesmos ou que nos foi designado. O termo está deste modo relacionado com a vida humana, mas nem sempre o conceito que se lhe atribui é aceito por todos. Para uns, o destino é algo que no futuro terá de ocorrer sem que se possa evitar o seu desfecho. Para outros, bom, não existe destino, ou seja, ninguém nasce com um futuro previamente determinado, mas todos têm de traçar o seu próprio destino até o fim da sua existência. Quanto à palavra, bom, ela é proveniente do latim, formada pelo prefixo de, mais o substantivo stanare, que deriva do verbo stare, o mesmo que estar. Assim surgiu a palavra latina destinare, cujo significado é fixar, firmar, determinar, conduzindo ao conceito de algo previamente estabelecido ou fixado, sem a possibilidade de qualquer alteração. Desde os tempos mais remotos, o destino foi algo que sempre trouxe alguma preocupação ao ser humano, tornando-se muitas vezes motivo de discussões filosóficas. Os antigos gregos viam o destino de forma esotérica, como uma espécie de teia que era tecida por figuras mitológicas e que influenciavam a vida dos homens. Para os mesopotâmios, o destino era determinado de forma enigmática pelas estrelas, dando lugar ao surgimento do horóscopo e dos signos, onde o céu era dividido em 12 partes, havendo para cada parte um distintivo específico. Por sua vez, os romanos consideravam o destino sob o ponto de vista material, pois a quantidade dos bens materiais acumulados era o indicador do fatum, ou seja, o fado ou a sina, que seria inalterável para o homem. Nos nossos dias, esta questão continua a ter inúmeras definições e conceitos, tornando-se cada vez mais uma temática obscura, deixando o homem à mercê de uma qualquer escolha. Hoje, uma das mais populares teorias acerca do destino é a que está relacionada com a resignação, aquela que se baseia na premissa de que não adianta tentar mudar o curso das circunstâncias ocorrentes. Essa é a teoria tão vigente nos nossos dias que é designada por fatalismo. No meio de tantas perspectivas, crenças e superstições, afinal, onde encontrar a verdade sobre o destino? Bom, a única forma de o fazermos é recorrermos ao método ensinado por Jesus Cristo. Ou seja, buscarmos através da Bíblia, a palavra de Deus, a verdade. A Bíblia ensina que o homem, ao ser criado por Deus, recebeu a capacidade de fazer as suas próprias escolhas, tornando-se assim responsável pelos seus próprios atos. Na verdade, Deus é soberano e, por sua vontade, escolheu dar-nos o livre arbítrio. Criou um universo moral regido por leis que, uma vez transgredidas, produziriam o seu natural efeito. A queda do homem não foi algo premeditado por Deus. Nem Adão e Eva foram vítimas de um Deus que os manipulava como se fossem fantoches criados para animar e povoar o paraíso. Ao contrário, ao homem foi-lhe concedida a faculdade de escolher livremente a obediência, que resultaria em bênçãos ou na desobediência, com as suas terríveis consequências. O destino traçado por Deus para o homem foi a vida eterna. Quem o alterou foi o próprio homem, com a sua escolha. Hoje, nada mudou. A vida eterna continua a ser o destino que Deus traça para cada ser que vem ao mundo, e a faculdade de escolhermos permanece também inalterável. O apelo de Deus dirigido ao seu povo no passado foi e hoje será o mesmo. Os céus e a terra tomo hoje por testemunhas contra vós, de que te ponho, ou que te tenho proposto, a vida e a morte, a bênção e a maldição. Escolhe, pois, a vida para que vivas, tu e a tua descendência. A opção de Deus para a nossa escolha é a vida. No entanto, a sua vontade, quanto ao nosso livre-arbítrio, permanece inalterável. Deus não muda. Nunca mudou o seu propósito em relação aos seus filhos humanos. Mesmo quando o homem resolveu inverter o curso do seu destino, Deus proveu um plano para o resgatar da terrível consequência do pecado. Sim, fomos predestinados por Deus para sermos dele eternamente. A este propósito, escreveu o apóstolo Paulo na sua carta aos Efésios, e dizia: e nos predestinou para a filiação por meio de Jesus Cristo para si mesmo, segundo o beneplácito da sua vontade. A palavra grega traduzida por predestinado significa marcado de antemão, ou seja, anteriormente assinalado para um propósito único. Mesmo antes da fundação do mundo, antes de sermos criados, Deus nos escolheu para sermos seus filhos. O pecado separou-nos de Deus, mas a grande provisão para o resgate do pecador foi efetuada por Cristo ao assumir a culpa dos nossos pecados. Pela sua morte, o caminho para Deus foi reaberto e o nosso destino eterno reconquistado. Deste modo, como suas criaturas caídas, precisamos de ser regenerados por Ele, a fim de sermos reconduzidos à posição de filhos legítimos e à plenitude da vida eterna. Amigo ouvinte, Jesus, calma e pacientemente, convida-nos a ir a Ele e a segui-Lo. Se aceitarmos o Seu convite, o bom pastor, Ele nos conduzirá ao aprisco seguro, apontando-nos como destino o Seu lar eterno. Foi bom estar consigo, amigo ouvinte. Despeço-me com amizade e com a promessa de um breve encontro. Até lá. Coragem, esperança, paciência,
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1: Olá, seja bem-vindo a mais um Diário da Saúde, um momento em antena dedicado ao equilíbrio, à vitalidade e às boas escolhas. Hoje trago-lhe uma fruta que é sinónimo de simplicidade, mas também de saúde e longevidade. Pequena, saborosa e cheia de benefícios. Estou a falar da maçã. Seguramente que conhece o ditado popular: uma maçã por dia mantém um médico à distância. Já ouviu, certo? Ou então um outro que diz: uma maçã por dia dá uma vida sadia. E acredite, há muita verdade por detrás dessa sabedoria popular. A maçã é daquelas frutas que quase todos temos em casa, mas o que talvez não saiba é que ela é uma verdadeira campeã quando o assunto é prevenir doenças. Ajuda ao coração, equilibra a diabetes, regula o intestino, combate o envelhecimento precoce e reforça o sistema imunitário. Tudo isto graças aos carotenoides e flavonoides, compostos naturais com propriedades antioxidantes que protegem as nossas células. Mas há mais. A maçã é rica em fibras e tem um baixo índice glicémico, o que ajuda a controlar o apetite e prolonga a sensação de saciedade, ideal para quem quer manter ou perder peso. Existem várias variedades e cada uma tem o seu encanto. Pode saboreá-lo ao natural, em saladas, batidos ou até usar a casca para preparar um chá reconfortante e cheio de antioxidantes. Vamos então conhecer, com mais detalhe, os principais benefícios desta fruta tão especial, confirmados por vários estudos científicos. Primeiro, protege o coração. A maçã é rica em pectina, um tipo de fibra que reduz a absorção de gorduras, ajudando a controlar o colesterol e prevenindo doenças cardiovasculares como o infarto, a aterosclerose e o AVC. Além disso, possui flavonoides e carotenoides, compostos bioativos com ação antioxidante, que impedem a oxidação das células de gordura, auxiliando no equilíbrio nos níveis do colesterol mau, o LDL, no sangue. Segundo, previne e equilibra a diabetes. Graças aos polifenóis, compostos antioxidantes, a maçã ajuda a proteger as células do pâncreas e melhora a ação da insulina. As suas fibras retardam a absorção do açúcar, mantendo os níveis de glicose no sangue equilibrados. Terceiro, ajuda no controle do peso. Com poucas calorias, muita água e fibras, a maçã prolonga a sensação de saciedade e diminui a vontade de comer ao longo do dia, ou seja, a maçã é uma excelente aliada em dietas para perder peso. Quarto, combate a prisão de ventre. As fibras naturais da maçã, como as celuloses, ligninas e pectinas, favorecem o trânsito intestinal e alimentam as bactérias benéficas do intestino, ajudando a regular a flora e a promover o bem-estar digestivo. Quinto, equilibra a pressão arterial. A maçã é rica em potássio, um mineral que facilita a eliminação do excesso de sódio do organismo pela urina, auxiliando no equilíbrio da pressão arterial. E os antioxidantes, que já sabe que estão presentes em boas quantidades, também ajudam a manter as artérias saudáveis, favorecendo a boa circulação do sangue e prevenindo a pressão alta. Com tantos benefícios, não há dúvida. A maçã é muito mais do que uma simples fruta. É um verdadeiro tesouro nutricional, acessível, versátil e cheio de sabor. Por isso, da próxima vez que abrir o frigorífico, não hesite. Agarre numa maçã. Pequena no tamanho, gigante nos benefícios. Em episódios futuros, continuarei a partilhar consigo muitos outros benefícios da maçã para a saúde. Por hoje, ficamos por aqui, no Diário da Saúde. Lembre-se, o bem-estar não depende de grandes mudanças. Começa com pequenos gestos, como dar uma trinca numa simples maçã. Até ao próximo episódio. Fique bem.
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1: É bom estar contigo, partilhando a palavra de Deus. Eu convido mais uma vez a que partilhes com os teus amigos estes vídeos, quer através do que recebes no WhatsApp, quer através daquilo que vês aí no teu canal, no nosso canal no Facebook. Partilha com os teus amigos e partilha também os links da Rádio Novo Tempo, Rádio RCS e da Rádio Tranquilidade, para que eles possam ter acesso também mais e mais à palavra de Deus. Muitas vezes, no caso das rádios, a música tranquila e outros ensinos. O nosso texto de hoje está no capítulo 13 e no verso 4. E o sábio Salomão diz-nos assim: o preguiçoso cobiça, mas nada consegue. O diligente obtém o que deseja. Muitas e muitas vezes nós olhamos para aquelas pessoas, e têm saído diversas reportagens na televisão, nos jornais, sobre o vício do jogo. As raspadinhas, o totoloto, o joker, tantas e tantas artimanhas, por assim dizer, que levam as pessoas a acreditar que um dia poderão ficar ricas de um momento para o outro. Muitas e muitas vezes isto é uma ilusão, conforme o Senhor diz aqui. E eu comparo, peço desculpa a quem joga, se vê, está a ver este vídeo, estes são os preguiçosos. Eles querem conseguir de um dia para o outro aquilo que, se tivessem pegado nesse dinheiro, se calhar, que gastam nas apostas, e colocado de parte, e depois investissem em alguma outra coisa, provavelmente estariam melhor na vida. Por outro lado, o Senhor diz, o diligente obtém o que deseja. Aquele que trabalha arduamente, aquele que se levanta cedo, que se deita tarde, aquele que planeja a sua vida, aquele que investe, aquele que é trabalhador, aquele que investe em si próprio, na sua educação, para poder crescer, esse, como diz o texto, obtém o que deseja. Vai a Deus, pede a ajuda de Deus. E se tens esse vício que eu referi primeiro, pede a Deus ajuda para ultrapassar. Trabalha e pede a ajuda de Deus, investe junto com Deus e vais ver que a tua vida vai ser melhor e vais obter para ti e para a tua família aquilo que tanto desejas.
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1: Começa agora mais um programa Evidências, na busca de fatos que comprovem a veracidade histórica da Bíblia Sagrada. Em nosso último programa, iniciamos com você uma jornada pela história da ciência moderna. Ali você pôde ver um pouco de como era a antiga busca pelo conhecimento e, ao mesmo tempo, como era difícil ter uma mente científica na chamada Idade Média. Mas aí mencionamos a ocorrência de um episódio que mudaria para sempre os rumos dessa situação. Nós falamos da redescoberta de Aristóteles no Ocidente. Mas o que foi propriamente esta redescoberta? Trata-se, grosso modo, da cópia e tradução de mais de 95% dos livros de Aristóteles para o latim durante a Idade Média. Esse entusiasmo por copiar e traduzir Aristóteles durou mais ou menos 100 anos, iniciando-se no século XII e indo até meados do século XIII. Mas, antes disto, apenas dois livros de Aristóteles circulavam na Europa numa tradução latina. O primeiro era o Categori e o segundo, De Interpretatione, ambos sobre lógica. Porém, agora, mais de 42 novos títulos de Aristóteles ressurgiram como a fênix perante os estudiosos, alguns traduzidos diretamente do grego, outros do árabe. E por que do árabe? Para responder a esta pergunta, temos de voltar um pouco na linha do tempo até o segundo século antes de Cristo. Enquanto os gregos ainda dominavam o mundo, os romanos estavam mais preocupados com o comércio, a guerra, o direito, do que com a investigação científica. Assim, apenas os escritos de Aristóteles e Platão suscitavam algum interesse dos estudiosos, sendo importante mencionar que, em geral, as obras, digamos, científicas dos gregos não foram traduzidas para o latim. Mesmo com a fundação do Império Romano, a investigação grega da natureza permaneceu ainda mais ou menos seguindo o curso natural na cidade de Alexandria, que ficava ao norte da África no delta do Egito. Ali havia um formidável farol e uma impressionante biblioteca com mais de 700 mil livros, reunindo praticamente todo tipo de conhecimento que se podia obter na ocasião. O objetivo dos alexandrinos era adquirir pelo menos uma cópia de cada livro que se produzisse no planeta Terra. Contudo, com as muitas guerras ocorridas ali, a biblioteca sofreu vários ataques vândalos que destruíram importantes segmentos de sua coleção. Foram várias destruições, especialmente no período bizantino e durante a conquista árabe da região. Qual dessas foi a destruição fatídica que deu realmente fim à Biblioteca de Alexandria, não sabemos com precisão. Mas a versão mais comum entre os historiadores é que quem liquidou mesmo com a biblioteca foi um governador egípcio, porém de sangue árabe, que agiu em nome do califa Hashdun Omar ibn al-Khattab, pouco depois de 642 da Era Cristã. A destruição daquele lugar foi, sem dúvida, uma irreparável perda para a história da humanidade. Centenas de livros da Biblioteca de Aristóteles, tanto de sua autoria quanto de sua propriedade, foram assim consumidos pelo fogo. Talvez a perda mais grave seria o segundo livro de sua poética dedicado ao estudo da comédia. Enquanto isso, na Europa, havia pouca ou nenhuma investigação científica. A prática mais comum era do ocultismo. Em diversas formas de superstição, a astrologia e a magia tomavam conta da mente das pessoas. O curioso, porém, é que alguns livros de Aristóteles conseguiram escapar da destruição de Alexandria. Isto aconteceu não apenas ali, mas em outros lugares, como a Síria, a Pérsia e também a Turquia. Os árabes, ao tomarem conhecimento desses livros, apaixonaram-se pela filosofia e pelos pensamentos de Aristóteles. É que Aristóteles teve muitos insights interessantes sobre a natureza. O problema é que ele não havia colocado em prática nada de suas ideias. Elas ficaram só no papel, parece que faltou a ele o timbre de inventor ou construtor. Os árabes tiveram esse timbre e avançaram muito em tecnologia, muito mais do que a Europa, que estava estagnada na Idade Medieval. Além de Aristóteles, os árabes também produziram para sua própria língua os livros de Euclides sobre a matemática e de Ptolomeu sobre astronomia. Então, a partir do século VII, não foi difícil usarem esse conhecimento para expandirem militarmente por várias regiões, incluindo o norte da África e a Espanha. Os exércitos árabes eram realmente muito mais poderosos, especialmente os mouros, que conquistaram Portugal e Espanha. Foram quase 800 anos de permanência dos árabes na Península Ibérica, e esta permanência resultou em elementos culturais que podemos ver até hoje. Quer um exemplo? É só olhar para as línguas portuguesa e espanhola para ver como elas foram influenciadas, tremendamente influenciadas, pelo idioma árabe. Falando especificamente do português, sabemos que ele deriva de dialetos latinos e românicos peninsulares que resultaram da mistura do latim vulgar, falado pelos soldados romanos, com os dialetos locais da própria Península Ibérica. Pois bem, quando os árabes chegaram, ou mais especificamente os mouros, os costumes e o idioma arábico invadiram tremendamente o comportamento e o vocabulário dos habitantes locais. Tanto é que, de acordo com Antônio Sáez, famoso imortal da Academia Brasileira de Letras, 25% do vocabulário português da ocasião era diretamente oriundo do árabe. E até hoje, mesmo quem não fala árabe pode reconhecer o estilo e o sotaque arábico em várias palavras derivadas que utilizamos no dia a dia. Por exemplo, álcool, álgebra, algorismo, alcachofra, alfaiate, alface, elixir, enxaqueca, fulano, safra, etc. Algumas palavras praticamente ainda mantêm a mesma pronúncia tanto em português quanto em árabe moderno. Por exemplo, o que chamamos de chá, eles chamam de chai. O que chamamos de garrafa, eles chamam de carafa. O que chamamos de azeitona, para eles é azutuna, e arroz é arroz. Os árabes também deixaram uma enorme herança cultural na tecnologia. É graças a eles que temos os números arábicos, o conceito do numeral zero, os azulejos, o xadrez, a bússola e até a agricultura. Mas os senhores feudais e os reis cristãos da Europa fizeram de tudo para impedir o avanço dos mouros pelo resto do continente, bem como para expulsá-los da Península Ibérica. A Reconquista, como os historiadores batizaram a ofensiva cristã contra os mouros, demorou séculos para se efetivar. E só por volta de 1205 é que os cristãos conseguiram recuperar a maior parte da península. Alguns mouros, porém, resistiram até o final, especialmente na cidade de Granada. Mas aí já estávamos em 1492 e a ofensiva militar, comandada dessa vez por Fernando e Isabel de Aragão, os reis católicos da Espanha, os expulsou definitivamente da região. Mas a influência árabe não foi expulsa com os mouros. E na sua fuga, eles deixaram para trás os grandes livros de ciência que haviam traduzido para o seu próprio idioma. Quando os espanhóis expulsaram os mouros da cidade de Toledo em 1085, nela encontraram uma extraordinária biblioteca islâmica com todo o conhecimento dos antigos gregos traduzido para o idioma árabe. O rei espanhol Afonso VI deu então total prioridade à tradução destes textos para o latim, e 76 livros foram logo produzidos. Entre eles estavam, além de Aristóteles, o Almagesto, do astrônomo Cláudio Ptolomeu. A partir de então, o Almagesto e os livros de Aristóteles passaram quase a ser sagrados na Europa, embora eles continham determinados erros, como, por exemplo, de que os homens teriam mais dentes do que as mulheres. Para compatibilizar o legado de Aristóteles com a teologia e a Bíblia Sagrada, veio então à tona o trabalho de Santo Tomás de Aquino, o mais reverenciado teólogo da Igreja Católica daqueles tempos. Guardião da fé cristã, Aquino acabou se tornando, ironicamente, aquele que traria para dentro da teologia justamente o filósofo que despertaria nos leitores o questionamento aos dogmas da Igreja e os insights para o surgimento da ciência moderna. Tomás de Aquino terminou criando uma simbiose entre o cristianismo e a visão aristotélica de mundo. Foi por isto que as ideias de Aristóteles e do astrônomo Cláudio Ptolomeu tiveram sobrevivência e guarida garantidas dentro do catolicismo, pelo menos por mais 400 anos. Justamente esta é a chamada redescoberta de Aristóteles no Ocidente, e foi graças a ela que profundas mudanças se realizariam no futuro, permitindo o surgimento da ciência moderna, com tudo aquilo que veio em sua bagagem. Embora seja difícil estabelecer um evento ou episódio que manteve o começo de um novo tempo, geralmente tomamos o episódio ocorrido em Pisa, na Itália, como o marco do nascimento da ciência moderna. E quem estava envolvido nele não era nenhum outro senão o genial Galileu Galilei, considerado por muitos o pai da ciência moderna. O dito episódio, lendário ou não, ocorreu em 1590. Galileu, resolvendo colocar à prova alguns ensinamentos de Aristóteles, sugeriu aos alunos fazer o que hoje chamamos de experimentação. Ele então levou todos os estudantes e alguns professores e até membros da nobreza para junto da torre da cidade e lá mostrou-lhes um tijolo inteiro e outro partido ao meio. Alguns historiadores dizem que foram duas bolas de chumbo que ele mostrou aos seus alunos, mas o objeto aqui não importa muito. O fato é que ele desafiou todos os presentes com a seguinte palavra: se eu jogar esses dois tijolos ou bolas de chumbo de cima da torre, qual chegará primeiro? Bem, lembre-se que um era inteiro e o outro pela metade. Então todos disseram que seria o maior, pois ele era mais pesado que o segundo. É mesmo? Indagou Galileu com um sorriso. Pois eu aposto com vocês que vocês estão errados. Ambos chegarão ao mesmo tempo. Sem demoras, Galileu subiu ao topo da torre e deixou cair os dois objetos. Ambos caíam na mesma velocidade e, para surpresa de todos, chegaram juntos ao chão. Diante da perplexidade de todos, Galileu aproveitou para questionar o pensamento de Aristóteles e sugerir a adoção do método que hoje chamamos de experimentalismo. Agora veja a ironia da história. A ideia de que um tijolo, por ser mais pesado, cairia mais rápido que o outro, por ser mais leve, era tão lógica à primeira vista que até Aristóteles ensinou isto e ninguém, por mais de 1900 anos, absolutamente ninguém, colocou em dúvida a questão, nem sequer tentou provar se ela seria mesmo verdadeira. Até, claro, que veio Galileu e colocou tudo abaixo com um único experimento. Mas, pasmem, o orgulho, a inveja e o preconceito da época não deixaram que os contemporâneos de Galileu dessem o devido valor ao seu feito. Foi preciso muito tempo depois de sua morte para ele ser considerado um gênio e precursor da ciência moderna. Mas as suas contribuições foram realmente extraordinárias para a história da humanidade. Só para você ter uma noção, foi ele o primeiro a aperfeiçoar o telescópio e apontá-lo para o céu. Foi ele também que, ao fazer isto, foi capaz de observar o universo de uma maneira que ninguém antes havia descrito. Ele descobriu pela primeira vez que havia luas em Júpiter, observou as crateras da nossa própria Lua, as fases de Vênus e demonstrou que, ao contrário do que parecia aos cidadãos europeus de seu tempo, Vênus e Mercúrio eram planetas e não estrelas, e que havia muitas outras estrelas não vistas a olho nu. Fora da astronomia, ele também contribuiu com a construção de uma balança hidrostática, uma bomba d'água para irrigar o solo, um compasso geométrico para uso militar e também com o pulsilógio, um instrumento de diagnóstico médico destinado a medir a pulsação dos pacientes. Como você pode ver, a grande contribuição de Galileu é que ele inaugurou a união entre ciência e técnica, criando assim o que chamamos hoje de tecnologia. E isto foi decisivo para a ciência aplicada como a entendemos atualmente. Galileu nunca perdeu uma oportunidade sequer de demonstrar as suas descobertas. Mas suas observações levaram-no a postular que não era o Sol que girava em torno da Terra, e sim o contrário, a Terra é que girava em torno do Sol. Aí ele comprou uma briga séria com a igreja, que resultou num processo de condenação por heresia diante do Santo Ofício. O problema começou assim. Você se lembra que, além de Aristóteles, o astrônomo Cláudio Ptolomeu também era muito enaltecido pela teologia europeia da ocasião? Pois bem, Ptolomeu havia ensinado em Alexandria que a Terra era o centro do universo. Isto chamamos de geocentrismo. E esta ideia agradou muito aos clérigos de Roma. O motivo era simples. Além de ser um autor recomendado por Santo Tomás de Aquino, o que já fazia dele alguém acima de qualquer contestação, Ptolomeu também defendia uma cosmologia que era favorável ao poder da Igreja. Veja por quê. Se a Terra é o centro do universo e a Igreja é o centro da Terra, logo a Igreja se torna o centro de tudo. Essa ideia era politicamente formidável. Ela só precisava agora de um floreio teológico, porque Cláudio Ptolomeu, além de não ser teólogo, não era católico romano. Aliás, ele viveu bem antes do cristianismo se tornar católico. Na nova versão teológica, a Terra era um corpo estático circundado por esferas povoadas de anjos e santos que colocavam o universo em movimento, girando-o em torno do nosso planeta. Numa dessas esferas estaria o Primum Mobile, e nela, ou acima dela, estaria o trono de Deus. A essa altura você já entendeu que questionar esse sistema seria o mesmo que questionar a Deus, e os teólogos da ocasião não perdoariam isto. Contudo, mesmo antes de Galileu, já houve quem se incomodasse com o sistema ptolomaico. Em 1543, o padre e também astrônomo Nicolau Copérnico escreveu:
2: depois de longas investigações, convenci-me de que o Sol é uma estrela fixa, rodeada de planetas que giram à sua volta e das quais ele é o centro.
1: Este seria então um sistema heliocêntrico, isto é, com o Sol ao centro, proposto e defendido por Copérnico. Galileu também se tornou advogado desse sistema, dessa ideia, e por isto foi severamente condenado pela Igreja. Mas aqui é preciso fazer uma observação muito importante. É que muitos oponentes da religião tomam este episódio de Galileu, condenado pelo Santo Ofício, como sendo um sinal claro de conflito natural entre razão e fé, ou entre ciência e religião. Mas não se trata disso. Se analisarmos a história de maneira desapaixonada, veremos que o conflito de Galileu era contra a Igreja e não contra a fé cristã. O que estava em jogo ali não era uma proposta teológica contra uma proposta científica, mas sim duas propostas científicas, uma de Copérnico, outra de Aristóteles e Ptolomeu, que foram adotadas oficialmente pela Igreja na ocasião. Galileu, repetimos, nunca, absolutamente nunca, foi contra a Bíblia Sagrada. Muito menos trabalhou ciência e fé como elementos incompatíveis. Qualquer um que estudar a sua vida verá que ele conciliou muito bem os seus sentimentos de crente e de pesquisador ao mesmo tempo. Essa foi a conclusão a que chegou o professor William Carroll, do Departamento de História da Universidade de Oxford. Ele escreveu vários artigos a esse respeito. Agora, mudando de personagem histórico, um outro contemporâneo de Galileu e pioneiro da ciência que merece sim ser mencionado é Francis Bacon, considerado por muitos o pai do método científico. Bacon foi outro que inovou ao questionar certos paradigmas de Aristóteles concernentes

0: Essas premissas são princípios que devem ser compreendidos como verdades, mesmo sem terem sido provadas. São, como dissemos, princípios já reconhecidos como evidentes e, portanto, irrecusáveis. Bacon, então, propôs que a filosofia deveria deixar de ser especulativa e se tornar um pouco mais interpretativa. Ela deveria ser uma interpretação fiel da natureza. Ele dizia que se um homem parte de certezas, acabará tendo dúvidas, mais cedo ou mais tarde. Porém, se partir das dúvidas ou dos problemas científicos, acabaria chegando a certezas. Por isto, ele realçou a importância da experiência e foi um dos criadores do método experiencial, ou método indutivo, que, ao contrário do método de Aristóteles, partia do singular para chegar a verdades universais. Esse método deveria funcionar assim. Em primeiro lugar, vem a observação e a experiência. Então, dados singulares, devidamente conjugados, são correlacionados e enumerados, podendo estabelecer verdades universais. Exemplificando, uma porção única de água ferve a 100 graus. Ok, a outra também ferve a 100 graus. E a outra, e mais a outra. Logo, depois que repetimos isto várias vezes, em condições controladas perante testemunhas oculares e obtendo os mesmos resultados, podemos dizer que a água ferve a 100 graus. Esta, finalmente, seria uma declaração resultante de um método científico, e é assim que trabalham muitos especialistas até os nossos dias. Como você vê, um método indutivo é aquele que parte do singular para o universal. Este é, finalmente, o método da ciência, o método científico. Toda essa revolução de conceitos resultará numa grande mudança no mundo ocidental. Mudança, aliás, que nos afeta até hoje. Mas nosso tempo está acabando e teremos então que continuar esse assunto na semana que vem. 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Quer saber também aonde fica a Bíblia em toda essa história? Então não perca o nosso próximo encontro no programa Evidências.
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Hoje, que pedra tenho que remover da minha vida? Que barreira tenho que retirar de diante de mim para ver a tua glória? Expurga o meu coração e mostra para que eu possa removê-la para longe e alcançar aquilo que tens para me dar. Pedra do pecado? Pedra da incredulidade? Pedra dos preconceitos acerca de mim mesma? Pedra do medo? Pedra do orgulho? Pedra da maldicência? Pedra da indiferença? Pedra da ira? Pedra da falta de perdão? Pedra da ingratidão? Pedra do desânimo? Mostra-me, Pai, pois a minha alma deseja o que é de cima. A minha alma deseja estar mais perto de Ti. Assim como Marta e Maria, que receberam o milagre do seu irmão ressuscitado, também quero agir em fé, obedecer-te, viver em santidade e ouvir a tua voz, cheia de autoridade, a intervir em meu favor para que receba o que hoje preparaste para mim.

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2: Peixes das Profundezas. Se se esconderem no cume do Carmelo, dali os buscarei. E se se ocultarem no fundo do mar, ali darei ordem à serpente e ela os morderá. Amós, capítulo 9, versículo 3. Amós fala da capacidade absoluta de Deus para encontrar as suas criaturas, estejam onde estiverem. Embora o profeta provavelmente soubesse pouco sobre o oceano, Deus conhecia bem a profundidade dos mares. Os escritores bíblicos conheciam sobretudo o Mediterrâneo. Sem submarinos ou tecnologia para explorar o fundo, imaginavam que apenas Deus e as criaturas marinhas conheciam as profundezas. Não podiam sequer imaginar quão fundo o mar realmente é. Ainda hoje, existem milhões de quilómetros quadrados de oceano totalmente inexplorados. Todos os anos se descobrem criaturas novas e surpreendentes. Recentemente, foram reconhecidos 3 peixes semelhantes a enguias capturados a 2.800 metros de profundidade a sul da Baixa Califórnia. Eram diferentes de tudo o que já tinha sido visto. Morreram ao subir, por isso pouco se sabe sobre eles. Tinham 3 a 5 centímetros. Eram rosa claros, tinham 2 pequenas manchas onde estariam os olhos e dentes finos e pontiagudos. Foram encontrados perto das fossas vulcânicas de água quente, a 21 graus de latitude norte, e receberam provisoriamente o nome de Peixes das Fossas de 21 graus norte. O Criador, que tudo vê, conhece perfeitamente estes peixes misteriosos. Sabe por que vivem ali, do que se alimentam e como chegaram àquelas profundezas. Ele sabe tudo.
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1: Olá, querido ouvinte. É com muito prazer que me encontro uma vez mais aqui consigo neste programa para refletirmos na palavra de Deus. Hoje convido-o a acompanhar o povo de Israel num dos episódios mais marcantes e mais dolorosos da sua história. Momento que revela, por um lado, a fragilidade humana, mas por outro, a imutável fidelidade de Deus. Depois da revelação majestosa no Sinai, depois de ouvirem a voz divina e de fazerem um concerto solene de obediência, o povo entra num período de espera que se tornaria decisivo para o seu futuro espiritual. Moisés tinha subido ao monte acompanhado por Josué e entrara numa nuvem espessa que repousara sobre o cume. A presença de Deus era visível a todos, iluminada por relâmpagos que rasgavam o céu, mas os dias começaram a passar e Moisés não regressava. A ausência prolongada do líder trouxe inquietação ao acampamento. Israel tinha vivido séculos no Egito rodeado de imagens, ídolos e representações materiais da divindade. A fé num Deus invisível era ainda uma realidade nova e muito exigente, que pedia muita confiança e entrega. E, de certa forma, Moisés torna-se para muitos o ponto de apoio visível dessa sua fé. Agora que ele estava ausente, a insegurança começou a crescer. A nuvem continuava ali, mas para muitos parecia apenas um sinal distante. Alguns temiam que Moisés tivesse sido consumido por aquele fogo devorador. Outros acreditavam que ele os tinha abandonado ali. E como tantas vezes acontece, quando o coração se afasta da confiança, a imaginação começa a criar cenários que alimentam a ansiedade. Durante esse tempo, o povo poderia ter usado a espera para meditar na lei que tinham ouvido, para refletir sobre a santidade de Deus, talvez para preparar o coração para novas revelações. Mas assim não o fizeram. A inquietação transformou-se em descuido e o descuido abriu espaço para a impaciência. A mistura de gente, aquela que tinha vindo do Egito sem uma fé sólida no Deus de Israel, foram os primeiros a murmurar. Queriam seguir viagem, queriam chegar à terra prometida, queriam movimento. E quando a impaciência se instala, a memória espiritual torna-se curta. Esqueceram-se que a promessa estava condicionada à obediência. Esqueceram-se de que Deus os tinha libertado com mão poderosa. Esqueceram-se de que tinham ouvido a sua voz. A ausência de Moisés tornou-se pretexto para um retorno às velhas práticas. O povo desejava algo visível, algo que pudesse representar Deus, algo que pudesse ir adiante deles. E foi então que surgiram algo que remontava à sua experiência vivida no Egito. Entre os símbolos mais comuns das divindades egípcias estava o boi ou o bezerro. A ideia espalhou-se rapidamente. Se Moisés não voltava, se a nuvem parecia imóvel, então precisavam de um Deus que pudessem ver. A idolatria que Deus tinha condenado de forma tão clara nos dois primeiros mandamentos começava a parecer uma solução aceitável. Arão, a quem tinha sido confiada a autoridade na ausência de Moisés, viu-se rodeado por uma multidão que exigia uma solução rápida à ausência de Moisés. Por isso disseram: "Faz-nos deuses que vão adiante de nós." Era um momento crítico, um daqueles momentos em que a liderança é testada não pela facilidade, mas pela pressão. Arão poderia ter lembrado ao povo a lei que tinham ouvido, poderia ter apelado à fidelidade, poderia ter resistido, mas não o fez. A sua hesitação deu força à rebelião, e aquilo que começou com uma murmuração transformou-se rapidamente numa apostasia aberta. O povo entregou os seus brincos de ouro e Arão moldou um bezerro. A imagem foi proclamada como o Deus que os tinha tirado do Egito. E sob o pretexto de uma festa ao Senhor, entregaram-se a práticas que nada tinham de santas. A idolatria abria caminho à licenciosidade, e o acampamento que tinha sido testemunha da glória divina tornou-se palco de desordem e degradação. É impressionante como o coração humano pode afastar-se tão depressa quando perde de vista a presença de Deus. E talvez o ouvinte reconheça esta realidade. Há momentos em que a espera parece longa, em que Deus parece silencioso, em que a fé é posta à prova. E é precisamente nesses momentos que o coração precisa de vigilância, de memória, de confiança. Porque quando a fé se apoia apenas no que vê, torna-se frágil. Mas quando se apoia no Deus que permanece, mesmo quando o silêncio parece prolongado, encontra força para resistir. Poucos dias tinham passado desde que Israel fizeram um concerto solene com Deus, prometendo obedecer à sua voz. Tinham tremido diante do monte, tinham ouvido o próprio Senhor declarar: "Não terás outros deuses diante de mim." A glória divina ainda pairava sobre o monte Sinai, visível a todos, mas o coração do povo tinha se afastado rapidamente de Deus. A memória espiritual é frágil quando não é alimentada, e a ingratidão pode crescer mesmo à sombra da presença de Deus. O salmista diria mais tarde que eles trocaram a glória de Deus pela figura de um boi, e essa troca revela a profundidade da queda. Como poderia um povo que tinha visto o mar abrir-se, que tinha sido sustentado pelo céu, que tinha ouvido a voz divina, voltar-se tão depressa para um ídolo? Enquanto o povo se entregava à idolatria, Moisés estava no monte envolvido pela presença de Deus. Foi ali que o Senhor lhe revelou a apostasia que se desenrolava no acampamento. As palavras foram duras: "Vai, desce, porque o teu povo se tem corrompido." Deus poderia ter interrompido tudo no início, mas permitiu que a rebelião se manifestasse plenamente para que a sua gravidade fosse evidente e para que a lição atravessasse gerações. A proposta divina foi clara: destruir o povo e fazer de Moisés uma grande nação. Era uma oferta que muitos teriam aceitado sem hesitar. Afinal, o povo era ingrato, difícil, obstinado, e a promessa de Deus parecia abrir caminho para uma história nova, sem murmurações, sem rebeliões e sem peso. Mas Moisés não pensou em si. Não viu naquela proposta uma oportunidade de grandeza pessoal. Viu antes um perigo para a honra de Deus. Se Israel fosse destruído, as nações diriam que Deus os tinha tirado do Egito apenas para os matar no deserto. A libertação perderia o seu significado, o nome de Deus seria desonrado. E Moisés, com uma coragem que nasce do amor, intercedeu. Não pediu por si, não pediu pelo alívio, não pediu descanso. Pediu misericórdia para um povo que naquele momento não merecia misericórdia. Pediu que Deus se lembrasse da sua promessa, se lembrasse de Abraão, de Isaac e de Jacó. Pediu que Deus não deixasse que a rebelião tivesse a última palavra. A intercessão de Moisés revela o coração de um verdadeiro líder espiritual. Ele não se distancia do povo, não se coloca acima deles, não se protege. Identifica-se com eles, sofre com eles, coloca-se entre eles e o juiz divino. E Deus ouviu. A ira foi contida e Moisés desceu do monte com as tábuas do testemunho nas mãos. Mas, ao aproximar-se do acampamento, o som que ouviu não era de guerra nem de celebração santa. Era o som de uma festa descontrolada, de cânticos e danças que nada tinham de reverência. Era o eco da idolatria. Ao ver o bezerro e o povo a dançar em redor dele, Moisés sentiu a dor de quem vê a aliança quebrada diante dos seus olhos. Aquelas tábuas escritas pelo próprio dedo de Deus eram símbolo do pacto. E, ao quebrá-las diante do povo, Moisés mostrou que o concerto tinha sido violado. A idolatria não era apenas um erro, era uma ruptura. Era como se o povo tivesse rasgado o compromisso que tinha feito com Deus há poucos dias atrás. A seguir, Moisés destruiu o bezerro, reduziu-o a pó e obrigou o povo a beber daquela água amarga. Era uma lição dura, mas necessária. O ídolo que tinham exaltado era agora pó sem valor. Aquilo que tinham adorado não tinha poder para salvar, nem para proteger, nem para lhes dar sentido. E talvez o ouvinte reconheça como, ainda hoje, tantas coisas que parecem comprometer a segurança acabam por se revelar pó nas mãos. A cena que Moisés encontrou ao regressar ao acampamento era devastadora. O povo que tinha sido libertado pelo poder de Deus, o povo que tinha visto o mar abrir-se, aquele povo que tinha ouvido a voz divina, estava agora entregue a uma idolatria que não só negava a aliança, mas também corrompia o coração. E no centro de tudo estava Arão, aquele que tinha sido escolhido por Deus, aquele que tinha sido honrado como porta-voz de Moisés, aquele que tinha estado no monte e visto a glória divina. Tinha sido o próprio a moldar o ídolo e a anunciar a festa. A responsabilidade era enorme e por isso o seu pecado era tão grave. Arão tinha sido abençoado de forma especial. Deus tinha-lhe confiado autoridade. Tinha-lhe dado privilégios espirituais, tinha-o colocado numa posição de liderança. E, no entanto, quando o momento exigiu firmeza, ele acabou por vacilar. A pressão do povo foi suficiente para o levar a ceder. E, em vez de recordar ao povo o concerto que tinham feito, em vez de chamar à fidelidade, em vez de se levantar com coragem, Arão escolheu o caminho mais fácil. E esse caminho abriu a porta para uma rebelião que quase destruiu toda a nação. É impressionante como a liderança pode influenciar o rumo de um povo. A atitude de Arão, tão suave, tão conciliadora, tão preocupada em agradar, fez com que o povo se sentisse seguro no erro. A sua falta de firmeza deu força à apostasia. E quando Moisés regressou, a diferença entre os dois irmãos tornou-se evidente. Moisés, que tinha estado na presença de Deus, que tinha intercedido pelo povo, que tinha defendido a honra divina, regressou com um zelo santo. Arão, que tinha cedido à pressão, tentou justificar-se culpando o povo e minimizando o seu papel, quase sugerindo que o bezerro tinha surgido por acaso. Mas Deus não vê como o homem vê. A condescendência de Arão tinha custado a vida de milhares. A situação exigia uma resposta firme. A idolatria não era apenas um erro teológico, era uma ameaça à sobrevivência espiritual de Israel. Se não fosse travada, espalhar-se-ia como o fogo descontrolado. Moisés colocou-se à porta do acampamento e fez um apelo claro. Quem é do Senhor, venha a mim. Era um momento de decisão. Aqueles que não tinham participado na apostasia e aqueles que, embora culpados, estivessem arrependido, aproximaram-se. Mas muitos persistiram na rebelião. A tribo de Levi destacou-se pela sua fidelidade e foi a eles que Moisés deu a ordem de executar o juízo divino sobre os líderes da revolta. Foi um momento duro, um daqueles momentos que o coração humano tem dificuldade em compreender. Mas era necessário. A rebelião tinha de ser travada para que a nação pudesse sobreviver. Aqueles que executaram o juízo não o fizeram por crueldade, mas por fidelidade. Estavam a agir como instrumentos de Deus, preservando o povo de um mal maior. E Deus honrou essa fidelidade, conferiu à tribo de Levi uma distinção especial no serviço sagrado. A justiça divina não era apenas punição, era também proteção. Era um ato de amor para com um povo, para que não fossem destruídos pela sua própria rebelião. A idolatria no Sinai tornou-se um testemunho para todas as gerações. Mostrou que Deus leva a sério a fidelidade, que a aliança não é um contrato superficial, que a santidade não é negociável. Mostrou também que a misericórdia de Deus não anula a sua justiça e que a justiça de Deus nunca é separada do seu amor. E, de certa forma, mostrou que o coração humano precisa constantemente ser lembrado de quem Deus é, porque, quando perde essa visão, facilmente cria ídolos que o afastam da vida verdadeira. A revelação que Deus concedeu a Moisés no monte transformou profundamente o coração daquele líder. A promessa de que a presença divina o acompanharia era para ele mais preciosa do que qualquer poder humano, mais valiosa do que toda a sabedoria do Egito, mais segura do que qualquer estratégia militar. Moisés sabia que nenhum talento, nenhuma força, nenhuma capacidade humana poderia substituir a presença constante de Deus. E talvez o ouvinte reconheça esta verdade na sua própria vida. Há momentos em que tudo parece insuficiente, em que os recursos humanos não chegam, e é então que a presença de Deus se torna o verdadeiro sustento. Para o transgressor, a presença divina pode ser motivo de temor, mas para aquele que caminha em sinceridade, ela é um descanso. Moisés poderia estar sozinho diante do Eterno sem medo, porque o seu coração estava alinhado com a vontade de Deus. Ele sabia que a comunhão com o Senhor é o lugar onde a alma encontra a paz. E, quando Deus proclamou o seu nome diante dele, revelou o caráter que atravessa toda a história bíblica: misericordioso, compassivo, tardio em irar-se, abundante em bondade e verdade, mas também justo, incapaz de chamar inocente ao culpado. Era essa a combinação perfeita de graça e justiça que sustentava a aliança. Moisés inclinou-se e adorou, e mais uma vez intercedeu pelo povo, pedindo que Deus os tomasse como sua herança. A resposta divina foi cheia de graça. O Senhor renovaria o seu favor, faria maravilhas no meio deles e reescreveria as palavras do concerto. Durante 40 dias e 40 noites, Moisés permaneceu no monte, alimentado apenas pela presença de Deus. E quando desceu, trazia consigo não apenas as novas tábuas, mas também um sinal visível da comunhão que tinham experimentado. O seu rosto resplandecia com uma luz que ele próprio não percebia, mas que o povo não conseguia suportar. Aquela luz não era apenas um fenómeno extraordinário, era uma mensagem. Mostrava que a proximidade de Deus transforma. Mostrava que a glória divina não destrói aquele que se entrega, mas ilumina-o. Mostrava que a lei e a graça não são opostas, mas complementares. E mostrava também que o coração culpado teme a luz, enquanto que o coração reconciliado a recebe com alegria. O povo, ainda marcado pela consciência da sua queda, recuou. Moisés, percebendo o seu medo, cobriu o rosto com um véu e assim continuou a fazer sempre que regressava da presença de Deus. A luz que brilhava no rosto de Moisés apontava para algo muito maior, apontava para Cristo, o verdadeiro mediador, que revelou a sua glória na humanidade para que o ser humano pudesse aproximar-se dele. Apontava para o plano da salvação revelado a Moisés no monte, onde cada símbolo, cada sacrifício, cada detalhe do culto apontava para o Cordeiro que viria. E apontava também para a transformação que Deus deseja operar em cada vida. Quanto mais íntima for a comunhão com Deus, mais clara será a compreensão da sua vontade e mais profundamente a vida será moldada à sua imagem. O episódio do bezerro de ouro é uma advertência, mas também uma promessa. Mostra a fragilidade humana, mas revela a fidelidade divina. Mostra a queda, mas revela a restauração. Mostra o perigo da impaciência, mas revela a beleza da intercessão. E lembra ao ouvinte que, mesmo quando o coração se afasta, Deus continua a chamar, continua a restaurar, continua a iluminar. Querido ouvinte, estou mesmo a terminar este programa de hoje. Desejo sinceramente que o Senhor ilumine o seu caminho e que a mesma graça que iluminou o rosto de Moisés possa estar sobre a sua vida. Temos encontro marcado já no próximo programa. Até lá, um grande e forte abraço deste seu amigo pastor Samuel Aires.
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1: Bem-vindos ao nosso espaço Lifestyle. Hoje vamos falar sobre a fibromialgia. Vamos talvez romper com o silêncio, pode ser uma boa expressão, porque muitas vezes é sem dúvida algo silencioso, nem sempre compreendido, mas que tem um forte impacto no dia-a-dia de quem tem estes sintomas, este diagnóstico de fibromialgia. Em Portugal é também uma realidade, quantas pessoas estão diagnosticadas com fibromialgia. Traduz-se num intervalo que vai de 170 mil a 400 mil pessoas diagnosticadas em território nacional. A grande maioria dos diagnósticos corresponde a mulheres em idade ativa, entre os 30 e os 50 anos. Em termos globais, esta síndrome atinge 2 a 8% da população adulta em todo o mundo. Para falarmos então sobre este tema, está connosco Lara Prazeres uma vez mais. Olá, Lara, bem-vinda.
2: Olá, Sara.
1: Obrigada por te juntares a nós para falar sobre a fibromialgia uma vez mais. E curiosamente, acabas por poder também falar e testemunhar na primeira pessoa, não é? Pelo percurso de vida que tens tido e o diagnóstico, e ao mesmo tempo a forma como tens procurado ainda assim, não é, ter qualidade de vida e apoiar outras pessoas. Exemplo disso é também este espaço com que estás, no qual estás connosco semanalmente, e obrigada por isso. Portanto, tens já uma nota de esperança e de gratidão. Lara, o que é então a fibromialgia e quais são os principais sintomas?
2: Olha, primeiro, a fibromialgia é mesmo uma doença. É uma doença crónica, caracterizada por dores musculares, em geral, por todo o corpo, por uma fadiga intensa, assim, sem explicação, não é? Mas mesmo muito intensa, alterações do sono, dificuldades de concentração, ansiedade e aquele cansaço sempre constante, desde que acorda até ir dormir. Depois, existe também muitas pessoas que sentem uma rigidez muscular de manhã ou até em determinadas alturas do dia, e uma sensação permanente de exaustão. E esta é uma doença, que eu comecei logo por dizer, é uma doença efetiva mesmo, mas é uma doença invisível, porque muitas vezes quando se olha para uma pessoa que tem fibromialgia, vê-se que ela está bem, mas por dentro há sim um desgaste físico e um desgaste emocional muito grande, Sara.
1: O que é que vai acontecendo, portanto, dentro, no interior então da pessoa a quem é diagnosticada a fibromialgia? No fundo, tem a ver com que órgãos, com que tecidos do corpo? O que é que está a acontecer dentro dela?
2: Olha, tem a ver com uma resposta que o cérebro tem em relação à dor. E a dor, esta dor é uma dor muito característica, que é uma dor neuropática. Ou seja, sente-se através do sistema nervoso, portanto é uma doença que a dor vem disputada através do sistema nervoso. E depois há vários estudos que falam que esta doença atinge pessoas muito perfeccionistas, pessoas ansiosas, que realmente há determinadas alturas da sua vida que passam por algum trauma e que depois disputam esta reação do cérebro à dor assoberbada, porque existe uma zona no nosso cérebro que dá resposta à dor. E, portanto, que quando existe uma dor em determinadas partes do nosso corpo, o cérebro dá sinal. E quando isto acontece em portadores com fibromialgia, ele dá sinal de forma assoberbada, de uma forma realmente que muitas vezes estas dores e pessoas que têm fibromialgia, é uma dor difusa, mas é uma dor neuropática e sente-se, é como se sentisse uma dor por baixo da pele, mas de forma difusa, que pode acontecer no corpo todo, como pode acontecer em determinadas partes do corpo, a nível, por exemplo, aqui das costas, da cervical, da parte lombar, da parte das ancas, nas articulações, mas é uma dor que muitas pessoas acham, olha, e por isso, olha, não há feridas, não há inflamação nas articulações, então não é uma doença visível, mas é muito sentida de uma forma realmente assoberbada de dor para quem é portador de fibromialgia.
1: Podemos classificá-la como uma doença autoimune?
2: Olha, a fibromialgia, sim, no fundo acaba por o corpo, quando se faz um diagnóstico de fibromialgia, faz-se através de exclusão, não é um diagnóstico em que nós conseguimos, através de exames, dizer que tem fibromialgia. É fazer exames de pesquisa para outras doenças, incluindo as autoimunes, e depois existe um marcador, que é o marcador ANAS, se tiver bastante alterado, e é um marcador autoimune, e se tiver muito alterado e sem positivos noutros exames, é por exclusão, aí sim, a doença autoimune acaba por o corpo se atacar, digamos assim, e achar que é uma resposta. No fundo, esta dor e a forma como o cérebro processa esta dor pode ser considerada uma doença autoimune. Muitas vezes é a especialidade ou é autoimune ou é reumatologia para o diagnóstico. E existe parâmetros, sim, autoimunes que ficam alterados, mas é feito por exclusão. Muitas vezes esta doença também vem associada a outras doenças autoimunes, e estamos a falar, por exemplo, de artrite reumatoide, ou de artrite psoriásica, espondilite anquilosante, todas estas doenças que vêm associadas à fibromialgia, porque é muito, mesmo muito raro a fibromialgia ser diagnosticada sozinha, sem outra doença autoimune associada. Mas também, isso também acontece, é exceção, mas também acontece. Mas pode ser considerada, e uma das especialidades que também está para estes doentes de fibromialgia costumam ter, é também portanto, a especialidade de autoimunes ou então reumatologia.
1: Falaste aí da questão do cansaço constante, que muitas vezes torna faz com que a pessoa se sinta incompreendida, não é? Tanto, e ainda para mais, os números avançam que acontece maioritariamente, por exemplo, em Portugal, em mulheres numa fase ativa da vida, entre os 30 e os 50 anos. Então, e andas aí toda cansada, já pareces uma pessoa reformada, e isto provoca alguma incompreensão também, e imagino, não é, que o próprio corpo acaba por reagir se não houver compreensão da parte das pessoas com quem convivemos.
2: Sim, olha, é um dos gatilhos, digamos assim, de uma crise de fibromialgia ou deste cansaço extremo, é realmente a falta de empatia e o stress e a parte emocional que está à volta do doente de fibromialgia. E quando não há esta empatia, quando não há esta compreensão, gera um fator de stress. E este fator de stress vai fazer com que haja uma rigidez, com que haja uma tensão muscular. E depois, a partir do momento que há uma tensão, há uma dor. Já falámos, há uma dor assoberbada. E sim, isto é um gatilho. E a falta de compreensão, a falta de empatia, realmente esta doença é invisível. Nós não vemos, a nível até de exames, nós não vemos nada, porque quando nós temos uma doença, nós vemos, ou até uma ferida, nós tratamos essa ferida, nós tratamos essa dor, há um vermelhão, há uma inflamação, e o doente com fibromialgia não tem nada visível, isto é uma doença invisível, e não ser compreendido, e aquilo que estavas a dizer, então, mas a mim parece, porque a pessoa parece muito bem, mas muitas vezes, e é uma capa que ela põe, está bem por fora, mas por dentro a dor é tão grande. A exaustão, o cansaço é tão grande que depois, só realmente quem conhece estas pessoas e quem as vê nos bastidores, é quando elas baixam a guarda e aí sim conseguem expressar esta dor. Mas quem está à volta, e estamos a falar de pessoas que são dos meios sociais destes doentes com fibromialgia, muitas vezes a resposta é está tudo bem e a pessoa diz sim, sim, está tudo bem. Mas no fundo, no fundo, tem uma dor na omoplata ou na parte cervical ou no trapézio ou na lombar, ou o cansaço é tão grande. Não dormiu nada porque o sono não foi reparador. O cansaço é extremo, é como tentar mover um corpo com muita bagagem, com muitos sacos, e não se conseguir livrar e não livrar e andar com ele constantemente ao longo do dia. A pessoa diz sim, está tudo bem, mas no fundo...
1: É uma tentativa de superar o que às vezes não é assim tão simples. E neste sentido, porque de facto é muito importante a compreensão, a empatia, a ação e as soluções para aliviar esta carga. Em Portugal, esta doença já é oficialmente reconhecida? Que apoios existem?
2: Sim, olha, em Portugal a fibromialgia começou com maior reconhecimento médico em 2003. Isto aconteceu porque a Direção-Geral de Saúde publicou orientações clínicas reconhecidas como sendo mesmo uma doença real, uma doença clínica. Depois, mais tarde, a Direção-Geral de Saúde, em 2016, reforçou oficialmente normas de diagnóstico e o tal diagnóstico por exclusão e o acompanhamento clínico da fibromialgia. E esta doença é vista de forma de uma abordagem multidisciplinar. Não só, falei aqui da consulta de autoimunes, consulta de reumatologia, mas também existe a consulta de medicina interna, a consulta de psicologia e se for preciso, outras consultas que se podem, portanto, outras especialidades médicas que se podem juntar aqui a esta... ao acompanhamento de doenças com fibromialgia. E atualmente, apesar que às vezes existem ainda alguns médicos que não a reconhecem, que acham que realmente a pessoa podia andar para a frente e não cozinhar, digamos assim, a doença, existe agora uma comitiva que quer realmente, uma comitiva médica, que é composta por vários médicos, incluindo reumatologia e de clínica geral e especialistas na dor, que levou ao Parlamento, para esta doença ser reconhecida como uma doença incapacitante, não só como doença clínica, visível, real, mas como doença incapacitante e ser incluída nas doenças que podem ser passíveis de reforma, de aposentação, de outro tipo de apoios que existem para doenças que depois têm aquele atestado multiuso, né, de incapacidade, e eles estão a levar e está a ser, neste momento, está a ser discutido. É um tema que está a ser discutido na Assembleia da República, para melhorar a situação destes doentes com fibromialgia, esta sensibilização médica e no fundo esta ação que esta comitiva levou é importante para não só reconhecer, porque já é reconhecida e já há aqui várias iniciativas de consciencialização do corpo clínico para esta doença, mas eles foram muito mais além e querem realmente reconhecê-la como doença incapacitante, passível da pessoa ser reformada, ser aposentada e realmente ter outras regalias como têm as pessoas que têm incapacidade para a atividade profissional, sabe?
1: Muito bem, obrigada por todas estas indicações que nos deixaste. E para terminar, é possível viver com fibromialgia?
2: Sim, olha, é possível e eu sou um caso disso. A minha vida mudou muito em dezembro de 2018, quando fui diagnosticada com fibromialgia. É um desafio diário, sim. A dor, como nós falámos, e o cansaço estão lá, né? Mas é possível ouvir o nosso corpo e realmente perceber que nós, nós fibromiálgicos, né? Que assim, doentes com fibromialgia, temos que realmente viver com esta doença diariamente. E o que muitas vezes nós pedimos é que não hajam aquelas frases, isso já passa, toma um comprimido, já passa. Queremos muito a empatia, a compreensão, e isso vai ajudar com que haja depois este equilíbrio e este autocuidado que nós temos que ter diário connosco e com o nosso corpo. E todas as pessoas, eu acredito, todas as pessoas que eu já me cruzei que têm fibromialgia têm uma característica comum, e por isso é que é possível viver com fibromialgia, que são pessoas resilientes e que, acima de tudo, apesar de ser uma doença invisível, não é? É possível viver, é possível ser resiliente e é possível, sim, mostrar que realmente nós vivemos com uma doença invisível e que nem sempre todos os dias são dias bons, mas que é possível e que só queremos um pouco de compreensão e de empatia, e isso já está a contribuir para que o nosso dia seja melhor e que não seja negativo, para que nós possamos viver de forma mais serena, com esta compreensão e com esta empatia.
1: Obrigada, um grande beijinho e a continuação aqui de uma vida saudável, lifestyle, sempre aqui em dia na RCS. Um beijinho, Lara, prazeres.
2: Lara, um beijinho.
1: Obrigada.
2: Espaço Lifestyle.
1: É isso mesmo. Hoje falámos então sobre a fibromialgia. Ficou o aviso claro, não é? De que a dor nunca deve ser normalizada. Esta é uma daquelas doenças silenciosas. Se sofre com estes sintomas que aqui foram abordados, procura ajuda médica especializada. O diagnóstico precoce, o acompanhamento correto, devolve qualidade de vida aos familiares, amigos. Fica o apelo à empatia e à compreensão. O apoio de quem está perto é, sem dúvida, o melhor remédio para esta dor invisível.
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1: O macho vê essa jovem fêmea, que agora está com o macho principal, e ela é a fêmea principal, mas que agora tem um bebê. Então ele vai até ela e diz, em vervetês, ou seja, lá qual for o idioma que eles falam, e explica, você parece cansada, eu acabei de comer e ali tem uma mesa inteira cheia de comida. Por que eu não fico aqui sentado enquanto cuido do seu bebê e você vai comer?
2: Macacos. Ao longo dos séculos, os seres humanos foram fortemente associados a esses animais. Os motivos são as relações biológicas, talvez uma ligação com uma origem ainda não comprovada. Mas algo chama a atenção, a forma como se organiza como sociedade. Por alguma razão ainda não totalmente explicada, macacos e outros animais possuem a capacidade de viver e até organizar sociedades. É o caso de insetos como formigas e abelhas, em que cada um dos membros possui uma função a desempenhar para o funcionamento do formigueiro ou da colmeia. De alguma maneira, isso nos aproxima dos animais.
3: Mas temos muitas coisas semelhantes, não apenas com os macacos, mas também com outros animais, até mesmo com as plantas.
2: Mas será que nós humanos podemos ser considerados animais? É isso que eu vou tentar descobrir no programa de hoje. Para entender a relação humano e animal, eu decidi ir até um santuário de macacos.
1: Ele pulou em cima do amigo. Tipo, ok, vou te afogar agora. Mas é assim que eles brincam. E consigo ver meu irmão e seus amigos quando olho para isso.
2: Cientistas explicam semelhanças e diferenças com as espécies.
3: Os seres humanos são capazes de produzir pensamentos complexos. Os animais apenas reagem.
2: Afinal, como a origem da vida pode resolver esse questionamento? Começa agora o Origens. África do Sul, o país que me apresentou espécies incríveis de animais que são nativos ou vindos de outros lugares do mundo. Hoje eu estou no Monkey Land, ou Terra dos Macacos. Esse santuário possui mais de 500 primatas. Vamos encontrar lêmures pelo caminho?
1: Sim, por exemplo, ali estão um lêmure e um macaco prego. Essa é uma das melhores coisas de nossa floresta. Basta olhar para a mesa de alimentação. Há duas espécies diferentes ali.
2: E eles convivem bem?
1: Eles não têm problemas.
2: Eles compartilham bem o espaço?
1: Eles não se importam em compartilhar. Vivem juntos, em harmonia. Nossas espécies não lutam contra outras espécies. Sim, temos um gibão que não gosta dos vervetes e costuma incomodar eles um pouco, mas eles não brigam da maneira que às vezes se vê na natureza. Temos muito espaço para todos.
2: Mas por acaso eles lutam entre a própria espécie?
1: Apenas para fins de hierarquia, só para definir quem é que manda aqui.
2: Certo, o que inclusive é algo que a maioria das espécies e dos animais já faz naturalmente. Lêmures não são macacos, mas fazem parte da ordem dos primatas, assim como os gorilas, chimpanzés e nós, humanos.
1: No idioma africano, por exemplo, não temos palavras diferentes para macaco, lêmure e símio. Temos hominoidea e macaco. Mas em africano não há diferença entre macaco e lêmure. E muitos idiomas não têm essa diferenciação. Então os lêmures são lemuroidea. Mas ainda são primatas. Eles ainda são da ordem de primatas, da qual você e eu também somos classificados como fazendo parte.
2: Macacos e lêmures são nossos primos. E todos nós evoluímos de um ancestral comum nos últimos 60 milhões de anos. Bom, essa é a história que crescemos escutando.
4: O evolucionismo, a cosmovisão evolucionista, vai dizer que todos eles vieram de um ancestral comum, lá da árvore da vida do Darwin. né? Então, ao longo do tempo, os ramos foram se diferenciando e aí nós temos toda a diversidade que existe hoje.
2: A ideia de um ancestral comum vem de Charles Darwin e sua cladística, também conhecida como sistemática filogenética. Visa relacionar evolutivamente os animais, tendo como base unicamente hipóteses naturalistas.
5: Charles Darwin acreditava que, com o passar do tempo, uma maior quantidade de achados fósseis iria completar essa lacuna, essa sequência evolutiva, mas isso não ocorreu. E, pelo visto, também não vai ocorrer, né? Os fósseis, eles são uma evidência majoritária de eventos geológicos e tafonômicos. Eles não podem ser entendidos como a evidência evolutiva propriamente dita, mas sim como uma interpretação da evolução. Até porque os fósseis só existem por conta desses eventos geológicos e desses processos tafonômicos. A seleção natural acredita-se que é um fenômeno não guiado, que não se sabe como esse fenômeno surgiu, mas que ele é um fenômeno não guiado e que, de alguma forma, e até de modo contraditório, guiaria a evolução das espécies. Mas isso não se registra no registro fossilífero. O que fica registrado são os organismos que viviam naquele tempo, o ambiente em que eles viveram e, possivelmente, como eles morreram.
2: Devido à inconsistência no registro de fósseis e à teoria da evolução, alguns cientistas propõem uma ideia diferente para a origem da vida.
6: O estudo de quais seriam esses primeiros grupos é algo que faz parte da ciência criacionista, da biologia criacionista, e é conhecido como baraminologia. E existem várias técnicas para tentar descobrir quais eram esses grupos originais ou quais animais da atualidade pertenceriam a cada um desses grupos originais. Isso é feito de várias maneiras. Uma delas é um estudo genético. O objetivo é ver se podemos encontrar grupos de animais que são muito parecidos entre si e diferentes de todos os outros. Se há muita semelhança dentro desse grupo e um salto muito grande para chegar a outro tipo de animal.
2: A similaridade de comportamento entre primatas e humanos, se associada do ponto de vista da evolução, pode gerar a interpretação de que sim, somos humanos. Mas, quando analisamos as evidências e a possibilidade de que fomos criados de forma separada por um criador, a ideia muda de figura.
7: Nós somos seres biológicos também, mas não somos animais. Fomos criados à imagem e semelhança de Deus, separados dos animais. Porém, temos um comportamento biológico animal, em certa medida.
8: Obviamente somos outra coisa e nada mais. Porque ser mais ou menos coloca você na mesma categoria. Os seres humanos são capazes de produzir pensamentos complexos. Os animais apenas reagem. Nós podemos criar teoremas, como o teorema de Fermat, ou o teorema de Gödel, ou teorias como a mecânica clássica ou a mecânica de partículas. Os animais reagem e têm conhecimento, mas não é um conhecimento criativo ou abstrato.
2: Bom, e se os animais da natureza nos ajudarem a entender melhor esse assunto? Enquanto percorro o Monkey Land, eu vejo uma atitude dos macacos semelhante à de alguns humanos, quando querem se refrescar no calor.
9: Olha ali, não é comum ver isso.
2: Nossa!
9: Está vendo eles brincando com a água? Os macacos vervetes são uma das pouquíssimas espécies de primatas que nadam para se divertir. Os humanos são uma delas, os macacos do Japão são outra, e então os macacos vervetes. E quando os vemos brincando na água, até parece que estamos vendo um bando de adolescentes. Sabe como eles brincam de jogar água e empurrar a cabeça dos outros para debaixo da água?
10: Eles fazem isso?
9: Os macacos vervetes fazem a mesma coisa. Me faz lembrar dos meus irmãos.
10: Tem um dentro da água.
9: Ele está nadando na água.
10: Sim, inclusive nadando embaixo da água.
9: Pois é, eles conseguem mergulhar.
10: Incrível!
9: Hoje é um dia muito quente, depois de tanto frio. Veja como eles estão se divertindo.
10: Foram para a piscina.
9: Eles foram para a piscina. E ninguém nunca consegue ver isso. Estou tão feliz.
10: Talvez com a câmera seja um pouco mais difícil de ver. porque a cor deles se mistura muito bem com os galhos, com o ambiente e com a água.
9: Mas estou muito feliz que você esteja presenciando esse momento. Eles não parecem um bando de meninos brincando e bagunçando?
10: Parecem mesmo. Alguns deles ficam pendurados e pulam no rio. Eles estão realmente se divertindo.
9: Pois é.
10: Olha só.
9: Ele pulou em cima do amigo. Tipo, ok, vou te afogar agora. Mas é assim que eles brincam. E consigo ver meu irmão e seus amigos quando olho para isso. Era assim que meu irmão e seus amigos brincavam. Eu sempre achei que eles estavam tentando se matar. Inclusive, tinha um jogo chamado Afogando, no qual tentavam empurrar a cabeça de alguém para debaixo d'água. E tudo isso era pura diversão.
10: A atitude nos surpreende. E surpreende também a nossa guia, que fora das câmeras nos contou que é raro vê-los pulando no lago e que era apenas uma terceira vez que ela havia visto essa cena. A nossa jornada continua e pelo caminho encontramos um macaco que, segundo ela, é um dos mais fortes do local.
9: Por exemplo, os macacos vervet. Tem algo muito legal sobre eles. Então, os macacos vervet são um patriarcado, o que significa que o macho toma as decisões. Mas assim como nós, humanos, há uma mulher por trás de cada decisão. Então, vamos fingir que esse é o macho dominante, ok?
10: Tá bom.
9: E digamos que essa seja sua fêmea.
10: Eles são um casal, o macho e a fêmea dominantes.
9: Sim. Então, ele terá fêmeas secundárias, mas ela é a fêmea principal. E, eventualmente, ela terá um bebê. Agora, como ela é a fêmea principal, ela tem que ser uma boa mãe, certo? Precisa mostrar que é capaz de fazer isso, né? Mas existem outros machos nesse grupo. E todos eles sabem que, eventualmente, deverão sair para formar seu próprio grupo ou serão forçados a sair. Então, de vez em quando, um macho encontra uma oportunidade quando vê essa jovem fêmea, que agora está com o macho principal e ela é a fêmea principal, mas que agora tem um bebê. Então, ele vai até ela e diz, em vervetês, ou seja, lá qual for o idioma que eles falam, e explica, você parece cansada. Eu acabei de comer e ali tem uma mesa inteira cheia de comida. Por que eu não fico aqui sentado enquanto cuido do seu bebê e você vai comer? E aparentemente, esse macho está apenas ajudando como babá, certo? Mas em um dia qualquer, o patriarca da família vai se sentar com sua fêmea principal e dizer, temos muitos machos neste grupo.
10: Temos que expulsar alguns deles.
9: Temos que mandar alguns deles embora. E ela diz, ah, tudo bem, mas não aquele cara ali, porque, ué, pra onde ele foi? Ah, ele já foi embora. Mas então, aquele cara não, porque ele cuida de todos os nossos filhos durante as refeições, eu preciso dele, então preciso que você se certifique de que ele ficará bem. E o macho imediatamente dirá, ok, ele pode ficar.
10: E o resto?
9: Vamos conversar sobre o resto, vamos fazer as mudanças necessárias. E dessa forma, ele solidifica seu lugar na família.
10: Essa característica do macaco vervet me faz questionar se talvez a relação maior entre humanos e animais não esteja em suas características sociais. Uma característica básica de qualquer sociedade é que ela tem membros definidos. O pesquisador Mark Moffett estabelece um conceito para animais vertebrados, que ele chama de sociedades de reconhecimento individual. Cada membro deve reconhecer como indivíduo todos os membros da sua sociedade, e isso requer muita memória. Nós, humanos, estamos mais associados ao conceito de sociedade anônima, semelhante a insetos. Nós não conhecemos todos os membros da sociedade, por isso a ideia de anonimato. No entanto, existem outras características que nos distinguem de todos os demais seres vivos desse planeta.
8: Podemos criar objetos abstratos, como a informação, como o design das coisas, como as teorias matemáticas, as teorias físicas, como a termodinâmica, mas os animais não são capazes de criar teorias e criar pensamentos abstratos. Isso é algo muito, nem mesmo filosófico, é uma evidência.
10: Diferente de outros animais, nós humanos temos como principais características a fala, comunicação e manter o corpo ereto.
8: A mentalidade popular leva as pessoas a acreditar que se trata de uma questão gradual. Um caso típico é o filme Planeta dos Macacos, em que, com um experimento em um macaco, eles criam um homem. E sabemos que isso é impossível, mas no imaginário público, as pessoas acreditam que, talvez com o tempo e fazendo alguma coisa, possamos criar um homem a partir de um macaco. Mas ainda assim, mesmo supondo que tal hipótese fosse possível, o que mostraria é que a inteligência pode fazer isso, mas não o acaso.
10: De volta ao Monkey Learn, aqui eu estou quase no fim da minha visita. Mas antes, eu preciso atravessar uma ponte que não é para qualquer um.
9: Algumas instruções para atravessar essa ponte. Vai ser uma travessia muito lenta, nosso ritmo será lento e os macacos têm a preferência. Vamos nos abaixar se o macaco vier e nos afastar um pouco para o lado. Faremos o possível para dar a eles o direito de passagem enquanto atravessamos a ponte.
10: Esse é seu habitat natural.
9: Afinal, esta é a casa deles.
10: Na verdade, estamos invadindo a casa deles.
9: Nós somos os visitantes.
10: Pois é. Incrível.
9: Você pode olhar aqui para baixo e ver o quão alto estamos agora. É meio alto.
10: Mesmo assim, é muito legal e nos sentimos seguros. E
9: bem ali estão alguns lêmures varência preto e branco.
10: É mesmo, estou vendo. Conseguimos achar eles. É muito difícil encontrá-los, mas dá para ver o pelo.
9: Eles são muito difíceis de encontrar. Eles são feitos para desaparecer no verde, mesmo sendo preto e branco.
10: Eles simplesmente desaparecem.
9: Pois é, tem um lá se mexendo.
10: Olha só. Vocês viram? Minha nossa. Eles são bem diferentes, mas ainda dá para ver que são lêmures.
9: Sim, eles também são lêmures. Eles são maiores e também têm uma cauda por questões de beleza e equilíbrio.
10: Talvez se andarmos um pouco mais, conseguiremos vê-los melhor.
9: É por isso que eu digo que essa ponte é tão incrível. Como estamos no alto, conseguimos vê-los bem daqui. Mas olhando de baixo, teríamos visto apenas o tronco da árvore.
10: Valeu a pena atravessar a ponte porque encontramos o líder do macaco da espécie vervete.
9: Está vendo o azul vivo?
10: Ah, sim. Agora encontramos um dos bons.
9: E ele está posando para vocês. Ele está tipo, olha para esse azul. Esse é o azul que todas vocês querem, meninas. Então, se não for para ser azul assim, é melhor escolher um lêmure.
10: Incrível!
9: Mas é por isso que eles são carinhosamente chamados de macacos de bola azul na África do Sul. Bem, o motivo é muito óbvio.
10: Sim, acho que essa é a sua principal característica. A cor dos testículos, junto com a cauda em uma posição rígida de pé. Essa espécie de macaco se coloca como referência de dominância física como atração sexual dentro do grupo. Ou seja, quanto mais azulado for o testículo, mais destacado dentro do grupo será o macho. E por meio de instintos animais, da força ou da comunicação entre espécies, é que essa sociedade se estrutura de forma organizada.
8: Mas temos muitas coisas semelhantes, não apenas com os macacos, mas também com outros animais, até mesmo com as plantas. Quando você tem certas condições fisiológicas, você procura o frio. Quando temos outras condições fisiológicas, buscamos o calor. Mas isso não nos torna semelhantes às plantas ou aos macacos. O que você precisa observar é a diferença essencial. O que um macaco não pode fazer é criar pensamentos abstratos e ter uma consciência moral. Os animais veem o mundo, o usam e o devoram, mas não têm consciência moral. De qualquer forma, os animais superiores podem ter uma sombra. Uma sombra de uma certa consciência. Mas precisam ser ensinados.
10: Por mais que evolucionistas e criacionistas acreditem que, de alguma maneira, estamos todos conectados, a forma como fomos originados determina boa parte dos pensamentos que distinguem humanos de animais.
8: Pensar que fomos criados, que existe uma inteligência superior, nos dá um sentido porque nos dá um senso de nossas obrigações e que não estamos no mundo simplesmente pelo fato de estarmos. Tudo tem um significado.
11: A ideia de que a natureza simplesmente existe por existir sem um propósito é uma ideia que tem sido fixada por boa parte dos cientistas. No entanto, na ciência, nada é definitivo. Ao viajar pela África do Sul e ver de perto o que existe de mais belo na natureza, os animais, eu percebi que é muito difícil explicar a origem de uma diversidade tão grande de espécies de animais por meio da evolução. Juntos vimos girafas, leões, répteis dos mais diversos, gatos selvagens, macacos e aves que eu nem imaginava existirem. Não tem como você não se impressionar com tudo isso que você está vendo com seus próprios olhos. Ver um leão, que é um animal lindo de grande porte, ou uma girafa ali na selva comendo das folhas das árvores. Essa sensação de adrenalina com um sentimento de descoberta é fascinante. E tudo isso pode nos dar uma perspectiva muito diferente sobre a origem da vida no nosso planeta. Esses seres altamente inteligentes e complexos podem nos contar uma história diferente. Por isso, viver essa experiência me torna uma pessoa diferente de quando eu cheguei aqui e muito mais confiante de que as evidências talvez apontem para algo diferente, para uma criação com propósito. Eu entendo que essa é a escolha mais correta e racional. Obrigada por ter visto o último episódio dessa temporada incrível sobre animais na África do Sul.
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1: Oi, gente bonita! Mais um dia aqui falando com você. E você sabe que nós estamos em especial aqui no Lar e Família, né? Estamos falando sobre narcisista. Já falamos características, já explicamos o que é, onde encontrá-los. E hoje eu prometi falar como lidar com eles. Embora nós já tenhamos falado sobre as características, e às vezes você que lida aí no seu dia a dia com um narcisista, talvez ainda não tenha entendido que não adianta discutir com eles. Sabe por quê? Eles nunca conseguem ver ou analisar as situações, exceto se for pelo seu ponto de vista. Brigaram? Cuidado, porque eles são egoístas, rancorosos, vingativos e podem romper relações com você, não importa pelo que seja. Às vezes até por uma coisa simples, uma coisa, né, infantil, bobinha, mas isso pode acontecer. Então não vai adiantar você ir lá abordar o assunto, tocar diretamente nas feridas ou nas falhas deles, falar onde eles estão errando. Para com isso. Não vai adiantar. Eles precisam de apoio psicológico. Mas não pense você que eles irão lá procurar porque você simplesmente está falando que eles precisam de terapia. Não, pelo contrário. Ao você ajudá-lo, é muito capaz de receber ainda palavras rudes, né? Então, cuidado quando você for falar com um narcisista dizendo que ele precisa de ajuda. Mas existem pessoas que elas precisam desabafar. E aí, para você que insiste em desabafar com o narcisista, ô, minha gente, puxa, não vai dar certo, não. Saiba que ou eles nem vão te ouvir, ou se eles te ouvirem, no fim, eles vão colocar você ainda mais para baixo. E sabe o que, que muitos fazem? Depois que eu ouvir sua história, eles te contarão uma outra história de como que eles se saíram bem em alguma situação parecida com essa que você acabou de contar. E no final, sabe quem que vai sair triste disso tudo e dizer, puxa, não sou nada, não consigo nem resolver minhas situações? É você mesmo, tá? São pessoas um pouco complicadinhas de lidar, é difícil a convivência, por isso eu recomendo que você procure terapia. Poxa, Elia, mas eu que tenho que procurar terapia? Você já viu aquela frase de Instagram, né? Eu faço terapia para lidar com quem não faz terapia? Pois é, é estilo isso. Procure terapia para saber lidar com essas pessoas que não fazem terapia. E normalmente, as pessoas que sofrem com o transtorno de personalidade narcisista, elas não sabem realmente o que se passa. Consideram toda a situação completamente normal. E aí? Se elas estão achando que é normal, você acha que você que vai conseguir modificar? Não, né, gente? Beijos da Sheilinha.
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1: Estamos em maio e no final deste mês vai acontecer mais uma campanha de recolha de bens alimentares promovida pelo Banco Alimentar contra a Fome. Foi essa data, esse acontecimento, que me fez recordar a reflexão que lhes trago hoje. Mas para um melhor enquadramento do conteúdo desta rubrica, eu enuncio dois pontos prévios. Primeiro, a escola não é apenas uma porta de entrada no mundo do conhecimento, mas também no mundo social. Assim sendo, e ainda que sem qualquer tipo de exclusividade, quer seja reclamada ou imposta, a escola deve também assumir um papel ativo no domínio das relações sociais e dos valores que desejavelmente a norteiam. Na realidade, formar cidadãos exclusivamente competentes no domínio de uma qualquer área do conhecimento constitui um falhanço, eu diria um falhanço tremendo, no processo de formação. Pelo lugar que ocupam no desenvolvimento da personalidade e, consequentemente, na relação das pessoas com a sociedade, os valores têm efetivamente de estar presentes na ação formativa da escola. Segundo ponto prévio, as aulas práticas parecem ter um potencial formativo algo superior ao das aulas ditas teóricas. Muito bem, respaldado nas considerações anteriores, decidi abordar o tema solidariedade social através de uma aula prática. E, nesse sentido, convidei os meus alunos de quarto ano a serem voluntários numa campanha de angariação de alimentos que o Banco Alimentar levou a cabo. Muito embora a adesão tenha ficado um pouco aquém daquilo que eu esperava, um bom grupo de alunos participou nessa dita aula prática dada fora dos muros da escola. E ali, cada um deles teve a oportunidade de experienciar o exercício da solidariedade, conseguindo entendê-la muito para além do que teriam sido capazes de o fazer através de um qualquer debate ou da apresentação de um qualquer PowerPoint, por mais ricos ou atrativos que estes fossem. Fiquei convicto do acerto da minha decisão em promover esta aula prática quando um cidadão com um sotaque brasileiro que tinha contribuído com um saco cheio de alimentos, já se havia ido embora, mas voltou atrás e, dirigindo-se a mim, disse: "Parabéns pela educação que está a dar a estas crianças." Efetivamente, é também destas aulas que se faz a educação. Não lhe parece? Convido-o para nova reflexão no nosso próximo encontro, que já está marcado, como sempre já sabe, no próximo ponto e vírgula. Até lá!
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3: Voltamos a estar na sua companhia para trazer mais um Consumidor em Direto. E por falar em companhia, hoje volto a estar com Cristina Pires, António Ramos e Manuel Sargasso. A todos, bem-vindos.
4: Oi, olá, boa tarde.
5: Boa tarde a todos.
6: Mais uma vez queremos agradecer por nos receberem, pela vossa disponibilidade em nos ouvir e, obviamente, agradecer à RCS pelo convite. Mais uma vez, o Consumidor em Direto para todos.
3: Muito bem. E qual será o assunto que nos vai levar ao longo dos próximos minutos?
6: Olha, Daniel, nós estamos no mês de maio e queremos referir um assunto que este mês tem até duas datas comemorativas. Isto é, no passado dia 5 de maio foi o dia do trânsito e da cortesia ao volante e no passado dia 9 de maio foi o dia europeu da segurança rodoviária. Porque é que voltamos a falar sobre este assunto, porque é que continuamos a insistir? Porque percebemos, por exemplo, pelos últimos dados desta última campanha de Páscoa, que houve mais de 2.600 acidentes, em que houveram 20 mortes e algumas centenas de feridos entre graves e ligeiros. A sensação que continuamos a ter é que as pessoas ainda não estão focadas. Quando estão a conduzir, entram em modo automático, como se fosse uma tarefa rotineira. Não é preciso pensar muito, é só dar à chave no carro e seguir em frente. E fazem, de facto, às vezes questionam, chegam aos sítios e nem se apercebem exatamente como é que chegaram, o tempo que demoraram, porque não estamos focados. Estamos um bocadinho à toa e isto efetivamente não pode ser, porque enquanto acontecerem acidentes, mortos e feridos, portanto alguma coisa não está bem. E nós, portugueses, de facto não somos nada bons condutores, não temos a devida atenção, cometemos muitos erros, continuamos a falar ao telemóvel, ao telefone, continuamos a conduzir com álcool, fazemos grandes tiradas de vários quilómetros sem uma pausa. Depois o nosso cérebro entra em modo automático, não está naquilo que deve ser sempre em estado de alerta, e então depois acontecem coisas às vezes perfeitamente disparatadas, mas com consequências mais ou menos graves, porque ainda não estamos, de facto, com todos os nossos sentidos convergentes para a tarefa que estamos a fazer. E temos nas mãos uma máquina que é um perigo, uma máquina pesada, que se não for bem administrada, se não for bem conduzida, pode, de facto, causar estragos, pode matar. Daí a importância de voltarmos a falar sobre estes dias, sobre esta questão do nosso comportamento quando estamos na estrada, porque nos transformamos por completo, ficamos hiperagressivos, ficamos pessoas muito alteradas e continua a ser muito importante falar sobre isto, falar sobre a importância de respeitar as regras de trânsito, sobre a necessidade de ser, já nem digo gentil, mas de ser uma pessoa normal, comum, quando está de facto na
3: No
6: condução,
3: mínimo
6: não ter
3: civilizados, não é?
6: civilizado, urbano, uma pessoa com características de urbanidade, porque nós transformamos-nos por completo, ficamos muito agressivos, violentos e chamamos logo nomes e o pai e a mãe, e tudo isto não faz sentido, e ter um comportamento de urbanidade não nos vai fazer atrasar. Vai-nos fazer chegar bem ao sítio onde pretendemos. E isso é que é o mais importante, é chegar bem, nós e também não cometer erros pelo caminho de forma a não magoar, nem maltratar, nem atropelar ninguém. Portanto, vamos falar um bocadinho sobre isto.
3: Muito bem.
6: Manel, queres avançar? Manel.
7: Quer sim, senhora. Vamos, avancemos. Então, como a Cristina estava a dizer, nós vamos falar aqui um bocadinho sobre a questão da sinistralidade, a segurança rodoviária, enfim. Aqui por causa nomeadamente aqui porque há poucos dias, no dia 5 de maio, foi o dia enfim, o dia mundial do trânsito e da cortesia ao volante. E este é mais um daqueles dias que é assinalado, que muitas vezes passa um bocadinho, enfim, despercebido, a pessoa nem se apercebe destas datas, nem sempre tem a devida relevância, mas é importante. Isto porquê? Porque, enfim, o dia 5 de maio é mais uma das datas que portanto, assinala uma situação importante. Sendo que nós não devemos ser só corteses ao volante e simpáticos e ter urbanidade, como a Cristina estava a dizer, só no dia 5 de maio. Devemos ter durante os 365 dias do ano. Mas infelizmente todos nós nos esquecemos, não é? E esquecemos é aqui entre aspas, enfim, dos nossos deveres de sermos responsáveis, de sermos criteriosos na forma como nós pegamos no volante, como desenvolvemos a nossa condução. E já agora, nós enquanto, por exemplo, condutores, mas também nós enquanto peões, porque nós, nem toda a gente é condutor, mas todos nós somos peões, pelo menos de algumas horas ou partes do dia, dias da semana, etc. E muitas das vezes nós somos assim um bocadinho algo esquizofrénicos, porque quando estamos no carro ao volante, não é? Temos um determinado tipo de comportamento e somos dos maiores, e nos apercebemos muitas das vezes do que é que estamos a fazer de mal e do quanto estamos a ser egoístas com tudo aquilo que anda à nossa volta na estrada, sejam peões, sejam os outros condutores. Mas quando estamos na pele de peões, então nós esquecemos do que é que nós fazemos quando somos condutores e achamos que, enquanto peões, somos nós que temos toda a razão, e como nós também já temos aqui falado, muitas das vezes, nem sempre, mas muitas das vezes, os peões também não têm a razão. E muitas das vezes também são responsáveis pela causa da sinistralidade que acontece nas nossas estradas, nomeadamente em meios urbanos, uma cidade, enfim, um meio urbano em que temos gente a atravessar e que muitas vezes não atravessa nas passadeiras, ou então atravessa na rua, na diagonal, que é algo que se deve fazer, respeitar as passadeiras, respeitar os sinais. Dar esses exemplos aos mais pequeninos, às crianças, porque as crianças, os mais novos, repetem tudo aquilo que veem, logo repetem o menos bom e repetem o bom, mas muitas das vezes aquilo que elas vão mimetizar é aquilo que não deviam mimetizar de modo nenhum, que eram os maus comportamentos que veem aos adultos, aos mais velhos. E tudo aquilo que nós fazemos de mal vamos passar aos mais pequenos. Portanto, quando temos uma criança que está a nosso cargo, que está connosco, seja um filho, um neto, um sobrinho, sei lá, um irmão mais novo, ou um aluno, ou seja aquilo que for, nós temos que ter sempre ainda muito mais responsabilidade pelo exemplo que estamos a dar aos mais pequenos, porque aqueles também vão ser, já são peões e vão continuar a ser peões, mas depois também vão passar mais tarde, provavelmente ou muito provavelmente, a ser condutores. Portanto, aqui esta questão da cortesia, às vezes pode parecer uma questão assim, enfim, algo não muito importante, é despiciando, não é assim muito importante, mas não. É muito, muito importante, porque muitas das vezes os acidentes, e eu já tenho dito aqui noutras vezes, eu tenho algum receio em falar em acidentes, normalmente porque nós falamos um acidente é aquilo, acidentes automóveis, acidentes, mas não é um acidente, é um sinistro. Um acidente muitas das vezes é uma coisa que é fortuita e que nós não tivemos qualquer responsabilidade. Agora, muitas das vezes, o que acontece que são, de facto, sinistros rodoviários em que houve ali responsabilidade, houve ali um papel ativo em termos negativos por parte de alguém, se não por parte de vários atores, porque tanto os condutores podem ter sido irresponsáveis e ter a sua cota parte ou a sua grande cota parte da responsabilidade, se não a totalidade, mas também um sinistro rodoviário também pode ter sido provocado por uma má utilização no seu papel enquanto peão, numa pessoa que vai na estrada e que de repente atravessa sem ver, sem ter cuidado, só porque vê uma passadeira, atira-se para a passadeira, sem ver e sem acautelar as devidas questões de segurança, se há semáforos, se mesmo tendo os semáforos e tendo a passadeira, ok, está tudo em condições em princípio, mas se os carros não estão a respeitar, não serve muito. Portanto, o peão tem que ter sempre todos os seus sentidos ativos para ver se a segurança está assegurada para poder então fazer o atravessamento da via, e isto é muito, é de facto algo muito importante. E depois, outras questões que podem aqui acontecer, e como a Cristina referiu há pouco, enfim, a campanha da Páscoa foi de facto quase tenebrosa em termos de sinistros rodoviários, porque houve tanto acidente, uma série de mortes, 20, como a Cristina já referiu, não sei quantas, enfim, centenas de passageiros, ou mais de 100 que ficaram feridos, alguns com bastante gravidade, que provavelmente também podem ter morrido depois daquele primeiro balanço inicial.
6: Desculpa interromper, Manel, foram à volta de, entre feridos graves e ligeiros, foram mais de 900.
7: Pronto, então isto é de facto uma barbaridade, a quantidade a tragédia que continua todos os anos a assolar o nosso pequeno burgo, o nosso pequeno retângulo à beira-mar plantado, e que continuamos a ter todos os anos estas estatísticas absolutamente tenebrosas. E aquelas questões que nós antes alegávamos muito, são as estradas que não prestam. Hoje em dia isso não pode ser, já na maior parte dos casos, não pode ser chamada à coação a falta de qualidade das nossas estradas. Porque, de um modo geral, nós temos uma boa rede rodoviária, temos boas estradas municipais, temos boas estradas nacionais, temos boas autoestradas, temos muitas autoestradas, mas o que é um facto é que cada vez parece que temos mais acidentes ou sinistros, ou o que lhe queiramos chamar. E isto, muitas das vezes, por exemplo, quando era em certas épocas do ano, outra razão que muitas das vezes também é chamada como responsável, as condições atmosféricas, a chuva, o nevoeiro, a neve em certas zonas do nosso país, pois nada disso aconteceu agora na Páscoa. Tivemos um tempo fantástico, teve muito calor, não choveu nem pouco mais ou menos, portanto, nem pelas condições do piso das estradas, nem pelas condições atmosféricas, nem uma nem outra das coisas pode ser invocada como a causa dos dados tão negativos que nós tivemos. Agora, por exemplo, no mais recente, que foi precisamente o período da Páscoa. Então é o quê? É a responsabilidade dos condutores, ou melhor dizendo, a irresponsabilidade dos condutores. Porque quando as pessoas pegam no volante, todos nós, não estou aqui a falar, mas também não me ponho de fora da equação, como devem imaginar, muitas vezes nós acabamos por ter às vezes alguma tentação, alguma tendência para negligenciar os nossos sinais de atenção, que temos de estar sempre muito, muito atentos, e por exemplo a questão da sonolência. É uma grande parte, cerca de 50% dos acidentes que envolvem jovens com 25 ou menos anos, dos jovens até 25 anos, cerca de 50% dos acidentes são provocados por sonolência. Portanto, muitas das vezes, pois os outros 50% será por outras razões. Sendo que uma grande parte também dos acidentes rodoviários normalmente envolvem condutores jovens, que têm carta recente, têm a carta há relativamente pouco tempo, falta de experiência, falta de muitas das vezes também de confiança no momento crítico, mas quando não estão no momento crítico não têm falta de confiança, têm excesso de confiança, pode-se tudo.
3: Mas normalmente esses acidentes são os menos graves, não é? Não estão envolvidos naqueles acidentes mais graves.
7: Pronto, exatamente. Mas aqui a questão por exemplo, quando há mais acidentes e quando é mais perigoso conduzir também, por causa aqui da questão da sonolência, por exemplo, entre as 2 e as 6 da manhã, de modo geral, entre a meia-noite e as 6 da manhã, mas principalmente a partir das 2 e das 6 da manhã, até às 6 da manhã, e também à tarde, entre as 14 e as 16, que são os períodos em que normalmente pode haver maior risco de sonolência. Para além de, por exemplo, se as pessoas dormem pouco, e aqui temos os jovens que, por exemplo, acumulam aqui as duas questões, fazem o pleno, não é? Por um lado, têm menos capacidade, têm menos experiência, por outro lado, também dormem menos e muitas das vezes conduzem durante a noite, nomeadamente, olha, por exemplo, nas festas, aos fins de semana, a discoteca e também os períodos críticos. Normalmente da semana é mais ao fim de semana, à sexta-feira, de madrugada de sexta para sábado e de sábado para domingo. Então estes períodos aqui, de modo geral, são períodos críticos em que pode haver, e muitas das vezes há, maior sinistralidade e precisamente muitas das vezes por razões que não são de modo nenhum razões naturais, são razões invocadas pela falta de capacidade, consciência ou irresponsabilidade do ser humano. E quando alguém, por exemplo, vai conduzir, tem que estar muito alerta, por exemplo, aos sinais, enfim, da sonolência. E qual, olha, é piscar os olhos, é a pessoa ficar com os olhos vermelhos, esfregar os olhos várias vezes, querer abrir os olhos e não conseguir, começar, por exemplo, às vezes tem aquela ideia, ponho a música muito alta, ou, por exemplo, vou mastigar a pastilha elástica e consigo manter desperto. Isso funciona durante pouco tempo. Porque se a pessoa está com sono, mesmo estes esportes que as pessoas podem fazer para, de facto, contrariar a sonolência, não resultam muitas das vezes. E o único remédio, a única solução aqui nestas é mesmo dormir. Dormir, encostar, por exemplo, quem está a fazer uma viagem mais ou menos longa, encostar um bocado, nem que seja 15 minutos, meia hora, dormir um pouco. Tomar um café, por exemplo, é muito importante tomar um café, mas o café não atua logo de imediato. O café normalmente demora cerca de 30 minutos, pelo menos, a fazer efeito. Ou seja, a pessoa toma o café, não fica logo desperta. Se está com sono, vai continuar com sono. Até que o café faça efeito, ainda pode continuar a pestanejar, a bocejar, os olhos a quererem se fechar, não é? Portanto, beber o café e parar um bocado, dormir, e pode não resolver na totalidade nada com uma noite bem dormida, uma noite de sono bem dormida, mas pelo menos pode ajudar, depois deste pequeno descanso, a aguentar o resto da viagem até ao final. Tal como, por exemplo, alguém que viaja muitas das vezes de noite, sozinho. Por exemplo, viagens longas sem paragens, como temos falado aqui já, exaustão em várias situações. Viagens após um dia inteiro de trabalho. Muitas das vezes fazemos, por exemplo, alguém que trabalha o dia inteiro e depois vai para o Algarve para aproveitar o fim de semana e faz a viagem de seguida, depois de um dia inteiro de trabalho. Por alguma razão, muitas das vezes há acidentes, nomeadamente em direção ao Algarve, não é? E não só, porque muitas das vezes podem ser, enfim, trajetos mais ou menos longos, a pessoa quer chegar o mais rapidamente possível, não quer fazer paragens, e às tantas pode-se dar uma fatalidade. E quem diz, por exemplo, em direção ao Algarve, diz, por exemplo, em direção, por exemplo, aqui às nossas zonas aqui onde nós residimos, ou quem diz estas zonas, outras zonas também. Pessoa, ao chegar a casa, depois de um dia longo, mais ou menos cansativo, e não acautelar estas questões que estamos aqui a referir, muitas das vezes pode redundar numa tragédia, e às vezes uma tragédia sem qualquer possibilidade de se voltar atrás, não é? A questão, por exemplo, da medicação, um dos indutores também, também que pode levar à sonolência é a medicação que a pessoa possa tomar e que um dos efeitos secundários, enfim, ou até quase direto ou quase imediato, seja precisamente a sonolência. Então, conduzir sob o efeito de medicação pode induzir à sonolência, tal como, por exemplo, conduzir sob o efeito de álcool. O álcool, para além de todos os efeitos que dá, tirarmos a nossa capacidade de atenção, a visão desfocada, por exemplo, menor capacidade de reação, também induz a sonolência. Uma pessoa bem bebida, que se vai pôr atrás de um volante, pois para além de tudo o resto, pode também adormecer. E essa pode ser mais um grãozinho na engrenagem, pode levar também à tragédia. E depois, temos aqui o famigerado telemóvel, não é? Que é uma, e continua a ser uma das razões cada vez mais... que nós todos temos consciência, nós, cada um de nós, as autoridades, os nossos governantes, etc, etc, e que apesar de se ir apertando o torniquete da multa e de tornar as multas mais pesadas e eventualmente a gravar aqui outro tipo de consequências que o governo agora, portanto, precisamente aqui na sequência desta situação absolutamente catastrófica, foi porque é um período muito curto, um período em que não choveu, estava bom tempo, uma semana, com tantos mortos, com tantos feridos e muitos deles graves, enfim, não faz sentido. E o governo está a equacionar, a apertar aqui mais novamente as regras, e já houve várias coisas que foram aqui equacionadas, ainda não estão decididas, mas todos nós nos devemos precaver que isto provavelmente irá acontecer, e infelizmente nós, cada vez não gostamos das multas, achamos até que isto não resolve nada, que deve ser muito mais pela consciência, pela educação, pelas campanhas, mas tantas campanhas que há todos os anos. Campanhas que são feitas na televisão, na rádio, temos outdoors, nas escolas, por exemplo, também vão falar com as crianças, por exemplo, as polícias, há esta preocupação também de passar logo aos mais pequeninos aqui as questões do conduzir e aqui o respeitar o outro, etc, etc. Mas cada vez temos mais acidentes. Porquê? Por várias razões, por estas que referi também, por exemplo, mas podemos dizer o quê? Cada vez há mais carros na estrada. Por outro lado, temos o envelhecimento da população. Nós, e é bom, por um lado, temos uma esperança de vida mais elevada, as pessoas morrem muito mais tarde, é bom, e mantemos mais tempo vivos, nem sempre com a melhor saúde, porque infelizmente às vezes a esperança de vida ser mais elevada nem sempre é sinal, infelizmente, das pessoas viverem mais, mas viver bem e viver melhor, infelizmente não. E as pessoas conduzem também até mais tarde. E também há muitos acidentes que, para além de serem aqueles que são provocados pelos jovens e por serem incautos e menos responsáveis e menos cuidadosos, e aqueles que têm sempre as hormonas aos saltos e não há limites e não há perigos e eu consigo tudo e consigo resistir a tudo. Por outro lado, temos o outro extremo da pirâmide, que são as pessoas mais velhas, que vão perdendo capacidades, nomeadamente as capacidades da atenção, as capacidades de reação perante um obstáculo. A questão que muitas vezes já temos ouvido nas notícias, uma pessoa que entretanto entrou em contramão, em vez de entrar por um lado, entrou precisamente pelo lado da autoestrada, onde não era para sair e não para entrar, e de repente entrou em contramão e provocou um acidente mais ou menos grave, e muitas vezes são bastante graves, e isto normalmente acontece com as pessoas mais velhas, não é? Pronto, também pode acontecer com mais novos, mas estas questões do entrar em contramão, nomeadamente em autoestradas, muitas das vezes são pessoas mais velhas que fazem, pronto, cometem estes erros, e isto também é uma das causas que também tem feito aumentar, a sinistralidade, o envelhecimento da população. Depois, para além disso ainda...
6: Já Manel, falar também, desculpa, do envelhecimento do parque automóvel.
7: Também.
6: Que não abona também, nada a favor, não é?
8: E a questão... Mas olha só uma coisa.
7: Diz.
8: Da contramão, há cada vez mais, porque tem sido instalado aquela mãozinha amarela, em várias entradas, cada vez há mais avisos para a pessoa estar em contramão. Portanto, tanto que isso é um problema que, neste caso, a entidade que regula o funcionamento das estradas entendeu que precisava de colocar mais sinais. Desculpa, continue.
7: Sim, e às vezes, portanto, é relativamente fácil para alguém enganar-se, nomeadamente em zonas em que há muitas autoestradas, entradas, saídas, às vezes quase de seguida, e a pessoa se vai um bocadinho menos atenta, ou pronto, se distrai um pouco.
6: Ou se não conhece tão bem, não é?
7: E de repente está a entrar num sítio, que é gravíssimo, porque se vem alguém no sentido contrário, depois dá-se ali um acidente, pode ser uma tragédia, e esta também é uma das razões que têm também levado ao aumento da sinistralidade. E outra razão, o aumento do número de motos nas estradas. Muitos dos sinistros que nós também ouvimos e vemos normalmente notícias envolvem motos de várias cilindradas, com maior ou menor gravidade, mas todos nós, enquanto o nosso Daniel é motociclista, nós não somos, mas quando vamos na estrada, vamos no carro, vemos as acrobacias que muitas das vezes os motociclistas fazem, porque ultrapassam pela esquerda, pela

0: é de facto obrigatório o uso de proteção, nomeadamente o capacete. E vê-se muita criança que anda de bicicleta sem capacete. Não é?
1: E
0: Não faz
1: trotinete,
0: sentido.
1: vê-se
0: E
1: muitos jovens,
0: trotinete.
1: trotinete, vão para a escola, vêm da escola, às vezes em
0: E dá
1: estradas.
0: auscultadores.
1: Exatamente, e com os escutadores ainda mais. Portanto, em estradas super movimentadas, por exemplo, estradas aqui do nosso concelho, quando nós vamos, por exemplo, a qualquer lado, de repente vejo em estradas movimentadas uma pessoa de trotinete que me passa, que me ultrapassa e que de repente vai sem capacete. Se aquele indivíduo, de repente, tiver a pouca sorte de ser abalroado por um carro, pois ele pode ir parar, por exemplo, à berma, pode ser projetado e não leva proteção na cabeça, pois pode, por exemplo, ter ali uma consequência bastante grave. Portanto, isto acontece, e, para além disso, a questão, vamos já calar, a questão dos condutores muitas das vezes continuarem a transportar crianças sem sistemas de retenção. Uma criança que vai num carro sem o cinto de segurança, ou seja, uma cadeirinha, portanto, adequada à idade ou ao peso da criança, o ir num carro sem o sistema de retenção adequado é o equivalente a estar numa varanda sem proteção. Há uma tragédia, pois há ali um acidente, um sinistro, a consequência será super gravosa para aquela criança. Portanto, as crianças têm que estar sempre, quando estão no carro, com os sistemas de retenção adequados. Para a criança, de acordo com a idade e o peso da criança. E muitas das vezes os pais, ou seja quem for, no caminho da escola, porque é curto ou porque vai ali mais à frente, não acontece nada, não há praticamente trânsito. Não acautelam essa possibilidade. E de repente,
2: Nem que seja 50 metros.
1: exatamente, há um acidente e nem é preciso ir a muita velocidade, porque, por exemplo, alguém que vá em circuito urbano a 50 km, não é? E que há um impacto, um choque frontal a 50 km, isto é o equivalente a ter caído de um terceiro andar. Portanto, o impacto frontal a 50 km/h é o equivalente a cair de um terceiro andar. Ora, estas coisas que podem parecer minudências, coisas relativamente simples, não há daqui grande mal ao mundo se acontecer aqui algum percalço. Pois o problema é que muitas das vezes o diabo está aqui nas. No, no, no, aqui precisamente nestas questões, não é?
2: Os
1: Que se esconde
2: pormenores.
1: aqui nos pormenores, exatamente, está nos pormenores. E quando nós às vezes menos esperamos é quando estas situações ocorrem. Next.
2: Ora bem, posso ser eu, posso, estou à minha vontade.
3: Estás à vontade, só não estás à vontadinha.
2: Bom,
1: Pronto, já
2: vou
1: agora.
2: continuar esta temática do Manuel, falando um bocadinho dos perigos na condução. Sobretudo fazendo aqui uma espécie de classificação dos condutores. Eu há bocado estava a falar com o Manuel e com a Cristina, no sentido de ver o que é que íamos falar no programa, e eu disse que ia fazer esta classificação e que tinha aqui 13 tipos para apresentar. Entretanto, já são 14. O Manuel estava a falar e surgiu-me mais um. São 14 tipos de condutores para apresentar. Isto porque há uma relação,
3: Tens
2: os
3: que demorar
2: perigos
3: menos
2: revelam
3: de um
2: uma
3: minuto por
2: relação.
3: cada um.
2: Sim, ok, obrigado. Os perigos revelam uma relação entre o que é expectável e o que acontece. Porque nós, quando estamos na estrada, há aquilo que é expectável e depois há aquilo que acontece. Um exemplo disto é alguém pisca para a direita e vira para a esquerda. Ou esqueceu-se do pisca ligado, ou outra coisa qualquer.
3: Ou
2: E
3: não
2: nós estamos
3: faz.
2: sempre, ou não faz, nós estamos sempre a antecipar o comportamento dos outros, e às vezes o comportamento dos outros pode ser surpreendente. Nós sabemos que quando andamos na estrada temos que ter o cuidado de não fazer coisas bruscas nem fazer coisas que atrapalhem os outros. Mas por vezes isso acontece porque a pessoa basta ir distraída, ou pior que isso, ir
3: Estás
2: ao
3: a partir do
2: telemóvel.
3: princípio, António, que quem vai ao volante está preocupado com os outros.
2: Esse era um princípio que devia ser básico, tens razão, mas pronto, se não tiver. É porque o não estar preocupado com os outros também pode ser mau para nós. É que tem, não é só mau para os outros, é mau para nós também. Sei lá, há alguém que vai acelerar e que depois trava. Não é expectável que a pessoa trave de repente. Nós estamos a ver a estrada à frente, vemos que há caminho e o carro da frente para de repente sem razão nenhuma. Pois isto pode acontecer. Nós estamos sempre na expectativa que não aconteça e estamos a adequar a nossa condução a essa expectativa. Esta é a questão terrível. Agora, em relação aos perigos na condução e à classificação dos condutores. Então eu vou só listar rapidamente e depois toco em cada um para dizer o que é que isto significa. Alguns de vocês vão perceber à primeira, outros não.

0: Ora bem, temos aqui em primeiro lugar os autocentrados, depois temos os indecisos, temos também os precipitados, temos os pilotos de rally, também há, temos os cheirabumbuns, peço desculpa pela expressão, mas foi a expressão que me ocorreu, temos os caseirinhos, também temos os caseirinhos, já vão ver o que é, não é nenhum licor. Temos os nervosinhos, temos os nervosinhos, temos os condutores limpa-parabrisas, temos também os limpa-restos, temos os donos disto tudo, temos as chitas ou gazelas, como o Manel dizia, temos os facilitistas, temos os pica-miolos, já vou dizer quem são esses, e temos os fininhos. Portanto, voltando ao princípio,
1: Desculpa lá, repete lá o
0: os
1: último,
0: autocentrados.
1: os quê?
0: Os fininhos.
1: Aos fininhos, muito bem.
0: Os fininhos, os magrinhos, pronto. Primeiro, os autocentrados. Os autocentrados é aquilo que nós estávamos a dizer. São os condutores que andam na estrada e imaginam que nós estamos a ler a mente deles para saber o que é que eles vão fazer. Ou seja, os tais podem não fazer pisca, como tu bem referiste, não usam essa sinalização. E ainda por cima, se tivermos em conta que usar os piscas é um processo que nem sequer consome combustível. Mais uma razão, assim, nem é por poupança, é apenas uma
1: A não
0: economia
1: ser que
0: mental.
1: seja para poupar a luz, que eles estão, que estão preocupados com o
0: Mesmo
1: aquecimento
0: assim,
1: global.
0: se o alternador estiver a funcionar, o carro está a carregar à mesma. Dois, os indecisos. Os indecisos são aquelas pessoas que aceleram de repente e travam de repente, também falámos atrás, aceleram de repente, travam de repente, saem subitamente. Portanto, dentro
1: Ameaçam que vão, mas
0: daqueles
1: não
0: dois
1: vão.
0: tipos que nós falamos. Diz, desculpa.
1: Estava a dizer, ameaçam que vão, mas não vão, ameaçam que viram, mas não viram.
0: E depois fica tudo atrapalhado e às vezes apanham-se uns valentes sustos à conta disso.
1: Continua a volta da rotunda em mais do que uma volta.
0: Depois os precipitados. Os precipitados são os que fazem, nomeadamente, as ultrapassagens de risco e que provocam também muitas vezes acidentes graves e muitas vezes acidentes mortais. É um comportamento bastante irresponsável o dos precipitados. Os pilotos de rally são aqueles que entram, por exemplo, nas curvas a demasiada velocidade, porque às vezes as curvas são apertadas e enganadoras e então os carros vêm-se normalmente aquelas curvas até inclusivamente as que estão sinalizadas e que não se respeita a velocidade e a sinalização da curva. Esses são os pilotos de rally, acham que podem fazer à maneira dos carros de rally e aquilo às vezes o carro sai pela borda fora, como se costuma dizer.
2: Exemplo, o último autocarro turístico em Lisboa que não conseguiu curvar e entrou pela esplanada de um café, agora há 2 ou 3 dias atrás. Ainda bem que só houve feridos, acho que ainda há pessoas no hospital, mas são feridos, com alguma gravidade, mas acho que nada assustador. Mas acho que foi uma situação dessas. Foi um bocadinho de velocidade a mais, não conseguiu curvar e então foi pela esplanada dentro do susto.
0: Eu, como não morreu ninguém, podemos fazer uma graçola sobre isso, que é, se calhar a empresa forneceu o serviço que era fazer o passeio no autocarro e levá-los imediatamente a uma esplanada. Portanto, foi tudo de seguida, mas correu mal, não é? Correu mal. Os cheirabumbuns, vocês já sabem quais são, não é? Aquelas pessoas que conduzem em cima do carro da frente, não é? Às vezes a fazer sinais de luzes insistentes e o outro não tem, às vezes não tem para onde se desviar, só se for para a valeta. Mas enfim. Olha, eu tenho que te dizer.
1: Liga os quatro piscas e eles fogem.
0: Pois pode ser. Há quem mete um cheirinho sem travar, mas só o pé no travão para acender as. Mas mesmo assim,
1: Eu não
0: isso não
1: arriscava,
0: funciona.
1: ainda fico com ele sentado no colo.
0: Pois, exatamente. Olha, e vocês sabem, eu faço uma coisa, eu dou distância para o carro da frente. E vocês dizem, muito bem, António, estás a dar distância para travar. Não, não é para mim que eu dou a distância. Eu dou distância para o carro que vem atrás, eu dou distância para o carro da frente. Pode trás ter tempo para travar sem me bater, porque eu depois começo a parar, mas não paro logo e o de trás então fica com um bocadinho mais de espaço.
1: A não ser que o de trás te ultrapasse pela direita a abrir e ocupe esse teu espaço que estavas a deixar à frente, não é? Que acontece muito.
0: Pois, pois.
2: Mas olha, vou-te dizer uma coisa, Daniel, aqui que ninguém nos ouve. O António conduz que nem uma velhinha.
0: A velhinha de 87 anos.
2: Vai sempre, respeita todos os limites de velocidade, vai sempre ali numa coisa ali muito constante, mesmo estando atrasado, nunca entra em maluqueiras e. O espaço que ele deixa para o carro da frente normalmente cabem dois carros à vontade. Portanto, e ele não abdica. Muitas vezes nós estamos, António, estamos atrasados. E ele não abdica. Faz uma condução defensiva muito preventiva e não abdica. Conduz como uma velhinha. Senhores ouvintes, se virem um carro da Câmara, assim já velhote, a circular na estrada a uma
1: O
2: velocidade.
1: carro é que está velhote, é o
2: Reduzida,
1: carro que está velhote, é
2: é
1: só
2: o
1: para
2: carro que
1: isso.
2: está melhor,
1: O carro.
2: mas é o António garantidamente que vai lá dentro. É o António que
0: Se eu
2: vai a conduzir.
0: for no lugar do pendura, normalmente vou a travar, né? Não vou a conduzir, vou sentado ao lado e vou com os pés a travar. Também acontece. Mas, enfim,
3: É
0: é
3: o
0: uma espécie de Miss Daisy.
2: pica-miolos, é o
0: Para quem conhece
2: pica-miolos,
0: alguma coisa de
2: exatamente.
0: cinema, para quem conhece alguma coisa de cinema. É uma espécie de Miss Daisy. É o Driving Miss Daisy, famoso filme com Morgan Freeman. Bom, a seguir a esses temos os caseirinhos. Os caseirinhos são aqueles que não têm cuidado nenhum porque já estão perto de casa. O cérebro tende a distender, tende a ficar mais tranquilo e mais relaxado quando estamos muito próximo de casa, quando ainda saímos de casa e estamos próximo. Quando estamos próximos de chegar a casa e então estamos menos atentos aos perigos e muitos dos acidentes dão-se a menos de 5 km de casa. Essa é que é a verdade. Depois temos os nervosinhos. Os nervosinhos é aqueles que conduzem com a mão na alavanca das velocidades, ou seja, e estão sempre para a frente, para trás e para o lado. Tem ali alguém a pôr o dedo no ar a dizer que se habilita também a este grupo. Muito obrigado. Passa a ser considerado, não faz mal nenhum. Além do mais, os nervosinhos acabam por gastar mais dinheiro em mecânica, não, gastam mais dinheiro no mecânico por causa de estarem sempre com o pé, não tirarem bem o pé do não é do acelerador, é
2: Da embreagem.
0: da embreagem e estarem sempre a mexer na caixa de velocidades. Depois ainda temos os limpa-parabrisas, são aqueles condutores que vão para a direita, vão para a esquerda, vão para o meio, vão ultrapassando em todas as direções. Normalmente, às vezes acontece, é que passados 1 km vamos encontrá-los estampados contra alguma coisa. Estes são os limpa-parabrisas. Depois, os limpa-restos. Os limpa-restos são os que conduzem sempre com o depósito na reserva. Ou seja, o carro vai acabar avariado, porque como anda muito, muito, muito, o nível do combustível muito baixo, vai acabar por entrarem partículas para dentro do carburador, etc, etc, e portanto isto depois também sai caro. Depois, os donos disto tudo são aqueles, como o Manel já falou, que são os peões que vêm lá a não sei quantos metros da passadeira e atiram-se para a frente para passar na passadeira. Esses são os donos disto tudo, e neste caso não são condutores, são peões. Finalmente, faltam mais quatro tipos. Ora, faltam as chitas ou gazelas, que são aqueles que fazem ultrapassagens entre os outros carros, nomeadamente as motos. Ou seja, nós vemos passar, parecem gazelas a passar pela direita, pela esquerda, pelo outro lado, enfim. Este é um grupo também que vemos muito na estrada, devo dizer. Os facilitadores, quem é que para no stop? Quem? Os alemães? Nós não. Se não houver carros a passar, o stop é obrigatório parar. Mas não vamos parar. Não estamos na Alemanha, portanto, toca andar. É à portuguesa. Não vem ninguém, posso entrar. Às vezes isto corre mal. Não é, é raramente, mas corre mal de vez em quando. Depois, os pica-miolos, como o Manel já referiu, são o parceiro do lado, que vai sentado no lugar do pendura e que vai chatear o condutor, que precisa de concentração e de não de ter alguém a chateá-lo. Finalmente, e o que estava a suscitar a curiosidade do Daniel, é os fininhos. Os fininhos são as trotinetes. São as trotinetes, eles acham que cabem em qualquer lado, porque são mais fininhos, vão com os dois pés,
1: Mas há
0: um à
1: algumas
0: frente e o outro
1: motas também
0: atrás.
1: que são assim, António.
0: Pois, era isso que eu estava a dizer. Eles, quando metem um pé à frente e o outro atrás, o corpo parece que diminui para metade. Não é verdade, os ombros continuam da mesma largura. Já agora, uma nota mais triste, o Manuel falou nisso. o caso da moça que morreu na trotinete foi em Vila Nova de Gaia, há 2 ou 3 semanas, e foi um choque entre 2 trotinetes. Simplesmente, como o Manuel também referiu, a pessoa não vinha com capacete, bateu com a cabeça no chão e acabou por morrer. Era uma jovem de 25 anos. E, portanto, está aqui a tipificação dos nossos condutores. Isto vale para os portugueses, aplicar-se-á um bocadinho aos espanhóis e quase nada aos alemães.
1: Muito bem.
2: Então, teremos 5 minutos da praxe para mim, não é?
1: Tens, estás à vontade.
2: Eu tinha aqui algumas coisas para dizer, mas entretanto também não vou repetir, porque já foram faladas aqui pelo Manel, principalmente porque eu de facto não tenho aqui esta acuidade para dar alcunhas e prever comportamentos, não é? Como o António teve. O António tem a dizer que quando eu vou a conduzir, ele é um pica miolos, é isso que eu tenho a dizer. Ele está-me sempre a chamar a atenção. Olha que aquele vai atravessar, olha que o outro, não sei se faz sinal, trava isto, aquilo. Ah, enfim.
0: E ela nunca trava.
2: Ai, não é verdade, não é verdade. Estamos aqui vivos para documentar que
0: sim,
2: ele trava.
0: Sim, sim, o carro não tem moças, é verdade.
2: Eu gostava só aqui de facto de chamar aqui a atenção para mais 2 ou 3 coisas que de facto foram faladas, mas relembrar aqui, por exemplo, muitas vezes não temos esta noção, mas eu se for, por exemplo, a 50 à hora e se levar algum objeto solto, ou um animal, ou uma criança que não esteja devidamente acondicionada, eu se tiver que travar, a pessoa, o objeto, o animal que está dentro do veículo, que não está acondicionado, portanto, quando eu travo, a pessoa desloca-se dentro do veículo também a 50 km por hora. Portanto, muitas vezes nós achamos, ai, tal, isto é uma velocidadezinha tranquila, não tem grande problema, mas aquilo que está dentro, solto do carro, vai também travar. E pode ser projetado, pode se magoar, enfim, pode acontecer de facto alguma outra questão. Termos de facto atenção ao nosso automóvel, principalmente às pessoas que têm automóveis mais velhotes, é fundamental a manutenção e cumprir e aquelas coisas todas da inspeção e disto e daquilo, porque enfim, é isso que também, de alguma forma, certifica que o nosso carro é seguro para andar. E, enfim, se o nosso carro está bom, nós, se tomarmos atenção àquilo que estamos a fazer, menos disparates iremos fazer na condução. Evitar usar a buzina é uma coisa que muitas é para situações de perigo. Se nós a todo momento utilizamos a buzina, ou porque o da frente fez um disparate, ou porque a pessoa que está no carro da frente pode ser mais inexperiente e nós buzinamos, ainda causa mais stress, o outro que está na frente ainda pode fazer mais disparates, não faz sentido. Ter de facto a consciência e fazer uma condução defensiva, isto é, deixar uma distância de segurança no da frente para prevenir aqueles que não fazem o sinal, enfim, que não cumprem algumas regras. Não responder a provocações é fundamental, porque nós efetivamente ficamos, a maior parte das pessoas, se não a grande maioria das pessoas, fica completamente alterado, fica agressivo, fica num estado de stress tal com a condução, e põe o dedo fora e chama a família toda, e depois o outro responde, e depois nós respondemos para não ficarmos atrás, e isto é uma coisa que nos vai deixar estressados, ansiosos, e depois até podemos resolver aquela situação que deu azo a provocações e a discussões, mas mais à frente pode acontecer qualquer coisa porque não estamos no nosso estado normal, porque estamos, o nosso corpo, o nosso cérebro está alterado e de facto, enfim, pode acontecer alguma coisa. O celular, o telemóvel é uma coisa que continuamos a utilizar imenso quando estamos a conduzir. E está mais que provado que é um distrator de grande parte de muitos dos acidentes, dos sinistros que acontecem no trânsito. Não faz sentido nenhum. Nem para quem está a conduzir dar uma espreitadela ao telemóvel e também para os peões que estão na passadeira, que vão nos passeios, que muitas vezes levam o auscultador, que vão, os auscultadores que vão com o telemóvel praticamente enfiado no nariz, veem uma passadeira, não se preocupam em fazer contacto visual com o condutor para ver se ele os vê e se trava mesmo, não vai ele estar distraído. Se passam a direito, ou se atravessam a estrada na diagonal, ou se são pessoas com mobilidade reduzida, ou já com mais alguma idade, que atravessam, depois dão uma corridinha, atravessam fora dos sítios indicados, é de facto correr riscos perfeitamente desnecessários. Ter atenção, de facto, aos pedestres, a quem atravessa a estrada. Muitas vezes os carros estão estacionados em segundas filas. Alguém que quer atravessar tem que ficar um bocadinho mais exposto. E se, de facto, o carro que vem não para a tempo, a pessoa que, coitada, teve que se expor um bocadinho mais, porque afinal teve que vir para a faixa de rodagem, porque tem ali pessoas estacionadas em segunda fila, teve que se expor um bocadinho mais, pode de facto acontecer alguma coisa. Portanto, ter atenção aos pedestres, a estas questões que podem acontecer. Usar os transportes alternativos, deixar o carro em casa. Eu apanho o comboio para Sintra muitas vezes e, portanto, vou de Massamá para Sintra e, quando passo na IC19, no sentido Sintra-Lisboa, a quantidade de carros que vejo só com o condutor é absurda. Portanto, cada carro leva apenas uma pessoa. Será que todas essas pessoas precisam mesmo de utilizar o seu carro particular? Ou é apenas por uma questão de comodidade, que não se querem levantar um bocadinho mais cedo para ver os horários dos comboios ou dos autocarros, ou porque às vezes têm que apanhar um transporte ou dois e dá muito trabalho, faz perder muito tempo? Eu compreendo, em termos de comodidade, é claro que compreendo, mas fazer quilómetros diariamente para a frente e para trás com apenas uma pessoa num veículo, depois chega a determinado sítio, tem que pagar para estacionar, ou quer dizer, se calhar transportes alternativos. E depois, pronto, respeitar as regras de trânsito é fundamental. Estar atento é fundamental, não deixar que o cérebro entre em modo automático, portanto, devemos nesta tarefa, esta tarefa nunca deve ser uma tarefa rotineira, o nosso cérebro deve estar sempre em modo de alerta, porque só assim é que nos apercebemos dos vários perigos e temos capacidade de reação. Se entramos em modo automático, porque já conhecemos a viagem, é a viagem que fazemos todos os dias, já sabemos todos os buracos que existem no Alcatrão, naquela faixa de rodagem. Já sabemos que aqui temos que nos desviar um bocadinho mais para a esquerda ou um bocadinho mais para a direita. Se entramos em modo automático, é extraordinariamente perigoso e vai fazer com que aconteça acidentes, sinistros, o que lhe quisermos chamar, e podemos de facto evitar isso. E depois, regras de urbanidade e de civilidade. Portanto, faz parte, como em tudo na nossa vida, quando estamos de facto no trânsito, quando estamos a conduzir, mais importante se torna, porque para todos os efeitos temos nas mãos uma máquina muito pesada e se ela bate ou embate em alguém ou em alguma coisa, vai obviamente magoar e vai obviamente fazer um estrago grande. Portanto, se cumprirmos de alguma forma, se formos mais tolerantes e mais pacientes, chegamos onde queremos, com cuidado, seguros, seguros também para os outros e tudo vai correr melhor. Portanto, era só mesmo estas
0: E
2: dicas que eu gostava de
0: com
2: deixar.
0: seguro em dia.
2: Exato. Com seguro, com a inspeção, com o IUC, com tudo, só pagamos para ter carro, que é uma despesa enorme, mas enfim, quando precisamos, temos mesmo que o utilizar, mas utilizar com parcimónia e de facto estarmos atentos àquilo que estamos a fazer para evitar males maiores.
0: Ainda temos, ainda dispomos de algum tempo,
1: Muito
0: ou podemos?
1: pouquinho, mas podes finalizar, sim.
0: Só para dizer que no final de 2025 saíram duas novas diretivas europeias. Portanto, em Portugal, isto é, a questão do trânsito e a questão dos acidentes é uma tragédia grega, mas na restante Europa também há muita preocupação e também há muitos acidentes. Em 2024, houve quase 20 mil mortos na Europa. Quase 20 mil. Portanto, saíram as diretivas de 2205 e 2206 em 2025, que vêm introduzir aqui algumas alterações sobre a carta de condução e sobre as inibições de conduzir. Eu vou só dizer aqui por alto, muito rapidamente, que vai ser possível poder tirar a carta e conduzir aos 17 anos, desde que acompanhado por um condutor experiente, portanto, poder conduzir até aos 18. Podemos passar a ter a carta de condução digital, vai ser sobretudo a regra. Quem quiser pode ter a carta de condução física, mas a carta de condução digital vai se tornar a regra. O período probatório dos recém-encartados vai passar a ser de 2 anos, portanto, regras mais exigentes, sanções mais pesadas, etc. As inibições ou suspensão de conduzir passam a ter efeitos transfronteiriços. No caso das infrações graves, portanto, na generalidade das infrações graves, sobretudo excesso de velocidade, condução sob influência de álcool ou droga, causar mortes ou ferimentos graves provocados por condução imprudente, etc. Vai também baixar alguma coisa as idades para os condutores profissionais. E nos exames e na formação também vai haver a entrar novos preceitos, como a assistência à condução, quer dizer, agora já os carros já têm capacidade de dar indicações, não é? E, portanto, começará a haver também formação sobre isso, a abertura segura de portas, a questão das distrações com o telemóvel, ou o foco na segurança dos peões, dos ciclistas e das crianças. Isso vai entrar também na formação dos condutores. A meta disto é para haver menos mortes nas estradas, menos que as quase 20 mil que houve durante o ano de 2024. Importa só dizer que estas diretivas foram publicadas em novembro de 2025, terão que ser adotadas pelos Estados-membros no prazo de 3 anos, havendo aqui mais um período de 1 ano, portanto pode ir até 4 anos, até que estas normas, que estou aqui a falar, que estou a referir brevemente, não estou a entrar muito, como é evidente, porque estamos com pouco tempo, mas vão passar a estar nas legislações nacionais, e aí é que elas estão verdadeiramente válidas. Portanto, há o período de transição, como quase todas as leis europeias, em relação a todas as áreas, têm sempre este período, normalmente, de cerca de 3 anos. Varia, mas, no geral, é o período mais comum de tempo de transposição das leis para as legislações nacionais.
1: Muito bem, eu faço a transição do António para o Manuel Stragaso para ele poder terminar dando os contactos do SMIC, por favor.
3: Então é 21 923 6923, 21 923 6923 ou 24.
1: Muito obrigado a todos mais uma vez e até ao próximo programa.
2: Obrigada.
0: Um grande abraço. Até ao fim de maio.
2: Obrigada para todos.
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A GNR registou nos primeiros 3 meses deste ano quase 300 burlas por falso funcionário e mais de 770 burlas informáticas relacionadas com roubo de dados. As autoridades alertam para o aumento de esquemas com o recurso a spoofing, uma técnica usada para falsificar chamadas, mensagens ou e-mails e fazer os contactos parecerem legítimos. Em muitos casos, os burlões fazem-se passar por elementos da GNR, bancos ou empresas de serviços. Segundo a Guarda, 86% das tentativas de burla em nome de autoridades acabaram consumadas. Entre os casos mais frequentes estão falsos bancários, falsos agentes policiais e burlas ligadas a serviços de energia. A GNR aconselha a nunca partilhar dados bancários ou códigos de segurança, desconfiar de mensagens urgentes e evitar clicar em links desconhecidos. E em contexto europeu, a Presidente da Comissão Europeia, Ursula von der Leyen, admitiu apresentar ainda este verão uma proposta legislativa para limitar o acesso das crianças às redes sociais até uma idade mais avançada. A responsável afirmou que a Comissão Europeia está a ouvir especialistas em segurança infantil online e defendeu que o debate sobre uma idade mínima para a utilização das redes sociais já não pode ser ignorado. Segundo Ursula von der Leyen, vários Estados-membros defendem limites entre os 15 e os 16 anos numa tentativa de proteger crianças e adolescentes dos impactos das plataformas digitais e dos algoritmos. Em Portugal, o Parlamento aprovou este ano uma lei que proíbe o acesso às redes sociais a menores de 13 anos e exige autorização parental para jovens entre os 13 e os 16 anos. E agora, referente à atualidade noticiosa de Sintra, a Câmara Municipal associa-se à Semana Europeia do Teste, que decorre durante a próxima semana, com ações de sensibilização e rastreio gratuito ao VIH, hepatites virais e outras infecções sexualmente transmissíveis. A iniciativa conta com a colaboração da Associação Humanitária de Solidariedade e Apoio Social. Ao longo deste mês, serão realizados testes rápidos gratuitos, confidenciais e anónimos em vários pontos do concelho, incluindo a Loja do Cidadão do Cacém, a Tapada das Mercês, a Associação Olho Vivo e a Feira da Saúde de Agualva Mira Sintra. Segundo a autarquia, a campanha pretende reforçar a importância do diagnóstico precoce e do acesso ao rastreio como ferramentas essenciais de proteção de saúde pública. Desde janeiro, a Associação Humanitária já promoveu centenas de ações de sensibilização junto da população do concelho. Esta iniciativa segue a recomendação da DGS, que apela à realização regular de testes e à adoção de comportamentos preventivos para reduzir o risco de transmissão destas infecções. E para o próximo fim de semana, a 35ª Corrida Fim da Europa realiza-se no domingo e já conta com mais de 2.900 atletas inscritos. Organizada pelo município de Sintra, a prova é considerada uma das mais emblemáticas do calendário nacional de corridas de estrada. Com partida marcada para as 10 da manhã, na volta do Duche, os participantes vão percorrer 17 km por alguns dos cenários mais icónicos da Serra de Sintra, incluindo o Centro Histórico, a Rampa da Pena e a Zona Florestal da Peninha. A corrida termina no Cabo da Roca, junto ao Farol e ao ponto mais ocidental do continente europeu, num percurso conhecido pela agência física e pelas paisagens sobre o Oceano Atlântico. Ao longo de mais de 3 décadas, a corrida Fim da Europa consolidou-se como um dos principais eventos desportivos promovidos pelo município, reunindo atletas nacionais e internacionais.

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1: Olá, sou a Ariana, tenho 8 anos e sou de Leiria e queria perguntar porquê que as unhas não param de crescer.
2: As unhas humanas, também chamadas de lâminas ungueais, são placas córneas de células mortas, compactas, resistentes e translúcidas, constituídas especialmente por queratina, uma proteína sintetizada por muitos animais que ajuda a formar diversas estruturas do corpo. As unhas começam a formar-se na fase embrionária, por volta da 9ª semana de gestação, e não param mais de crescer. Isso acontece porque cada uma delas abriga uma raiz ou matriz germinativa, numa dobra de pele na sua base junto à cutícula. É nessa estrutura que ocorre a multiplicação ininterrupta de células especializadas, que segregam e acumulam grossas camadas de queratina no seu interior. A principal função da unha é proteger as extremidades dos dedos, das mãos e dos pés. Elas são importantes também para fazermos certos movimentos de apreensão de objetos miúdos e aumentam a sensibilidade da polpa digital. Como já dissemos, as unhas são placas de células mortas. Mesmo assim, podem dar-nos sinais sobre o estado geral do nosso organismo. Alterações na cor, no formato, na espessura e no ritmo de crescimento podem estar associadas a certas doenças. Podem também indicar que serviram de porta de entrada para infecções por fungos, vírus ou bactérias. Por isso é importante mantermos as nossas unhas sempre limpas e bem cuidadas. Tenha certeza que tu tens esse cuidado.
3: 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Fazes a pergunta para programas@radiorcs.pt. Até à próxima!

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1: Olá, amigo ouvinte, está na sintonia do Rádio Clube de Sintra. Eu sou Jorge Machado, estou aqui para oferecer-lhe mais um tempo de reflexão em palavras e virtudes. Hoje escolhi a palavra destino para a nossa habitual análise. Existem várias definições para esta palavra, destino. Frequentemente a usamos quando viajamos, referindo-nos ao lugar para onde nos dirigimos. É também usada com referência ao futuro que pretendemos traçar para nós mesmos ou que nos foi designado. O termo está deste modo relacionado com a vida humana, mas nem sempre o conceito que se lhe atribui é aceito por todos. Para uns, o destino é algo que no futuro terá de ocorrer sem que se possa evitar o seu desfecho. Para outros, bom, não existe destino, ou seja, ninguém nasce com um futuro previamente determinado, mas todos têm de traçar o seu próprio destino até o fim da sua existência. Quanto à palavra, bom, ela é proveniente do latim, formada pelo prefixo de, mais o substantivo stanare, que deriva do verbo stare, o mesmo que estar. Assim surgiu a palavra latina destinare, cujo significado é fixar, firmar, determinar, conduzindo ao conceito de algo previamente estabelecido ou fixado, sem a possibilidade de qualquer alteração. Desde os tempos mais remotos, o destino foi algo que sempre trouxe alguma preocupação ao ser humano, tornando-se muitas vezes motivo de discussões filosóficas. Os antigos gregos viam o destino de forma esotérica, como uma espécie de teia que era tecida por figuras mitológicas e que influenciavam a vida dos homens. Para os mesopotâmios, o destino era determinado de forma enigmática pelas estrelas, dando lugar ao surgimento do horóscopo e dos signos, onde o céu era dividido em 12 partes, havendo para cada parte um distintivo específico. Por sua vez, os romanos consideravam o destino sob o ponto de vista material, pois a quantidade dos bens materiais acumulados era o indicador do fatum, ou seja, o fado ou a sina, que seria inalterável para o homem. Nos nossos dias, esta questão continua a ter inúmeras definições e conceitos, tornando-se cada vez mais uma temática obscura, deixando o homem à mercê de uma qualquer escolha. Hoje, uma das mais populares teorias acerca do destino é a que está relacionada com a resignação, aquela que se baseia na premissa de que não adianta tentar mudar o curso das circunstâncias ocorrentes. Essa é a teoria tão vigente nos nossos dias que é designada por fatalismo. No meio de tantas perspectivas, crenças e superstições, afinal, onde encontrar a verdade sobre o destino? Bom, a única forma de o fazermos é recorrermos ao método ensinado por Jesus Cristo. Ou seja, buscarmos através da Bíblia, a palavra de Deus, a verdade. A Bíblia ensina que o homem, ao ser criado por Deus, recebeu a capacidade de fazer as suas próprias escolhas, tornando-se assim responsável pelos seus próprios atos. Na verdade, Deus é soberano e, por sua vontade, escolheu dar-nos o livre arbítrio. Criou um universo moral regido por leis que, uma vez transgredidas, produziriam o seu natural efeito. A queda do homem não foi algo premeditado por Deus. Nem Adão e Eva foram vítimas de um Deus que os manipulava como se fossem fantoches criados para animar e povoar o paraíso. Ao contrário, ao homem foi-lhe concedida a faculdade de escolher livremente a obediência, que resultaria em bênçãos ou na desobediência, com as suas terríveis consequências. O destino traçado por Deus para o homem foi a vida eterna. Quem o alterou foi o próprio homem, com a sua escolha. Hoje, nada mudou. A vida eterna continua a ser o destino que Deus traça para cada ser que vem ao mundo, e a faculdade de escolhermos permanece também inalterável. O apelo de Deus dirigido ao seu povo no passado foi e hoje será o mesmo. Os céus e a terra tomo hoje por testemunhas contra vós, de que te ponho, ou que te tenho proposto, a vida e a morte, a bênção e a maldição. Escolhe, pois, a vida para que vivas, tu e a tua descendência. A opção de Deus para a nossa escolha é a vida. No entanto, a sua vontade, quanto ao nosso livre-arbítrio, permanece inalterável. Deus não muda. Nunca mudou o seu propósito em relação aos seus filhos humanos. Mesmo quando o homem resolveu inverter o curso do seu destino, Deus proveu um plano para o resgatar da terrível consequência do pecado. Sim, fomos predestinados por Deus para sermos dele eternamente. A este propósito, escreveu o apóstolo Paulo na sua carta aos Efésios e dizia: e nos predestinou para a filiação por meio de Jesus Cristo para si mesmo, segundo o beneplácito da sua vontade. A palavra grega traduzida por predestinado significa marcado de antemão, ou seja, anteriormente assinalado para um propósito único. Mesmo antes da fundação do mundo, antes de sermos criados, Deus nos escolheu para sermos seus filhos. O pecado separou-nos de Deus, mas a grande provisão para o resgate do pecador foi efetuada por Cristo ao assumir a culpa dos nossos pecados. Pela sua morte, o caminho para Deus foi reaberto e o nosso destino eterno reconquistado. Deste modo, como suas criaturas caídas, precisamos de ser regenerados por Ele, a fim de sermos reconduzidos à posição de filhos legítimos e à plenitude da vida eterna. Amigo ouvinte, Jesus, calma e pacientemente, convida-nos a ir a Ele e a segui-Lo. Se aceitarmos o Seu convite, o bom pastor, Ele nos conduzirá ao aprisco seguro, apontando-nos como destino o Seu lar eterno. Foi bom estar consigo, amigo ouvinte. Despeço-me com amizade e com a promessa de um breve encontro. Até lá.
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3: Olá, sejam bem-vindos ao Magazine Regional, o programa onde vai ficar a conhecer todas as atividades que a região de Sintra tem para lhe oferecer para este fim de semana de maio. Tal como costume, a proposta é que comece o sábado com atividades ao ar livre. Se gosta de caminhadas, tome nota desta sugestão. No sábado, o percurso começa às 9h30 da manhã no parque de estacionamento do Palácio de Monserrate e vai levá-lo pelos trilhos da Serra de Sintra, entre lagos, cascatas e bosques naturais. Um dos pontos altos da caminhada é a subida ao Monte Rodel, com uma vista fantástica sobre a costa e o Vale de Colares. Pelo caminho, há ainda passagem pela Lagoa dos Mosqueiros e pela envolvente do Convento dos Capuchos. Uma manhã perfeita para ligar à natureza e descobrir alguns dos recantos mais bonitos da Serra. Também para este fim de semana, Sintra junta-se às celebrações do Dia Internacional e da Noite Europeia dos Museus, com atividades gratuitas para todas as idades. No sábado, dia 16, há ateliês, visitas noturnas, fotografia, performances, concertos e até moldagem de dentes de dinossauro no Museu de História Natural de Sintra e no MUSA, Museu das Artes de Sintra. Destaque ainda para o espetáculo Dança da Terra e do Tempo, às 21h30, no Museu Arqueológico de São Miguel de Odrinhas. Já para domingo, dia 17, o Museu Ferreira de Castro recebe uma oficina de criação literária a partir das 10 horas da manhã. Um fim de semana perfeito para descobrir os museus de Sintra de forma diferente. Para mais informações de horários e possíveis inscrições de atividades, deve visitar o site da Câmara Municipal. Para terminar, recorde-se que aqui em Sintra a cultura é gratuita e está à sua espera com inúmeras exposições e para todos os gostos. Aproveite o fim de semana para passear em família e conhecer mais através de exposições, workshops e muitas outras atividades. Tem também as praias e serra à sua espera para navegar nelas e desfrutar deste privilégio. Já sabe, estas são as atividades que a região de Sintra

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1: Peixes das profundezas. Se se esconderem no cume do Carmelo, dali os buscarei. E se se ocultarem no fundo do mar, ali darei ordem à serpente e ela os morderá. Amós, capítulo 9, versículo 3. Amós fala da capacidade absoluta de Deus para encontrar as suas criaturas, estejam onde estiverem. Embora o profeta provavelmente soubesse pouco sobre o oceano, Deus conhecia bem a profundidade dos mares. Os escritores bíblicos conheciam sobretudo o Mediterrâneo. Sem submarinos ou tecnologia para explorar o fundo, imaginavam que apenas Deus e as criaturas marinhas conheciam as profundezas. Não podiam sequer imaginar quão fundo o mar realmente é. Ainda hoje, existem milhões de quilómetros quadrados de oceano totalmente inexplorados. Todos os anos se descobrem criaturas novas e surpreendentes. Recentemente, foram reconhecidos três peixes semelhantes a enguias capturados a 2.800 metros de profundidade a sul da Baixa Califórnia. Eram diferentes de tudo o que já tinha sido visto. Morreram ao subir, por isso pouco se sabe sobre eles. Tinham 3 a 5 centímetros. Eram rosa claros, tinham duas pequenas manchas onde estariam os olhos e dentes finos e pontiagudos. Foram encontrados perto das fossas vulcânicas de água quente, a 21 graus de latitude norte, e receberam provisoriamente o nome de Peixes das Fossas de 21 graus norte. O Criador, que tudo vê, conhece perfeitamente estes peixes misteriosos. Sabe por que vivem ali, do que se alimentam e como chegaram àquelas profundezas. Ele sabe tudo.
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1: Olá, bem-vindo ao Diário da Saúde. No episódio de hoje, vamos falar sobre a astenia. Já alguma vez ouviu este termo ou sabe o seu significado? Pois bem, se não sabe, então hoje vai conhecer qual é. A astenia é um estado de debilidade ou esgotamento que se manifesta por uma sensação de falta de vigor e energia. Pode ser acompanhada de emagrecimento, prisão de ventre e atonia muscular, que é a condição em que há perda ou diminuição do tónus muscular e os músculos tornam-se fracos, flácidos ou sem tensão. Mas a astenia não afeta apenas o corpo. A debilidade física une-se à psíquica, assim como nervosismo e irritabilidade. O primeiro passo para tratar a astenia é descobrir as causas subjacentes e tratá-las adequadamente. As causas da astenia podem ser muito variadas. Vou enumerar algumas. Stress constante e ruído excessivo, respiração superficial que resulta em falta de oxigênio, uso de estimulantes e tranquilizantes, neurastenia ou esgotamento nervoso, impotência no homem ou frigidez na mulher, insuficiência circulatória, anemia, focos de infecção crónica e até mesmo tumores malignos que muitas vezes passam despercebidos. A alimentação pode desempenhar um papel muito importante no tratamento da astenia. De acordo com o Dr. Ernest Schneider, no livro A Saúde pela Natureza, volume 1, uma alimentação rica em proteínas lácteas e hidratos de carbono de fácil absorção, o que corresponde a uma alimentação ovo-lacto-vegetariana, com muita fruta e um pouco de mel, pode ser uma boa opção. Além disso, os sumos de frutas ricas em vitamina C, como laranja, limão e toranja, ajudam no restabelecimento da resistência normal. O reforço com certos complementos nutritivos, como o melaço, o mel de cana, o germen de trigo, a levedura de cerveja, o pólen, as algas marinhas e os preparados à base deles, também são recomendados. Quando falamos no tratamento da astenia, o descanso assume um papel essencial. Uma boa prática, segundo o Dr. Schneider, é reservar uma hora de repouso a meio do dia, assim como manter um sono regular e dormir as horas necessárias recomendadas. Para além disto, acrescenta, no âmbito do tratamento físico da astenia, ginástica e desporto, sobretudo a natação, exercícios respiratórios, banhos de sol sem excesso, massagens, jatos de água a temperaturas alternadas, seguidos de jatos enérgicos, entre outros. Já no que respeita ao tratamento psicológico, o Dr. Schneider refere ser importante tentar descobrir os fatores psíquicos e os conflitos emocionais implícitos para eliminá-los se possível. Às vezes, a astenia não é mais do que a expressão de uma frustração profunda. Os conflitos emocionais reprimidos no subconsciente podem, a longo prazo, provocar o aparecimento de um estado de prostração. Os tratamentos psicoterapêuticos são, nesses casos, segundo o Dr. Schneider, mais eficazes do que qualquer medicamento. Por outro lado, a prática das técnicas de relaxamento é de grande utilidade para aliviar o stress e superar outros problemas de ordem psicológica. E claro, a medicação pode ser necessária, mas somente após um diagnóstico preciso e sempre sob a orientação de um profissional. A astenia foi assim o tema de hoje no Diário da Saúde. Já sabe, cuide-se bem, tanto do corpo como da mente. Até ao próximo programa.
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1: Olá, amiguinho!
2: Olá, olá!
1: Cá estamos nós para mais um Clube do Amiguinho.
2: Um super programa com uma grande história.
1: Uma boa história que vem por aí daqui a pouco. Também vamos ter mais um passatempo com uma adivinha para te fazer. Vamos ter a visita do Kiko.
2: Do Sabidinho.
1: Do nosso Daniel.
2: E da nossa Sara.
1: E tu, claro, amiguinho, que estás desse lado, és o nosso convidado especial.
2: E para abrilhantar este programa, vamos ter muita e boa música.
1: E a primeira música é bem brilhante. É um desafio para que cada um de nós possa ter sempre a sua luz bem acesa, para podermos iluminar o nosso caminho e também o caminho dos outros. Vamos deixar esta grande luz, a luz de Jesus, brilhar na tua vida?
2: Bora!

0: Jesus disse um dia que Ele é a luz do mundo. E é verdade. Jesus é aquele que traz mais brilho à nossa vida. E sabes, amiguinho, com Ele nunca estamos às escuras.
1: E junto dEle, também nós somos uma pequenina fonte de luz.
0: É verdade, para que através das nossas boas obras, da nossa fé em Jesus, as pessoas possam também aprender a conhecer mais de Deus e a amá-lo.
1: E agora chegou a altura de...
0: Então vá, acenda aí a luz plim do teu cérebro, da tua inteligência, da tua imaginação, para ver se dás a resposta certa a esta adivinha de hoje.
1: E para isso, presta muita atenção. Cá vamos então com a adivinha...
2: Qual é a coisa?
1: Qual é ela? Que torna a vida mais bela. Se alguém te fizer mal, a vingança não é solução. Outra coisa tu deves fazer. Diz lá o que é então. É uma palavra que faz que em vez de guerra haja paz.
0: Que palavrinha é essa, amiguinho? Se não erras à primeira, não faz mal. Nós perdoamos. E depois pode ser que acertes à segunda.
1: É verdade, é verdade. E agora, voltamos à música.
0: Vamos ver a quantidade de coisas bonitas que Deus planeou.

0: deixem que o mal vos vença, mas vençam o mal com bem. Está na Bíblia, no livro de Romanos, capítulo 12, versículo 21.
1: É uma grande verdade, amiguinho. Não deixes que o mal te vença, mas vence o mal com o bem. Como?
2: Perdoando e até amando aqueles que são teus inimigos.
1: Pois, até porque se nós só gostarmos das pessoas que gostam de nós, que é muito importante, mas tem pouco valor, não é difícil gostar de quem gosta de nós.
2: O mais difícil mesmo é gostar de quem não gosta de nós ou de quem nos faz mal.
1: E fazer até aquelas coisas que não nos dão muito prazer, mas que sabemos que ao fazê-las estamos a ajudar as outras pessoas.
2: Olha, e por falar em fazer, eu apetecia-me agora mesmo era fazer uma viagem na companhia do Kiko.
1: Boa ideia, que tal irmos a mais um daqueles países que nós temos vindo a conhecer nos últimos programas, onde também se fala português?
2: Hoje vamos até Cabo Verde!
3: Olá, Kiko!
4: Olá, amiguinho!

Cabo Verde. Este é um país africano constituído por 10 ilhas. Este território foi descoberto há 549 anos atrás, em 1460, por Diogo Gomes, na altura ao serviço da coroa portuguesa. Quando Diogo Gomes encontrou estas ilhas, não existiam sinais de que alguma vez elas tivessem sido habitadas. Por isso, passou logo a ser considerado território português. Isto até à sua independência, em 1975. Sabias, amiguinho, que as ilhas que compõem Cabo Verde, embora pequeninas, mas muito montanhosas, são de origem vulcânica. E existe mesmo um vulcão ativo, na Ilha do Fogo. O clima em Cabo Verde é muito ameno, não sendo inferior aos 20 graus nem superior aos 25. Por isso é que estas ilhas são tão procuradas pelos turistas, sobretudo portugueses. Sabias que há mais cabo-verdianos a residir fora de Cabo Verde do que lá dentro? Pois é, muitos deles emigram para os Estados Unidos e para Portugal. A língua oficial de Cabo Verde é mesmo o português, mas a língua que o povo fala na rua é o crioulo cabo-verdiano. Bem, amiguinhos, por hoje é tudo. Para a

0: E depois de voarmos com esta bonita música, vamos voar de novo para conhecer as alterações que vão passar a existir através do novo acordo ortográfico.
1: E para isso precisamos da cabeça bem firme no pescoço e os pés bem assentes no chão.
0: E ouvidos bem atentos para ouvirmos com muita atenção o nosso amigo Sabidinho!

hoje vamos continuar a falar-te do novo acordo ortográfico. E hoje vamos-te falar nas palavras justapostas, que são as palavras compostas por dois elementos separados por um hífen, por um tracinho. E este hífen deixa de se usar em algumas palavras. Por exemplo, quando o prefixo, ou seja, o primeiro elemento, termina em vogal e o elemento imediatamente a seguir começa por R ou S, neste caso, duplicam-se as consoantes. Eu vou-te dar um exemplo para poderes compreender melhor. Por exemplo, a palavra autosserviço. Antes escrevia-se auto, tracinho, hífen, serviço, começando por S, claro. Agora passa-se a escrever autosserviço, tudo junto com dois S's. Em auto, dois S's, para se ler serviço. Por exemplo, outra palavra é o contrarrelógio, também separado contra do relógio por um hífen. Agora, contrarrelógio é tudo junto, com dois R's. E quando o prefixo termina em vogal, o elemento seguinte se inicia com uma vogal diferente. Por exemplo, autoestrada. Autoestrada escrevia Santos com um hífen a separar a auto da estrada. Agora é autoestrada, tudo junto. O mesmo acontece com palavras como extraescolar. Passa-se a escrever tudo junto, sem hífen. Mas, como em tudo, há as exceções. Nas palavras justapostas, deverá manter-se o hífen quando as palavras dizem respeito a espécies de animais ou plantas. Por exemplo, erva doce, cobra capelo. Estas mantêm o hífen. Ainda há outro tipo de alterações. Por exemplo, o hífen deixa de ser usado nas formas de uma só sílaba seguidas da preposição de, do presente e do indicativo. Mais uma vez, vou dar-te um exemplo para tu perceberes. A palavra hei de, has de, há de, hão de. Este verbo estava separado por um hífen. Agora, deixa de se usar o hífen, mas as palavras continuam separadas. Hei, espaço de, has, espaço de, há, espaço de, hão, espaço de. Percebeste? E se o prefixo for com e a palavra seguinte se iniciar com o O, deve retirar-se o hífen e juntar-se os dois elementos. Vou-te dar um exemplo para tu perceberes. Co-obrigação. Deixa-te usar o hífen e junta-se os dois O's. Fica co-obrigação. É verdade que isto é tudo muito complicado, mas mais uma vez requer estudo e muita prática. Por isso, amiguinho, vamos a praticar. Tchau, tchau!

0: Ei-oh! Adivinha lá, Daniel Galaio, são consoantes ou são vogais?
1: São vogais, Sara, são vogais. Essa era fácil de adivinhar.
0: Agora a próxima que nós vamos fazer.
1: Já não sei se é assim tão fácil.
0: Também não é muito difícil. Por isso, fica atento, amiguinho.
1: E agora vamos então fazer mais uma vez esta adivinha. Presta atenção e lembra-te de ser rápido e dar a resposta certa. Qual é a coisa? Qual é ela? Que torna a vida mais bela. Se alguém te fizer mal, a vingança não é solução. Outra coisa tu deves fazer, diz lá o que é então. É uma palavra que faz com que em vez de guerra haja paz.
0: Então, já sabes o que é? Responde.
1: Esta é fácil. E se não conseguires acertar, também não nos vamos chatear.
0: Não, queremos estar em paz, sempre em paz, sem problemas.
1: Fica descansado que nós perdoamos.
0: Ora, nem mais. Então vamos lá. E para além da adivinha, vamos voltar à música, Daniel.
1: Vamos, agora vamos ter um sabão especial.
0: É, que este sabão é aquele que serve para lavar o nosso coração. Sabes, amiguinho, sempre que nós erramos, dizemos, pensamos coisas que não devemos. É verdade, são como manchinhas que se vão acumulando aqui no nosso coração. E merecemos ser castigados muitas vezes. Mas Deus ama-nos tanto que quer limpar o nosso coração. Quer perdoar-nos. E é sobre isso que fala a próxima canção. Vamos a isso?
1: Sim, com os nossos amigos Domus. Com uma música que também faz parte do nosso CD.
0: Pois é, lembre-me agora a não esquecer o nosso CD Super Histórias Clube do Amiguinho. Temos o volume 1 e o volume 2 com as melhores histórias e as melhores músicas que passam aqui neste programa. Mas durante a semana podes contactar-nos ou até ver mais informações no nosso site em
1: radioclubedesintra.pt
0: radioclubedesintra.pt. Então vamos ouvir a música.

0: deixem que o mal vos vença, mas vençam o mal com bem. Está na Bíblia, no livro de Romanos, capítulo 12, versículo 21.
1: E para nos ensinar a vencermos o mal com o bem, Jesus contou uma história que agora nós também vamos partilhar contigo. Uma história que tu encontras na Bíblia, em Mateus capítulo 18, versículo 21 a 35. Neste Evangelho nós podemos conhecer uma história que Jesus contou aos seus discípulos para nos ensinar como é que nos devemos então relacionar uns com os outros, principalmente quando alguém nos magoa ou faz mal. Será que nos devemos vingar ou perdoá-los? A propósito, um dia o apóstolo Pedro perguntou a Jesus:
2: Mestre, quantas vezes eu devo perdoar a quem nos ofender?
1: Pedro era judeu e, como aquele povo era muito rígido, achava que só se devia perdoar 3 vezes. Mas, como este apóstolo quis parecer mais generoso do que os outros judeus, ele continuou:
2: Será que devo perdoar o meu irmão até 7 vezes?
1: Jesus abanou a cabeça e, sorrindo, respondeu:
3: Não, Pedro. Deves perdoar a quem te ofender não 7 vezes, mas 70 vezes 7.
1: E para exemplificar esta situação, Jesus contou esta história.
3: Era uma vez um rei que quis ajustar contas com os seus funcionários administradores, para que eles lhe pagassem o que lhe deviam. Quando começou a conferir as dívidas, trouxeram-lhe um servo que lhe devia uma enorme quantia. Mas como ele não tinha hipótese nenhuma de lhe pagar, o rei deu a seguinte ordem:
4: Se ele não tem dinheiro para pagar, venda a sua esposa e os seus filhos como escravos.
3: Perante esta ordem, o homem devedor caiu de joelhos aos pés do rei a chorar e disse-lhe:
5: Por favor, majestade, tenha piedade de mim. Conceda-me um novo prazo para lhe pagar tudo o que tenho em falta.
3: O rei, embora soubesse que o homem nunca seria capaz de lhe pagar tudo, teve pena e disse-lhe:
4: Levanta-te, que eu vou perdoar-te a dívida. Vai em liberdade.
3: Cheio de satisfação, levantou-se rapidamente, fez uma vénia ao rei e foi-se embora. Entretanto, já no caminho de regresso a casa, este homem encontrou um colega que também lhe devia algum dinheiro.
5: Ah, ainda bem que te encontro, anda cá!
3: Depois, lançou-lhe as mãos ao pescoço com bastante agressividade e disse-lhe:
5: Já te esqueceste que me estás a dever dinheiro, eu quero que tu me pagues tudo agora!
3: Aflito, o devedor respondeu-lhe:
6: Tem calma, dá-me mais algum tempo e assim que puder pago tudo o que te devo. Por favor, perdoa-me.
3: Mas o outro homem não quis esperar. Pelo contrário, sem dó nem piedade, mandou prender o devedor até que este pagasse a dívida. Entretanto, os outros funcionários que assistiram a esta cena ficaram muito impressionados e foram contar tudo ao rei.
7: Majestade, aquele homem a quem o senhor perdoou a dívida foi-se embora cobrar a outro colega todo o dinheiro que ele lhe tinha emprestado. Foi horrível.
8: E o outro homem não tinha como lhe pagar e ele mandou-o prender.
7: Não há direito. O rei perdoou e ele não soube fazer o mesmo.
3: O rei, irritado, mandou-o chamar e furiosamente disse-lhe:
4: Servo malvado, eu perdoei-te a dívida toda porque me pediste. Não devias tu ser compreensivo para com o teu companheiro como eu fui compreensivo para contigo?
5: Mas, majestade...
4: Não há mas nem meio mas. Por causa da tua atitude, vou mandar-te prender até que me pagues tudo quanto me deves.
1: Depois de contar esta história, Jesus concluiu:
3: Meus queridos amigos, é assim que Deus vos vai tratar. Se cada um de vocês também não perdoar de boa vontade as outras pessoas que vos ofenderem.
1: O que Jesus nos quis ensinar com esta história é que Deus está sempre pronto para nos perdoar de todas as nossas falhas quando mostramos arrependimento. No fundo, Ele não quer que

0: castigar-nos, Ele quer perdoar-nos, mas também depende de nós. E assim como Deus nos perdoa e não nos dá o castigo que merecemos, também nós precisamos de estar prontos para perdoar todas as pessoas que nos ofenderem. Por exemplo, já reparaste que se todos nós soubéssemos perdoar, não haveria tantas guerras e tantos conflitos no mundo? Tudo seria muito melhor.
1: É verdade, amiguinho. Então faz a tua parte. Quando alguém te fizer mal, te enganar, te chamar nomes, se alguém errar contigo ou te maltratar, em vez de te vingares e de lhe retribuires com algo muito pior, aprende a perdoar. Vais ver que te vais sentir muito melhor contigo próprio e com os outros. Afinal, se Jesus perdoa os nossos pecados, por que não havemos nós também de perdoar os outros?
0: Como diz na Bíblia,
2: não deixes que o mal te vença, mas vence o mal com

0: Na história de hoje, foi muito importante lembrarmos que é importante perdoarmos os outros, assim como Deus também nos perdoa. Se nós não perdoarmos os outros, Deus também não nos vai perdoar.
1: Mas o mais engraçado é que nós descobrimos que ao perdoar os outros, nós fazemos bem a nós próprios.
0: Ficamos muito mais felizes.
1: Somos os primeiros a ganhar com isso.
0: É verdade. E isso tem tudo a ver também com a nossa adivinha de hoje.
1: Tem tudo mesmo. Mas antes de darmos a solução, vamos dar o problema, que é relembrar a adivinha.
0: Presta bem atenção.
1: Qual é a coisa? Qual é ela? Que torna a vida mais bela. Se alguém te fizer mal, a vingança não é solução. Outra coisa tu deves fazer. Diz lá o que é então. É uma palavra que faz que em vez de guerra, haja paz.
0: E a palavra certa é...
1: Perdão!
0: É tão importante perdoar. E é verdade, essa era a resposta certa. Durante esta semana podes começar já a praticar, amiguinho.
1: É verdade.
0: Se alguém te fizer mal, perdoa.
1: Se alguém te fizer mal... Lembra-te, perdoa.
0: E se tu fizeres mal a alguém, pede perdão.
1: E assim achaste a solução.
0: E sem demoras, vamos embora, Daniel.
1: Vamos, mas só dizer que os nossos amiguinhos podem ouvir este e outros programas
0: na internet,
1: em radiocultosintra.pt.
0: É isso mesmo, em podcast vais lá, escolhes o clube do amiguinho e ouves aqueles que quiseres. É uma maravilha.
1: Para já então, até ao próximo programa.
0: E fica com mais uma canção. Adeus.
1: Tchau, tchau, tchau.

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2: Por aqui estamos de regresso à Voz da Esperança, aqui na Novo Tempo Portugal ou na Rádio RCS, onde estiver connosco nesta hora. Acredito que é um grande prazer para mim juntar-me a si para continuarmos neste que tem sido aqui o nosso roteiro ao longo destes já muitos episódios. Estamos à procura de entender e acompanhar a história de Jesus e os seus muitos encontros, milagres, ensinos, histórias extraordinárias que, claro, enchem o nosso coração de esperança. E aqui a voz que queremos transmitir-lhe é essa mesma. A esperança é a palavra-chave deste nosso encontro semanal. Por isso, muito obrigado pela sua presença aí desse lado. Estamos a começar, vamos ouvir, vamos cantar, vamos falar sobre esperança.

Ao longo da história, tem-se provado que o maior perigo para a saúde espiritual do povo de Deus, das pessoas que procuram, através da sua crença, ter uma relação de fidelidade com Deus, esse perigo que me quero referir hoje nunca foi apenas rejeitar a verdade que esteja revelada. O maior perigo sempre foi substituir a verdade por alguma alternativa, normalmente criada por nós. Muitas vezes isto vem através de mecanismos de substituir a verdade revelada por Deus, não por algo completamente absurdo, totalmente errado, mas normalmente usar a aparência religiosa como o instrumento do engano. E foi exatamente isso que aconteceu nos dias de Jesus. Aliás, Jesus lidou de uma maneira muito direta, muito forte, quase que me atrevo a dizer que Jesus levou muito a peito este problema que poderíamos designar através da palavra tradição. Ou seja, a tradição humana, a religiosidade e a expressão religiosa humana a substituir, a tomar o lugar da palavra divina, da revelação feita por Deus. E é neste contexto que nós encontramos uma espécie de um confronto direto entre Cristo e os líderes religiosos do seu tempo, precisamente. E a razão pela qual este tema me parece sempre muito relevante é porque este confronto entre Cristo, uma relação profunda com Jesus, e a aparência religiosa é um tema que continua muito mais atual do que pode parecer. Ora, vamos a isso. A palavra de Deus, os evangelhos, relatam muitas histórias e ocasiões em que os líderes religiosos procuravam, por isso mesmo, questionar Jesus, debater com ele, porque a forma de Jesus estar na fé e na religião causava, permita-me aqui a expressão, uma comichão tremenda a estes homens. Aliás, eu vou aqui se calhar à minha Bíblia, venha acompanhar-me aqui mesmo, porque eu gostava de apresentar-lhe aqui, ler diretamente aqui da minha Bíblia o momento onde queria conduzir o seu pensamento. Eu vou abrir aqui a minha Bíblia no Evangelho de Mateus, no capítulo 15, provavelmente aí em casa ou no carro, não está em condições agora de abrir a Bíblia, por isso, obviamente, eu aqui sempre leio, vou citando os textos. Mateus 15, precisamente um capítulo que fala sobre a tradição. Algumas Bíblias, aqui a minha que tenho neste momento tem mesmo um títulozinho que é a Tradição dos Anciãos. E veja, vamos ler aqui os primeiros três versículos só para dar aqui o contexto. Diz que chegaram ao pé de Jesus uns escribas e fariseus de Jerusalém que disseram o seguinte: porque transgridem os teus discípulos a tradição dos anciãos, pois não lavam as mãos quando comem o pão. E Jesus, porém, respondeu-lhes, dizendo: porque transgredis vós também o mandamento de Deus pela vossa tradição? Aqui vemos realmente um confronto direto, não é? Jesus responde com uma pergunta a uma pergunta que lhe tinha sido feita. Vamos analisar isto agora de uma maneira um bocadinho mais direta. Repare que o tema que estes homens trouxeram para o debate com Jesus não era sobre pecado moral, sobre a lei de Deus, sobre alguma coisa que era feita realmente que demonstrava um desacerto com o que Deus pede ao ser humano. O tema e a preocupação destes líderes, destes fariseus, sobre o comportamento de Jesus e os seus discípulos era sobre a tradição. Talvez eu precise explicar um pouco melhor do que é que se trata aqui. Os fariseus tinham criado um sistema muito complexo de regras, por um lado, mas também de cerimónias. Portanto, umas coisas diziam respeito à própria conduta da vida normal, no dia-a-dia, outras regras mais para a parte cerimonial e religiosa. E entre estas regras encontravam-se especialmente coisas sobre purificação, formas e ritos para a pessoa se purificar. E estas práticas não só não tinham sido reveladas por Deus, como não havia nenhuma instrução, eram formas religiosas,
tradicionais, culturais, muitas vezes até, mas que o mundo religioso deste tempo começou a tratar como se fossem coisas sagradas. Na verdade, muitas vezes, estes líderes religiosos, especialmente entre o farisaísmo, na verdade, olhavam para estas regras como se elas fossem mais importantes do que os próprios mandamentos, ou seja, do que a palavra de Deus. E, portanto, Jesus, obviamente, como nós lemos, vai responder-lhes de uma forma bastante firme e direta, dizendo porque é que vós também transgredis o mandamento de Deus pela vossa tradição. E aqui temos então o ponto central deste tema. É quando a tradição substitui a palavra, então deixa de ser um detalhe. Torna-se, na verdade, um problema espiritual muito sério. E Jesus aqui vai dar um exemplo concreto. Eu vou partilhar consigo. No fundo, é a continuidade deste texto que estávamos a ler. Jesus vai citar um mandamento, portanto, algo realmente sagrado, revelado por Deus na sua lei, que foi dado lá atrás, no Monte Sinai, ali, escrito pelo dedo de Deus, como diz a Escritura. Lembra-se do mandamento que diz: honra teu pai e tua mãe. E Jesus vai mostrar como os líderes tinham encontrado uma forma de contornar este mandamento através de uma prática que eles chamavam Corbã, e através desta prática que tinha sido criada, alguém podia declarar os seus bens como sendo dedicados a Deus. Esta era a desculpa. E assim evitavam de ter que ajudar ou apoiar os seus próprios pais. Ou seja, veja bem, esta gente criou um sistema que usava a religião para justificar a desobediência direta ao mandamento de Deus. E neste caso, veja só, um mandamento que tem a ver com o respeito, a honra e o cuidado aos pais, o que parece uma coisa quase básica, não é? Na estrutura humana, quase nem precisaríamos de um mandamento divino para uma coisa tão óbvia. Mas Jesus vai declarar, na continuação do texto, depois mais à frente, no versículo 6, Jesus vai então comentar esta prática deles e o que é que vai dizer? Vocês invalidaram pela vossa tradição o mandamento de Deus. E nós vemos aqui palavras fortes, muito fortes. Na verdade, Jesus ainda vai talvez um pouco mais longe, porque vai citar o profeta Isaías e vai dizer: este povo honra-me com os seus lábios, mas o seu coração está longe de mim. Em vão me adoram, ensinando doutrinas que são preceitos dos homens. Isto são palavras de Jesus em que ele está a citar o profeta. E, portanto, nós estamos aqui confrontados com uma verdade realmente solene e extraordinária. É possível que pessoas adorem a Deus, tenham os gestos de adoração a Deus, mas o façam totalmente em vão. Veja bem. É possível ter religião, práticas religiosas, ser muito fervoroso e piedoso nessas práticas, é possível experimentar e praticar um conjunto de tradições que quem olha diz: aqui está uma pessoa religiosa, uma pessoa de fé, e ainda assim estar distante de Deus e, mais do que isso, fazer exatamente o contrário da vontade de Deus. É isto que Jesus está a dizer. Jesus vai depois chamar a multidão e vai, no contexto deste debate, apresentar o que poderíamos chamar um princípio espiritual muito importante, muito profundo. Então Jesus vai dizer: o que contamina o homem não é o que entra pela boca, mas o que sai da sua boca. Isso é o que contamina o homem. O que é que Jesus quer dizer com isto? Que o problema do ser humano não está no exterior, nessa aparência das coisas que são feitas, das tradições que são cumpridas, ou da religião, tal como ela se apresenta, nos seus templos, com os seus rituais, não são em cerimónias externas que nós encontramos qualquer definição de fé, de pureza espiritual. Mas onde é que é? É no interior da pessoa, nas suas escolhas, na sua conduta, no seu coração. Portanto, Jesus está a alertar
todos os homens e mulheres ao longo, para toda a história, na verdade, de que não são rituais humanos que nos tornam aceitáveis diante de Deus. É a transformação do nosso interior. Esta grande verdade, mais tarde, aliás, é reforçada pela palavra de Deus. Por exemplo, se formos ao Evangelho, não ao Evangelho, à carta, a primeira carta de João, o Evangelista, no capítulo 2 e no versículo 3, tem lá esta expressão: e nisto sabemos que o conhecemos, ele a Deus, se guardamos os seus mandamentos. Mas nós também sabemos que o mesmo João, voltando agora ao Evangelho, dizia que aquele que crê no Filho tem a vida eterna, e aquele que não crê no Filho, esse não verá a vida. O que é que nós entendemos aqui? Que a questão, portanto, nunca foi a tradição, o quão perfeitos nós somos a cumprir rituais, mas tem a ver com a relação com Deus, ou seja, o quanto eu aceito e compreendo que a vontade de Deus é boa para mim e o quanto eu procuro viver na minha vida essa relação. A religião, os seus ritos, as suas aparências, algumas até podem ser aceitáveis, fazem parte de uma liturgia religiosa, mas elas não são a essência da religião. Naturalmente que por causa disso os fariseus ficaram ofendidos, claro. E os discípulos até vieram a Jesus quase como que alertá-lo, não é? De cuidado que eles vão ficar muito ofendidos e chateados, não é? E a resposta de Jesus, aliás, é muito interessante, muito clara. Jesus vai dizer-lhes: toda a planta que o meu Pai Celestial não plantou será arrancada. Ou seja, tudo aquilo que não vem de Deus, por mais antigo que seja, por mais tradicional, por mais respeitado, por mais religioso que pareça, o que não vem de Deus não vai permanecer. Agora entenda, isto traz-nos uma realidade que eu acredito muito que tem uma aplicação direta à nossa vida. Portanto, não estamos apenas a analisar uma história que se passou no tempo de Jesus ou um contexto único daquele tempo. Porque o mesmo perigo para as pessoas que têm fé, que praticam a religião, eu acredito que será seguramente o seu caso, ainda existe hoje este perigo de substituir a palavra de Deus, o que está revelado, o que Deus sabe que é bom para nós, substituir isso por tradições humanas. Isto pode vir em muitas formas. São costumes, coisas que nos habituamos a fazer, hábitos religiosos, práticas que foram herdadas. Muitas podem parecer corretas, outras podem até não ter mal nenhum em serem executadas, só que elas não têm uma base que nos possa dizer isto é a vontade de Deus. Pode até ser uma expressão religiosa. Outras são tradições abertamente contrárias ao que está revelado. E muitas vezes, quando alguém, aliás, tenta chamar a atenção para isso, normalmente isso vai trazer resistência. Isso é histórico. Podemos olhar para a história da reforma protestante, por exemplo, que inicialmente tinha o objetivo de reformar essencialmente tradições e práticas que eram totalmente desprovidas de sentido, exploravam as pessoas e usavam a religião como a desculpa para isso. E nos dias de Jesus passava-se exatamente a mesma coisa. É interessante que a Bíblia também nos alerta para isso de muitas formas. Se pensarmos no capítulo 12 do livro do Apocalipse, um capítulo profético extraordinário, a certa altura lá diz, no versículo 17, que o dragão, falando de Satanás, que é chamado em Apocalipse do dragão, irou-se contra a mulher, que representa o povo de Deus, e diz que foi fazer guerra ao resto da sua descendência, aqueles que guardam os mandamentos de Deus e têm o testemunho de Jesus. Veja como o verdadeiro conflito, que aqui neste ambiente profético nos é revelado, sempre gira em torno de dois pontos. Os mandamentos de Deus, por um lado, que é realmente a pureza daquilo que Deus pediu e revelou, e depois, claro, a fé em Jesus. É por isso que a base segura para a nossa religião, a nossa vivência cristã e de fé, a base segura nunca está na tradição, no que as igrejas dizem, no que a religião forjou. A base segura é a palavra de Deus. É o que está escrito, é o que está revelado. O salmista, por exemplo, já dizia isto de muitas formas. O Salmo 119 é um dos mais belos salmos que exalta essa ideia de que a lei de Deus, ela é a pureza do que Deus tem para nós.
Por exemplo, a certa altura diz o Salmo 119, eu tenho mais entendimento do que todos os mestres, porque medito nos teus testemunhos. Sou mais prudente do que os velhos, porque guardo os teus preceitos. Podemos dizer, por isso, que Jesus, obviamente, não veio abolir nada do que seja a lei de Deus. O que Jesus veio fazer foi restaurar o seu verdadeiro significado. Jesus veio libertar as pessoas do peso da tradição. E libertar as pessoas desse peso, então, é conduzi-las à verdade, à essência da fé. É por isso que hoje a pergunta, e a pergunta muito importante para a nossa própria experiência religiosa, não é o que é que sempre foi feito, como é que as coisas sempre se fizeram, ou como é que fizeram os antigos. Às vezes é muito fácil encontrar no mundo da religião uma espécie de adoração do antigo, como se uma coisa, por ter muitos anos ou por ser velha, em princípio será mais digna do que uma coisa que é moderna. E é interessante como nós olhamos para Jesus e vemos que claramente Jesus agiu ao contrário disto. Jesus arriscou, podemos dizer assim, estes confrontos para destruir essas camadas de história e de tradição que impediam as pessoas de ver e de responder à pergunta mais importante, que é o que é que Deus nos diz? O que é que Deus pede de nós? A verdadeira fé, portanto, é isto que eu hoje queria deixar consigo. Ela não se baseia em costumes que foram herdados. A verdadeira fé baseia-se numa relação viva com Cristo. E essa relação é que alimenta a nossa prática religiosa. A verdadeira adoração não está nos nossos lábios, ou seja, no que sai de nós, ou na aparência exterior. A verdadeira adoração que Deus procura está num coração transformado, que é um coração que está rendido a Deus, que procura conhecer a sua vontade. Por isso a advertência de Jesus, ela continua viva hoje. Em vão me adoram, ensinando doutrinas, práticas que são preceitos dos homens. Foram criadas através da cultura, através das práticas, através do tempo. Por isso cada um de nós precisa hoje de fazer isto, que é escolher onde é que queremos firmar a nossa vida espiritual. Eu hoje desafio a não colocar na tradição a sua confiança, mas na palavra, não na aparência, mas na verdade, não no exterior, mas no coração. Que isso nos ajude a vivermos uma fé que não apenas parece correta, mas uma fé que é genuína, que é profunda, que nasce de uma relação profunda também com o nosso Deus e Criador.

0: 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Nosso encontro hoje fica por aqui na Voz da Esperança. Foi um prazer ter estado consigo. Se Deus quiser, na próxima semana voltamos a estar juntos. Até lá, que Deus o abençoe.
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1: Olá, sejam bem-vindos ao Magazine Regional, o programa onde vai ficar a conhecer todas as atividades que a região de Sintra tem para lhe oferecer para este fim de semana de maio. Tal como costume, a proposta é que comece o sábado com atividades ao ar livre. Se gosta de caminhadas, tome nota desta sugestão. No sábado, o percurso começa às 9h30 da manhã no parque de estacionamento do Palácio de Monserrate e vai levá-lo pelos trilhos da Serra de Sintra, entre lagos, cascatas e bosques naturais. Um dos pontos altos da caminhada é a subida ao Monte Rodel, com uma vista fantástica sobre a costa e o Vale de Colares. Pelo caminho, há ainda passagem pela Lagoa dos Mosqueiros e pela envolvente do Convento dos Capuchos. Uma manhã perfeita para ligar à natureza e descobrir alguns dos recantos mais bonitos da Serra. Também para este fim de semana, Sintra junta-se às celebrações do Dia Internacional e da Noite Europeia dos Museus, com atividades gratuitas para todas as idades. No sábado, dia 16, há ateliês, visitas noturnas, fotografia, performances, concertos e até moldagem de dentes de dinossauro no Museu de História Natural de Sintra e no MUSA, Museu das Artes de Sintra. Destaca ainda para o espetáculo Dança da Terra e do Tempo, às 21h30, no Museu Arqueológico de São Miguel de Odrinhas. Já para domingo, dia 17, o Museu Ferreira de Castro recebe uma oficina de criação literária a partir das 10 horas da manhã. Um fim de semana perfeito para descobrir os museus de Sintra de forma diferente. Para mais informações de horários e possíveis inscrições de atividades, deve visitar o site da Câmara Municipal. Para terminar, recorde-se que aqui em Sintra a cultura é gratuita e está à sua espera com inúmeras exposições e para todos os gostos. Aproveite o fim de semana para passear em família e conhecer mais através de exposições, workshops e muitas outras atividades. Tem também as praias e serra à sua espera para navegar nelas e desfrutar deste privilégio. Já sabe, estas são as atividades que a região de Sintra tem para lhe oferecer e que pode realizar em família, com amigos ou até mesmo sozinho.
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0: 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Fardos. Recordo uma história que ouvi pela primeira vez quando ainda era criança. Talvez também você conheça esta história. Um pobre viajante caminhava à beira de uma estrada de terra, carregando aos ombros um pesado fardo. Em certo momento, indo na mesma direção, uma luxuosa carruagem aproximou-se dele. O distinto condutor, ao ver o já cansado viajante, bondosamente parou ao lado dele e perguntou-lhe para onde ia. Como o destino era idêntico, o condutor da carruagem ofereceu-lhe uma boleia para poupar as forças ao pobre homem. Algum tempo depois, o dono da carruagem, ao olhar para trás, viu que o viajante continuava com o pesado fardo às costas. Então, sugeriu ao homem que colocasse o fardo no chão da carruagem. Porém, ficou surpreendido com a resposta que ouviu. O senhor já teve a bondade de me oferecer boleia e eu estou-lhe muito grato por isso. Não quero sobrecarregar os seus animais com o peso deste fardo. Esta ingênua e incrível história ilustra os comportamentos que muitas vezes adotamos. Carregamos fardos de inquietação desnecessários. Levamos cargas de problemas hipotéticos que não deveríamos ter sobre nós. Sustentamos pesos de culpa que não soubemos descarregar e que nos esmagam. Quantas vezes a rotina e o cotidiano nos dão a sensação de cansaço extremo ao ponto de vergarmos animicamente? Ocasiões existem em que nos parece não ter fim a estrada sinuosa da vida. Mas vêm outros momentos nos quais julgamos não vislumbrar qualquer hipótese de solução para a situação que está a ser vivida. É como se estivéssemos num beco sem saída. A realidade mostra que, com alguma frequência, temos consciência de uma certa insegurança externa e de uma inexplicável inquietação interior. Ora, quando caminhamos simbolicamente pela nossa jornada da vida, experimentando estas sensações, estamos a um passo da desistência ou do desespero. É então que apenas temos uma decisão coerente e possível: aceitar o convite do bondoso Salvador Jesus na magnífica carruagem da sua graça, com a mão estendida na nossa direção. Venham a mim todos os que estão cansados e sobrecarregados, e eu vos aliviarei, convidou Jesus. Por isso, comece já a confiar nele. Isso significa ir a Cristo e deixar todos os fardos, cargas e pesos aos cuidados dele. Juntem-se a mim e aprendam comigo. Assim o vosso coração encontrará descanso, reitera Jesus. Permita então que ele o conduza a uma situação de paz, segurança, confiança e esperança num futuro de perspectiva eterna. 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
1: Estamos de volta para lhe trazer mais um médico de família. É um prazer enorme estar na sua companhia. E por falar em companhia, hoje quem vai estar connosco no programa é mais uma vez a Diana Lascas. Diana, mais uma vez bem-vinda.
2: Obrigada, muito obrigada pelo convite.
1: Diana, hoje vamos falar de infecções respiratórias, uma doença rara que quase ninguém sabe o que é. São muito comuns, claro, eu estava a brincar com isso. Mas a verdade é que nós temos desde as mais simples às mais complicadas. E hoje vamos tentar descobrir e eu diria, distinguir entre uma coisa e outra. Por isso, começo desde logo por aí. O que é que são as infecções respiratórias? De que é que se trata?
2: Pela sua definição e quase pelo nome, né? É uma infecção, é uma doença que afeta o trato respiratório. E isto pode ser desde o nariz, a orofaringe, que está logo abaixo, os brônquios ou até os pulmões. Portanto, a maioria são causadas por vírus. Os vírus têm uma meio de transmissão muito mais fácil e direto, por isso é que a maior parte das infecções são por vírus, mas também pode haver infecções respiratórias causadas por outros agentes, como bactérias, fungos. Agora, o que não causa as infecções respiratórias, as constipações, as gripes, são as correntes de ar. As correntes de ar, o frio, apanhar muito sol na cabeça.
1: Andar com os pés descalços.
2: Andar descalço no inverno, ficar molhado, apanhar chuva e ficar molhado, isso não causa infecções respiratórias.
1: Não deves ter ouvido os teus pais, de certeza, na tua infância.
2: Isso, não são só os meus pais naquela altura, ainda, infelizmente, este mito ainda permanece, ainda prevalece até os nossos dias. E por isso é que eu acho sempre muito importante referir e frisar bem, e depois vamos explicar efetivamente como é que causam as infecções respiratórias, porque às vezes ainda há muito esta crença de que o frio pode causar as infecções respiratórias.
1: Mas há muitos tipos diferentes, não?
2: Há muitos tipos, era isso que eu ia dizer. Há as constipações, né, que são muito frequentes na época do inverno. Há também as amigdalites ou laringites, as bronquiolites, que são mais nos pequeninos até aos 2 anos, ou as pneumonias.
1: Em casos mais graves. Mas tu, foi intencional, tu não mencionaste na gripe. A gripe, onde é que entra no meio disto tudo?
2: Pois, é que nós temos esta terminologia, não é? Principalmente em Portugal, diferenciamos um bocadinho da constipação da gripe. A constipação geralmente é aquela infecção respiratória com sintomas mais ligeiros. É um nariz entupido, um pingo no nariz.
1: Um resfriado.
2: Que nós chamamos uma rinorreia, uns espirros, e um mal-estar. Pode haver um mal-estar, mas assim muito leve. Enquanto que a gripe geralmente vem acompanhada de sintomas um bocadinho mais intensos.
1: Pode ser mais demorada também.
2: Mais demorada, dá mais aquelas dores no corpo, parece que doem os músculos todos, o cansaço, só apetece ficar na cama, dores de cabeça, e geralmente até pode ter também febre, e geralmente tem um início mais súbito. De manhã eu estou bem e à noite já estou de cama, ou até dormi bem, levanto-me e ali a meio do dia, na hora do almoço, a pessoa às vezes até precisa deixar o trabalho e ir para casa porque já não se está a sentir bem e já não está capaz de continuar no trabalho. Mas efetivamente isto são doenças, as infecções respiratórias são doenças tão variáveis, não só entre elas, devido ao agente que as causa, não é?
1: Mas tais vírus tipos diferentes.
2: Não é? Os vírus são imensos, e dentro da mesma classe pois existem esses tipos que podem causar doenças diferentes de pessoa para pessoa.
1: Com sintomas diferentes.
2: Na mesma casa, claro que geralmente há sintomas que são parecidos e a forma como aparece os primeiros sintomas geralmente é parecido, se for na mesma família. Mas uma pessoa pode ficar muito mal e a outra até passou de leve com aquilo.
1: Também depende do sistema imunitário.
2: Depende de pessoa para pessoa por causa da sua defesa, exatamente.
1: Então, e porquê é que elas são tão frequentes? Se não tem nada a ver com o frio, sabemos que no inverno surgem com mais frequência, e são muito frequentes. Todos nós, todos os anos, mais ou menos, com vacina, sem vacina, mais protegidos, menos protegidos, lá vem uma.
2: Às vezes apanhamos, sim senhor. Porque estes vírus, como eu dizia, eles têm uma transmissão muito eficaz. Eles transmitem-se de forma aérea, não é? Pelos aerossóis. Quando tossimos, quando falamos, eles pairam pelo ar, ficam a pairar pelo ar. E geralmente os vírus respiratórios não precisam de uma carga viral muito grande, ou seja, não é preciso estarem muitos vírus no ar para que a pessoa inale, outra pessoa inale e já cause doença. Enquanto que existem outros agentes patológicos que é preciso uma carga maior. Estes vírus são, vá, de forma simples, são um bocado mais agressivos, por assim dizer, têm uma virulência maior, de tal forma que são necessárias pequenas partículas, poucas partículas, que outra pessoa inale ou toque e esteja em contacto com a via respiratória, que causam doença. Portanto, e outra questão é que estes vírus passam de pessoa para pessoa, mesmo quando o caso zero, não é? A primeira pessoa, a pessoa que está doente, ainda não tem os primeiros sintomas. Que isto é um problema, na altura de mais da pandemia do Covid, falou-se muito nisto, não é?
1: Às todos vezes... nós fizemos mestrado nessa altura.
2: Precisamente. Mas isto acontece com todos os vírus, praticamente todos acontece isto, que é, antes da pessoa sequer saber que está doente, já ela está a transmitir às outras pessoas. Por isso é que faz destas infecções também muito frequentes. E a capacidade que estes vírus têm de sobreviver durante horas, ou até chegam a ser dias, no ar ou nas superfícies. E claro, como eles têm este mecanismo de defesa contra o nosso sistema imunitário, porque o nosso sistema imunitário é o nosso organismo de defesa para matar estes agentes patológicos, mas eles também têm mecanismos de defesa, e um deles é estar constantemente em mudança. Portanto, qualquer pequena alteração que estes vírus sofram, nós já não os reconhecemos da mesma forma. O nosso sistema imunitário, que é extraordinário, quando está exposto a um vírus pela primeira vez, a resposta é um bocadinho mais prolongada, mas depois ele guarda a memória. E portanto, da segunda vez que nós estamos expostos àquele vírus, ele vai atuar de forma muito mais rápida e muito mais eficaz, porque já conhece, já te conheço, já sei como eliminar, portanto isto vai ser canja. O pior é que estes vírus respiratórios mutam, ou seja, mudam muito facilmente e rapidamente. Por isso é que numa segunda exposição o nosso corpo já não os conhece outra vez. É o mesmo vírus, mas são os tipos diferentes.
1: Às vezes até podemos já ter alguma imunidade para um vírus específico, mas para o outro não, não. Por isso é que as vacinas são diferentes todos os anos, e um composto, não é?
2: Exatamente. Precisamente, e é extremamente importante a vacinação, mas não implica que a pessoa não fique doente. Porquê? A vacina é sempre produzida de acordo com os vírus mais prevalentes do ano anterior. O Instituto Ricardo Jorge, que faz a vigilância da gripe já há muitos anos, diz, no ano de 2024, os mais prevalentes foram este, este e este. Então, para 2025, é produzida uma vacina com aquelas estirpes. Mas, no ano de 2025, um daqueles vírus ou outro qualquer sofreu uma mutação, tornou-se muito mais agressivo e passa a estar em circulação. Portanto, não invalida de que a pessoa que está vacinada não fique doente. Ela pode ficar doente na mesma, porque os vírus são muitos e estão constantemente em mudança. Por isso é que pronto, pode sempre acontecer, e isso não inviabiliza a importância que têm as vacinas, que pelo menos protegem contra aquelas estirpes que nós já sabemos que estão em circulação ou que poderão estar em circulação e que levam a doença grave, né? Geralmente a vacina inclui essas estirpes que geralmente levam a doença mais grave.
1: Mas seja,
2: e
1: como claro, for, não... desculpa ter interrompido, seja como for, pode não evitar, não nos torna imunes a ficarmos doentes. Mas mesmo assim, muitas vezes, pode fazer com que os sintomas e o efeito da doença não tenham efeitos tão graves, não é?
2: Precisamente porque causa esta questão da memória, não é? Porque mesmo que o vírus tenha uma virulência muito, muito grande, seja muito grave e que vai causar doença na mesma, nós já temos aquela memória. Portanto, o nosso sistema imunitário já vai estar preparado e já vai saber como eliminar mais facilmente aquele vírus, mesmo que ele, de uma forma ou outra, alguns escapem e deem alguns sintomas na mesma. Mas isso, pronto, não há como o corpo ser completamente perfeito, né? O nosso sistema imunitário faz os possíveis e nós nem temos a noção da quantidade de agentes patológicos o nosso corpo elimina diariamente. Mas, como eu dizia, porque é que estas infecções também são muito frequentes? Não só por estas características de que o vírus tem, não é? As próprias características do vírus, mas porque geralmente no inverno, em ambientes fechados, várias pessoas numa sala, uma delas já tem o vírus e não sabe, ainda não tem sintomas, e espirrou e tossiu e falou muito, muito próximo de nós. Em salas fechadas acontece que o vírus transmite-se. Por isso é que geralmente no inverno estes vírus, não só por serem muito agressivos, mas são muito contagiosos pelas nossas próprias escolhas e necessidade de estarmos em ambientes climatizados e fechados para estarmos confortáveis.
1: O quem não está confortável com a tua resposta sou eu, porque eu preciso saber mais informações, porque é que na verdade no inverno há muito mais constipações. Mas volto a isso, prometo que vou voltar a isso já depois do pequenino intervalo, são apenas 2 minutinhos. Voltamos já a seguir para a segunda parte e também com uma oferta muito especial para si.
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1: Estamos de volta para trazer a segunda parte do nosso Médico Família de hoje. Estamos a falar de infecções respiratórias bastante comuns e todos nós queremos estar preparadas para elas. Mas, por exemplo, o nosso estilo de vida também pode ditar muito se a doença é mais grave ou menos grave, ou até mesmo se apanhamos ou não a doença por causa do nosso sistema imunitário. E se quer saber como podemos ter um bom sistema imunitário, como podemos ter o nosso organismo facilitado e fortalecido, pois bem, aqui está um guia de estudo, A Máquina Humana, cheio de dicas muito práticas para um estilo de vida saudável e até como fazer algumas alterações e mudanças na nossa vida. Por exemplo, gostaria de ter uma alimentação mais saudável? Sabe como preparar a refeição para que ela seja mais saudável ainda? Tudo isto e muito mais neste guia de estudo totalmente gratuito. 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Lembro mais uma vez, mensagem A Máquina Humana. É verdade que tu já me estavas a dar alguma justificação, mas tem que haver mais qualquer coisa, imagino eu, mas corrijo-me sempre se eu estiver errado. Porque, efetivamente, não só no inverno temos muito mais casos, muitas vezes até temos subcarga das urgências, grande parte fruto das doenças do foro respiratório. Temos até um aumento de mortalidade, muitas vezes associado ao frio causado via doenças respiratórias. Por isso, Diana, ajuda-me lá, eu que não sou médico, porque é que no inverno acontece mais? Não é só por estarmos mais fechados em espaços.
2: Pois, isso é realmente uma coisa que muitas pessoas às vezes dizem: ah, mas eu no inverno também estou sempre em ambientes fechados porque estou sempre com ar-condicionado, principalmente eu que moro no Alentejo, né? Como podem imaginar, no Alentejo então, especialmente
1: no verão.
2: Disse inverno, portanto, mesmo no verão, as pessoas estando em ambientes fechados não estão tão doentes, né? existem sempre infecções respiratórias ao longo de todo o ano. Não são tantas, não é? Portanto, também não são tão faladas. Mas porquê que no inverno é que elas existem mais? Porque no ambiente frio o vírus propaga-se e permanece mais facilmente. Ou seja, os vírus respiratórios gostam mais do frio. Portanto, e por isso é que eu refiro outra vez, não é o estar frio que faz com que nós fiquemos doentes. É o vírus é que gosta mais deste ambiente mais fresquinho.
1: Tem que lá estar o agente.
2: Né?
1: Exatamente. O problema não é o frio, mas o agente
2: tem que estar sempre. O agente tem que estar sempre. E depois, como dizia, há as características do vírus, há as características do ambiente, que já falamos, mas há as nossas próprias também. E parece que na altura do inverno tudo se organiza a favor das infecções respiratórias. Isto porquê? O vírus tem as suas características. O ambiente é mais fechado. E nós também, o nosso corpo também muda por causa do frio. O que é que acontece? Com o frio, com o ambiente mais seco, as mucosas, ou seja, a parte dentro da nossa via aérea, que é como se fosse uma pele sempre úmida, por isso é que chamamos de mucosa, seca-se. Portanto, e ao estar mais seca, perde uma barreira importantíssima do sistema imunitário, porque o sistema imunitário não são só as células. O sistema imunitário, as barreiras também estão incluídas no sistema imunitário. A nossa pele faz parte do nosso sistema imunitário, porque é uma barreira aos agentes. Portanto, as mucosas também são uma barreira, portanto, também fazem parte do sistema imunitário. E com o frio, com o ambiente seco, as mucosas secam. E ao estarem secas, perdem o muco, que é um dos meios que nós temos para dirigir aqueles agentes infecciosos às células específicas que vão eliminá-los. Portanto, ao perdermos essa barreira do muco, os próprios cílios, que são tipo umas escovinhas que estão no topo das células, as nossas células não são completamente retas, têm tipo umas escovinhas em cima, e os cílios também não funcionam tão bem se estiverem secos. Portanto, ao perdermos esta barreira, os vírus que podiam ficar presos no muco ou até ser transportados pelos cílios para outro sítio, ficam ali e aproveitam-se e infetam, ou seja, entram dentro daquelas células e infetam essas células e vão causar os sintomas que já falamos. Depois, outra coisa é que com o frio existe o que nós chamamos de vasoconstrição. O que é vasoconstrição? Os vasos do nosso corpo ficam mais contraídos, ficam mais fininhos. São um tubo, não é? Como se fosse uma mangueira. E com o frio, eles encolhem. O diâmetro fica mais pequenino. O que é que acontece? Passa menos sangue. E o que é que circula no sangue? As nossas células protetoras, as células do sistema imunitário. Portanto, se estamos a falar de uma área em que perdeu a sua barreira, em que há vasoconstrição por causa do frio, que transporta menos células do sistema imunitário, tudo isto vai abonar em favor do vírus, não é? Vamos perder esta batalha. O vírus é que vai ganhar esta batalha. E pronto, e como falamos, o fato de estarmos mais tempo em ambientes fechados vai fazer o quê? Que também apanhemos menos sol, menos vitamina D. E isso vai não vai ajudar a fortalecer tanto o nosso sistema imunitário, porque a vitamina D é um modelador importantíssimo do nosso sistema imunitário. E ainda por cima, no inverno, em que os dias são mais curtos, nós saímos de casa, às vezes ainda está de noite, chegamos a casa já está de noite, passamos o dia todo no trabalho ou no carro de um lado para o outro, não apanhamos sol. Portanto, o frio aqui, o inverno, o frio do inverno vai atuar mais como um facilitador dos vírus, ou seja, vai ajudar os vírus a aproveitarem-se do nosso sistema, que por si, pelo frio também, vai estar um bocadinho mais vulnerável a estas infecções.
1: Então há que cuidar precisamente do tamanho do ambiente onde nós estamos. Então, a que sinais é que devemos estar alertas? Ou seja, como muitas vezes já estamos doentes e não sabemos, estamos assintomáticos, mas por outro lado, há alguns sinais que deveríamos estar atentos. O que é que nos podes dizer sobre isso?
2: É, como nós falamos, o mais frequente são mesmo as constipações ou as gripes, né? Não estou a falar, por exemplo, das pneumonias. Nós em casa podemos e devemos, quando são sintomas suportáveis, devemos tentar resolver a situação em casa e não recorrer logo aos serviços de saúde, não é? Porque muitas vezes, e as pessoas que já recorreram aos serviços de saúde no período de inverno sabem que muitas vezes estão lá horas e horas e horas à espera para depois não se fazer assim nada de muito extraordinário.
1: Ou
2: não é?
1: Então ainda trazer mais outra peça diferente
2: ou ainda
1: para
2: ser pior. Portanto, o ideal é que nós nos resguardemos, que possamos manter-nos hidratados, beber muita água, descansar, ter uma alimentação boa, rica em nutrientes, em minerais. Se a pessoa perdeu um bocadinho o apetite, porque às vezes uma gripe assim um bocadinho mais agressiva, a pessoa até pode perder o apetite. Às vezes o que eu digo, olha, se não gosta de sopa, não vá fazer uma sopa só porque está doente. Pelo menos tente pensar alguma coisa saudável, mas que você goste, que lhe dê essa vontade de comer. Mas se não há esta perda de apetite, realmente o que é o ideal é que a pessoa recorra a alimentos mais ricos em vitaminas e minerais, mesmo que não seja esse o hábito diário da pessoa. Portanto, hidratação, lavagem nasal e, se necessário, recorrer a um analgésico, um antipirético para baixar a febre, se tiver um bocadinho de febre. Agora, quando os sintomas são mais graves, quando é que eu devo recorrer aos serviços de saúde? Se a febre estiver muito alta e que não passa com os antipiréticos, como paracetamol, Benuron, e que já permanece por 2, 3, 4 dias, aí convém procurar ajuda médica. Outra preocupação geralmente é sempre com a respiração da pessoa. Portanto, se a pessoa está com dificuldade respiratória, isto sim é um motivo para ir a um serviço de urgência. Portanto, febre que não ceda para paracetamol em pelo menos 3 dias, dificuldade em respirar, se há uma prostração marcada, ou seja, a pessoa não é capaz de se levantar da cama, seja para o que for, e se estes sintomas não melhoram dentro de 1, 2 dias, aí sim, então será um motivo para recorrer aos serviços de saúde.
1: Desculpa. A verdade é que historicamente também passou quase a ser um problema de saúde pública, é que muitas vezes as pessoas ao fim de 2, 3 dias, mesmo antes e até surpreendentemente sem recorrer a um médico com automedicação, passam automaticamente para o antibiótico. E nós vimos que, eu acho que é um problema, enfim, na Europa toda, mas em Portugal é um problema, que é a noção de que, isto ainda não passou, vou tomar um antibiótico, às vezes até pegar no erro que já fizeram antes, que não foi terminar um antibiótico, e agora vão tomá-lo, ou porque fez bem à minha mãe, ou ao meu irmão, ou um colega de trabalho. Esta noção de rapidamente recorrer ao antibiótico por causa de uma gripe, por causa de uma constipação, é algo que eu diria deveria ser mais trabalhado, até em meios de comunicação, porque nós não matamos vírus com antibióticos, não?
2: Pois, isso é uma das informações que eu acho que nós estamos a passar já há anos e que parece que não passa a mensagem, parece que a mensagem não passa. E não há outra forma de explicar isto. Os antibióticos são produzidos, dirigidos para matar bactérias. Portanto, se nós acabamos de dizer que a maior parte das infecções respiratórias, por muito graves que elas pareçam, se a maior parte delas são causadas por vírus, não é bom começar logo no primeiro ou no segundo dia a doença e tomar um antibiótico sem recorrer à ajuda médica. Porque efetivamente, pode acontecer da pessoa ter uma infecção causada por uma bactéria? Pode, pode acontecer.
1: Qualquer mas, constipação, a gripe pode também evoluir para também aí, mas pode, isso é outro passo.
2: Não é bem evoluir, é haver uma permitir sobreposição que... de infecções. Portanto, uma infecção vírica não evolui para uma infecção bacteriana. O que tem é que a bactéria pode aproveitar-se daquele sistema imunitário que já está debilitado e que já está a tratar de outra infecção e vai lá e...
1: Ou a pessoa está com o nariz entupido porque está constipada, passa a respirar mais com a boca e abre a porta para a entrada das bactérias.
2: Portanto, mas isso é necessário uma avaliação especializada. E às vezes já ouvi, e custa-me às vezes a ouvir isto, pessoas a dizer: ah, eu estou com uma gripe e já sei que comigo só vai lá com antibiótico. Não é isto. O antibiótico não é feito para aquela pessoa, não é feito para matar os casos que a pessoa sente que está pior. O antibiótico é para infecções bacterianas, que são muito menos frequentes e que carecem de uma avaliação médica especializada. Portanto, ao nós tomarmos antibióticos assim, sem indicação, o que pode fazer é que as bactérias passam a reconhecer aquele antibiótico e desenvolvem mecanismos para resistir àquele antibiótico. E mais tarde podemos precisar mesmo, e aí já não é eficaz.
1: Enfim. Obrigado, Diana, mais uma vez. É um prazer enorme estar na tua companhia.
2: Muito obrigada.
1: 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Se gostaria que falássemos de algum assunto aqui no nosso programa, faça-nos chegar também a sua sugestão e quem sabe, numa próxima oportunidade, seja o seu assunto que esteja aqui no nosso Médico de Família. Então até lá.
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1: Há quase 100 anos, um dos maiores intelectuais do século XX, Bertrand Russell, conhecido pela sua visão crítica, racional e desafiante da fé, escreveu um ensaio provocador, Porque não sou cristão. Está a ouvir o programa Dois Dedos de Cultura, já sabe, eu sou Cristina Leal e hoje vamos falar de literatura, de filosofia, de história, ciência e, naturalmente, de Deus. Para falar sobre esta obra literária, tenho comigo Miguel Mateus. Miguel, muito obrigada pela tua disponibilidade, por aceitares este convite, estares aqui na nossa RCS. É um prazer estar aqui.
2: Muito obrigado, o prazer é todo meu.
1: Muito bem. Deixem-me apresentar o Miguel Mateus. O Miguel é executivo sénior, com mais de 20 anos de experiência internacional, com trabalho desenvolvido entre a Europa, o Médio Oriente e a América Latina. É engenheiro formado pelo Instituto Superior Técnico, com uma formação avançada em gestão, biotecnologia e inovação. Portanto, um homem da ciência. O Miguel recentemente regressou de Abu Dhabi, onde esteve envolvido em projetos de grande escala. Mas mais importante que tudo isso, Miguel é cristão. É cristão desde berço, pelo que eu sei.
2: É verdade, sim, sim.
1: É casado há quantos anos?
2: Já vão para 32.
1: 32 anos, parabéns.
2: Muito bem. Tenho de saber de cor, senão há problema.
1: E é casado com a Gabriela Mateus, que o acompanha nestas viagens, e tem 4 filhos. Penso que ainda não há netos, certo?
2: Ainda não. Estamos à espera.
1: Muito bem. Para mim será sempre um amigo cientista, um amigo muito especial, que já lá há uns anos atrás, não sei se te recordas, mas que nos encontrámos em Genebra, porque estavas no CERN, lembras-te?
2: Sim, lembro perfeitamente.
1: Muito bem, e aí eu fiquei, falámos bastante, e eu fiquei de facto admirada pela tua sabedoria e pelo teu conhecimento, e a razão porque hoje estás aqui é porque recentemente ouvi-te numa abordagem muito interessante sobre este tema, Porque não sou cristão, e pensei, os ouvintes da RCS têm de conhecer esta obra, têm de conhecer a visão tão objetiva que o Miguel fez sobre a mesma, e é sobre ela que nós vamos falar. Obrigada mais uma vez, e aquilo que eu te pergunto para já é, será que os argumentos deste senhor, deste homem tão importante, fazem sentido hoje? E mais, será que o problema é a religião ou a forma como a vivemos? E será que a ciência e a fé estão de costas voltadas ou estão unidas no mesmo sentido? Mas como isto é um programa de cultura, a primeira pergunta que se impõe é, quem foi realmente este homem? Quem foi Bertrand Russell?
2: Muito bem, tantas perguntas, não é?
1: Sim.
2: O Bertrand Russell foi realmente uma figura muito marcante do século XX. Ele nasceu em 1872, faleceu em 1970, portanto, século XIX, e terminou no século XX, e foi multifacetado, não é? Ele foi filósofo, foi matemático, foi lógico. Não estamos tão habituados a ouvir a palavra lógico, mas é uma especialização. Foi também historiador, e muitas vezes não se mistura tanto as ciências exatas com as ciências sociais, mas ele conseguia essa ligação. E depois foi também ensaísta, muito conhecido, muito popular, e chegou a ganhar o Prémio Nobel da Literatura em 1950. Depois tem outras faces, digamos, da sua personalidade que também são muito interessantes. Ele foi também um pacifista, por exemplo. Uhum. Ele chegou a estar preso durante a Primeira Guerra Mundial por fazer demonstrações contra a guerra. Né? E, portanto, digamos que tem também uma face política, digamos, na sua intervenção na sociedade.
1: Um homem interessante, não é?
2: É um homem muito, muito completo, muito polémico também em alguns temas. Mas que eu aprecio pela lógica, pela simplicidade com que ele conseguia, digamos, escrever os seus argumentos, o que não é tão comum para um filósofo, não é? E, portanto, talvez por isso os seus trabalhos tenham permanecido. Um traço que eu também achei muito interessante, na autobiografia dele, ele diz que tinha 3 fatores que governavam a vida dele. O primeiro era a esperança de encontrar o amor.
1: Que interessante.
2: O segundo era a busca pelo conhecimento. E o terceiro, para vermos um pouquinho a índole desta pessoa, era o insuportável desconforto com o sofrimento do mundo. E, portanto, era uma pessoa, ao mesmo tempo, cientista, filósofo, mas profundamente
1: preocupado,
2: envolvido nos temas que são os temas que qualquer cristão deveria preocupar-se, que é o sofrimento dos outros, não é? Uhum. E a situação deste nosso mundo em dificuldade.
1: Que interessante. Ele no seu livro, há uma coisa que me impressiona, é que ele não rejeita apenas o cristianismo, não é? Ele rejeita qualquer sistema baseado no medo e defende uma vida guiada pela razão e pela dúvida. E são vários os temas por ele abordados, desde a crítica à existência de Deus. Ele critica Jesus como um modelo moral interessante, e ele acaba por se preocupar com esta moralidade e com a sociedade, não é? Passa também pela moralidade versus religião, mas há dois temas por ele abordados e que tu desmontaste perfeitamente naquilo que eu ouvi, e que é uma reflexão muito interessante, é que ele critica a religião organizada e fala também sobre o tema da dúvida. Então começamos pela crítica à religião. Ele diz que a religião nasce do medo, interessante, historicamente de facto a religião foi usada como uma ferramenta de controlo, é verdade. Mas poderemos comparar isso com uma política do medo moderna? Fala-nos um bocadinho acerca da forma como ele olha a religião e como ele a critica pelo medo.
2: Talvez até antes de entrar nisso, se calhar vale a pena ainda falarmos do contexto em que este livro surgiu.
1: Ok, ok.
2: Não é? Se
1: claro que
2: bem.
1: Sim, claro que sim.
2: Porque eu acho que é importante, no sentido em que temos de entender porque é que as coisas também acontecem da maneira que aconteceram e porque é que tiveram o impacto que tiveram e o que é que isso significa para nós hoje.
1: Uhum.
2: Portanto, este livro foi publicado numa época em que ser ateu não era muito bem visto socialmente. Okay? Sempre houve ateus ao longo da história, não é? No tempo dos filósofos gregos, por exemplo. Uhum. Ser ateu nem era não acreditar em deuses, era não acreditar no deus daquela cidade.
1: Uhum.
2: Mas eram ateus. No tempo dos romanos, os cristãos chegaram a ser acusados de ateus pelos romanos porque não acreditavam nos deuses dos romanos,
1: uhum,
2: apesar de acreditarem no Deus único. Não é? Isto foi avançando assim, e digamos, na época em que ele escreveu este ensaio, que foi em 1927, não era muito bem visto ser ateu. Já havia, enfim, correntes fortes de ateus, mas eram muito ligadas a revolucionários, até a alguns movimentos políticos. E então o Bertrand Russell, ao escrever este livro, com uma defesa tão racional do facto de ser ateu, deu uma certa legitimidade a esse movimento para além dos revolucionários ou para além das franjas da sociedade, e passou a ser, digamos, respeitável socialmente ser um ateu. Então é interessante porque esse livro vai trazer isso, e depois os argumentos que ele utilizou há 100 anos, não é? É curioso que vão sendo reciclados ao longo da história, mais recentemente com o chamado novo ateísmo de Richard Dawkins ou Daniel Dennett, que vão reciclar os mesmos argumentos, e portanto é interessante irmos à fonte, porque muitos dos argumentos que estamos a observar hoje são reciclados de há mais de 100 anos.
1: Muito interessante, muito interessante. Desconhecia essa abordagem que tu referiste. Obrigada pelo enquadramento histórico, que é de facto fundamental para nós percebermos. Então, que argumentos é que ele utiliza e que depois vão ser rebuscados agora e que estão a ser rebuscados mais recentemente?
2: Muito bem. Portanto, se eu resumir, tu já falaste de um. Portanto, ele diz a religião é uma coisa má para a sociedade, é o argumento dele, não é? Que é uma coisa que pode chocar algumas pessoas, mas cada vez mais nós vemos a religião realmente a ter essa má reputação, e se calhar muitas vezes merecida.
1: Uhum.
2: E portanto ele, observando, e como tu disseste, não era só o cristianismo necessariamente, ou só uma figura, ou uma religião específica, era toda a estrutura da religião, como ela domina a sociedade, etc. E um dos argumentos principais dele é que o medo é o instrumento principal. Portanto, esse é um argumento. Segundo argumento, a religião ter-se oposto, digamos, historicamente à ciência e ao progresso. E esse tema bate-me muito aqui no coração, que é um tema que eu aprecio muito, e quando vejo a religião, digamos, o cristianismo, aquilo em que eu acredito, a ser acusado de ser um obstáculo à ciência, eu tenho aqui um grande dilema.
1: Claro,
2: não
1: que
2: é?
1: Sim, claro.
2: Terceiro argumento, a religião não só é um obstáculo e é baseado no medo, mas é prejudicial à sociedade. Ele chega a dizer que ela é imoral. E repara, na altura em que ele escreveu o livro, havia o argumento de que uma pessoa ateia não podia ser moral, porque não tinha princípios, não tinha uma origem para os seus princípios. E ele desmontou esse argumento e vai ao extremo oposto, quer dizer, quem é imoral são os cristãos. E uhum, tem os seus argumentos, já uhum, falaremos disso. E o quarto argumento que ele utilizou é a questão de as religiões muitas vezes serem dogmáticas. Não há espaço para a dúvida. E quando não há espaço para a dúvida, há coisas más que realmente acontecem. E eu concordo com ele. O que é curioso é que no fim do dia eu concordo com os argumentos dele. E vamos esmiuçar isso.
1: E foi isso que eu apreciei, o facto de tu concordares, e por isso é que quero que tu fales sobre esse tema.
2: Eu já me aconteceu estar a ver debates entre ateus e cristãos, e eu estou mais do lado do ateu do que do cristão, ou do suposto cristão. Uhum. É isso que nós temos de desmontar aqui. O que é realmente o cristianismo e se ele está refletido nas religiões que nós encontramos à nossa volta ou não. Uhum. E, portanto, o Bertrand Russell vai criticar a religião que ele observava no seu mundo. Uhum. Que, se calhar, não era tão próximo da Bíblia como as pessoas podem pensar. E a Bíblia, sendo a base, temos de medir tudo pela Bíblia. Portanto, acho que é por aí que nós podemos caminhar e talvez miuçar agora cada um dos argumentos, se te parecer bem.
1: E chegamos assim ao fim deste primeiro encontro dedicado a Bertrand Russell, um homem que marcou profundamente o pensamento do século XX, desafiando ideais, crenças e certezas que muitos consideravam intocáveis. Hoje procuramos perceber não apenas quem foi Russell, mas também o contexto em que escreveu e o motivo pelo qual as suas palavras continuam a provocar debate até aos nossos dias. Mas ficam ainda muitas perguntas no ar. Será a religião inimiga da razão? Pode a ciência substituir a fé? E será que o problema está na religião ou na forma como o ser humano a vive? No próximo programa vamos continuar esta conversa, entrando nos quatro grandes argumentos apresentados por Russell para rejeitar o cristianismo: a religião baseada no medo, a relação entre religião e ciência, a ideia de que a religião pode causar sofrimento e a questão da dúvida dentro da fé. Obrigada por estar desse lado e obrigada a ti, Miguel, por nos acompanhares e por estares aqui presente na RCS. Obrigada mais uma vez. Fique connosco no próximo Dois Dedos de Cultura, porque esta conversa está longe de terminar.
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1: Olá, eu sou o Isaac, sou de Leiria. Eu queria saber porquê que os galos cantam ao amanhecer.
2: É verdade, com tantas horas para cantarem, por que será que escolhem cantar ao amanhecer? Ao amanhecer começa a ouvir-se mais barulhos e os níveis de luz começam a aumentar. E o galo sente-se ameaçado. Então, para mostrar quem é que manda no seu território, levanta a voz e assim dá a indicação às outras aves que ele domina no seu território. 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
4: Voltamos a estar juntos e na companhia de Fernando Ferreira, que por telefone nos brinda com mais um programa sobre mordomia, e hoje com o título Mordomia e o Domínio. Antes de mais, Fernando Ferreira, bem-vindo a mais um programa.
5: Muito obrigado. É um prazer estar convosco mais uma vez na RCS.
4: Depois de alguns programas sobre como cuidar da mente, há aqui uma alteração. Vamos passar alguns programas a falar sobre esta questão de mordomia e o domínio. Visto que é o primeiro programa desta série, eu começava por lhe pedir que nos pudesse explicar que conceito é este de mordomia e o domínio.
5: Olhando um bocadinho para o termo domínio, é uma palavra com muitos significados, mas vamos ver dois ou três, destacar dois ou três. Primeiro, o domínio é o direito de propriedade, mas não é muito bem aqui que nós queremos focar-nos. O domínio tem que ver com influência, com poder, com superioridade, autoridade e direito de reger. E, portanto, é sobretudo nestas áreas que nós iremos falar sobre a questão do domínio, e que é realmente significativo para o nosso estilo de vida, a nossa forma de encarar a vida. Pois eu gostaria de falar e de pensar, vamos sempre iniciar no mesmo sítio, praticamente. Vamos falar no domínio original. A história da existência humana está desde sempre associada ao domínio. Na antropologia bíblica, nós descobrimos que o homem foi criado para dominar. Este é um aspecto que pode não nos soar muito bem, porque o conceito de domínio que às vezes temos pode não ser exatamente o mesmo. Quando nós lemos o texto de Gênesis 1:28, diz: "E disse Deus, façamos o homem à nossa imagem, conforme à nossa semelhança, e domine sobre os peixes do mar, e sobre as aves do céu, e sobre o gado, e sobre toda a terra, e sobre todo o réptil que se move sobre a terra." Isto está em Gênesis 1:28. Podemos concluir que, num mundo ideal, o domínio do ser humano deveria ser naturalmente pacífico, perfeito e plenamente satisfatório. Todas as estruturas da natureza, desde as estruturas atómicas até ao universo cósmico, revelam organização. E ao ser humano, a quem foi dado o domínio, deveria exercer uma função indispensável na ordem original. Portanto, o homem tinha que estar integrado, e este domínio tinha que ser integrado nessa perspectiva e nessa orgânica inspirada por Deus. Neste contexto, o domínio não poderia ter uma conotação negativa. Eu recordo-me que num dos primeiros programas que fizemos, onde por acaso citámos este texto, o Daniel levantou a questão. E a questão do domínio? Então nós devemos dominar, porque a questão do domínio e o conceito de domínio, por vezes para nós, pode ter uma conotação negativa. Mas o ser humano estava qualificado para dominar. Porque o texto seguinte diz que: "E criou Deus o homem à sua imagem, à imagem de Deus o criou", Gênesis 1:28. Ora, o ser criado à imagem e semelhança de Deus pressupõe desde logo uma habilitação distinta do resto da criação. O ser humano estava habilitado especialmente para dominar. O domínio deveria ser exercido sobre o reino animal, como nos diz o texto, e de uma forma mais abrangente sobre toda a natureza. Este domínio deveria aproveitar, desenvolver e conservar toda a potencialidade, toda a beleza e frescura de cada ser criado numa gestão com amor e arte. Esta é a ideia que nós podemos descobrir neste conceito de domínio. Outro detalhe interessante é destacar que o domínio era partilhado pelo casal humano, diz o texto, que os criou macho e fêmea. Na concepção do plano original, não estava sequer admitido o domínio de um ser humano sem o outro, ou ainda menos sobre o outro. Portanto, quando pensamos em domínio, pensamos alguém a subjugar outro, mas não é esse o conceito original. Como dizíamos, o homem não poderia dominar sem a mulher, nem a mulher sem o homem, e muito menos um sobre o outro. Portanto, o ser humano foi criado para dominar em conjunto. Esta disfunção do domínio só aconteceu após a desobediência do ser humano. Encontramos logo no capítulo seguinte de Gênesis, e a mulher disse: multiplicarei grandemente a tua dor, a tua conceição, com dor terás filhos e o teu desejo será para o teu marido e ele te dominará. Quando lemos este texto, podemos ficar com uma impressão que esta era a vontade de Deus, mas não. Este não era e nunca foi o plano de Deus.
4: Então, mas é uma maldição divina?
5: É isso que eu ia dizer, exatamente. Não era o plano de Deus, nem sequer uma maldição divina. Era antes uma consequência do afastamento do plano original de Deus. Quer dizer, no plano original de Deus, o homem deveria dominar com a mulher e a mulher com o homem. Nunca um dominaria sem o outro e nunca um dominaria sobre o outro. Mas quando o homem se retirou deste plano original, aconteceu esta disfunção. E a partir daí nós começamos a ter uma interpretação diferente do conceito de domínio. Outra noção fundamental que é necessário compreender é que o domínio foi dado por alguém que tem poder para o otorgar. Quer dizer, o Criador é quem detém o domínio. Ao homem foi concedido o poder de dominar, mas o domínio não se originou no ser humano. O homem e a mulher eram gestores, eram mordomos destes vastos e perfeitos recursos naturais, mas não eram os proprietários. Quando o homem chega a pensar que é dono de tudo, é um sinal de perigo. Quer dizer, que aqui encontramos, sim, o conceito errado de domínio. Quando o homem pensa que é o dono de tudo, quando é o dono da casa, quando é o dono... Aí está o problema errado. O homem ou a mulher. O homem não foi criado com este propósito. Houve, portanto, uma distorção do domínio. E nós encontramos isto na história. Se nós quisermos olhar para a perspectiva da história humana, por exemplo, podemos pensar na história da Península Ibérica. E nós percebemos como realmente o domínio ganhou uma concepção diferente e uma vivência totalmente diferente. Quando olhamos, como digo, para a Península Ibérica, quando nós olhamos no redemoinho dos tempos, os domínios foram-se alternando. Quando nos lembramos mais remotamente do domínio dos Ibérios e dos Celtas, depois seguiu-se a romanização da Península, a Pax Romana. Depois, quando a fragilização do Império Romano aconteceu, vieram as invasões dos povos bárbaros. Ficou registada também a ocupação pelos povos do Norte de África, os mouros, assim chamados. Depois, as guerras da Reconquista. Os mais fortes, com exércitos mais bem preparados e com melhor organização, dominavam os mais fracos. Quando nós pensamos no surgimento de Portugal, não foi isento de conflitos. Aliás, começa com um conflito entre Teresa de Leão e o seu filho Afonso Henriques. E dentro da história de Portugal, houve momentos de graves conflitos, mesmo no seio das famílias da nobreza, para conseguir o domínio. Depois, podemos referir os impérios coloniais. Portugal, Espanha, Holanda, Inglaterra e outros procuravam que a sua cultura dominasse, enquanto iam aproveitando as riquezas dos povos que iam encontrando em terras virgens e ainda inexploradas. A ganância do domínio levou a Europa para duas grandes guerras mundiais. E isto é a destruição do domínio. É por isso que quando nós falamos em domínio, ficamos sempre a pensar, mas afinal, como é que foi dado domínio ao homem? Na verdade, este conflito pelo domínio existe ainda hoje. E existe mesmo no seio das famílias. Pensamos que estamos a falar numa questão muito distante, mas há lutas pelo domínio no seio das famílias. E é bom que nós tenhamos isso em conta, porque é uma distorção. Não é assim que o homem deveria ou deverá dominar. Mas encontrei um artigo muito interessante da Lusa, de 20 de janeiro de 2018, que nos acentua esta distorção do domínio. E podemos perguntar, será que a sociedade do século XXI se sente ameaçada por outros tipos de domínio? E encontrei uma pequena frase de um autor, de um especialista, que diz, fala sobre o domínio dos computadores. Ele diz, domínio dos computadores sobre humanos é quase uma inevitabilidade. O engenheiro eletrónico David Carvalhão, especialista na área da tecnologia, que participava nesse dia numa conferência internacional, disse à Lusa que o domínio dos computadores sobre os humanos no futuro próximo é quase uma inevitabilidade. Percebemos como, efetivamente, o domínio é uma coisa importante para compreender. E importante para nós percebermos que devemos exercer. Mas há condições para exercer esse domínio.
4: Então como é que podia ser o domínio se tudo estivesse ainda debaixo do plano original?
5: Claro. Esse é um raciocínio interessante, quer dizer, é um raciocínio académico apenas, mas que nós podemos imaginar. E eu gosto de imaginar isto. Como deveria ter sido este mundo se a estrutura original não fosse aniquilada? Bom, à partida, o primeiro casal a quem foi dado domínio viveria numa cidade perfeita. Os seus descendentes deveriam naturalmente partilhar esse domínio, quando eles, porque foi lhes dada também a ordem para se multiplicar e encher a terra. Portanto, eles continuavam a dominar como casal e depois os seus descendentes, como famílias, iriam dominar também. Provavelmente seria uma sociedade construída por núcleos de famílias que cuidariam da terra com as práticas ecológicas mais adequadas. É isso que nós percebemos dessas primeiras linhas, desses primeiros dois capítulos, digamos, do Gênesis. Este lindo planeta, sem fronteiras, nem propriedades exclusivas, seria como um jardim planetário onde cada artesão exibiria a beleza da sua criatividade única. Cada habitante da Terra poderia viajar sem passaporte e onde quer que chegasse seria recebido como um parente, residente de uma latitude e longitude diferentes. Cada um aprenderia com a engenhosidade criativa de seu amigo e irmão de paragens distantes. Todos aprenderiam a cuidar com delicadeza da beleza natural deste planeta. Todos os habitantes da Terra viveriam felizes. Não haveria fome, nem ricos nem pobres. Haveria uma fraternidade universal. Cada sábado todos parariam as suas atividades para se encontrarem com o Criador, a quem prestariam culto e viveriam pelos séculos sob o seu eterno domínio. Nós poderíamos continuar com esta imaginação, com este sonho que deixou de se tornar realidade devido a esse desvio original. Mas, em conclusão, nós podemos perguntar, será que estamos a perder tempo? Com reminiscências esmagadas sobre o peso do tempo, dos ciclos milenares? Será que esta gestão ideal será apenas do domínio da utopia? Bom, é aqui que nós queremos chegar também. Temos a esperança que não. Mas nós podemos ter a certeza. Muitos ainda hoje alimentam uma forte esperança que não querem deixar morrer. Quando nós estudamos a história do antigo Israel, havia uma festa que acontecia cada 50 anos. Cada 7 anos havia um ano sabático. Era um ano de descanso da terra. Cada 7 vezes 7, cada 49 anos, havia um ano sabático. E no 50º era o jubileu. A gente ouviu falar no jubileu porque ainda se celebra em algumas circunstâncias o jubileu. E o texto que encontramos em Levítico, que nos fala sobre o jubileu, é um texto que eu gosto imenso. Tem uma mensagem impressionante. Diz, e santificareis o ano 50º e apregoareis liberdade na terra a todos os seus moradores. Ano de jubileu vos será, e tornareis cada um à sua possessão, e tornareis cada um à sua família. Aqui temos que de 50 em 50 anos havia no calendário litúrgico judaico um tempo de libertação. E este tempo era um facto histórico, mas apontava para uma libertação efetiva no futuro. Uma libertação que nós podíamos dizer escatológica, no fim. E quando nós chegamos ao livro do Apocalipse é-nos feita uma revelação surpreendente. O relato bíblico do Gênesis começa com um jardim onde o homem perdeu o domínio. Mas termina com outro jardim, o Apocalipse, numa nova terra, onde o domínio será restaurado. Durante séculos, a festa do jubileu anunciava essa libertação definitiva. E vou ler apenas três textos que podem encontrar nos últimos dois capítulos da Bíblia, que vale a pena ler. Diz: e vi um novo céu e uma nova terra, porque já o primeiro céu e a primeira terra passaram. Apocalipse 21:1. E depois adiante diz: e Deus limpará dos seus olhos toda a lágrima, e não haverá mais morte, nem pranto, nem clamor, nem dor, porque já as primeiras coisas são passadas. E logo de seguida, o versículo 5 do Apocalipse 21 diz: e o que estava assentado sobre o trono disse: eis que faço novas todas as coisas. E disse-me: escreve, porque estas palavras são verdadeiras e fiéis. Aqui temos essa esperança. Como será podermos abraçar sem ameaça da Covid-19? Mais que isso, sem qualquer desconfiança intrínseca, com amizade mais sincera, brancos e negros, asiáticos e sul-americanos, mestiços e ciganos, todos, quantos lá estiverem, partilharão com igualdade o domínio do planeta Terra. Isto pode parecer uma utopia, mas isto é uma promessa. Aliás, o texto que lemos diz: e escreve, porque estas palavras são verdadeiras e fiéis. Quando nós vemos as notícias, e sobretudo das últimas semanas, onde pessoas matam pessoas, onde existe ódio racial, isto é incrível, isto não é natural no ser humano. Realmente cada um tenta dominar o outro, o branco tenta dominar o negro branco. Não é para isto que estamos cá. Nós queremos abraçar-nos com a mais sincera amizade, e vai acontecer. Vai acontecer quando esse domínio for restaurado, esse domínio perfeito, esse domínio que não é sobre ninguém, é sobre a natureza, sobre as coisas que é necessário ser cuidadas, mas o domínio é partilhado por todos, todos em igualdade, diante dessa fraternidade infinita e eterna. O profeta Isaías, cerca de 700 anos antes de Cristo, profetizou numa linguagem poética este pacífico reino messiânico. E ele diz, numa linguagem verdadeiramente poética, percebemos ao ler: nesse dia, o lobo e o cordeiro deitar-se-iam juntos. O leopardo e o cabrito viverão em paz. Bezerros e gordas ovelhas estarão em segurança no meio de leões. E uma criança os guiará. Não se fará mal nem destruição de espécie alguma no meu santo monte. Porque tal como as águas enchem o fundo dos mares, assim também a terra se encherá do conhecimento do Senhor. Esta é a esperança em que este domínio perfeito, harmonioso, partilhado, sem barreiras nem fronteiras, que todos devemos partilhar. E eu diria, continua a cuidar e guardar, enquanto espera por partilhar o domínio nesse mundo novo e perfeito. Esperamos por esse domínio, porque andamos todos à procura de um domínio errado. E o verdadeiro domínio que foi concedido ao homem é um domínio de paz, de fraternidade, de igualdade. Oxalá que chegue depressa esse dia.
4: Muito bem. Fernando Ferreira, o que é que vamos falar no próximo programa? Sei que vamos continuar mais ou menos dentro desta temática. O que é que nos traz no próximo programa?
5: Olha, na próxima semana haverá um Dia Internacional da ONU, que é o Dia Internacional das Remessas Familiares. E eu achei muito interessante este tema, porque nos vai falar sobre as remessas que, ao redor do mundo, milhões de migrantes têm que enviar para as suas famílias. E como isso é importante para o equilíbrio económico mundial. É um dia internacional e eu penso que devemos falar sobre ele, devemos referi-lo, e é isso que vamos fazer no próximo programa.
4: Muito bem, mais uma vez, muito obrigado, Fernando Ferreira. Até lá, então, se Deus quiser.
5: Até depois, e foi um prazer ouvi-lo. E a todos, um forte abraço.
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1: Olá, obrigado por acompanhar mais um episódio do Diário da Saúde. Hoje vamos falar de um tema sério que precisa da nossa atenção: a anafilaxia. Mas afinal, o que é a anafilaxia? É uma reação alérgica grave que se desenvolve rapidamente e que pode ser fatal. Pode ocorrer em qualquer adulto ou criança após ter sido exposta a uma substância que é alérgica, pelo que o diagnóstico precoce das alergias na idade infantil é importante. A alergia a alimentos é a principal causa de anafilaxia em Portugal, principalmente nas crianças e adolescentes. Por vezes, a alergia é mais grave ou só acontece quando se combinam vários fatores, tais como o contato com o alimento e fazer exercício. Outras origens possíveis são os medicamentos, como é o caso dos anti-inflamatórios e dos antibióticos, o frio ou as picadas de insetos. Os alimentos que mais frequentemente causam anafilaxia são o leite, ovo, marisco, peixe, frutos frescos, sobretudo kiwi, pêssego e maçã, frutos secos e amendoim. É possível ter alergia através da ingestão, contato ou inalação de vapores ou poeiras, mesmo em pequenas quantidades. É importante reconhecer os sinais e os sintomas de anafilaxia e estar atento ao início súbito de dois ou mais, os quais incluem prurido cutâneo, comichão, urticária, edema dos lábios, língua, pálpebras ou outras regiões do corpo, tosse, dificuldade respiratória ou pieira, rouquidão, náuseas e vómitos, cólicas abdominais e diarreia. É muito importante que pais, educadores, amigos, colegas e a população em geral saibam reconhecer os sinais, porque crescer com alergia a alimentos é um desafio, mas com a informação certa podemos todos ajudar e proteger quem mais precisa. A prevenção da anafilaxia é essencial. Quem tem alergias a medicamentos deve evitar os alimentos que provocam as reações, não partilhar comida e avisar os outros da sua condição, ler sempre os rótulos ou perguntar aos cozinheiros, lavar bem as mãos antes e depois das refeições, levar sempre consigo o plano escrito e a medicação de emergência e conversar previamente com o médico sobre quando e como esta deve ser usada. Se quiser saber mais sobre este tema, visite o site da Sociedade Portuguesa de Alergologia e Imunologia Clínica em spike.pt. Por hoje o Diário da Saúde fica por aqui. Obrigado por estar desse lado e até ao próximo episódio.
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3: Olá, amiguinhos! No programa de hoje vamos viajar até Cafarnaum e vamos falar com Jesus sobre algo muito importante: amor e perdão.
4: É isso mesmo, São. E para nos ajudar a entender melhor, vamos falar sobre uma história muito especial que Jesus contou. Então venham connosco porque...
5: Vamos voar!

0: Já aterramos e vamos até à cidade de Cafarnaum. E estou pronta para ouvir mais uma história e viver muitas aventuras.
1: Eu também! Então venham daí, amiguinhos, e vamos já para as montanhas acompanhar um pastor que tem 100 ovelhas. Elas precisam de alimento. Despachem-se, amiguinhos.
0: Isso mesmo, Sara. Jesus contou uma história sobre um pastor que tinha muitas ovelhas. Ele amava cada uma delas.
1: Mas um dia, uma delas perdeu-se.
0: A sério, Sarinha?
1: Sim, imaginem só, uma ovelhinha perdida.
0: E agora, o que vai fazer o pastor?
1: Ah, mas o pastor não ficou só a olhar, não.
0: Não?
1: Claro que não. Ele foi procurar a ovelhinha perdida porque sabia que ela precisava de ajuda.
0: Amiguinho, será que o pastor vai conseguir encontrá-la?
1: Não sei, mas penso que lhe podemos dar uma ajudinha.
0: Sim, e lá vamos nós em busca da ovelha perdida.
1: Coitadinho do pastor, São. Olha como ele está tão preocupado com ela.
0: Sim, mas ele parece que não vai desistir e vai encontrá-la. Devemos ajudar o máximo que pudermos.
1: Concordo, vamos dividir a área e começar a procurar. Talvez ela esteja presa em algum lugar ou apenas perdeu-se do rebanho.
0: Eu vou espreitar ao longo deste riacho. Pode ser que ela tenha ido beber água e se tenha afastado.
1: Boa ideia! Eu vou ver mais adiante naquelas colinas. Ela pode ter tentado seguir alguma coisa que chamou a sua atenção.
0: Está bem. Se encontrares alguma pista, liga-me.
1: Combinado. Eu espero que a encontremos em breve.
0: Eu também, Sarinha. Vamos ajudar o pastor a trazer essa ovelha de volta para o rebanho em segurança.
1: Amiguinhos, ai, já estou a ficar cansada e a ovelha não está em lado nenhum.
0: Estou, Sara. Consegues ouvir-me? Ah, que chatice. A rede está fraca. Sim, Sarinha?
1: Sim, São. Estou a ouvir-te, São. Sim, estou.
0: Sarinha, consegues ouvir-me agora?
1: Sim, encontraste a ovelhinha?
0: Eu não, e tu?
1: Eu também não. Não a vi em lado nenhum. Isto parece impossível.
0: Espera, Sara. Estou a ver o pastor ali ao fundo. Ele traz qualquer coisa nos ombros. É a ovelha!
1: Ah, já estou a vê-lo. É mesmo. O pastor traz a ovelhinha.
0: Sarinha, o pastor está tão feliz. Ele ficou mais feliz por encontrar a ovelha perdida do que pelas outras 99 que não se perderam.
1: Mas que grande aventura, amiguinhos. Ser pastor não é uma tarefa fácil. São, eu estou aqui a pensar que nós somos ovelhinhas e que Jesus é o nosso pastor.
0: Tens razão. E com esta história, Jesus está a dizer-nos que vai cuidar de nós com muito amor, como fez este pastor.
1: São, é tão bom termos um Deus que se preocupa com cada um de nós e que deixou o céu para nos buscar, nós que estávamos perdidos, como a ovelhinha da história.
0: Ah, cada vez entendo melhor esta história. Jesus é este pastor que deixou tudo lá no céu para salvar as suas ovelhinhas perdidas.
1: E nós, por vezes, fazemos coisas que não agradam o pastor Jesus.
0: Isso é verdade. Por vezes somos umas ovelhinhas muito teimosas, mas o nosso bom pastor está sempre pronto para ir ao nosso encontro e trazer-nos de volta e perdoar-nos.
1: São, e como o pastor Jesus nos perdoa, se alguém fizer algo de errado connosco, não devemos ficar zangados, mas devemos perdoar e ajudar. Jesus disse que devemos ser simpáticos e amorosos.
0: E se a pessoa não quiser ouvir, podemos pedir ajuda a outros amiguinhos. Juntos podemos ajudar melhor.
1: Mas são, e se mesmo assim a pessoa continuar a fazer coisas más?
0: Bem, Sara, Jesus disse que mesmo nestas situações devemos continuar a ser simpáticos e amorosos. Lembrar-nos de que todos nós, às vezes, também fazemos coisas más e precisamos de perdão.
1: É verdade, São. E quando alguém se arrepende, devemos recebê-lo com amor e alegria, como o pastor que encontrou a ovelhinha perdida.
0: Exatamente, Sara. Por isso, amiguinhos, vamos ser bons, ajudar e perdoar uns aos outros, como Jesus nos ensinou.
1: E lembrem-se, amiguinhos, sempre que precisarem de ajuda, Jesus está ao nosso lado para nos guiar e ajudar.
0: Nesta história, Jesus ensinou-nos como Ele nos trata e como devemos tratar uns aos outros.
1: E para terminar, amiguinhos, lembrem-se sempre de que todos cometemos erros e precisamos da bondade e do perdão de Jesus. Ele quer que nos tratemos uns aos outros com amor e respeito.
0: Amiguinhos, esperamos que tenham gostado da viagem pela montanha e aprendido algo novo com esta história.
1: Até à próxima, amiguinhos. Um grande abraço. E agora vamos despedir-nos.
0: Adeus, amiguinhos.
1: Grandes e pequenos.
0: Cheinhos ou magrinhos.
2: Que Deus vos abençoe. Hoje e sempre.
1: E não esqueçam,
2: vamos continuar juntos nesta viagem fantástica.
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0: 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Fardos. Recordo uma história que ouvi pela primeira vez quando ainda era criança. Talvez também você conheça esta história. Um pobre viajante caminhava à beira de uma estrada de terra, carregando aos ombros um pesado fardo. Em certo momento, indo na mesma direção, uma luxuosa carruagem aproximou-se dele. O distinto condutor, ao ver o já cansado viajante, bondosamente parou ao lado dele e perguntou-lhe para onde ia. Como o destino era idêntico, o condutor da carruagem ofereceu-lhe uma boleia para poupar as forças ao pobre homem. Algum tempo depois, o dono da carruagem, ao olhar para trás, viu que o viajante continuava com o pesado fardo às costas. Então, sugeriu ao homem que colocasse o fardo no chão da carruagem. Porém, ficou surpreendido com a resposta que ouviu. O senhor já teve a bondade de me oferecer boleia e eu estou-lhe muito grato por isso. Não quero sobrecarregar os seus animais com o peso deste fardo. Esta ingênua e incrível história ilustra os comportamentos que muitas vezes adotamos. Carregamos fardos de inquietação desnecessários. Levamos cargas de problemas hipotéticos que não deveríamos ter sobre nós. Sustentamos pesos de culpa que não soubemos descarregar e que nos esmagam. Quantas vezes a rotina e o cotidiano nos dão a sensação de cansaço extremo ao ponto de vergarmos animicamente? Ocasiões existem em que nos parece não ter fim a estrada sinuosa da vida. Mas vêm outros momentos nos quais julgamos não vislumbrar qualquer hipótese de solução para a situação que está a ser vivida. É como se estivéssemos num beco sem saída. A realidade mostra que, com alguma frequência, temos consciência de uma certa insegurança externa e de uma inexplicável inquietação interior. Ora, quando caminhamos simbolicamente pela nossa jornada da vida, experimentando estas sensações, estamos a um passo da desistência ou do desespero. É então que apenas temos uma decisão coerente e possível. Aceitar o convite do bondoso Salvador Jesus na magnífica carruagem da sua graça, com a mão estendida na nossa direção. Venham a mim todos os que estão cansados e sobrecarregados, e eu vos aliviarei, convidou Jesus. Por isso, comece já a confiar nele. Isso significa ir a Cristo e deixar todos os fardos, cargas e pesos aos cuidados dele. Juntem-se a mim e aprendam comigo. Assim o vosso coração encontrará descanso, reitera Jesus. Permita então que ele o conduza a uma situação de paz, segurança, confiança e esperança num futuro de perspectiva eterna. 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

0: Mais uma semana chegou e cá estamos convosco, consigo, para mais um episódio deste que já é o seu programa Mentes que Sentem. É sempre bom estarmos aqui, estamos gratos a Deus por nos dar esta oportunidade de estar consigo. Talvez tenha já partilhado com alguém estes mesmos episódios e oramos sempre ao Senhor para que vá ao encontro das suas necessidades, mesmo que não sejam as suas de algum querido que você ama ou que conhece e que poderá, sem dúvida, ser abençoado por todos estes ensinamentos. Mais uma vez, nós estamos na presença da doutora Cristina Dias. Olá, Cristina. Mais uma vez, muito obrigada pela tua presença.
1: Obrigada, Milu. E conforme temos dito, é bom estarmos aqui contigo e consigo.
0: É verdade. Cristina, nós recentemente tivemos uma pergunta que recebemos e que achaste por bem podermos falar um pouquinho sobre ela, porque realmente é bastante pertinente, de um dos nossos ouvintes. Aliás,

0: da idade, e problemas mais graves de memória. Creio que esta questão é comum a várias pessoas. O que é que nos poderás dizer sobre isto?
1: Eu creio que esta questão é mais transversal do que aquilo que nós temos noção. E às vezes nós associamos isto a uma determinada faixa etária e damos por nós a
0: Verdade.
1: pensar, mas será que? E eu gostava de começar com dois exemplos simples e corriqueiros, provavelmente do dia a dia de muitos daqueles que nos ouvem também. Imagina a seguinte situação: uma criança de cerca de 4 anos de idade a quem tu todas as noites lês uma determinada história, uma história que é habitual. E estás a ler a história para a criança e a criança diz-te: não é assim, esqueceste disto. Ou não se faz assim, às vezes porque faz um tom de voz ou alguma expressão específica em relação ao personagem. E isto, sem dúvida, é comum a muitos de nós. Segundo exemplo, e já vamos tentar perceber o que é que eles têm em comum. Viste onde estão os meus óculos? Estou farta de os procurar, não os encontro. E tu respondes: estão na tua cabeça.
0: É isso.
1: O que é que estes dois exemplos têm em comum, entre outras situações? Em primeiro lugar, têm em comum a questão da memória. Só que nós, no primeiro exemplo, sorrimos e dizemos: aquela criança tem uma memória impressionante. No segundo exemplo, somos capazes de esboçar um leve sorriso, mas se isto começa a acontecer mais do que aquilo que eu acho que é desejável, faço a pergunta: será que eu deveria preocupar-me com esta questão? E para poder responder a essa pergunta do nosso ouvinte, que é altamente pertinente, primeiro nós temos que responder a duas outras questões. A primeira é: o que é a memória? E a segunda é: como é que ela funciona? E nós muitas vezes temos a ideia que a memória é um lugar específico no nosso cérebro. Não. A memória, ela é um processo dinâmico que envolve várias estruturas no nosso cérebro e que envolve várias etapas. E a memória permite-nos aprender com experiências passadas, permite-nos tomar decisões no presente e permite-nos planear o futuro. E a verdade é que, em termos deste processo, da forma como este processo se desenvolve na nossa mente, ele é dividido em três fases principais: a fase da codificação, a fase do armazenamento e a fase da recuperação. E, de uma forma muito simples, vamos tentar perceber um pouco melhor o que é isto. O que é isto da codificação? É o que nós estamos a fazer exatamente neste momento. Quando tu recebes informação por uma via dos teus sentidos, seja ouvir, seja ver, seja sentir, por exemplo, o teu cérebro tem necessidade de transformar aquela informação em sinais cerebrais. Portanto, está de alguma forma a codificar isto. E nesta fase há um aspecto que é extremamente importante, que tem a ver com a atenção. Quanto mais atenção tu dás àquela informação, maior probabilidade existe de que tu a venhas a reter. E vamos pegar mais uma vez num exemplo. Imagina que tu me dizes assim: Cristina, logo vou ao supermercado, precisas de alguma coisa? E eu respondo: olha, se não te importas, trazes-me 1 quilo de laranjas. E tu podes chegar a casa com ou sem as laranjas. Ela muitas vezes, esta informação vai estar muitas vezes, o ato concreto vai estar associado ao quê? Ao nível de atenção que tu dás à informação que te foi transmitida. Eu às vezes brinco e digo: eu fui ao supermercado buscar uma coisa e trouxe várias menos aquela coisa, não
0: Isso.
1: é? Pronto. A segunda etapa, a segunda fase deste processo da memória tem a ver com o armazenamento. Portanto, é onde a memória fica guardada. E há várias, guardada entre aspas, e há várias estruturas cerebrais envolvidas, mas há duas em particular, o córtex pré-frontal e uma que me vão ouvir falar mais frequentemente, que é o hipocampo, que têm um papel fundamental nesta questão do armazenamento da memória. E a memória, na fase do armazenamento, perdão, ela pode ser armazenada em sistemas diferentes. Ela pode ser armazenada naquilo que nós chamamos de memória a curto prazo, também conhecida como memória de trabalho. E é quase como se fosse um bloco de notas mental. Portanto, aquilo que tu estás a fazer ali é a ter uma informação que vai ter uma durabilidade de alguns segundos ou de alguns minutos. Tem uma capacidade limitada e, mais uma vez, está muito indexada à questão da atenção que nós lhe damos. Portanto, imagina mais uma vez um exemplo. Cristina, não te importas de me ligar imediatamente para este número 333-2221? Vamos supor, dizes-me: a minha memória de curto prazo.

0: está a reter temporariamente aquela informação e estou a digitar o número e a passar-te o telefone. Mas agora imagina que daqui a 2 horas tu me perguntas: lembras-te daquele número que eu te pedi? Como eu não lhe dei a atenção suficiente, ele não passou para a memória a longo prazo. Então, estava a dizer que na fase do armazenamento nós temos vários sistemas. Temos o sistema associado à memória de curto prazo, também conhecida como memória de trabalho, e temos a memória de longo prazo. E a memória de longo prazo, esta sim, é a capacidade que o cérebro tem de armazenar informação ou de recuperar, perdão, essa mesma informação de forma muito mais duradoura, por dias, anos ou a vida toda. Tem uma capacidade quase ilimitada. Agora, a nossa memória de longo prazo, ela subdivide-se em tipos. E nós não estamos com isto a querer ser exaustivos sobre este tema, mas queremos que as pessoas compreendam que não é um tema assim tão simplista. E quando nós às vezes dizemos, será que este esquecimento é efetivamente uma coisa à qual eu devo estar atenta ou não? Nós primeiro temos que perceber o que é que está na origem, o que é que está na base. Então, uma das memórias a longo prazo é o que nós chamamos a memória declarativa ou memória explícita. E ela tem a ver com o armazenamento de factos ou acontecimentos. Ontem eu almocei arroz, por exemplo. Okay? Há 20 anos atrás eu fiz esta viagem. Isto tem a ver com a nossa memória de longo prazo, a explícita declarativa. Mas nós depois também temos a memória não declarativa, que também é uma memória de longo prazo. E ela está associada à questão de hábitos, de comportamentos, de habilidades motoras. Não é incomum nós dizermos assim: isso é como andar de bicicleta, uma vez aprendido nunca mais se esquece. E efetivamente, se tu pensares, quando nós aprendemos a andar de bicicleta, nós não voltamos a esquecer. Da mesma forma como quando nós aprendemos a tocar um instrumento musical, não voltamos a esquecer. Podemos ter necessidade de ter mais ou menos treino, mas não esquecemos. Porquê? Porque está nesta memória. Esta memória que tem a ver com competências, que tem a ver com habilidades também. E depois nós, na memória a longo prazo, temos também um outro tipo de memória, que é a memória semântica. E ela tem a ver com conhecimentos gerais e vocabulário. Se tu me perguntas, não tem necessariamente que estar associada a nenhum aspecto específico da minha vida. Se tu me perguntas, Cristina, qual é a capital de Portugal? Eu vou-te dizer, é Lisboa, mas eu posso nunca ter ido a Lisboa. Eu posso não ter uma vivência, uma recordação daquilo. Posso não ter tido uma experiência daquilo. Então, há aqui algumas mensagens-chave a reter. Primeiro, a memória é múltipla, ok? Segundo, a memória de curto prazo, ela trata com informação ativa, ela manipula a informação do momento. A memória a longo prazo, ela armazena factos, experiências e habilidades. E existem várias experiências e vários estudos associados à questão da memória. Eu gostava de partilhar dois ou três contigo, com aqueles que nos ouvem também, para compreendermos um bocadinho a profundidade deste tema. Houve um estudo que se tornou, de alguma forma, uma referência no âmbito dos estudos da memória, em que foi realizado com um paciente, e durante muitos anos o nome deste senhor não foi revelado. Portanto, era o estudo do HM. Só em 2008, por questões éticas, é que o nome do senhor foi revelado, já ele tinha falecido. E este era um paciente norte-americano que tinha crises gravíssimas de epilepsia. E em 1953, na perspectiva de tentar controlar estas crises tão graves no âmbito da epilepsia, ele foi sujeito a uma cirurgia experimental em que lhe removeram algumas partes do cérebro e em que uma das partes afetadas foi exatamente o hipocampo, a tal estrutura cerebral que eu dizia que tem um impacto fundamental na questão da memória. O que é que eles verificaram? É que após a cirurgia, ele desenvolveu uma condição clínica que nós chamamos amnésia anterógrada. Ok, vamos tentar simplificar esta palavra complexa. O que é esta? Entre outras questões, de que forma é que nós verificamos que a pessoa está a padecer desta condição clínica? A memória a longo prazo dele ficou afetada. Ele não conseguia formar novas memórias a longo prazo. Ou seja, ele era capaz de ter a ter uma conversa comigo e contigo, uma conversa normal, fluida, mas pouco tempo depois esquecia-se daquilo que nós tínhamos estado a conversar. Ele não se lembrava do que fez ontem. Ele não se lembrava do que fez há algum tempo atrás, hoje, durante o dia. Portanto, nunca transitava da memória a curto prazo para a memória a longo prazo. O que é que ficou preservado? Ficou preservada a memória a longo prazo que já existia antes da cirurgia. Ficou preservada a memória a curto prazo de uma curta duração de tempo. E ficou preservada aquela questão das habilidades motoras, por exemplo. Então, isto acabou por nos trazer aqui uma noção de que efetivamente a memória depende de estruturas cerebrais e que, quando nós, de alguma forma, estimulamos ou não essas estruturas cerebrais, nós estamos a ter impacto na nossa memória também.
1: Sem dúvida, algo muito interessante e extraordinário. Às vezes, uma coisa simples realmente é bastante complexa. Nós já voltamos, vamos continuar com este assunto que é sem dúvida muito interessante. Até já.
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1: E cá estamos novamente para a segunda parte deste episódio, em que estamos a falar sobre memórias, algo muito interessante. Mas queremos, antes de fazer a próxima pergunta à doutora Cristina, fazer alusão àquilo que você já conhece, e se é nosso seguidor, conhece sem dúvida e seguramente tem aí na sua casa, deste manual de estudos, Sentimentos, a Ciência do Existir, que está disponível para todos aqueles que desejarem, a título gratuito. 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Cristina, estavas a falar algo interessante sobre a questão da memória a curto e a longo prazo. Se calhar colocar a pergunta: como é que nós passamos da memória a curto prazo para uma a longo prazo?
0: Aí, mais uma vez, esta estrutura cerebral que eu falei, o hipocampo, tem um papel fundamental, entre outras. Mas é um processo que se chama consolidação da memória. E, de uma forma muito simplista, aquilo que ocorre é, acontece quando nós prestamos atenção às coisas, quando nós repetimos a informação e quando nós associamos algo que já conhecemos, ou seja, atenção, repetição e atribuição de um significado. E para que isto ocorra de uma forma saudável, isto tem um bocadinho a ver com o que falávamos nos episódios anteriores, o sono aqui desempenha um papel crítico. Um bom padrão de sono vai contribuir para uma boa consolidação de memórias. Um mau padrão de sono vai interferir nesta consolidação das memórias no passar de curto para longo prazo.
1: Já agora, Cristina, tu falavas que a memória tem três fases principais. A primeira, como disseste, a codificação, e a segunda, o armazenamento. Qual é a terceira?
0: A terceira é a recuperação, é aquilo que nos permite ir buscar aquilo que está aqui armazenado de alguma forma, aceder a esta informação. E este acesso pode ser livre, ou seja, vem espontaneamente, ou este acesso pode ser em função de alguma pista, de alguma referência que tu recebes. Vermelho, qual é a fruta que eu tenho vermelha? A maçãs, por exemplo, ou morangos, por exemplo. Só que neste processo da recuperação existe uma coisa que se chama o princípio da especificidade da codificação, que diz o quê? Que o nosso cérebro guarda não só a informação, mas guarda as condições em que ela foi aprendida. Portanto, a facilidade na recuperação desta informação está associada a quê? Ao contexto, às emoções, ao ambiente e ao estado mental em que tu te encontras ou em que foi retida essa informação de alguma forma. E vamos tentar simplificar isto. As emoções, portanto, funciona quase como um marcador da memória. Eu costumo dar este exemplo, é como se fosse um marca-páginas num livro. Ajuda-nos a ir àquela secção do livro. E aqui vamos pegar em exemplos comuns. Vamos imaginar que tu tens uma música que te ficou marcada afetivamente. Portanto, imagina que era uma música que a tua avó te cantava quando tu eras pequenina, era um momento só vosso, e era um momento que te transmitia carinho, serenidade. Tu podes ter 50 anos. Quando ouvires aquela música, a tua memória vai-te transportar não só para a música da avó, mas vai-te transportar para o contexto, vai-te trazer uma sensação de bem-estar, ou se a pessoa já cá não estiver, uma sensação de saudosismo de alguma forma. Portanto, esta recuperação, elicitar esta informação, está muito associada a estes marcadores. O outro, o ambiente, portanto, a nossa memória, tudo entra no pacote da memória, tudo aquilo que vem pelos nossos sentidos, os sons, os cheiros, as palavras, o espaço físico, a iluminação. E aqui eu lembrei-me de um exemplo pessoal. Eu trabalhei durante alguns anos com uma colega, ela já está reformada, mas entre outras características, ela tinha a característica de ter um perfume muito característico, forte, e era um perfume muito característico. Sempre que eu passo por algum sítio que tenha um cheiro semelhante ou o mesmo tipo de perfume, ela vem-me à memória. Isto porquê? Porque me ficou associado também o contexto em que eu guardei esta imagem de alguma forma. E o estado mental interno em que nós guardamos aquela memória ou em que nós nos encontramos no momento em que vamos tentar recuperar essa informação tem um impacto também na facilidade ou não dessa recuperação. E vamos mais uma vez dar um exemplo do senso comum. Imagina, o nosso cérebro, ele é extremamente inteligente na perspectiva de vou fazer ser o mais eficaz possível com o mínimo dispêndio de energia para executar esta tarefa. E nós já falamos disto noutros episódios anteriores, o que significa que ele procura atalhos, hábitos, comportamentos automatizados. E um deles é, por exemplo, o trajeto que tu fazes de casa para o local de trabalho. E vice-versa. Muitas vezes tu dizes, o carro já conhece o caminho, porque já estás tão automatizada a fazer aquilo. Agora imagina que de alguma forma dizes, eu hoje depois do trabalho tenho que ir às compras, mas foi um dia em que tu estás extremamente cansada e tu dizes, eu tenho que ir às compras, eu não posso esquecer de ir às compras. Invariavelmente o que é que vai acontecer?
1: Esqueci-me.
0: Vais para casa. Mas vais para casa porque tens problemas de memória?
1: Pois não, foi automatizado sempre.
0: Está automatizado e o elicitar aquela informação está associado a um estado de cansaço que tu tinhas naquele momento também.
1: Já agora, Cristina, o que é que acontece no cérebro quando nós aprendemos algo novo? E qual é essa ligação com a memória?
0: Então vamos relembrar, vamos buscar ao nosso armazenamento, dentro da nossa memória, algumas coisas que nós também já falamos em episódios anteriores. Primeiro, o nosso cérebro ele é formado por mecanismos biológicos, não é? Portanto, e na base da memória estão as ligações neuronais, portanto, as sinapses, portanto, os neurónios, são as células cerebrais, comunicam entre si através de sinapses. E existe algo que foi descoberto há não tanto tempo assim, que é chamada lei de Hebb, que diz que neurónios que disparam juntos ligam-se juntos. O que é que isto quer dizer em termos práticos? Quando dois neurónios são ativados repetidamente juntos, a ligação entre eles se fortalece e isto pode facilitar a transmissão da informação. Por outro lado, também já falamos nisso noutros episódios, o nosso cérebro tem aquela capacidade fantástica da neuroplasticidade. Portanto, a capacidade do cérebro de modificar as suas conexões neuronais, portanto, novas ligações podem criar-se, novos circuitos podem reorganizar-se em resposta a novas aprendizagens, em resposta a novas experiências ou até em resposta a lesões. A verdade é que esta capacidade de criar conexões vai diminuindo com a idade. Mas Atividades específicas se for cognitivo, portanto, se for mental. Atividades físicas, atividades sociais podem estimular esta neuroplasticidade e, por inerência, podem preservar a memória, retardando o declínio cognitivo que está associado à mesma.
1: Cristina, tu falavas que esta capacidade de criar novas conexões vai diminuindo com a idade. Então, de que forma é que o processo de envelhecimento acabará por afetar a nossa memória? Mesmo que não consigas, portanto, falar muito sobre isso, mas pelo menos dar uma
0: Dar
1: pincelada.
0: aqui
1: Isso.
0: um
1: Isso.
0: aspectozinho. Pronto, então é assim. Primeira coisa que nós temos que ter noção é que à medida que vamos envelhecendo, o nosso cérebro fica mais lento a processar a informação. Há uma diminuição da velocidade de comunicação entre os neurónios. E isto fica não só mais lento a processar a informação, como fica menos eficiente a recuperar essa informação. Por isso é que às vezes nós dizemos assim, ou seja, o impacto prático é que nós demoramos mais tempo a pensar ou a recordar as coisas, é mais difícil aceder a essa informação. E às vezes nós dizemos, eu tenho isto debaixo da ponta da língua
1: Isso.
0: e não me sai. Tem muitas vezes a ver com este processo. Da mesma forma como nós somos capazes de demorar mais tempo a recordar-nos da situação, mas efetivamente em algum momento ela vem. Outra questão que está associada ao processo de envelhecimento tem a ver com maior dificuldade em formar novas memórias. Porquê? Porque aquela estrutura do hipocampo sofre algumas alterações e há uma menor eficiência na consolidação da memória, portanto, passar de memória de curto prazo para longo prazo. Por isso é que a primeira memória, numa circunstância normal de envelhecimento a ser afetada, é a memória de curto prazo. Nós somos capazes de dizer, eu não me lembro do que comi ontem,
1: Isso.
0: mas lembro-me do que almocei há 20 anos atrás, numa determinada circunstância que foi especial para mim, por
1: E nas
0: exemplo.
1: pessoas mais idosas, o que se percebe é realmente essas recordações muito antigas que estão ali muito vividas, mas o recente realmente acaba por se
0: Porque tem
1: esquecer.
0: a ver com esta questão. O
1: Exato.
0: processo de envelhecimento leva a que haja aqui algumas alterações na estrutura e tu tens mais dificuldade em consolidar novas memórias. A outra questão tem a ver com o fato de a tua capacidade de atenção e concentração diminuem. Mas lembras-te que nós, quando falávamos na primeira fase da memória da codificação, dizíamos que a atenção era fundamental. Pronto, então, a nossa memória depende muito da atenção. Então, nós temos mais dificuldade em filtrar distrações. Não é tanto a questão de eu estou mais atento ou deixar de estar mais atenta, eu sou mais distraída por aquilo que está à minha volta, por mais estímulos. Então, muitas vezes, aquilo que nós dizemos que a minha memória está péssima, na realidade, são falhas de atenção. E aqui, cada vez mais, à medida que o processo de envelhecimento vai ocorrendo, cada vez mais temos mais dificuldade em ser multitarefas. Porquê? Porque ele incita atenção e concentração a várias tarefas, aparentemente simultaneamente. Embora nós também já tenhamos falado que o nosso cérebro não é multitarefas.
1: Pois.
0: Ele está automatizado. Outra questão que também interfere no processo de envelhecimento tem a ver com estas alterações biológicas naturais. Portanto, há mudanças químicas estruturais no cérebro. Há uma redução ligeira do volume cerebral, há uma menor produção de neurotransmissores, há alterações na tua neuroplasticidade e isto tem impacto também. E depois há uma outra questão que também é extremamente importante e que tem a ver com a influência do sono e do estilo de vida. Não é incomum, à medida que nós vamos envelhecendo, o nosso sono ficar prejudicado de alguma forma. As pessoas acabam por dizer, eu tenho mais dificuldade em
1: Exato.
0: adormecer ou acordo muito cedo, depois tenho dificuldade em conciliar o sono. Agora, nós sabíamos que o sono é fundamental, dissemos há bocado, para a consolidação das memórias. Portanto, se nós temos menos sono profundo, isto equivale a menor consolidação da memória, portanto, consequência, mais esquecimentos no dia a dia. Agora, a parte boa é que o nosso cérebro continua capaz de aprender e continua capaz de trabalhar, embora de uma forma um bocadinho diferente.
1: Algo maravilhoso, sem dúvida. Nós não temos muito tempo e, com certeza, Cristina, teremos a oportunidade de continuar a desenvolver esta temática nos próximos episódios. Mas eu gostaria de deixar para nós e para vós também este versículo muito bonito que vem no Salmo 103, quando diz aqui no versículo 2 que bendiz ó minha alma ao Senhor e não te esqueças de nenhum só dos seus benefícios. Então que o Senhor nos ajude. Uma vez mais, obrigada, Cristina, por estas informações. Desejamos para si e para os seus boas memórias, boas recordações e, sobretudo, não esquecermos das bênçãos de Deus. Que o Senhor o abençoe e a abençoe, e até o próximo episódio, se Deus quiser.

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1: Olá, seja muito bem-vindo. Tal como prometemos na semana passada, estamos de volta para mais um episódio do Fórum Bíblico. E à semelhança do que tem acontecido já nas últimas semanas, hoje iremos responder a mais perguntas que nos foram enviadas, algo que na verdade nós muito agradecemos e que é, na verdade, também o propósito deste programa. Aproveito também para agradecer a sua companhia desse lado e espero que os próximos minutos que aqui vamos passar contribuam para ampliar o seu conhecimento da Bíblia. Hoje trazemos para o nosso fórum um tema que continua a intrigar muitos crentes e a gerar debates acerca da predestinação na Bíblia. E é exatamente esse o assunto que está em foco no pedido que nos foi feito de esclarecimento de um texto que encontramos numa das epístolas do apóstolo Paulo e que está expresso na primeira pergunta que hoje vamos partilhar consigo. Se nos acompanha, já sabe que vamos olhar para este tema com atenção e profundidade e vamos analisar o texto bíblico em questão com a ajuda do nosso convidado residente, o teólogo Artur Machado, para compreender o seu verdadeiro significado. Olá, Artur.
2: Olá, Marco.
1: Bem-vindo. Muito obrigado por continuar a ajudar-nos nesta jornada de aprofundamento do conhecimento bíblico e, como sempre, chegou-nos uma pergunta e vamos partilhá-la com todos para depois, então, o Artur nos dar a resposta. E a pergunta é: gostaria que me esclarecessem se o texto de Romanos, capítulo 8, versículos 29 a 30, ensina que Deus predestina as pessoas para a salvação.
2: Ora, aqui temos uma boa pergunta, porque ela vai nos permitir ajudar a perceber um dos temas que é realmente polémico, mesmo no seio do cristianismo e quando nós lemos a Bíblia, porque há muitas passagens da Bíblia que apelam ou que fazem referência ao livre-arbítrio. E a noção de predestinação vai contra justamente esta noção de livre-arbítrio. É um assunto que tem sido discutido durante séculos, mesmo no seio do cristianismo, e que não tem sido possível chegar a um consenso. Isto porquê? Porque há aqui duas questões que se colocam e que são opostas. Uma delas é que há alguns teólogos que, para preservar a liberdade humana, descartam muitas vezes aquilo que se chama a soberania divina, a maneira pela qual Deus intervém na história. E há outros teólogos que, para preservar a soberania divina, vão limitar ou mesmo erradicar, portanto, a liberdade humana. E é realmente aqui uma polarização que parece às vezes não ter fim. O que é que está em questão? Está em questão aqui justamente a questão da liberdade humana, a questão da presciência divina, da omnipresença, da omnipotência, da omnisciência divina e, portanto, da maneira pela qual Deus vê o futuro. Uhum. Poderíamos dizer até que durante três séculos, os três primeiros séculos do cristianismo, a questão da predestinação não se colocou. Ela vai se colocar com Agostinho de Hipona. Agostinho de Hipona, que no princípio era um adepto do livre-arbítrio, depois ele vai ler a Epístola aos Romanos no capítulo 9 e ele vai tornar-se um adepto da predestinação. E daí Agostinho de Hipona vai condicionar, digamos assim, o pensamento teológico dos séculos subsequentes. Mas é preciso perceber que Agostinho de Hipona vai chegar à doutrina da predestinação por causa da filosofia platónica. O problema de Agostinho de Hipona tem a ver com uma base filosófica de Platão, que considerava que Deus existe fora do tempo. Deus é intemporal, Deus fica fora do nosso tempo. E a partir daí ele vai justamente fazer toda a sua teologia e, portanto, condicionar o pensamento teológico. Ele vai interpretar a ideia a ideia de Deus a partir justamente do facto de que Deus é intemporal e depois ele vai estudar a Bíblia, não para aprender a intenção autoral, portanto, qual é a intenção do autor, mas para descobrir a intenção de Deus, como se estas duas coisas fossem diferentes. contrastes entre a intenção de Deus e a intenção que o autor do texto nos quer fazer chegar. Nós não temos tempo aqui de mencionar todas as nuances e toda a evolução que a doutrina da predestinação foram tendo ao longo dos séculos, porque realmente houve aqui uma grande evolução. Mas nós poderíamos dizer que depois a forma como João Calvino a vai compreender e a vai transmitir para as gerações seguintes e, portanto, para o pensamento cristão e, sobretudo, protestante, é de que Deus, antecipadamente, destina certas pessoas para a salvação e certas pessoas para a perdição. E isto até se chama a doutrina da dupla predestinação. Há pessoas que são destinadas ou predestinadas para a salvação, façam elas o que fizerem, nunca poderão deixar de ser salvas, e há pessoas que serão destinadas para a perdição, façam elas o que fizerem, tomem elas as decisões que tomarem, nunca serão salvas, estão condenadas. E coloca-nos realmente um grande problema. Nós vamos ver essa epístola aos Romanos, e sobretudo este capítulo 8, nos permite chegar a esta conclusão. E para isso eu gostaria de fazer já atenção a um verbo que vai aparecer neste texto, que é Romanos 8, 29 e 30. A palavra predestinados em Romanos 8, 29 e 30 vem deste verbo, é a palavra grega proorizo, que é uma palavra composta de uma preposição, portanto a preposição grega pro, que significa diante, e pelo verbo orizo, que significa nomear, decidir ou determinar. E o que é que nos diz este texto de Romanos? O texto diz-nos assim: os que dantes conheceu, também os predestinou para serem conformes à imagem de seu filho, a fim de que ele seja o primogênito entre muitos irmãos. E aos que predestinou, a esses também chamou. E aos que chamou, a esses também justificou. E aos que justificou, a esses também glorificou. Este é o texto que o apóstolo Paulo tem nesta epístola aos Romanos. Ora, eu gostaria de vos começar a explicar este texto através de uma coisa que não está nele, mas é que vai ser importante para nós percebermos bem a noção deste verbo proorizo. Este verbo proorizo vai dar origem a um substantivo, que é o substantivo proorismos, que não aparece na Bíblia. Uhum. Este substantivo não aparece na Bíblia, só aparece o verbo, tal como eu mencionei. Mas nós temos que falar dele porque ele é bastante relevante. Etimologicamente, nenhuma das duas palavras, nem o verbo proorizo, nem o substantivo proorismos, vão denotar a noção de predestinação, tal como Santo Agostinho e depois, mais tarde, João Calvino a compreenderam. O propósito destas duas palavras, o foco destas duas palavras, é a intenção, não o resultado. São duas palavras que são comuns no grego. Por exemplo, o verbo proorizo pode ser utilizado para descrever os pais de uma criança que querem que esta criança seja médico. Vamos imaginar. Então, o que é que eles vão fazer? Eles vão, portanto, dar os melhores ensinos àquela criança, proporcionar-lhe a melhor educação.
1: Mostrar-lhe o caminho.
2: Mostrar-lhe o caminho, provavelmente até ver alguns tutores ou alguns explicadores que os possam ajudar a explicar melhor as matérias que têm a ver com a carreira médica que eles pretendem para esta criança, limitar se calhar o seu tempo livre para que ela se dedique exclusivamente ou mais vezes àquilo que é o objetivo que eles têm para a criança, à intenção que eles têm para a criança. Em grego, isto quererá dizer que estes pais estão a proorizo a educação daquela criança. Em português nós poderíamos dizer eles estão a priorizar a educação daquela criança. A questão é se ela se vai tornar médica. Ela pode não querer tornar-se médica. Os pais têm esta intenção. Mas esta criança pode não gostar de alguma matéria, pode querer ser outra coisa qualquer, pode querer ser um engenheiro, pode até querer ser um pedreiro, pode querer ter outra profissão.
1: Ou estar em desacordo com essa vontade.
2: Ou estar em desacordo. Ela também podem acontecer diversos acidentes de percurso ao longo deste tempo. E, portanto, o verbo explica qual é a intenção, mas não diz que esta intenção vai forçosamente
1: acontecer.
2: Portanto, acontecer. E isto é muito importante. E, portanto, prioriza, nós podemos colocar então aqui, prioriza, destaca a intenção, não o resultado. Isto é fundamental para nós percebermos o que é que Paulo nos quer transmitir no texto de Romanos. O substantivo proorismos é exatamente semelhante. Vamos imaginar que nós queremos fazer uma viagem. Proorismos pode ser utilizado neste sentido. Eu estou num ponto A, quero ir para um ponto B. E eu planeio toda a minha viagem. Eu tento perceber quanto tempo é que demora do ponto A ao ponto B, onde é que eu tenho que abastecer, o que é que eu tenho que levar, mas eu não sei se eu vou fazer a viagem. Se por acaso eu vou ter um furo e vou-me atrasar, se o carro vai ter uma avaria, se vai estar muito trânsito. Proorismos significa eu tenho a intenção de fazer esta viagem, a intenção e o desejo de me deslocar do ponto A ao ponto B. Para isso, eu planeei a viagem. Eu procurei saber qual é a distância, qual é o tempo que eu percorro, o que é que eu preciso para fazer esta viagem. Mas nada me diz que eu vou chegar ao outro lado no tempo determinado, ou naquele que eu planeei, ou sequer se eu vou fazer a viagem, porque inclusivamente eu posso também adoecer. Portanto, nem o verbo proorizo, nem o substantivo proorismos vão ter como propósito o resultado. Eles focam sobretudo na intenção. O que as pessoas me poderão dizer é, mas isto é o grego atual. Como é que o grego atual pode explicar o grego bíblico? Nós poderíamos dizer que Estas duas palavras que eu aqui mencionei, tanto o verbo proorizo como o substantivo proorismos, são muito raras no grego clássico. Uhum. Muito raras. E poderemos também dizer que, embora tenha havido alguma evolução na língua grega, essa evolução não foi o suficiente para alterar o significado,
1: o sentido que é
2: exatamente, o sentido destas palavras e de muitas outras palavras que nós encontramos, quer no grego clássico, quer justamente no grego bíblico. Portanto, a sintaxe pode ter mudado, a gramática pode ter mudado alguma coisa, mas o sentido das palavras não mudou. E encontramos justamente este verbo, este substantivo proorismos, por exemplo, em Hipócrates. Hipócrates, que foi o famoso médico do século IV, usa esta palavra para dizer qual é a intenção de uma medicação. A pessoa, ele dá uma medicação a uma pessoa com o propósito, com o objetivo de atingir um resultado. Às vezes esse resultado não é atingido por várias circunstâncias, ou porque o organismo não reagiu bem à medicação, ou por outras circunstâncias, mas proorismos é o resultado.
1: O doente recusa tomá-la.
2: Exatamente, ou o doente recusa tomá-la. Orígenes também utiliza este substantivo proorismos para dizer que o chamado do Evangelho é o início e não o destino. Ele diz, o chamado do Evangelho é o início, não é o destino da caminhada cristã. Da mesma maneira, um outro pai da Igreja, Anastácio, no ano 700 da nossa era, explica da mesma forma a sua refutação da predestinação, utilizando justamente o mesmo substantivo. E eu poderia falar de outros pais da Igreja, João Damasceno, etc. E, portanto, o que é importante salientar aqui é que tanto o verbo proorizo como o substantivo proorismos nunca têm como foco o resultado final. O que eles determinam é a intenção. A intenção do sujeito é de fazer isto. Se isto vai ser o resultado final, é outra coisa.
1: Exatamente. Muito bem. E ficou muito clara esta ideia. Nós agora temos que ir para intervalo. 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Aproveite agora esta pausa para nos enviar a sua mensagem e continue por aí para nos acompanhar na segunda parte, daqui a brevíssimos instantes.
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1: Muito obrigado por continuar connosco para a segunda parte do programa Fórum Bíblico. Na primeira parte, já abordámos, a partir da questão sobre Romanos 8, versículos 29 a 30, o assunto da predestinação à luz da história e do grego bíblico, e percebemos já que o sentido do texto aponta sobretudo para a intenção divina e não para um destino previamente determinado. Mas nós vamos continuar a esclarecer este tema, vendo agora a sintaxe, através da resposta à próxima pergunta. E a pergunta é a seguinte: como é que a sintaxe ajuda a determinar o sentido da palavra predestinação no capítulo 8 da Epístola aos Romanos?
2: Muito bem. É sempre útil nós vermos a sintaxe da construção das frases, a estrutura da frase. Não é uma coisa muito, muito agradável, porque parece que nós estamos aqui a dar uma aula de gramática. Mas a gramática...
1: Mas não podemos excluir para conseguir interpretar.
2: Exatamente. A gramática é fundamental para nós compreendermos como é que determinadas proposições ou o uso de formas verbais vão nos ajudar a compreender qual o sentido da frase. É fundamental quando nós fazemos a interpretação, por exemplo, de um texto. No grego bíblico, quando nós estamos em presença de verbos que utilizam a volição, ou seja, o querer, como é o caso do verbo proorizo, estes aparecem em determinados tempos. O aoristo, que é um tempo no passado, um tempo muito pontual, ou no perfeito, e são geralmente acompanhados por um infinitivo. E há muitos exemplos desses na Bíblia. E, portanto, vamos à nossa primeira abordagem deste aspecto. Tanto no grego clássico como no bíblico, o infinitivo é habitualmente utilizado para indicar intenção ou resultado. Embora a noção de resultado possa sugerir que a predestinação esteja em vista, tal não é verdade. Quando a ação em causa ainda está no futuro, o infinitivo designa o resultado pretendido. Ou seja, é aquilo que se pretende, não aquilo que se obtém. Aquilo que se pretende é muito importante. E no uso do grego, o infinitivo vai realmente, a pouco e pouco, diminuir, e os verbos de volição, os verbos de querer, vão ser depois regidos por uma outra forma verbal, que é o conjuntivo. E o conjuntivo é uma forma verbal de potencialidade que, em conjunto com o indicativo, vai estabelecer a realidade de uma forma mais sólida. Esses verbos vão ter o significado, por exemplo, de decidir, de determinar e de querer. Mas a potencialidade destes verbos mostra-me o seguinte: quando eu decido fazer algo, na verdade o que eu estou a dizer é que eu quero fazer algo. Isto é importante. Eu quero fazer, eu decidi fazer, eu quero fazer. Embora eu precise de aguardar o momento para o fazer, eu preciso de perceber se a ação pode ser realizada ou se ela vai, inclusivamente, ser completada. Por isso, na transição, e nós vamos ver isso, na transição do grego clássico para o grego bíblico, o infinitivo foi por vezes substituído por uma expressão proposicional. No que diz respeito ao uso do verbo proorizo, no Novo Testamento, verifica-se que por quatro vezes o verbo é acompanhado por uma expressão preposicional. E é engraçado que essa proposição preposicional é a proposição eis. Nós encontramos isso, por exemplo, em Romanos 8:29, para que ele se tornasse. Eis to reinai auton. O reinai é aqui o infinitivo. Em 1 Coríntios 2:7, vem outra vez a proposição eis acompanhada de um infinitivo para mostrar esse desejo, essa intenção que é para a nossa glória. Em Efésios 1:5, Paulo fala para a adoção, utiliza exatamente a mesma construção, a mesma proposição eis, com um verbo seguido do infinitivo. A proposição eis pode indicar movimento, quando se trata, por exemplo, de uma intenção geográfica ou cronológica. Mas o que ela pretende fazer é designar justamente a intenção. Portanto, temos aqui então um verbo proorizo que designa a intenção. E temos esse verbo acompanhado de uma proposição, a proposição grega eis, que significa também a intenção. E logo, de uma proposição que designa a intenção, com um verbo que também designa a intenção, não pode, logicamente, claramente, ser mostrado como sendo o resultado. E, portanto, a sintaxe, isto é importante, nós concluímos que a sintaxe do verbo proorizo no Novo Testamento indica de forma clara e inequívoca a intenção divina, quer pelo uso do infinitivo com proorizo, quer pelo uso de frases preposicionais que indicam a intenção. E nós encontramos isso em várias passagens bíblicas que nos poderiam dar a ideia de que estamos na presença de algo que é predestinado. Por exemplo, no livro de Atos dos Apóstolos, no capítulo 4, versículo 28, é registada as palavras dos crentes depois de Pedro e João terem sido libertados da prisão. À primeira vista, parece que nessa passagem os sofrimentos de Jesus às mãos dos judeus e depois dos discípulos às mãos também dos gentios estavam predestinados. A frase diz assim: para fazer tudo o que a tua mão e o teu plano tinham predestinado que acontecesse. E cá está o verbo proorizo, proorizen. Mas imediatamente a seguir, os crentes continuam com uma súplica no Senhor. Eles dizem: agora, pois, ó Senhor, olha para as suas ameaças, concede aos teus servos que falem com toda a ousadia a tua palavra. Ora, isto não seria possível se tudo já tivesse predestinado. Se tudo já tivesse predestinado, não seria compatível os apóstolos estarem a dizer: Senhor, agora dá-nos ousadia, porque estava tudo predestinado. Não valia a pena estar a pedir alguma coisa a Deus que fosse contrária àquele que tivesse sido a sua intenção original. Da mesma maneira, na primeira epístola aos Coríntios, no capítulo 2, Paulo explica que chegou a Corinto com algum tremor devido a um relativo insucesso em Atenas. E nesse contexto ele diz: eu não decidi mais nada fazer convosco senão anunciar-vos a Cristo e este crucificado. Mas para que fazer isso se tudo já estivesse predestinado? Estão a perceber? E é por isso que, se, por exemplo, o plano da redenção já estivesse predestinado, as tentações de Satanás a Jesus não teriam qualquer sentido. Porque se Jesus já tivesse predestinado para morrer como morreu, Satanás estar-lhe a oferecer os reinos deste mundo não teria qualquer sentido. A oração de Jesus no Getsemane não teria qualquer sentido. Pai, se é possível, afasta de mim este cálice. Não se faça como eu quero, mas como tu queres. Senão, se tudo já estivesse predestinado, isto não faria qualquer sentido. Pelo contrário, nós percebemos que Jesus Cristo predispôs-se a vir, ou seja, a sua intenção de vir a esta terra é dada no livro do Apocalipse como tendo sido feita antes da fundação do mundo. E, portanto, aqui no texto de Romanos 8:29, e vamos à nossa última citação, diz: para que os crentes fossem conformados à imagem do seu filho, para que ele fosse o primogênito entre muitos irmãos. As palavras conformarem-se introduzem o elemento de potencialidade. Para que ele fosse, são traduzidas justamente do grego eistoreinaika, temos a proposição com o infinitivo, e correspondem a uma construção que indica habitualmente intenção, portanto, ao propósito. Toda a construção da frase fala-nos da intenção e do propósito de Deus. O propósito de Deus era para que os seus filhos fossem realmente conformes a Jesus Cristo. Esta é a intenção de Deus. Se esta intenção vai concretizar-se, vai depender de uma coisa. É da resposta que o crente, que o ser humano vai dar a Deus sobre esta intenção. E isso é sempre muito claro na Bíblia. A Bíblia diz que Deus quer que todos os homens se salvem. Mas a Bíblia também diz que são muitos chamados, mas poucos os escolhidos. Isto é, há poucas pessoas que correspondem àquele que é verdadeiramente o desígnio, a orientação de Deus. E Romanos 8, 29 e 30, quer pelo uso do verbo, quer pelo uso da proposição que o acompanha, quer pela forma como esta proposição e este verbo significam no texto grego, vão-nos dar sempre esta ideia de propósito de Deus. O propósito de Deus é a salvação, o propósito de Deus é que nós cresçamos em Cristo. Esse propósito ser realizado na nossa existência depende exclusivamente da nossa resposta ao propósito divino. E isso mostra como Deus respeita a liberdade dos seres que Ele criou.
1: Muito bem. Ficamos então com essa certeza de que Deus tem um plano para salvar todas as pessoas, mas cada um de nós precisa escolher aceitar esse plano e, acima de tudo, vivê-lo no seu dia-a-dia. O nosso tempo já não permite mais. 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Tal como aconteceu no programa de hoje, nós queremos continuar a receber as suas perguntas e todos os seus pedidos de esclarecimento para que num próximo programa, ou talvez com a ajuda direta de um dos nossos instrutores bíblicos, levar até si a resposta que procura para as suas questões. Por isso, partilhe connosco as suas dúvidas, envie-as para o mesmo número, 933-939291, ou então, se preferir, poderá enviar para o nosso e-mail, que já deve conhecer, programas@novotempo.pt. O importante mesmo é esclarecer todas as suas dúvidas sobre o que lê e estuda na Bíblia. E assim chegamos ao final de mais um Fórum Bíblico. Espero que o programa de hoje tenha sido do seu agrado e ficamos a aguardar a sua mensagem, mas principalmente a aguardar também a mensagem com as suas perguntas, que recordo que na próxima semana poderá vê-las respondidas ou então num dos próximos programas e aqui conhecer e continuar a aprofundar as verdades que são reveladas na Bíblia. Já sabe que aqui cada pergunta procura ter uma resposta.

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1: Bem-vindo, bem-vinda aqui mais uma vez ao programa Equilíbrio na rede de Rádio Novo Tempo. Deixa eu falar sobre prevenção de violência social. Violência é o uso intencional de força ou poder físico real ou como ameaça contra uma pessoa, contra um grupo de pessoas, né, ou comunidade, que resulta ou pode resultar em lesão, morte, dano psicológico, mau desenvolvimento ou privação. Um relatório da Organização Mundial da Saúde, de 2002, sobre violência, apresenta recomendações sobre como lidar com esse assunto que está insuportável na sociedade, né, a violência. Entretanto, o que está ali é algo que, para ser praticado, a classe política, a polícia, os judiciários, pais de família, várias instituições sociais, como associação de moradores, escola, universidade, igreja, empresários, mídia, precisariam dar as mãos para unir os esforços no combate e na prevenção da violência social. É possível atuar na prevenção da violência se atuarmos em causas como pobreza concentrada, inadequação quanto ao salário pago para o trabalhador em função do gênero, homem ou mulher, uso do álcool de modo prejudicial, falta de relacionamento entre os filhos e seus pais que forneça segurança, estabilidade e nutrição afetiva. Existem níveis sociais diferentes que tentam explicar as causas da violência, como, por exemplo, um primeiro nível tem a ver com idade, educação, salário, hereditariedade, lesões cerebrais, transtorno de personalidade, abuso de substância, né? Experimentar ou testemunhar e praticar comportamentos violentos. Um segundo nível que tenta explicar a violência social tem a ver com um nível mais íntimo, né? De familiares, amigos. Será que você tem amigos que são violentos? Tem violência no seu casamento? Um terceiro nível tem a ver com a comunidade, as escolas, os locais de trabalho, a vizinhança, o ponto de venda de drogas, a ausência de redes sociais de apoio e a pobreza concentrada. Um quarto nível tem a ver com fatores sociais maiores que criam um clima que encoraja a violência, né? Como a corrupção, a hipocrisia e instabilidade política, problema no sistema judiciário, incluindo a corrupção, normas que regulam os papéis do homem e da mulher na sociedade e outros fatores. Há também a disponibilidade de armas, né? Na sociedade. A melhor forma de prevenir a violência é na família. O melhor ensinador para o bem ou para o mal é o exemplo. A criança necessita aprender conceitos de boa moral, valores positivos de conduta. Para isso, seus pais ou cuidadores precisam ser pessoas de boa moral e de boa conduta. O exemplo fala mais alto. Mas se os pais são agressivos, se incentivam o consumo de álcool, se assistem programas de TV cheios de sensualidade, mentiras, violência, né, como em muitas novelas, o que é passado para a criança será negativo, que contribuirá para gerar comportamento violento. É no lar onde a prevenção da violência tem mais poder. Tenha coragem de ensinar seus filhos pequenos a serem honestos, verdadeiros, a se protegerem de crianças agressivas, a saberem dizer não para coisas estranhas para elas que outros possam oferecer. Ensine a terem valores éticos, mesmo rodeados de corrupção. Ensine a criança a se autocontrolar. Coloque limites para ela quanto ao lazer. Tipo alguns videogames violentos, né? Filmes violentos. Tire isso das crianças, né? Ensinando-a a viver mais perto da natureza, tendo alimento mais simples e natural, dormindo mais cedo. E você também com pai e mãe monitorando o que ela assiste na TV, no celular e os estudos dela. Então, a grande fonte de prevenção de violência social é na família de origem. Você, pai, você, mãe, dando bom exemplo de ética, de moral equilibrada, de honestidade e de autocontrole emocional. Se você não sabe se controlar emocionalmente e fica agredindo seus filhos, então procure ajuda, em vez de ficar desculpando por qualquer coisa e seu comportamento agressivo. Um abraço, fica com Deus, até breve.
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1: Cortei o cabelo e confesso que eu não esperava que algo tão simples, tão natural da vida, fosse dar origem a reflexões tão profundas. Mas deu. Por isso, neste mês convido-te a embarcar comigo nesta viagem curiosa e quase filosófica, a saga do corte de cabelo da Wilma. Porque às vezes a mudança exterior abre portas para transformações muito mais internas. Bem, eu cortei o cabelo e isso foi o suficiente para ser notícia no meu local de trabalho durante dias. Não estou a exagerar. A repercussão foi digna de um escândalo político ou de um eclipse raro. Se calhar agora exagerei um bocadinho, mas houve quem fizesse perguntas sutis, outros nem tentaram esconder o espanto, e teve até quem me olhou por longos segundos, em silêncio, como se estivesse a tentar encontrar-me dentro da nova moldura, como se o cabelo tivesse alterado a minha identidade ou ameaçado o equilíbrio do universo. No primeiro dia foi um alvoroço, no segundo ainda houve murmúrios, no terceiro já ninguém comentou, mas ainda olhavam. E uma semana depois, silêncio. A novidade tinha morrido. E sabem o que é curioso? Eu também me estranhei. Olhava-me ao espelho e perguntava-me, quem é esta? Não era uma pergunta retórica, era uma pergunta existencial. Há algo de profundamente simbólico em cortar o cabelo, sobretudo quando se trata de um corte mais radical. Não é apenas cabelo, é linguagem visual, é narrativa silenciosa, é identidade exposta. Mas o que no início parecia estranho, com o tempo, tornou-se familiar, entranhou-se. Nós, humanos, temos esta mania de querer controlar o que os outros pensam. Não queremos ser falados, não queremos ser notados de mais, nem de menos. Procuramos essa medida quase impossível de sermos vistos sem sermos julgados, elogiados sem sermos invejados, diferentes sem sermos excluídos. Por isso, antes de fazer algo diferente, pensamos sempre, o que é que vão dizer? E pior, e se falarem de mim? Mas a verdadeira pergunta devia ser, e se eu continuar a viver condicionado pelo medo do que os outros vão dizer? A experiência de cortar o cabelo revelou-me uma coisa simples, mas poderosa. As pessoas falam, sim, elas reparam, opinam, especulam, mas depois, magicamente, esquecem. A vida delas segue. Às vezes ficamos paralisados, grande parte da nossa vida, por um medo que só dura 72 horas. Às vezes deixamos de fazer coisas que nos fariam bem por causa de um constrangimento que nem sempre chega sequer a uma semana. E pior, o medo é mais nosso do que dos outros. A verdade é que muitas vezes quem mais comenta somos nós. O nosso julgamento interno é mais cruel do que qualquer piada alheia. A nossa insegurança é mais barulhenta que as observações externas. Quando eu olhei para o espelho no primeiro dia, não me senti bonita, na verdade nem feia. Senti-me outra. E isso foi desconfortável, porque nós habituamos-nos a uma imagem e confundimos essa imagem com a identidade. Qualquer desvio causa um abalo interno. Será que ainda sou eu? Sim, sou eu, com menos cabelo e mais coragem. É esse o ponto. A coragem de mudar não está apenas no ato de cortar, mas no silêncio posterior, quando já não há comentários nem novidade e ainda assim tu segues firme na tua escolha, quando ninguém mais te aplaude pela ousadia e mesmo assim continuas. O ser humano tem uma capacidade incrível de se adaptar. A novidade deixa de ser novidade, o estranho torna-se habitual, o chocante torna-se parte da paisagem e o que parecia um drama torna-se apenas o teu novo eu. E eu aprendi com este corte que há coisas que só se tornam naturais depois de um tempo, que primeiro se estranham e depois se entranham. Por isso, se estás aí a pensar em mudar algo, mas estás travado pelo medo do que vão dizer, pensa nisto. As pessoas falam e depois calam-se. Tu é que ficas com o resultado. A grande questão não é o que os outros vão pensar, mas o que tu vais sentir quando olhares para o espelho da tua própria vida e perceberes que a única coisa que te impediu de fazer algo foi o medo de um comentário, já ninguém se lembra. Às vezes o que mais nos assusta é o começo, mas o que mais nos transforma é ter continuado mesmo assim. Obrigada por me teres acompanhado nos pensamentos em voz alta de hoje. Não te esqueças que um pensamento pode mudar um dia e um dia pode mudar uma vida. Até o próximo episódio!
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A GNR registou nos primeiros 3 meses deste ano quase 300 burlas por falso funcionário e mais de 770 burlas informáticas relacionadas com roubo de dados. As autoridades alertam para o aumento de esquemas com o recurso a spoofing, uma técnica usada para falsificar chamadas, mensagens ou e-mails e fazer os contactos parecerem legítimos. Em muitos casos, os burlões fazem-se passar por elementos da GNR, bancos ou empresas de serviços. Segundo a Guarda, 86% das tentativas de burla em nome de autoridades acabaram consumadas. Entre os casos mais frequentes estão falsos bancários, falsos agentes policiais e burlas ligadas a serviços de energia. A GNR aconselha a nunca partilhar dados bancários ou códigos de segurança, desconfiar de mensagens urgentes e evitar clicar em links desconhecidos. E em contexto europeu, a Presidente da Comissão Europeia, Ursula von der Leyen, admitiu apresentar ainda este verão uma proposta legislativa para limitar o acesso das crianças às redes sociais até uma idade mais avançada. A responsável afirmou que a Comissão Europeia está a ouvir especialistas em segurança infantil online e defendeu que o debate sobre uma idade mínima para a utilização das redes sociais já não pode ser ignorado. Segundo Ursula von der Leyen, vários Estados-membros defendem limites entre os 15 e os 16 anos numa tentativa de proteger crianças e adolescentes dos impactos das plataformas digitais e dos algoritmos. Em Portugal, o Parlamento aprovou este ano uma lei que proíbe o acesso às redes sociais a menores de 13 anos e exige autorização parental para jovens entre os 13 e os 16 anos. E agora, referente à atualidade noticiosa de Sintra, a Câmara Municipal associa-se à Semana Europeia do Teste, que decorre durante a próxima semana, com ações de sensibilização e rastreio gratuito ao VIH, hepatites virais e outras infecções sexualmente transmissíveis. A iniciativa conta com a colaboração da Associação Humanitária de Solidariedade e Apoio Social. Ao longo deste mês, serão realizados testes rápidos gratuitos, confidenciais e anónimos em vários pontos do concelho, incluindo a Loja do Cidadão do Cacém, a Tapada das Mercês, a Associação Olho Vivo e a Feira da Saúde de Igual Família Sintra. Segundo a autarquia, a campanha pretende reforçar a importância do diagnóstico precoce e do acesso ao rastreio como ferramentas essenciais de proteção de saúde pública. Desde janeiro, a Associação Humanitária já promoveu centenas de ações de sensibilização junto da população do concelho. Esta iniciativa segue a recomendação da DGS, que apela à realização regular de testes e à adoção de comportamentos preventivos para reduzir o risco de transmissão destas infecções. E para o próximo fim de semana, a 35ª Corrida Fim da Europa realiza-se no domingo e já conta com mais de 2.900 atletas inscritos. Organizada pelo município de Sintra, a prova é considerada uma das mais emblemáticas do calendário nacional de corridas de estrada. Com partida marcada para as 10 da manhã, na volta do Duche, os participantes vão percorrer 17 km por alguns dos cenários mais icónicos da Serra de Sintra, incluindo o Centro Histórico, a Rampa da Pena e a Zona Florestal da Peninha. A corrida termina no Cabo da Roca, junto ao Farol e ao ponto mais ocidental do continente europeu, num percurso conhecido pela Agência Física e pelas paisagens sobre o Oceano Atlântico. Ao longo de mais de 3 décadas, a corrida Fim da Europa consolidou-se como um dos principais eventos desportivos promovidos pelo município, reunindo atletas nacionais e internacionais.

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1: Bem-vindo a mais um episódio Ser Família. É um prazer enorme estar na sua companhia. Começámos no programa anterior com uma série onde chamámos Famílias Especiais. Depois de termos feito o contexto do programa, prometemos que neste programa já teríamos uma família especial. E é isso que vai acontecer, mas começo desde já por cumprimentar o Daniel. Mais uma vez, Daniel Bastos, bem-vindo.
2: Obrigado.
1: Tu trouxeste não uma família especial, uma família especialíssima. Convida-nos lá. Diz-nos lá que família é esta.
2: Ok, nós temos aqui a Maria e o André, bem-vindos.
3: Obrigada.
2: Obrigado por terem aceito participar.
3: Convite.
2: Querem nos apresentar a vossa família?
3: Sim, eu sou a Maria Luís, sou casada com o André, não sei se queres dizer alguma coisa.
1: Não, podes continuar. Ela é casada com a Maria.
3: Sim, e nós somos pais de duas crianças, do Levi, com 7 anos, e do Liam, que tem 10 meses. E a razão pela qual estamos aqui é que o Levi, que foi o nosso primeiro filho, nasceu com trissomia 21. E pronto, esta é a nossa família. Não sei se querem que explique alguma coisa mais alargada, mas esta é a nossa família, Bárbara.
1: Muito bem. Essa é a principal razão, porque tem um menino muito especial, o que torna a vossa família, toda ela, muito especial. De uma forma genérica, enfim, aquilo que vocês sentirem no vosso coração, necessidade de partilhar connosco, quão especial é a vossa família por causa do vosso menino Levi?
3: É mais normal do que aquilo que as pessoas normalmente pensam quando falamos de crianças especiais e de famílias especiais. É especial nas suas características mais intrínsecas, digamos assim, porque todas as pessoas são diferentes umas das outras e as crianças especiais também são diferentes umas das outras. E o facto de ser especial é nas suas particularidades, não necessariamente de uma diferença assim tão grande que as pessoas às vezes até têm medo, não é? Porque quando se fala de crianças especiais há sempre medo e eu queria desmistificar aqui um bocadinho
1: então,
3: que
1: não
3: é tão perigoso, tão mau.
1: Quando é que foi que vocês perceberam que o Levi era um menino especial?
3: Queres responder?
4: Sim, não posso responder. A minha experiência é um bocadinho semelhante à experiência da Maria no início, quando o Levi nasceu e pela primeira vez colocámos olhos em cima dele. Nós percebemos que havia ali alguma coisa diferente.
1: Ou seja, é só já depois do nascimento que vocês vêm-se a perceber.
4: Ou seja, durante a gravidez não foi detectado nenhum aparente problema. E após o seu nascimento e quando fomos vê-lo pela primeira vez, eu e a Maria, em momentos diferentes, apercebemos que havia ali alguma coisa de diferente. Passado um tempo, já com o bebé ao pé de nós, a médica de uma forma confirmou que, em princípio, o Levi teria esta condição.
1: Ainda, portanto, na maternidade. Tudo isso está a acontecer ainda durante a maternidade.
2: Trissomia 21. Não é?
3: Trissomia 21. O que o André estava a querer dizer é que eu, quando o vi, ele nasceu de cesariana de emergência às 38 semanas, quase 39, e quando ele nasce e me vem a mostrá-lo, assim que eu olhei para ele, eu percebi que ele tinha trissomia 21. Mas, por outras razões passadas, eu olhei para ele e pensei, lá estás tu a querer arranjar um problema na criança, agora a criança tem trissomia 21. Mas fiquei logo com este flash. E quando venho para fora do bloco e o André vem ter comigo, ele diz-me assim, olha, sabes que assim que eu olho para o Levi, a primeira coisa que eu pensei foi que ele tem trissomia 21. E eu olhei para ele e disse, também eu. E ficou um silêncio sepulcral na sala. Pronto, até que passado um tempo então veio a pediatra e depois veio então falar sobre isso. Portanto, foi a nossa ficha caiu no momento em que olhámos para ele. Claro que não tínhamos confirmação nenhuma, não é? E aliás, a médica veio dizer aquilo, mas depois ainda tivemos que fazer testes para confirmar, porque demasiado pequeno, tinha vários indícios de que sim, mas só depois do teste, que se chama teste do cariótipo, é que nós tivemos a certeza que efetivamente ele tinha a trissomia 21. Mas esta foi a nossa primeira, foi o nosso primeiro embate, não é?
2: Como é que vocês se sentiram?
3: Eu acho que sentimos coisas diferentes.
2: Como é que reagiram, não é? Como é que...
3: Por mim, a primeira coisa que eu senti foi que me roubaram a felicidade da maternidade ali naquele momento. Não consegui ficar feliz do nascimento dele naquela altura. E desculpem, mas isto é uma coisa ainda
2: claro
3: muito difícil. Não consegui ficar feliz naquele momento. Não consegui ter... É isso mesmo, não consegui ficar feliz. Só consegui ver problemas, só consegui ver dificuldades que eu nem sequer sabia quais é que iam ser. Não consegui ter o meu bebé comigo porque ele precisou de ir para a neonatologia. Esta foi a primeira questão. É roubarem-me aquilo que eu sempre desejei, que era ter o meu bebé comigo na altura que ele nascesse. Essa foi a primeira questão. Depois senti um medo gigante, que é, eu sei o que é uma trissomia 21, eu já sabia, não sabia que o meu filho tinha, mas sabia o que era uma trissomia 21, sei que é uma coisa permanente, e é aquela sensação de eu tenho um problema, preciso me livrar dele, mas não podes te livrar do problema. Não é da criança, é do problema que ela carrega. Então, como é que nós vamos fazer? Como é que nós vamos fazer isto agora? Será que eu tenho capacidades para conseguir lidar com isto? A nível psicológico, a nível de meios, a nível financeiro, será que eu vou conseguir lidar com isto? Depois veio a Maria, que é, eu vou lidar com isto. Portanto, foram três coisas assim, muito simultâneas. Que foi isto, foi roubaram-me a maternidade, estão-me a tirar a coisa que eu mais queria, assim de momento, não é? Depois um medo gigante, não sei o que é que vou fazer agora.
2: Um futuro muito incerto,
3: uma coisa, uma sensação horrível nesse sentido, e depois mas eu tenho que agarrar nisto e vou ter que fazer, portanto, vou ter que fazer.
2: E André?
3: Foi assim.
2: E tu, André?
1: Eu tenho curiosidade, porque eles têm os dois uma personalidade bastante diferente. O André é daquelas pessoas que pode passar um vendaval e ele diz, olha, está aqui um vendaval, mas contém-se tranquilo. Por isso eu realmente tenho muita curiosidade em perceber como é que foi esse momento.
4: A minha reação foi um bocadinho diferente da reação que a Maria teve. Mal eu percebi-me da condição. A minha reação imediata, não vou dizer que foi a reação ideal, mas a minha reação imediata foi de alguma forma... Nos três dias seguintes ao nascimento, ter-me refugiado no trabalho. E foi durante esses dias que, colocando um bocadinho à parte daquela realidade, tive a oportunidade de refletir e de interiorizar toda a situação.
1: Precisaste de tempo para assimilar a situação.
4: Exatamente. Passados esses três dias, eu contava a dizer, bora, vamos enfrentar o problema.
2: No fundo, aceitaste, não é?
4: Sim, mas não foi necessário esses três dias para
2: e entraste,
4: aceitar.
2: E entraste na tua caverna, não é?
4: Exatamente.
2: E provavelmente vocês nem sequer conversaram muito logo no início,
3: pronto,
2: não é?
3: Isso foi um problema depois entre nós como casal, porque enquanto
1: tu
3: que eu...
1: Tu precisavas disso.
3: Enquanto que eu precisava disso, eu precisava de alguém que estivesse comigo e que ficasse comigo e estivesse a ajudar-me naquela bolha difícil que eu estava ali a sentir.
2: O André só pensava no trabalho.
3: Ele precisou de se refugiar. Portanto,
1: o que é muito comum.
3: Sim.
1: Parecendo que não, estamos a falar de um problema concreto, que foi o Levi, mas este é um problema comum em muitos casais, não é? Têm personalidades diferentes, ele ou ela gostam muito de conversar, precisam de expressar, precisam de desabafar, arranjar culpados, criticar e o outro precisa ficar na paz, não é? Como é que foi esse momento?
3: Quando eu soube que ia ter alta, eu faço pós-partos e os dois que tive foram cesarianas. Bons, eu tenho uma boa facilidade, então eu saí depressa do hospital. Enquanto que há mães que querem ficar porque as suas crianças vão ficar, e o Levi ficou 15 dias internado, eu queria sair. Porque eu queria estar no meu mundo e poder acessar o Levi sempre que eu queria, porque havia essa dificuldade também no hospital. Não estávamos em pisos, no mesmo piso, e então era difícil, eu tinha que pedir autorização para ir vê-lo e eu não queria essa situação. E quando foi para sair, ele não estava, porque o Levi nasceu em Setúbal e nós não vivíamos em Setúbal, nós vivíamos em Torres. Então ele, como ele disse, foi para o trabalho e estava em Torres. E eu liguei-lhe e disse-lhe, olha, deram uma alta, eu quero sair e eu acho que mereço que me venhas buscar. Assim. E ele disse, claro que sim, eu vou-te buscar. E depois de termos saído do hospital, até chegarmos à casa dos pais do André, porque eles vivem em Setúbal, e eu fiquei lá enquanto o Levi esteve internado, fomos a falar no carro sobre o que estava a passar. Nós ainda não tínhamos o teste do cariótipo. E então não tínhamos a confirmação que ele tinha trissomia, mas nós sabíamos que ele tinha trissomia. Uhum. Né?
1: Ou seja, apesar de não haver confirmação, já havia aceitação.
3: Sim, havia. Uhum. E eu disse-lhe, nós vamos ter que contar, porque estar a viver isto tudo, ainda por cima não poder dizer às pessoas o que é que se está a passar... Não, comigo, isto está a acabar comigo, não pode ser. E ele disse, não, mas vamos esperar. Eu disse, olha, eu não... Temos que dizer...
1: O André, como sempre, não queria alarmar ninguém.
3: Exato.
1: Eu disse, só depois da confirmação.
3: Não, mas eu preciso que as pessoas entendam que pode haver aqui uma questão e eu preciso de estar livre para poder falar sobre isso.
1: Precisavas também de apoio.
3: Sim, exatamente.
1: Precisavas de desabafar, precisavas de passar a informação e precisar de saber que não estás sozinho. Uhum, como casal não estariam sozinhos.
3: Exato.
1: Muito bem, temos muitas perguntas para fazer. Eu imagino que quem está do outro lado também está cheio de curiosidade. Mas eu vou até antecipar um pouquinho o nosso intervalo, uhum, para depois não interromper o vosso raciocínio.
3: Certo.
1: São apenas um, dois minutinhos, não é mais do que isso. E voltamos já a seguir.
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1: Estamos de volta para a segunda parte do nosso Ser Família de hoje. Hoje temos connosco uma família muito especial que, através da sua experiência, nos está a ensinar a como lidar com as dificuldades. E para si que está desse lado, mesmo que não tenha crianças, filhos com necessidades especiais, certamente vai enfrentar desafios no seu relacionamento, no seu casamento. 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Quero pedir-vos desculpa por esta pequena interrupção, mas fazia questão que vocês depois pudessem ter tempo suficiente para esta pergunta, uhum, até porque eu acho que ela vai demorar algum tempo, que é, ok, já cá está confirmado, quais foram os primeiros desafios que o Levi trouxe para o vosso relacionamento?
3: Para o relacionamento ou
1: estou a falar
3: família?
1: Para okay. O relacionamento.
2: Para toda a dinâmica da família, no
3: certo.
2: Fundo. Não é?
4: Vamos avançar, tu.
3: Posso? A primeira coisa foi, e antes de responder a isso, deixem-me só dizer que a nossa família foi muito importante, porque todos eles tiveram uma atitude muito positiva.
2: Família alargada.
3: Família alargada. Avós, tios...
2: Os vossos pais.
3: Exato. Né? O Levi foi o primeiro filho, o primeiro neto, o primeiro sobrinho. E nasceu com trissomia 21, com o choque todo que isso causou. Mas todas as pessoas tiveram
2: aceitaram
3: logo. Nunca houve questão nenhuma que nos tivessem passado desconforto. Também, tirando a minha mãe, que é mais próxima, os outros também não se manifestaram muito no sentido de fazer muitas perguntas e de querer logo ter muitas respostas. Talvez a pessoa que se tenha manifestado mais foi o meu pai, e lembro-me dele ter perguntado, E eu preciso saber como é que vou lidar com ele. E eu disse-lhe: ó pai, vais lidar com ele como lidas com qualquer outra pessoa. Vais vendo como é que ele vai reagindo e nós também não o conhecemos, portanto, nós vamos ter que o conhecer. E toda a família tem sentido, tem feito isso, à medida que ele vai, que o vão conhecendo.
1: Foram aprender todos em conjunto.
3: Em conjunto, exato. Relativamente aos desafios, a primeira questão foi: e agora, o que é que nós vamos fazer? A nível médico, o que é necessário? O Levi não tem nenhuma questão de doença associada, e também aproveito para explicar que a trissomia 21 não é uma doença, é uma condição genética anómala do cromossoma 21. Tem um, em vez de ser um par, tem três, por isso é que se chama trissomia. Mas não é uma doença e pode trazer muitas doenças associadas. As mais comuns são as cardiopatias congénitas. Ele não tem problema nenhum de saúde, felizmente. Mas saímos do hospital, essa foi uma dificuldade, saímos do hospital sem... tínhamos as consultas de rotina no hospital, até porque ele nasceu e teve que estar na neonatologia e depois foi seguido, mas essa foi uma dificuldade. Não nos deram informação nenhuma. Quando existem pessoas até muito conhecidas no meio, como é o caso do Dr. Miguel Palha, que é o pediatra do desenvolvimento, especialista em trissomia 21, muito conhecido, já agora um agradecimento a ele e à doutora Luísa Coutrin, que é psicóloga do desenvolvimento e seguem o Levi desde os 2 meses de idade, mas foi depois começar a descobrir quem é que seriam as pessoas e os mais que nós podíamos acionar, por exemplo, também as equipas, ali as equipas locais de intervenção precoce, que existem espalhadas em todo o país, que podem ser acionadas pelo, por exemplo, pelo centro de saúde, se chegar uma criança e for verificado que possa ter ali alguma questão, eles próprios acionam. No nosso caso, nós soubemos que existia, fomos nós que fomos procurar, e então fomos começando a conseguir juntar todos os profissionais que foram necessários para o Levi. Pronto, tem terapia da fala, por exemplo, se bem que ele é muito também diferente da norma em trissomia 21 no que diz respeito à fala, mas quisemos potenciar isso, então ele também tem terapeuta da fala. Um obrigado também à Gabriela Teixeira, que é a terapeuta dele, da fala. Fomos começando a reunir essas pessoas e depois nós em casa também. Eu não gosto de ficar parada, potenciar tudo o que era possível para potenciar, porque também temos vindo a perceber que é facto, existem limitações, aquela criança nasceu com uma limitação, mas quanto mais nós acreditarmos que ela é capaz, quanto mais responsabilidades nós lhe dermos ou atividades e coisas diferentes para ela fazer, mais sinapses ela consegue ter no seu cérebro e mais capacidade ela vai conseguir. Portanto, nós não sabemos qual é o limite da criança. Então, se não sabemos, não vamos limitá-la à partida.
1: Ou seja, não é? O que vocês fizeram foi tentar compreender ao máximo a realidade em que vocês estavam agora.
3: Exato.
1: Aprender com a realidade. Mas depois fizeram algo bastante importante, Daniel, que foi criar essa rede de suporte, quer familiar, quer estrutural, para ser uma base para eles. Isto é um exemplo, não é?
2: Um casal, normalmente, com o primeiro filho, tem que se reajustar. Mas no vosso caso foi mais do que isso. Foi compreender e adaptar-se a toda uma situação, não é? E perceberem todos os recursos. Vocês foram bastante proativos, não é?
3: Sim, ele a partir dos 2 meses começou a ser seguido. E a partir daí fomos começando a conseguir ir buscar aquilo que ele necessitava. Também pusemo-lo em aulas de música para bebés, porque isso também ajuda. Portanto, fomos tentando ir buscar tudo aquilo...
2: Fazer o melhor possível. Exato. Dentro das circunstâncias.
3: Exatamente,
2: não é?
3: Exatamente.
1: Na realidade, que tipo de adaptação é que vocês acham que fizeram que um casal chamado normal, permite-me desculpa lá a expressão, provavelmente não teria que se preocupar com isso?
3: Certo.
1: Ou seja, o que é que vocês, em termos de estrutura, de organização familiar, o que é que vocês fizeram?
3: E se calhar vou responder eu, porque as mudanças foram mais ao meu nível, não é? Pronto. Eu trabalhava a tempo inteiro e decidi, eu pus o Levi em primeiro lugar, pronto. Decidimos em família que eu iria estar o mais disponível possível para fazer exatamente isto que estamos a fazer aqui, dar o maior suporte que fosse necessário. Então, fui ter com o meu patrão na altura, mais um agradecimento, e este é gigante, porque aquilo que eu vou contar agora não era qualquer pessoa que fazia. Gonçalo, muito obrigada. Que foi ter com o Gonçalo, que era o meu patrão na altura, e disse-lhe, olha, passa-se isto, chamei-o lá a casa, ele ainda não conhecia o Levi, passa-se isto, descobrimos agora que se passa isto, que o Levi nasceu com trissomia 21, eu não sei o que é que ele vai precisar, mas eu quero estar disponível para fazer o melhor que eu consiga por ele. E então, é assim, eu não vou conseguir estar no trabalho a tempo inteiro. Portanto, eu acho que vou precisar de sair. E ele disse, não vais sair. Tu estás confortável em vir só metade do tempo? E eu disse, consigo fazer isso. Então, vamos ajustar tudo para tu ficares metade do tempo. Então, essa foi a primeira adaptação. Portanto, eu quando voltei aos 5 meses do Levi, não voltei a tempo inteiro, voltei a tempo parcial, com tudo o que isso implica, não é? Mas voltei a tempo parcial. Mudámos de cidade. Nós vivíamos em Torres Vedras e eu disse ao André, eu vou ficar maluca, porque eu preciso de uma rede de apoio, eu preciso de gente, não era para fazer coisas, era para poder falar, porque estar tantas horas sozinha em casa com um bebé que eu não sabia o que ia acontecer, não sabia como é que ia ser, estava a ser difícil para mim em termos psicológicos. Eu disse, tu precisas sair daqui, precisas de estar ao pé dos teus, porque nós vivíamos nem em Peniche, que é onde vive a minha família materna, nem em Setúbal, que é onde vive a família do André, portanto estávamos ali no meio sozinhos. E então eu disse, não, vamos ter que mudar, porque ou queres uma esposa capaz, ou se não queres, então vamos mudar. E mudámos, portanto essa foi a segunda coisa que fizemos, foi mudar de local de residência, para podermos estar perto da família e podermos ter esse apoio, claro, com ele, mas principalmente para mim. Neste caso, claro, foi principalmente claro para sim. mim. E pronto, e o André cedeu e fomos e saímos. Outras adaptações. Felizmente, com o Levi, não precisamos de grandes adaptações. É encaixá-lo nas rotinas das terapias e das coisas que fazemos com ele, e é muito, muito, muito, muito trabalho com ele em casa. Muito.
2: Vocês mencionaram que a vossa família deu-vos um grande apoio. E há certamente atitudes e gestos que ajudam, e há outros que não ajudam. Que tipo de ajudas e não ajudas vocês foram recebendo ao longo do percurso?
3: Falar só de família?
2: Não só da família, mas
3: De todos.
2: Dos amigos, das pessoas mais próximas.
3: A ajuda principal que podem dar é estarem disponíveis para alguma coisa que nós precisemos, pronto. Mas principalmente para aceitarem o Levi como ele é e não estarem, coitadinho, então agora. Esse tipo de discurso não ajuda nada. É olhar para a criança, não dizer que ela não tem nada.
2: Cria pensamentos de autopiedade
3: e de
2: depressão, inclusivamente.
3: Exato.
2: Não é?
3: Isso é. Quem tem esse tipo de discurso, por favor, não faça, porque ele não abona em nada. Também não é dizer, não se passa nada aqui. É ser empático, basicamente, é a palavra certa, acho que é esta. É ser empático. Ok, temos aqui uma questão, precisamos de ter cuidado com ela, mas viver naturalmente com ela. Pronto,
2: naturalidade.
3: Com naturalidade. Já agora, referi, já que estamos aqui nas ajudas, a educadora da pré-primária do Levi, mais um agradecimento à professora Carla, porque é olharem para a criança e não verem um problema. Verem, ok, ela tem uma questão, precisamos trabalhar sobre isto, vão haver situações que é preciso ter
1: reajustar atenção,
3: mas vamos ser empáticos e vamos criar uma relação com a criança, porque se houver uma relação sólida com a criança e empática e ajustada às necessidades dela, o percurso a seguir é muito mais suave. Coisa que depois não aconteceu na primária, foi um bocadinho mais difícil, está a ser um bocadinho mais difícil essa parte, mas tudo se há de resolver.
1: Estamos mesmo a chegar ao final e eu queria colocar uma pergunta que na realidade são duas. Primeiro, entretanto, tiveram outro menino que veio trazer, enfim, mais preocupações, porque, entretanto, é o novo bebê,
3: claro,
1: precisa também da sua própria atenção. Mas, por outro lado...
2: Chama-se
1: vocês...
2: Liam.
3: Liam, é difícil.
1: Liam. Mas, por outro lado, vocês têm aqui outra realidade, que é a vossa fé, e também uma estrutura, uma igreja, que também acaba por ser um suporte.
3: Certo.
1: Como é que a parte espiritual, a parte religiosa e a estrutura da igreja também vos ajudou nesta circunstância?
3: Eu tenho uma resposta muito própria, porque aconteceu uma coisa muito própria comigo nesse campo, mas queria também perguntar se o André quer responder.
4: Já responde. Parte...
3: Já respondes? Pronto. Eu tive uma questão muito particular nesse sentido, porque nós às vezes falamos connosco próprios e vêm aqueles pensamentos que nós percebemos que fomos nós próprios que o criámos. Estando no hospital, a meio dos 15 dias que ele teve internado, eu estava a falar com Deus e disse, eu não consigo mais suportar isto sozinha, eu preciso de ajuda. E eu ouvi na minha cabeça, vem-me um pensamento que eu sei que não foi meu, até pela linguagem, e foi isto: assisto ao livramento do Senhor. Não vou dizer que a partir daí tudo foi um mar de rosas, claro que não foi, mas...
2: Foi o conforto.
3: Mas foi um conforto.
2: Saber que não estás sozinho.
3: E é uma frase que sempre que acontece alguma coisa difícil me vem à cabeça. Portanto, não é um pensamento meu, foi um pensamento que Deus me deu, de certeza, e eu levo comigo sempre. Portanto, quando alguma coisa não corre bem, eu lembro-me, assisto ao livramento do Senhor e nós temos assistido. Portanto, é um conforto, uma confiança, não é? E André?
1: Queres?
2: Tens a última palavra.
1: Em segundos.
4: Muito bem. Basicamente, quando nós mudamos de cidade e ficámos a viver em Peniche, a nossa preocupação foi, no contexto espiritual, no contexto de igreja, perceber onde é que podemos potencializar a parte espiritual, a parte social, para que eu pudesse crescer com um desenvolvimento minimamente normal. E na altura mudámos para a Igreja das Caldas da Rainha, que é uma igreja com um tamanho, vamos dizer, médio, e que tinha crianças da idade dele e com dinâmicas que o ajudaram também a potenciar.

0: Desse lado chegamos ao fim de mais um programa. 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No próximo programa, voltamos a estar com mais uma família e conhecer esta família especial e, quem sabe, como neste programa, aprender com eles. Mais uma vez, muito obrigado e até ao próximo programa, se Deus quiser.
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1: Peixes das profundezas. Se se esconderem no cume do Carmelo, dali os buscarei. E se se ocultarem no fundo do mar, ali darei ordem à serpente e ela os morderá. Amós, capítulo 9, versículo 3. Amós fala da capacidade absoluta de Deus para encontrar as suas criaturas, estejam onde estiverem. Embora o profeta provavelmente soubesse pouco sobre o oceano, Deus conhecia bem a profundidade dos mares. Os escritores bíblicos conheciam sobretudo o Mediterrâneo. Sem submarinos ou tecnologia para explorar o fundo, imaginavam que apenas Deus e as criaturas marinhas conheciam as profundezas. Não podiam sequer imaginar quão fundo o mar realmente é. Ainda hoje, existem milhões de quilómetros quadrados de oceano totalmente inexplorados. Todos os anos se descobrem criaturas novas e surpreendentes. Recentemente, foram reconhecidos 3 peixes semelhantes a enguias capturados a 2.800 metros de profundidade a sul da Baixa Califórnia. Eram diferentes de tudo o que já tinha sido visto. Morreram ao subir, por isso pouco se sabe sobre eles. Tinham 3 a 5 centímetros. Eram rosa claros, tinham 2 pequenas manchas onde estariam os olhos e dentes finos e pontiagudos. Foram encontrados perto das fossas vulcânicas de água quente, a 21 graus de latitude norte, e receberam provisoriamente o nome de Peixes das Fossas de 21 graus norte. O Criador, que tudo vê, conhece perfeitamente estes peixes misteriosos. Sabe por que vivem ali, do que se alimentam e como chegaram àquelas profundezas. Ele sabe tudo.
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1: Olá a todos, bem-vindos a mais um episódio do programa Música da Minha Vida, aqui na Rádio Clube de Sintra. O meu nome é Gabriela Almeida e é um privilégio poder partilhar convosco um vasto repertório que teve e ainda tem impacto na minha vida. Desde que me lembro, a música sempre foi uma realidade presente. Começou apenas como um hobby, quando tinha 4, 6 anos, até se tornar a minha profissão e uma paixão que conduz grande parte da minha essência e da minha existência. A minha infância foi rodeada de música, maioritariamente clássica, como também de caráter cristão. Contudo, há dois momentos marcantes no meu percurso escolar, artístico, que gostava de destacar. Subir a palco para cantar o musical José e o Manto de Mil Cores e a obra When You Believe, do musical Príncipe do Egito, foi sem dúvida uma experiência marcante. Os ensaios foram uma oportunidade de visualizar e aprofundar aquilo que já tinha previamente conhecido através da Bíblia e por isso tudo se tornou mais claro e apreciável. Hoje percebo que, para mim, a arte será sempre a melhor forma de compreensão e acessibilidade. Mas sem mais demoras, vamos para a primeira música. When You Believe é uma composição de um dos maiores compositores de teatro musical, Stephen Schwartz, e a versão que vamos escutar é interpretada pelo One Voice Children's Choir.

As próximas duas músicas foram o ponto de partida para eu explorar diferentes géneros musicais dentro da música cristã. Clareou é um samba cristão, tema do grupo Vocal Livre, composta por Rodrigo Leite e Serginho Meriti. Esta música é um lembrete diário de como é importante levarmos a vida com leveza, mas sobretudo com fé.

Emma Neeson é a compositora do próximo tema que vamos ouvir. É impossível ficar indiferente à forma como Emma fala sobre o amor de Jesus através do jazz. O seu álbum Love Like You oferece um campo narrativo onde a vulnerabilidade humana encontra a esperança divina, como também a redenção e a comunhão em Cristo. Gotta Have Faith foi a música que eu escolhi deste álbum para partilhar e expressa uma trajetória emocional do desespero até à confiança restaurada em Cristo.

O nome da próxima música tem como título Madrugada e é interpretada pelo grupo masculino Sete Mus. É dentro das harmonias complexas que o compositor Jader Santos cria uma atmosfera de intimidade espiritual, marcada pelo silêncio da madrugada, como um momento simbólico de busca e conexão profunda com

Mudando radicalmente o registro musical, apresento-vos uma das joias do repertório coral romântico, Abendlied de Josef Rheinberger. Esta obra foi composta em 1855, quando o autor tinha apenas 15 anos, e esta breve mas comovente peça para coro à capela é inspirada nas palavras do Evangelho de Lucas, no capítulo 24 e versículo 29, Bleibt bei uns, denn es will Abend werden, traduzido para português, fica connosco, pois a noite cai. Esta peça transporta-nos exatamente para o contexto e cenário do versículo em que foi inspirado. Os discípulos a caminho de Emaús desolados após os acontecimentos da crucificação e Jesus ressuscitado junta-se a eles, mas eles não o reconhecem. E durante o caminho, os discípulos contam tudo o que aconteceu em Jerusalém e Jesus mostra-lhes através das Escrituras como tudo o que aconteceu com o Messias estava previsto nos textos sagrados. Quando chegam perto da aldeia, Jesus finge que vai continuar o caminho e os discípulos dizem-lhe, fica connosco, pois a noite cai.

Conheci a próxima música através de um programa do coro da Igreja Adventista do Sétimo Dia de Cascais, em 2024, e desde aí que a ouço todos os dias. Cristo, do Novo Tom, é para mim mais do que uma experiência musical intensa, é sem dúvida uma obra de adoração. Define a essência e o poder de Cristo e é uma das músicas que escolho para iniciar o meu dia.

Decorri o ano de 2019, quando percebi que não era só na igreja ou em atividades relacionadas que poderia adorar a Deus e ter uma experiência de louvor completa e igualmente espiritual. Estava num ensaio de preparação para um ciclo de concertos com um coro, da obra de Missa de Glória de Puccini. Já vínhamos a montar esta obra há algum tempo e por isso estávamos na fase que para mim é melhor de colocar a retórica e a estética musical como prioridade. E foi um ensaio dedicado ao andamento referente à crucificação de Jesus. Crucifixus, da Missa de Glória, é um exemplo claro da habilidade de Puccini para fundir a tradição litúrgica e o dramatismo lírico, mesmo num contexto que exige alguma contenção. E é um momento de grande peso emocional e teológico, onde o jovem compositor demonstra já o domínio da orquestração expressiva, da retórica musical e da psicologia do texto litúrgico. Ele compôs esta obra de arte, que eu aconselho vivamente a ouvirem na sua integridade, em 1880, quando tinha apenas 22 anos, e como este foi o seu trabalho final para a conclusão dos seus estudos e do seu curso em Itália. Esta obra é uma das secções mais expressivas e significativas da missa, dentro do credo, e Puccini utiliza-a como uma transição marcada de forma magistral, preparando emocionalmente a explosão da obra que segue, que é Et Rexu Rexit. Tudo nesta obra, no ponto de vista musical, completa detalhadamente o cenário relatado, desde a densidade harmónica ao acompanhamento orquestral, às linhas melódicas lentas e graves, como o do

Estamos quase a terminar e por isso quis deixar duas músicas que tiveram um impacto muito significativo na minha caminhada espiritual para o fim. A música Pai Nosso, interpretada pelos Arautos do Rei e composta por Jader Santos, pertence ao álbum Amor e Graça de 2020. A letra segue bastante perto o texto formal da oração Pai Nosso, que se encontra em Mateus 6, 9 a 13, com algumas adaptações poéticas para o uso musical, e é impossível ficar indiferente ao arranjo orquestral e à forma como ele completa na perfeição o arranjo vocal. Pessoalmente, esta música foi uma oração em vários momentos da minha vida e há músicas que têm o poder de nos levar até Cristo, e esta é uma delas.

Para terminar, deixo-vos com a música Tudo O Que Há, da Gabriela Stelling, e é um single lançado pelo Novo Tom em colaboração com o Vitrino Nasp. Durante 10 dias acordei com esta música num acampamento chamado Impacto. Nesse ano estávamos a trabalhar com a comunidade e os cidadãos da cidade das Calas da Rainha e levávamos esta canção para todo lado. Para ocupar os tempos mortos, para cantar na rua, para acordar. E que de certa forma a letra desta música refletia aquilo que estávamos a viver ali. Ela remete-nos para a experiência de viver uma fé ativa e não passiva. O louvor, apesar da dor e dos problemas que vivemos, a fragilidade humana e a esperança e a dependência de Deus. Às vezes é difícil descrever por palavras e as emoções e os sentimentos e sinto que quando ouço esta música me faz um bocadinho lembrar aquilo que poderá ser no céu. E isso rapidamente me levou a outra reflexão que foi: se Deus utiliza os dons das pessoas para criar algo assim na Terra, então com certeza que no céu será muito melhor. E é com esta esperança e com uma obra musicalmente e espiritualmente intensa que me despeço deste momento de partilha através do programa Música da Minha Vida.

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2: Olá, muito obrigado por estar aí desse lado para mais um episódio do Diário da Saúde, o seu espaço diário com dicas práticas para viver melhor, com mais vitalidade e bem-estar. Hoje quero falar de uma velha conhecida da nossa cozinha, que até nos faz chorar, mas só porque é poderosa. Já sabe do que se trata? Exato, da cebola. Parece simples, mas a verdade é que a cebola é um verdadeiro tesouro medicinal. Sabia que em tempos antigos os médicos caldeus, egípcios, gregos e romanos já a usavam como planta terapêutica? Pois é, e a ciência moderna veio confirmar aquilo que eles já sabiam. A cebola tem propriedades surpreendentes. É antibiótica, ajuda a controlar a diabetes, melhora a digestão, a circulação sanguínea, pode prevenir o cancro do intestino e dizem até que é afrodisíaca, apesar do cheiro característico. Vamos por partes. O Dr. Jorge Pamplona Roger, no seu livro A Saúde pelas Plantas Medicinais, editado pela publicadora Servir, apresenta as muitas propriedades medicinais da cebola. Primeiro, o sumo da cebola crua comporta-se como um autêntico antibiótico natural, com atividade comprovada contra diversas bactérias que habitualmente causam infecções na pele. Pode também ajudar no tratamento de feridas, queimaduras, acne, gretas na pele e até furúnculos. Evita assim infecções e acelera a cicatrização. Mas não fica por aqui. A cebola também é excelente para o sistema respiratório. Tem ação mucolítica, ou seja, facilita a expulsão das secreções, tornando-as mais fluidas. O clássico xarope de cebola com mel não é um mito. É mesmo eficaz em casos de tosse, laringite, faringite ou até sinusite. Além disso, a cebola é muito recomendável para os hipertensos, os obesos, os reumáticos, assim como para os doentes renais. Tem ação diurética, depurativa, ajudando a eliminar toxinas do organismo. Favorece a eliminação do ácido úrico, sendo útil em casos de gota. Outra vantagem: tem uma ação fluidificante do sangue. A cebola contém substâncias fibrinolíticas que desfazem os coágulos sanguíneos e impedem que se formem em excesso, uma boa aliada assim contra a trombose. Está demonstrado que a cebola atua como um antiagregante plaquetário, impedindo a tendência excessiva das plaquetas sanguíneas se agruparem, formando trombos ou coágulos. A cebola tem um composto chamado glicoquina, que ajuda a reduzir os níveis de açúcar no sangue, naturalmente. Estimula a função metabólica e desintoxicante do fígado e aumenta as secreções digestivas, melhorando a digestão dos alimentos. Mas atenção! Se sofre de úlcera gastroduodenal ativa ou de hiperacidez, convém evitar. Mas há mais. A cebola combate vermes intestinais, especialmente as lombrigas e os oxiuros, e ainda ajuda a regular a flora intestinal, tendo um efeito preventivo contra o cancro intestinal. E não pense que os benefícios ficam só por dentro. Aplicada externamente, estimula o crescimento do cabelo, suaviza e embeleza a pele e limpa as peles com borbulhas e acne. Ou seja, saúde por fora e por dentro. A cebola é um dos pilares da dieta mediterrânica, tanto crua em saladas, como nos mais diversos pratos cozinhados. E quando acompanhada de um bom azeite, então está mesmo no ponto. Por isso, da próxima vez que uma lágrima lhe escorrer ao cortar cebola, lembre-se, é só o preço de um remédio natural poderoso. E quem sabe, talvez valha mesmo a pena as lágrimas derramadas. Por hoje é tudo no Diário da Saúde. Já sabe, o bem-estar constrói-se aos poucos, até com uma simples cebola por dia. Eu sou o Marco Figueiredo e volto no próximo episódio com mais dicas para um estilo de vida saudável. Até lá, fique bem.
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1: Hoje vamos falar de novo de hieróglifos egípcios. Desta feita, sobre uma inscrição guardada no Museu de Berlim desde o início do século XX, mas que nunca tinha sido anteriormente lida e que trouxe novidades para a discussão sobre a cronologia do êxodo bíblico. Já aqui falámos anteriormente de inscrições egípcias que fazem alusão a eventos ou personagens descritos na Bíblia. Agora vamos voltar ao tema para incluir outros exemplos epigráficos e analisar o seu significado no contexto das relações entre o Antigo Egito e Israel. Por um lado, temos a conhecidíssima Estela de Merenptah, que foi encontrada em 1896 por Flinders Petrie nas ruínas do templo funerário deste faraó. O texto terá sido redigido logo após a morte de Ramsés II, o Grande, seu pai, e é datado dos últimos anos do século XIII a.C. A pedra, escrita em hieróglifos, apresenta uma lista dos povos que o faraó derrotou nas suas campanhas militares na Canaã. Um especialista em escrita egípcia antiga, que leu a epígrafe, ficou surpreendido ao identificar um hieróglifo desconhecido que se referia a um povo conquistado, denominado como Izrir. Pela raiz etimológica, este termo é considerado por alguns como a mais antiga referência ao povo de Israel como nação constituída. Fazer listas de povos derrotados nas campanhas militares dos faraós é uma característica comum das inscrições egípcias antigas, especialmente durante o período do Novo Reino, entre o século XVI e XI a.C. Estas inscrições eram formas de glorificar e demonstrar o poder dos faraós aos seus súbditos. Frequentemente incluíam nomes de cidades, reinos ou grupos étnicos que foram submetidos ao domínio egípcio. Mas aqui surge sempre o problema de que a transmissão de nomes de origem estrangeira para uma língua nativa é uma questão complicada que não acompanha fielmente as regras de pronunciação e redação original das palavras. A Estela de Merenptah era a epígrafe mais antiga que se conhecia com a palavra Israel. Mas em 2001, o arqueólogo alemão Manfred Gorg identificou outra peça que se refere a Israel, depositada no Museu Egípcio de Berlim, mais antiga que a primeira. Só que esta encontra-se fragmentada e a sua leitura considerada duvidosa. De acordo com as notas de arquivo museográfico, este fragmento pétreo trabalhado não foi descoberto em contexto de escavações arqueológicas, mas foi comprado a um comerciante pelo egiptólogo Ludwig Borchardt em 1913. Corresponde, provavelmente, ao pedestal de uma estátua com cerca de 40 cm de largura por 46 cm de altura, exibindo gravações de uma cena com três prisioneiros amarrados pelo pescoço, em que cada um representa uma nação inimiga derrotada pelos egípcios. Na parte inferior dos personagens, esculpidos na pedra, encontra-se uma espécie de etiqueta ou cartela de identificação em caracteres hieroglíficos, contendo os seus nomes étnicos. No Museu de Berlim existe um outro pedestal, comprado pela mesma altura no Egito, com uma representação semelhante de prisioneiros de guerra, cuja dimensão e disposição sugerem que poderia ter a mesma proveniência. A diferença é que enquanto a primeira pedra contém apenas prisioneiros orientais, a outra inclui um recluso núbio. No pedestal que vamos falar hoje, as duas primeiras cartelas estão completas. E nos seus hieróglifos, lê-se Ashkelon e Canaã. A terceira etiqueta é mais problemática, porque a sua metade direita desapareceu completamente na fratura do pedestal. Embora esta inscrição de Berlim já tivesse sido citada anteriormente, a leitura desta terceira cartela e a reconstrução da parte que faltam não recebeu a atenção adequada até 2001. Mas como esta publicação foi escrita em alemão, a sua proposta não esteve disponível a um público mais amplo, de língua anglófona, até 2010, quando os especialistas Manfred Gorg, Peter van der Veen, Christopher Theis, de acordo com novas análises aos restos dos hieróglifos preservados na cartela truncada, avançaram com uma nova publicação, assumindo que a cartela do terceiro prisioneiro deverá ser lida como Ik-Sar-El ou Ya-Sar-El, ou seja, muito provavelmente Israel. Como sempre, nestas lides da confrontação entre o relato bíblico e o registro arqueológico, nem todos os estudiosos concordam com a leitura de Ya-Sar-El, pois existem sempre reticências a todo tipo de achado arqueológico que pareça confirmar a historicidade bíblica. E tudo por causa de pequenas diferenças na interpretação do desenho dos hieróglifos incompletos no texto. Embora exista uma variação na grafia do nome entre esta Ya-Sar-El e a inscrição Izrir da estela de Merenptah, que outra denominação geográfica poderia evocar esta combinação de sílabas ao ponto de ser considerada mais plausível que Israel? Até porque esta hipótese insere-se na sequência geográfica correta e assemelha-se aos nomes enunciados na outra listagem da estela de Merenptah, ou seja, Canaã, Gezer, Ashkelon, Yanoam e Izrir. Para retirar quaisquer dúvidas, em 2012, Peter van der Veen realizou um varrimento a laser scan 3D da epígrafe, provando que está lá gravado o elemento semelhante a um bico na linha superior que fazia parte do hieróglifo que representa um abutre que no sistema de escrita egípcio, juntamente com a folha de junco lateral, representa a combinação Ya. Também a junção do hieróglifo da folha de junco com a boca e o traço vertical, ainda parcialmente visível no canto inferior direito da cartela, são a formulação arcaica do nome da divindade El. Estes argumentos confirmam a leitura da terceira cartela como sendo o nome Israel. Se estiverem certos, esta descoberta dá-nos importantes informações sobre os primórdios do antigo Israel e abre a discussão sobre a cronologia do êxodo dos hebreus. É verdade que a datação do pedestal não é pacífica, pois este monumento não foi descoberto em escavações arqueológicas no local onde se encontrava primitivamente, e assim, sem o seu contexto original, os especialistas recorreram apenas à análise paleográfica. Mas a inscrição contém muitas diferenças ortográficas em comparação com outros textos de hieróglifos conhecidos que não ajudam. Mesmo assim, segundo os critérios paleográficos dos egiptólogos, o pedestal é datado entre os reinados de Amenhotep II, 1400 a.C., e Amenhotep III, 1360 a.C. Isto é, do início do século XIV a.C., o que torna esta inscrição mais antiga, cerca de 150 anos, do que a estela de Merenptah. A forma primitiva de representar nesta cartela a partícula El, correspondente ao nome divino, impede qualquer cronologia posterior dos reinados de Merenptah ou Ramsés III. Alguns pesquisadores sugerem que o pedestal teria sido redigido no reinado de Horemheb, ou Ramsés II, pressupondo que só nessa altura haveria uma entidade semelhante a Israel nas terras altas centrais da Canaã, e nunca durante a 18ª dinastia do Egito, isto é, entre 1550 e 1300 a.C. A opinião geral dos investigadores tem sido que, independentemente de aceitarem ou não as tradições bíblicas do Êxodo como históricas, a formação da nação ocorreu não antes do final da Idade do Bronze Final e inícios da Idade do Ferro, isto é, por volta de 1200 a.C. E esta hipótese deve-se principalmente à constatação de vestígios da destruição de várias cidades durante esse período. Mas essa destruição, na verdade, deverá coincidir não com a chegada dos hebreus, mas com o relato bíblico dos juízes, que cobre precisamente esse período de tempo. Mas a questão que é preciso colocar é se é possível que o Israel bíblico tenha chegado a Canaã ainda durante a 18ª dinastia. Porque se a estela de Merenptah refere uma nação de nome Israel, deveriam ter passado pelo menos 100 anos para que os escravos fugidos do Egito tivessem tempo para formar uma nação e serem assim designados pelos egípcios, o que faz recuar a chegada dos hebreus a Canaã muito tempo antes. Assim, investigadores e arqueólogos bíblicos questionam esta visão, argumentando que Israel poderia ter chegado a Canaã bem antes e que a conquista pode ter ocorrido por volta de 1400 a.C., mostrando um estabelecimento israelita na Terra Prometida muito mais antigo. Como vimos, A possibilidade de que o pedestal contenha uma referência a Israel tem implicações significativas para o debate sobre a historicidade do Êxodo. Se a inscrição tiver, de facto, uma referência a Israel, isso poderá sugerir que havia mesmo um grupo identificado como israelita muito mais cedo do que os estudiosos acreditavam. E assim, vimos como este achado arqueológico, envolto em controvérsia, foi recentemente revisto com recurso a novas tecnologias que mostram que o passado não se apaga, mas permanece gravado na pedra.
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0: Ana, olha o que eu vi.
1: Eu nem sei o que pensar ou o que dizer quanto a estes próximos dias aqui pela capital. Mas que vão ser uma loucura, lá isso vão. Só se vê pessoas de outras nacionalidades pelas ruas, e não me interpretes mal, isso é fantástico, porque aprendemos sempre imenso quando estamos em contacto com outras culturas, mas isso tem feito com que seja quase impossível movimentar-me por Lisboa. E por isso mesmo, eu tenho mais do que decidido que não meto lá os pés durante os próximos dias. Mas ainda assim, continuo bastante perto. Eu tenho amigos que, por causa de toda esta confusão, decidiram ir passar estes dias para longe. Não sei se é o teu caso, mas uns foram para fora do país, outros foram para o norte do país e outros vão para o sul do país. E sabes, muito honestamente, é o que eles fazem de melhor. Tu conheces bem a minha luta com os transportes públicos. Andam há meses numa loucura. Ou é por falta de recursos humanos, ou são as greves. O que é certo é que os autocarros e os metros deste país e os comboios andam pelas ruas da amargura. Enquanto os comboios andam bem pelos carris da amargura. E isso prejudica não só a mim, como também a muitas outras pessoas que usam os transportes públicos para se movimentarem no seu dia-a-dia. Ainda há umas semanas tive que fazer uma pequena viagem ao norte do país e não é que eu tive que apanhar o primeiro autocarro porque sabia que se fosse noutro horário era provável que não chegasse a ter. E nessa viagem, nessa pequenina viagem, olha o que eu vi. Vi que o autocarro não estava todo ocupado. Não sei se era por ser muito cedo ou não, mas isso fez com que eu conseguisse ir sozinha, que sem ninguém ao meu lado, a viagem toda. Inacreditável, não é? Mas para além disso, e como era muito cedo, o motorista nem o rádio ligou para não incomodar ninguém. Estava a ser, literalmente, uma viagem de paz e sossego. Até que... Não é que alguém se lembrou de ouvir música sem fones. Mas não era baixinho, era alto. Todo o autocarro conseguia ouvir o tipo de música e diga-se de passagem que não era de todo o meu estilo. E ainda para pôr a cereja no topo do bolo, aquela pessoa atendia chamadas em alta voz e falava ainda mais alto. Ah... Parênteses. E não é que estamos a falar de uma pessoa idosa, nem de uma pessoa de meia-idade, não. O que ainda irrita mais e me provoca mais a minha ira nesta situação toda. É que seja de manhã cedo ou ao longo do dia, tem de haver respeito uns para com os outros nos transportes públicos. É que isto é um tema fundamental para o bom funcionamento da sociedade e o bem-estar de todos os cidadãos. E sim, isto parece um pouco de política, mas é a realidade. Vamos lá ver. Com a crescente urbanização e a busca por soluções sustentáveis de mobilidade, os transportes públicos assumem um papel cada vez mais relevante na sociedade. E pode não ser o teu caso neste momento, mas certamente em algum momento da vida tu usaste o metro, o comboio ou os autocarros para te deslocares. É algo normal. No entanto, para que esses meios de transporte cumpram o seu propósito de maneira eficiente, é essencial que os usuários cultivem uma cultura de respeito mútuo e, acima de tudo, um comportamento cívico. Em muitas cidades, ao redor do mundo, os transportes públicos são uma parte integrante do dia-a-dia das pessoas. São utilizados por milhões de passageiros diariamente. Mas infelizmente essa experiência que devia de ser agradável, feliz e pronto, devido a comportamentos inadequados como empurrões ou pessoas que nos ultrapassam, os tais furas-filas e pessoas que ocupam assentos indevidos que não são para elas ou tocar músicas num volume altíssimo, falar ao telefone em alta voz e por aí fora... Estas atitudes refletem a falta de consideração pelos passageiros e podem gerar conflitos. E no meu caso não gerou conflito, mas gerou certamente, e com toda a certeza, um desconforto no ambiente. É que eu não era a única que estava incomodada. Notava-se na cara de toda a gente, até mesmo aqueles que estavam a dormir e que acordaram sobressaltados pelo som da música ou pela pessoa a falar alto. Isso cria um mau ambiente. É uma questão chave de garantir o respeito nos transportes públicos. Porque se nós pensarmos bem, numa viagem curta ou numa viagem longa, num transporte público, estamos ali um número reduzido de pessoas, e se nem aí, naquele momento, com um número pequeno de pessoas, se consegue manter o respeito. Isto é uma coisa muito micro, mas se nós ampliarmos, nós vamos ver como é que são as sociedades de hoje em dia. E é que cada passageiro que está sentado num transporte público, ele enfrenta já os seus desafios, ele enfrenta já os seus problemas no seu dia-a-dia, seja em casa, no trabalho, na escola, na faculdade. E então, ele já tem os desafios por conta dele. Ele não precisa de agora, no seu meio de transporte, ter outro desafio. Todos merecem ser tratados com a dignidade e a cordialidade que merecem durante o trajeto, seja ele grande ou curto. O respeito tem de ser algo fundamental nos transportes públicos. E não só, mas também aí. E é interessante, porque se nem aqui nós conseguimos manter esse respeito, explica um pouco como está a sociedade, não achas? É importante que quem usa ou quem não usa ou quem já usou transportes públicos possa falar abertamente, e isto não é nada uma campanha política, mas que se promova a educação, o respeito, a dignidade nos transportes públicos, no sentido em que sensibilizar cada um para a importância de agir de uma forma cortês, de uma forma responsável durante as suas viagens, seja através de algum cartaz informativo, de algum anúncio nos meios de comunicação, nas escolas, porque estas crianças, os jovens, não são o futuro, já são o presente da sociedade. Então há que ajudar a disseminar esta mensagem e a criar uma consciência coletiva como sociedade em relação ao respeito que se deve manter num transporte público. Já viste? Um pequenino tema como uma viagem num transporte público, por onde é que me fez viajar? Mas é realmente importante, porque o respeito, seja onde for, é um princípio básico para a construção de uma sociedade mais harmoniosa e equilibrada. Cada um de nós deve contribuir para uma melhoria do ambiente em que ele se encontra, seja onde for, em casa, no metro, no trabalho. Deve contribuir para que haja uma cultura de respeito, de empatia, de civismo. Quando todos aqueles que andam num meio de transporte público agem de maneira respeituosa, de maneira em que o ambiente se torna mais agradável, mais seguro, mais eficiente, isso vai proporcionar uma experiência positiva e agradável para todas as pessoas, seja para o motorista, seja para a velhinha que vai sentada no banco da frente, ou para o jovem mais cool da escola que vai sentado no banco de trás. É importante que

0: que, sem dúvida, que o respeito seja a base de todas as relações, de todas as sociedades e até mesmo nos transportes públicos. Vou-te contando mais novidades. Até à próxima!
1: Sou a Ana dos Santos. Olha o que eu vi é o meu programa semanal aqui na RCS.
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1: Bem-vindos ao nosso espaço Lifestyle. Hoje vamos falar sobre a fibromialgia. Vamos talvez romper com o silêncio, pode ser uma boa expressão, porque muitas vezes é sem dúvida algo silencioso, nem sempre compreendido, mas que tem um forte impacto no dia-a-dia de quem tem estes sintomas, este diagnóstico de fibromialgia. Em Portugal é também uma realidade, quantas pessoas estão diagnosticadas com fibromialgia. Traduz-se num intervalo que vai de 170 mil a 400 mil pessoas diagnosticadas em território nacional. A grande maioria dos diagnósticos corresponde a mulheres em idade ativa, entre os 30 e os 50 anos. Em termos globais, esta síndrome atinge 2 a 8% da população adulta em todo o mundo. Para falarmos então sobre este tema, está connosco Lara Prazeres uma vez mais. Olá, Lara, bem-vinda.
2: Olá, Sara.
1: Obrigada por te juntares a nós para falar sobre fibromialgia uma vez mais. E curiosamente, acabas por poder também falar e testemunhar na primeira pessoa, não é? Pelo percurso de vida que tens tido e o diagnóstico, e ao mesmo tempo a forma como tens procurado ainda assim, não é, ter qualidade de vida e apoiar outras pessoas. Exemplo disso é também este espaço com que estás, no qual estás connosco semanalmente, e obrigada por isso. Portanto, tens já uma nota de esperança e de gratidão. Lara, o que é então a fibromialgia e quais são os principais sintomas?
2: Olha, primeiro, a fibromialgia é mesmo uma doença. É uma doença crónica, caracterizada por dores musculares, em geral, por todo o corpo, por uma fadiga intensa, assim, sem explicação, não é? Mas mesmo muito intensa, alterações do sono, dificuldades de concentração, ansiedade e aquele cansaço sempre constante, desde que acorda até ir dormir. Depois, existe também muitas pessoas que sentem uma rigidez muscular de manhã ou até em determinadas alturas do dia, e uma sensação permanente de exaustão. E esta é uma doença, que eu comecei logo por dizer, é uma doença efetiva mesmo, mas é uma doença invisível, porque muitas vezes quando se olha para uma pessoa que tem fibromialgia, vê-se que ela está bem, mas por dentro há sim um desgaste físico e um desgaste emocional muito grande, Sara.
1: O que é que vai acontecendo, portanto, dentro, no interior então da pessoa a quem é diagnosticada a fibromialgia? No fundo, tem a ver com que órgãos, com que tecidos do corpo? O que é que está a acontecer dentro dela?
2: Olha, tem a ver com uma resposta que o cérebro tem em relação à dor. E a dor, esta dor é uma dor muito característica, que é uma dor neuropática. Ou seja, sente-se através do sistema nervoso. Portanto, é uma doença que a dor vem disputada através do sistema nervoso. E depois há vários estudos que falam que esta doença atinge pessoas muito perfeccionistas, pessoas ansiosas, que realmente há determinadas alturas da sua vida que passam por algum trauma e que depois disputam esta reação do cérebro à dor assoberbada, porque existe uma zona no nosso cérebro que dá resposta à dor. E, portanto, que quando existe uma dor em determinadas partes do nosso corpo, o cérebro dá sinal. E quando isto acontece em portadores com fibromialgia, ele dá sinal de forma assoberbada, de uma forma realmente que muitas vezes estas dores e pessoas que têm fibromialgia, é uma dor difusa, mas é uma dor neuropática e sente-se, é como se sentisse uma dor por baixo da pele, mas de forma difusa, que pode acontecer no corpo todo, como pode acontecer em determinadas partes do corpo, a nível, por exemplo, aqui das costas, da cervical, da parte lombar, da parte das ancas, nas articulações, mas é uma dor que muitas pessoas acham, olha, e por isso, olha, não há feridas, não há inflamação nas articulações, então não é uma doença visível, mas é muito sentida de uma forma realmente assoberbada de dor para quem é portador de fibromialgia.
1: Podemos classificá-la como uma doença autoimune?
2: Olha, a fibromialgia, sim, no fundo acaba por o corpo, quando se faz um diagnóstico de fibromialgia, faz-se através de exclusão, não é um diagnóstico em que nós conseguimos, através de exames, dizer que tem fibromialgia. É fazer exames de pesquisa para outras doenças, incluindo as autoimunes, e depois existe um marcador, que é o marcador ANAS, se tiver bastante alterado, e é um marcador autoimune, e se tiver muito alterado e sem positivos noutros exames, até por exclusão, aí sim, a doença autoimune acaba por o corpo se atacar, digamos assim, e achar que é uma resposta. No fundo, esta dor e a forma como o cérebro processa esta dor pode ser considerada uma doença autoimune. Muitas vezes é a especialidade ou é autoimune ou é reumatologia para o diagnóstico. E existem parâmetros, sim, autoimunes que ficam alterados, mas é feito por exclusão. Muitas vezes esta doença também vem associada a outras doenças autoimunes, e estamos a falar, por exemplo, de artrite reumatoide, ou de artrite psoriásica, espondilite anquilosante, todas estas doenças que vêm associadas à fibromialgia, porque é muito, mesmo muito raro a fibromialgia ser diagnosticada sozinha, sem outra doença autoimune associada. Mas também, isso também acontece, é exceção, mas também acontece. Mas pode ser considerada, e uma das especialidades que também está para estes doentes de fibromialgia costumam ter, é também portanto, a especialidade de autoimunes ou então reumatologia.
1: Falaste aí da questão do cansaço constante, que muitas vezes faz com que a pessoa se sinta incompreendida, não é? Tanto, e ainda para mais, os números avançam que acontece maioritariamente, por exemplo, em Portugal, em mulheres numa fase ativa da vida, entre os 30 e os 50 anos. Então, e andas aí toda cansada, já pareces uma pessoa reformada. E isto provoca alguma incompreensão também. E imagino, não é, que o próprio corpo acaba por reagir se não houver compreensão da parte das pessoas com quem convivemos.
2: Sim, olha, é um dos gatilhos, digamos assim, de uma crise de fibromialgia ou deste cansaço extremo, é realmente a falta de empatia e o stress e a parte emocional que está à volta do doente de fibromialgia. E quando não há esta empatia, quando não há esta compreensão, gera um fator de stress. E este fator de stress vai fazer com que haja uma rigidez, com que haja uma tensão muscular. E depois, a partir do momento que há uma tensão, há uma dor. Já falámos, há uma dor assoberbada. E sim, isto é um gatilho. E a falta de compreensão, a falta de empatia, realmente esta doença é invisível. Nós não vemos, a nível até de exames, nós não vemos nada, porque quando nós temos uma doença, nós vemos, ou até uma ferida, nós tratamos essa ferida, nós tratamos essa dor, há um vermelhão, há uma inflamação, e o doente com fibromialgia não tem nada visível, isto é uma doença invisível, e não ser compreendido, e aquilo que estavas a dizer, então, mas a mim parece, porque a pessoa parece muito bem, mas muitas vezes, e é uma capa que ela põe, está bem por fora, mas por dentro a dor é tão grande. a exaustão, o cansaço é tão grande que depois só realmente quem conhece estas pessoas e quem as vê nos bastidores é quando elas baixam a guarda e aí sim conseguem expressar esta dor. Mas quem está à volta, e estamos a falar de pessoas que são dos meios sociais destes doentes com fibromialgia, muitas vezes a resposta é está tudo bem e a pessoa diz sim, sim, está tudo bem. Mas no fundo, no fundo, tem uma dor na omoplata ou na parte cervical ou no trapézio ou na lombar, ou o cansaço é tão grande. Não dormiu nada porque o sono não foi reparador. O cansaço é extremo, é como tentar mover um corpo com muita bagagem, com muitos sacos e não se conseguir livrar e não livrar e andar com ele constantemente ao longo do dia. A pessoa diz sim, está tudo bem, mas no fundo...
1: É uma tentativa de superar o que às vezes não é assim tão simples. E neste sentido, porque de facto é muito importante a compreensão, a empatia, a ação e as soluções para aliviar esta carga. Em Portugal, esta doença já é oficialmente reconhecida? Que apoios existem?
2: Sim, olha, em Portugal a fibromialgia começou com maior reconhecimento médico em 2003. Isto aconteceu porque a Direção-Geral de Saúde publicou orientações clínicas reconhecidas como sendo mesmo uma doença real, uma doença clínica. Depois, mais tarde, a Direção-Geral de Saúde, em 2016, reforçou oficialmente normas de diagnóstico e o tal diagnóstico por exclusão e o acompanhamento clínico da fibromialgia. E esta doença é vista de forma de uma abordagem multidisciplinar. Não só falei aqui da consulta de autoimunes, consulta de reumatologia, mas também existe a consulta de medicina interna, a consulta de psicologia e se for preciso, outras consultas que se podem, portanto, outras especialidades médicas que se podem juntar aqui a esta. Ao acompanhamento de doentes com fibromialgia. E atualmente, apesar que às vezes existem ainda alguns médicos que não a reconhecem, que acham que realmente a pessoa podia andar para a frente e não cozinhar, digamos assim, a doença, existe agora uma comitiva que quer realmente, uma comitiva médica, que é composta por vários médicos, incluindo reumatologia e de clínica geral e especialistas na dor, que levou ao Parlamento, para esta doença ser reconhecida como uma doença incapacitante, não só como doença clínica, visível, real, mas como doença incapacitante e ser incluída nas doenças que podem ser passíveis de reforma, de aposentação, de outro tipo de apoios que existem para doenças que depois têm aquele estado multiuso, né, de incapacidade, e eles estão a levar e está a ser, neste momento, está a ser discutido. É um tema que está a ser discutido na Assembleia da República para melhorar a situação destes doentes com fibromialgia, esta sensibilização médica e no fundo esta ação que esta comitiva levou é importante para não só reconhecer, porque já é reconhecida e já há aqui várias iniciativas de consciencialização do corpo clínico para esta doença, mas eles foram muito mais além e querem realmente reconhecê-la como doença incapacitante, passível de a pessoa ser reformada, ser aposentada e realmente ter outras regalias como têm as pessoas que têm incapacidade para a atividade profissional, sabe?
1: Muito bem, obrigada por todas estas indicações que nos deixaste e para terminar, é possível viver com fibromialgia?
2: Sim, olha, é possível e eu sou um caso disso. A minha vida mudou muito em dezembro de 2018, quando fui diagnosticada com fibromialgia. É um desafio diário, sim, a dor, como nós falámos, e o cansaço estão lá, não é? Mas é possível ouvir o nosso corpo e realmente perceber que nós, nós fibromiálgicos, não é? Que assim, doentes com fibromialgia, temos que realmente viver com esta doença diariamente. E o que muitas vezes nós pedimos é que não hajam aquelas frases, isso já passa, toma um comprimido, já passa. Queremos muito a empatia, a compreensão, e isso vai ajudar com que haja depois este equilíbrio e este autocuidado que nós temos que ter diário connosco e com o nosso corpo. E todas as pessoas, eu acredito, todas as pessoas que eu já me cruzei que têm fibromialgia têm uma característica comum, e por isso é que é possível viver com fibromialgia, que são pessoas resilientes e que, acima de tudo, apesar de ser uma doença invisível, não é? É possível viver, é possível ser resiliente e é possível, sim, mostrar que realmente nós vivemos com uma doença invisível e que nem sempre todos os dias são dias bons, mas que é possível e que só queremos um pouco de compreensão e de empatia, e isso já está a contribuir para que o nosso dia seja melhor e que não seja obativo, para que nós possamos viver de forma mais serena, com esta compreensão e com esta empatia.
1: Obrigada, um grande beijinho e a continuação aqui de uma vida saudável, lifestyle, sempre aqui em dia na RCS. Um beijinho, Lara, prazer.
2: Lara, um beijinho.
1: Obrigada.
2: Até.
1: É isso mesmo. Hoje falámos então sobre a fibromialgia. Ficou o aviso claro, não é? De que a dor nunca deve ser normalizada. Esta é uma daquelas doenças silenciosas. Se sofre com estes sintomas que aqui foram abordados, procura ajuda médica especializada. O diagnóstico precoce, o acompanhamento correto, devolve qualidade de vida aos familiares, amigos. Fica o apelo à empatia e à compreensão. O apoio de quem está perto é, sem dúvida, o melhor remédio para esta dor invisível.
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A GNR registou nos primeiros 3 meses deste ano quase 300 burlas por falso funcionário e mais de 770 burlas informáticas relacionadas com roubo de dados. As autoridades alertam para o aumento de esquemas com o recurso a spoofing, uma técnica usada para falsificar chamadas, mensagens ou e-mails e fazer os contactos parecerem legítimos. Em muitos casos, os burlões fazem-se passar por elementos da GNR, bancos ou empresas de serviços. Segundo a Guarda, 86% das tentativas de burla em nome de autoridades acabaram consumadas. Entre os casos mais frequentes estão falsos bancários, falsos agentes policiais e burlas ligadas a serviços de energia. A GNR aconselha a nunca partilhar dados bancários ou códigos de segurança, desconfiar de mensagens urgentes, evitar clicar em links desconhecidos. E em contexto europeu, a Presidente da Comissão Europeia, Ursula von der Leyen, admitiu apresentar ainda este verão uma proposta legislativa para limitar o acesso das crianças às redes sociais até uma idade mais avançada. A responsável afirmou que a Comissão Europeia está a ouvir especialistas em segurança infantil online e defendeu que o debate sobre uma idade mínima para a utilização das redes sociais já não pode ser ignorado. Segundo Ursula von der Leyen, vários Estados-membros defendem limites entre os 15 e os 16 anos numa tentativa de proteger crianças e adolescentes dos impactos das plataformas digitais e dos algoritmos. Em Portugal, o Parlamento aprovou este ano uma lei que proíbe o acesso às redes sociais a menores de 13 anos e exige autorização parental para jovens entre os 13 e os 16 anos. E agora, referente à atualidade noticiosa de Sintra, a Câmara Municipal associa-se à Semana Europeia do Teste, que decorre durante a próxima semana, com ações de sensibilização e rastreio gratuito ao VIH, hepatites virais e outras infecções sexualmente transmissíveis. A iniciativa conta com a colaboração da Associação Humanitária de Solidariedade e Apoio Social. Ao longo deste mês, serão realizados testes rápidos gratuitos, confidenciais e anónimos em vários pontos do concelho, incluindo a Loja do Cidadão do Cacém, a Tapada das Mercês, a Associação Olho Vivo e a Feira da Saúde de Igualta Mira Sintra. Segundo a autarquia, a campanha pretende reforçar a importância do diagnóstico precoce e do acesso ao rastreio como ferramentas essenciais de proteção de saúde pública. Desde janeiro, a Associação Humanitária já promoveu centenas de ações de sensibilização junto da população do concelho. Esta iniciativa segue a recomendação da DGS, que apela à realização regular de testes e à adoção de comportamentos preventivos para reduzir o risco de transmissão destas infecções. E para o próximo fim de semana, a 35ª Corrida Fim da Europa realiza-se no domingo e já conta com mais de 2.900 atletas inscritos. Organizada pelo município de Sintra, a prova é considerada uma das mais emblemáticas do calendário nacional de corridas de estrada. Com partida marcada para as 10 da manhã, na volta do Duche, os participantes vão percorrer 17 km por alguns dos cenários mais icónicos da Serra de Sintra, incluindo o Centro Histórico, a Rampa da Pena e a Zona Florestal de Peninha. A corrida termina no Cabo da Roca, junto ao Farol e ao ponto mais ocidental do continente europeu, num percurso conhecido pela Agência Física e pelas paisagens sobre o Oceano Atlântico. Ao longo de mais de 3 décadas, a corrida Fim da Europa consolidou-se como um dos principais eventos desportivos promovidos pelo município, reunindo atletas nacionais e internacionais.

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1: Sou o José, tenho 9 anos e vivo em São Mateus. 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
2: O leme é uma parte móvel na parte traseira de uma embarcação. É usado para controlar a direção do barco. Ao girar o leme, o barco muda de direção para a direita ou para a esquerda. A hélice, por outro lado, é uma peça rotativa. Está submersa na água e é movida por um motor. O motor faz com que ela gire para impulsionar o barco, ou para a frente, ou impulsioná-lo para trás.
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2: Olá, amiguinhos. No programa de hoje vamos viajar até Cafarnaum e vamos falar com Jesus sobre algo muito importante: amor e perdão.
3: É isso mesmo, Sal. E para nos ajudar a entender melhor, vamos falar sobre uma história muito especial que Jesus contou. Então venham connosco porque...
4: Vamos voar!

0: Já aterramos e vamos até à cidade de Cafarnaum. E estou pronta para ouvir mais uma história e viver muitas aventuras.
1: Eu também. Então venham daí, amiguinhos. E vamos já para as montanhas acompanhar um pastor que tem 100 ovelhas. Elas precisam de alimento. Despachem-se, amiguinhos.
0: Isso mesmo, Sara. Jesus contou uma história sobre um pastor que tinha muitas ovelhas. Ele amava cada uma delas.
1: Mas um dia, uma delas perdeu-se.
0: A sério, Sarinha?
1: Sim, imaginem só, uma ovelhinha perdida.
0: E agora, o que vai fazer o pastor?
1: Ah, mas o pastor não ficou só a olhar, não.
0: Não?
1: Claro que não. Ele foi procurar a ovelhinha perdida porque sabia que ela precisava de ajuda.
0: Amiguinho, será que o pastor vai conseguir encontrá-la?
1: Não sei, mas penso que lhe podemos dar uma ajudinha.
0: Sim, e lá vamos nós em busca da ovelha perdida.
1: Coitadinho do pastor, São. Olha como ele está tão preocupado com ela.
0: Sim, mas ele parece que não vai desistir e vai encontrá-la. Devemos ajudar o máximo que pudermos.
1: Concordo, vamos dividir a área e começar a procurar. Talvez ela esteja presa em algum lugar ou apenas perdeu-se do rebanho.
0: Eu vou espreitar ao longo deste riacho. Pode ser que ela tenha ido beber água e se tenha afastado.
1: Boa ideia! Eu vou ver mais adiante naquelas colinas. Ela pode ter tentado seguir alguma coisa que chamou a sua atenção.
0: Está bem. Se encontrares alguma pista, liga-me.
1: Combinado. Eu espero que a encontremos em breve.
0: Eu também, Sarinha. Vamos ajudar o pastor a trazer essa ovelha de volta para o rebanho em segurança.
1: Amiguinhos, ai, já estou a ficar cansada. E a ovelha não está em lado nenhum.
0: Estou, Sara. Consegues ouvir-me? Ah, que chatice. A rede está fraca. Sim, Sarinha?
1: Sim, São. Estou a ouvir-te, São. Sim, estou.
0: Sarinha, consegues ouvir-me agora?
1: Sim, encontraste a ovelhinha?
0: Eu não, e tu?
1: Eu também não. Não a vi em lado nenhum. Isto parece impossível.
0: Espera, Sara. Estou a ver o pastor ali ao fundo. Ele traz qualquer coisa nos ombros. Oh, é a ovelha!
1: Ah, já estou a vê-lo. É mesmo. O pastor traz a ovelhinha.
0: Sarinha, o pastor está tão feliz. Ele ficou mais feliz por encontrar a ovelha perdida do que pelas outras 99 que não se perderam.
1: Mas que grande aventura, amiguinhos. Ser pastor não é uma tarefa fácil. São, eu estou aqui a pensar que nós somos ovelhinhas e que Jesus é o nosso pastor.
0: Tens razão. E com esta história, Jesus está a dizer-nos que vai cuidar de nós com muito amor, como fez este pastor.
1: São, é tão bom termos um Deus que se preocupa com cada um de nós e que deixou o céu para nos buscar, nós que estávamos perdidos, como a ovelhinha da história.
0: Ah, cada vez entendo melhor esta história. Jesus é este pastor que deixou tudo lá no céu para salvar as suas ovelhinhas perdidas.
1: E nós, por vezes, fazemos coisas que não agradam o pastor Jesus.
0: Isso é verdade. Por vezes somos umas ovelhinhas muito teimosas, mas o nosso bom pastor está sempre pronto para ir ao nosso encontro e trazer-nos de volta e perdoar-nos.
1: São, e como o pastor Jesus nos perdoa, se alguém fizer algo de errado connosco, não devemos ficar zangados, mas devemos perdoar e ajudar. Jesus disse que devemos ser simpáticos e amorosos.
0: E se a pessoa não quiser ouvir, podemos pedir ajuda a outros amiguinhos. Juntos podemos ajudar melhor.
1: Mas são, e se mesmo assim a pessoa continuar a fazer coisas más?
0: Bem, Sara, Jesus disse que mesmo nestas situações devemos continuar a ser simpáticos e amorosos. Lembrar-nos de que todos nós, às vezes, também fazemos coisas más e precisamos de perdão.
1: É verdade, São. E quando alguém se arrepende, devemos recebê-lo com amor e alegria, como o pastor que encontrou a ovelhinha perdida.
0: Exatamente, Sara. Por isso, amiguinhos, vamos ser bons, ajudar e perdoar uns aos outros, como Jesus nos ensinou.
1: E lembrem-se, amiguinhos, sempre que precisarem de ajuda, Jesus está ao nosso lado para nos guiar e ajudar.
0: Nesta história, Jesus ensinou-nos como Ele nos trata e como devemos tratar uns aos outros.
1: E para terminar, amiguinhos, lembrem-se sempre de que todos cometemos erros e precisamos da bondade e do perdão de Jesus. Ele quer que nos tratemos uns aos outros com amor e respeito.
0: Amiguinhos, esperamos que tenham gostado da viagem pela montanha e aprendido algo novo com esta história.
1: Até à próxima, amiguinhos. Um grande abraço. E agora vamos despedir-nos.
0: Adeus, amiguinhos.
1: Grandes e pequenos.
0: Cheinhos ou magrinhos.
2: Que Deus vos abençoe. Hoje e sempre.
1: E não esqueçam,
2: vamos continuar juntos nesta viagem fantástica.
0: Amiguinhos, se ainda não tens uma Bíblia, nós temos uma para te oferecer. Só precisas de enviar um e-mail para programas@radiorcs.pt com o teu nome e a tua morada.
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1: Estamos em maio e no final deste mês vai acontecer mais uma campanha de recolha de bens alimentares promovida pelo Banco Alimentar contra a Fome.

0: Assim sendo, e ainda que sem qualquer tipo de exclusividade, quer seja reclamada ou imposta, a escola deve também assumir um papel ativo no domínio das relações sociais e dos valores que desejavelmente a norteiam. Na realidade, formar cidadãos exclusivamente competentes no domínio de uma qualquer área do conhecimento constitui um falhanço, eu diria um falhanço tremendo no processo de formação. Pelo lugar que ocupam no desenvolvimento da personalidade e, consequentemente, na relação das pessoas com a sociedade, os valores têm efetivamente de estar presentes na ação formativa da escola. Segundo ponto prévio, as aulas práticas parecem ter um potencial formativo algo superior ao das aulas ditas teóricas. Muito bem, respaldado nas considerações anteriores, decidi abordar o tema solidariedade social através de uma aula prática. E, nesse sentido, convidei os meus alunos de quarto ano a serem voluntários numa campanha de angariação de alimentos que o Banco Alimentar levou a cabo. Muito embora a adesão tenha ficado um pouco aquém daquilo que eu esperava, um bom grupo de alunos participou nessa dita aula prática dada fora dos muros da escola. E ali, cada um deles teve a oportunidade de experienciar o exercício da solidariedade, conseguindo entendê-la muito para além do que teriam sido capazes de o fazer através de um qualquer debate ou da apresentação de um qualquer PowerPoint, por mais ricos ou atrativos que estes fossem. Fiquei convicto do acerto da minha decisão em promover esta aula prática quando um cidadão com um sotaque brasileiro, que tinha contribuído com um saco cheio de alimentos, já se havia ido embora, mas voltou atrás e, dirigindo-se a mim, disse: "Parabéns pela educação que está a dar a estas crianças." Efetivamente, é também destas aulas que se faz a educação. Não lhe parece? Convido-o para nova reflexão no nosso próximo encontro, que já está marcado, como sempre já sabe, no próximo ponto e vírgula. Até lá!
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Pensar faz bem. Fardos. Recordo uma história que ouvi pela primeira vez quando ainda era criança. Talvez também você conheça esta história. Um pobre viajante caminhava à beira de uma estrada de terra, carregando aos ombros um pesado fardo. Em certo momento, indo na mesma direção, uma luxuosa carruagem aproximou-se dele. O distinto condutor, ao ver o já cansado viajante, bondosamente parou ao lado dele e perguntou-lhe para onde ia. Como o destino era idêntico, o condutor da carruagem ofereceu-lhe uma boleia para poupar as forças ao pobre homem. Algum tempo depois, o dono da carruagem, ao olhar para trás, viu que o viajante continuava com o pesado fardo às costas. Então, sugeriu ao homem que colocasse o fardo no chão da carruagem. Porém, ficou surpreendido com a resposta que ouviu. O senhor já teve a bondade de me oferecer boleia e eu estou-lhe muito grato por isso. Não quero sobrecarregar os seus animais com o peso deste fardo. Esta ingênua e incrível história ilustra os comportamentos que muitas vezes adotamos. Carregamos fardos de inquietação desnecessários. Levamos cargas de problemas hipotéticos que não deveríamos ter sobre nós. Sustentamos pesos de culpa que não soubemos descarregar e que nos esmagam. Quantas vezes a rotina e o cotidiano nos dão a sensação de cansaço extremo ao ponto de vergarmos animicamente? Ocasiões existem em que nos parece não ter fim a estrada sinuosa da vida. Mas vêm outros momentos nos quais julgamos não vislumbrar qualquer hipótese de solução para a situação que está a ser vivida. É como se estivéssemos num beco sem saída. A realidade mostra que, com alguma frequência, temos consciência de uma certa insegurança externa e de uma inexplicável inquietação interior. Ora, quando caminhamos simbolicamente pela nossa jornada da vida, experimentando estas sensações, estamos a um passo da desistência ou do desespero. É então que apenas temos uma decisão coerente e possível. Aceitar o convite do bondoso Salvador Jesus na magnífica carruagem da sua graça, com a mão estendida na nossa direção. Venham a mim todos os que estão cansados e sobrecarregados, e eu vos aliviarei. Convidou Jesus. Por isso, comece já a confiar nele. Isso significa ir a Cristo e deixar todos os fardos, cargas e pesos aos cuidados dele. Juntem-se a mim e aprendam comigo. Assim o vosso coração encontrará descanso. Reitera Jesus. Permita então que ele o conduza a uma situação de paz, segurança, confiança e esperança num futuro de perspectiva eterna. 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
2: O macho vê essa jovem fêmea, que agora está com o macho principal, e ela é a fêmea principal, mas que agora tem um bebê. Então ele vai até ela e diz, em vervetês, ou seja, lá qual for o idioma que eles falam, e explica, você parece cansada, eu acabei de comer e ali tem uma mesa inteira cheia de comida. Por que eu não fico aqui sentado enquanto cuido do seu bebê e você vai comer?
3: Macacos. Ao longo dos séculos, os seres humanos foram fortemente associados a esses animais. Os motivos são as relações biológicas, talvez uma ligação com uma origem ainda não comprovada. Mas algo chama a atenção, a forma como se organizam como sociedade. Por alguma razão ainda não totalmente explicada, macacos e outros animais possuem a capacidade de viver e até organizar sociedades. É o caso de insetos como formigas e abelhas, em que cada um dos membros possui uma função a desempenhar para o funcionamento do formigueiro ou da colmeia. De alguma maneira, isso nos aproxima dos animais.
4: Mas temos muitas coisas semelhantes, não apenas com os macacos, mas também com outros animais, até mesmo com as plantas.
3: Mas será que nós humanos podemos ser considerados animais? É isso que eu vou tentar descobrir no programa de hoje. Para entender a relação humano e animal, eu decidi ir até um santuário de macacos.
2: Ele pulou em cima do amigo. Tipo, ok, vou te afogar agora. Mas é assim que eles brincam. E consigo ver meu irmão e seus amigos quando olho para isso.
3: Cientistas explicam semelhanças e diferenças com as espécies.
4: Os seres humanos são capazes de produzir pensamentos complexos. Os animais apenas reagem.
3: Afinal, como a origem da vida pode resolver esse questionamento? Começa agora o Origens. África do Sul, o país que me apresentou espécies incríveis de animais que são nativos ou vindos de outros lugares do mundo. Hoje eu estou no Monkey Land, ou Terra dos Macacos. Esse santuário possui mais de 500 primatas. Vamos encontrar lêmures pelo caminho?
2: Sim, por exemplo, ali estão um lêmure e um macaco prego. Essa é uma das melhores coisas de nossa floresta. Basta olhar para a mesa de alimentação. Há duas espécies diferentes ali.
3: E eles convivem bem?
2: Eles não têm problemas.
3: Eles compartilham bem o espaço?
2: Eles não se importam em compartilhar. Vivem juntos em harmonia. Nossas espécies não lutam contra outras espécies. Sim, temos um gibão que não gosta dos vervetes e costuma incomodar eles um pouco, mas eles não brigam da maneira que às vezes se vê na natureza. Temos muito espaço para todos.
3: Mas por acaso eles lutam entre a própria espécie?
2: Apenas para fins de hierarquia, só para definir quem é que manda aqui.
3: Certo, o que inclusive é algo que a maioria das espécies e dos animais já faz naturalmente. Lêmures não são macacos, mas fazem parte da ordem dos primatas, assim como os gorilas, chimpanzés e nós, humanos.
2: No idioma africano, por exemplo, não temos palavras diferentes para macaco, lêmure e símio. Temos hominoidea e macaco. Mas em Afrikaner não há diferença entre macaco e lêmure. E muitos idiomas não têm essa diferenciação. Então os lêmures são lemuroidea. Mas ainda são primatas. Eles ainda são da ordem de primatas, da qual você e eu também somos classificados como fazendo parte.
3: Macacos e lêmures são nossos primos. E todos nós evoluímos de um ancestral comum nos últimos 60 milhões de anos. Bom, essa é a história que crescemos escutando.
5: O evolucionismo, a cosmovisão evolucionista, vai dizer que todos eles vieram de um ancestral comum, lá da árvore da vida do Darwin, né? Então, ao longo do tempo, os ramos foram se diferenciando e aí nós temos toda a diversidade que existe hoje.
3: A ideia de um ancestral comum vem de Charles Darwin e sua cladística, também conhecida como sistemática filogenética. Visa relacionar evolutivamente os animais, tendo como base unicamente hipóteses naturalistas.
6: Charles Darwin acreditava que, com o passar do tempo, uma maior quantidade de achados fósseis iria completar essa lacuna, essa sequência evolutiva, mas isso não ocorreu. E, pelo visto, também não vai ocorrer, né? Os fósseis, eles são uma evidência majoritária de eventos geológicos e tafonômicos. Eles não podem ser entendidos como a evidência evolutiva propriamente dita, mas sim como uma interpretação da evolução. Até porque os fósseis só existem por conta desses eventos geológicos e desses processos tafonômicos. A seleção natural acredita-se que é um fenômeno não guiado, que não se sabe como esse fenômeno surgiu, mas que ele é um fenômeno não guiado e que, de alguma forma, e até de modo contraditório, guiaria a evolução das espécies. Mas isso não se registra no registro fossilífero. O que fica registrado são os organismos que viviam naquele tempo, o ambiente em que eles viveram e, possivelmente, como eles morreram.
3: Devido à inconsistência no registro de fósseis e à teoria da evolução, alguns cientistas propõem uma ideia diferente para a origem da vida.
7: O estudo de quais seriam esses primeiros grupos é algo que faz parte da ciência criacionista, da biologia criacionista, e é conhecido como baraminologia. E existem várias técnicas para tentar descobrir quais eram esses grupos originais ou quais animais da atualidade pertenceriam a cada um desses grupos originais. Isso é feito de várias maneiras. Uma delas é um estudo genético. O objetivo é ver se podemos encontrar grupos de animais que são muito parecidos entre si e diferentes de todos os outros. Se há muita semelhança dentro desse grupo e um salto muito grande para chegar a outro tipo de animal.
3: A similaridade de comportamento entre primatas e humanos, se associada do ponto de vista da evolução, pode gerar a interpretação de que sim, somos humanos. Mas, quando analisamos as evidências e a possibilidade de que fomos criados de forma separada por um criador, a ideia muda de figura.
8: Nós somos seres biológicos também, mas não somos animais. Fomos criados à imagem e semelhança de Deus, separados dos animais. Porém, temos um comportamento biológico animal, em certa medida.
9: Obviamente somos outra coisa, e nada mais. Porque ser mais ou menos coloca você na mesma categoria. Os seres humanos são capazes de produzir pensamentos complexos. Os animais apenas reagem. Nós podemos criar teoremas, como o teorema de Fermat, ou o teorema de Gödel, ou teorias como a mecânica clássica ou a mecânica de partículas. Os animais reagem e têm conhecimento, mas não é um conhecimento criativo ou abstrato.
3: Bom, e se os animais da natureza nos ajudarem a entender melhor esse assunto? Enquanto percorro o Monkey Land, eu vejo uma atitude dos macacos semelhante à de alguns humanos, quando querem se refrescar no calor.
2: Olha ali, não é comum ver isso.
3: Nossa!
2: Está vendo eles brincando com a água? Os macacos vervetes são uma das pouquíssimas espécies de primatas que nadam para se divertir. Os humanos são uma delas, os macacos do Japão são outra, e então os macacos vervetes. E quando os vemos brincando na água, até parece que estamos vendo um bando de adolescentes. Sabe como eles brincam de jogar água e empurrar a cabeça dos outros para debaixo da água?
10: Eles fazem isso?
2: Os macacos vermelhos fazem a mesma coisa. Me faz lembrar dos meus irmãos.
10: Tem um dentro da água.
2: Ele está nadando na água.
10: Sim, inclusive nadando embaixo da água.
2: Pois é, eles conseguem mergulhar.
10: Incrível!
2: Hoje é um dia muito quente, depois de tanto frio. Veja como eles estão se divertindo.
10: Foram pra piscina.
2: Eles foram pra piscina. E ninguém nunca consegue ver isso. Estou tão feliz.
10: Talvez com a câmera seja um pouco mais difícil de ver. Porque a cor deles se mistura muito bem com os galhos, com o ambiente e com a água.
2: Mas estou muito feliz que você esteja presenciando esse momento. Eles não parecem um bando de meninos brincando e bagunçando?
10: Parecem mesmo. Alguns deles ficam pendurados e pulam no rio. Eles estão realmente se divertindo.
2: Pois é.
10: Olha só.
2: Ele pulou em cima do amigo. Tipo, ok, vou te afogar agora. Mas é assim que eles brincam. E consigo ver meu irmão e seus amigos quando olho para isso. Era assim que meu irmão e seus amigos brincavam. Eu sempre achei que eles estavam tentando se matar. Inclusive, tinha um jogo chamado Afogando, no qual tentavam empurrar a cabeça de alguém para debaixo d'água. E tudo isso era pura diversão.
10: A atitude nos surpreende. E surpreende também a nossa guia, que fora das câmeras nos contou que é raro vê-los pulando no lago e que era apenas uma terceira vez que ela havia visto essa cena. A nossa jornada continua e pelo caminho encontramos um macaco que, segundo ela, é um dos mais fortes do local.
2: Por exemplo, os macacos vervet. Tem algo muito legal sobre eles. Então, os macacos vervetes são um patriarcado, o que significa que o macho toma as decisões. Mas assim como nós, humanos, há uma mulher por trás de cada decisão. Então, vamos fingir que esse é o macho dominante, ok?
10: Tá bom.
2: E digamos que essa seja sua fêmea.
10: Eles são um casal, o macho e a fêmea dominantes.
2: Sim. Então, ele terá fêmeas secundárias, mas ela é a fêmea principal. E, eventualmente, ela terá um bebê. Agora, como ela é a fêmea principal, ela tem que ser uma boa mãe, certo? Precisa mostrar que é capaz de fazer isso, né? Mas existem outros machos nesse grupo. E todos eles sabem que, eventualmente, deverão sair para formar seu próprio grupo ou serão forçados a sair. Então, de vez em quando, um macho encontra uma oportunidade quando vê essa jovem fêmea, que agora está com o macho principal e ela é a fêmea principal, mas que agora tem um bebê. Então, ele vai até ela e diz, em vervetês, ou seja, lá qual for o idioma que eles falam, e explica, você parece cansada, eu acabei de comer e ali tem uma mesa inteira cheia de comida. Por que eu não fico aqui sentado enquanto cuido do seu bebê e você vai comer? E aparentemente, esse macho está apenas ajudando como babá, certo? Mas em um dia qualquer, o patriarca da família vai se sentar com sua fêmea principal e dizer, temos muitos machos neste grupo.
10: Temos que expulsar alguns deles.
2: Temos que mandar alguns deles embora. E ela diz, ah, tudo bem, mas não aquele cara ali, porque, ué, pra onde ele foi? Ah, ele já foi embora. Mas então, aquele cara não, porque ele cuida de todos os nossos filhos durante as refeições, eu preciso dele, então preciso que você se certifique de que ele ficará bem. E o macho imediatamente dirá, ok, ele pode ficar.
10: E o resto?
2: Vamos conversar sobre o resto, vamos fazer as mudanças necessárias. E dessa forma, ele solidifica seu lugar na família.
10: Essa característica do macaco vervete me faz questionar se talvez a relação maior entre humanos e animais não esteja em suas características sociais. Uma característica básica de qualquer sociedade é que ela tem membros definidos. O pesquisador Mark Moffett estabelece um conceito para animais vertebrados, que ele chama de sociedades de reconhecimento individual. Cada membro deve reconhecer como indivíduo todos os membros da sua sociedade, e isso requer muita memória. Nós, humanos, estamos mais associados ao conceito de sociedade anônima, semelhante a insetos. Nós não conhecemos todos os membros da sociedade, por isso a ideia de anonimato. No entanto, existem outras características que nos distinguem de todos os demais seres vivos desse planeta.
9: Podemos criar objetos abstratos, como a informação, como o design das coisas, como as teorias matemáticas, as teorias físicas, como a termodinâmica, mas os animais não são capazes de criar teorias e criar pensamentos abstratos. Isso é algo muito, nem mesmo filosófico, é uma evidência.
10: Diferente de outros animais, nós humanos temos como principais características a fala, comunicação e manter o corpo ereto.
9: A mentalidade popular leva as pessoas a acreditar que se trata de uma questão gradual. Um caso típico é o filme Planeta dos Macacos, em que, com um experimento em um macaco, eles criam um homem. E sabemos que isso é impossível, mas no imaginário público, as pessoas acreditam que, talvez com o tempo e fazendo alguma coisa, possamos criar um homem a partir de um macaco. Mas ainda assim, mesmo supondo que tal hipótese fosse possível, o que mostraria é que a inteligência pode fazer isso, mas não o acaso.
10: De volta ao Monkey Lana, aqui eu estou quase no fim da minha visita. Mas antes, eu preciso atravessar uma ponte que não é para qualquer um.
2: Algumas instruções para atravessar essa ponte. Vai ser uma travessia muito lenta, nosso ritmo será lento e os macacos têm a preferência. Vamos nos abaixar se o macaco vier e nos afastar um pouco para o lado. Faremos o possível para dar a eles o direito de passagem enquanto atravessamos a ponte.
10: Esse é seu habitat natural.
2: Afinal, esta é a casa deles.
10: Na verdade, estamos invadindo a casa deles.
2: Nós somos os visitantes.
10: Pois é. Incrível.
2: Você pode olhar aqui para baixo e ver o quão alto estamos agora. É meio alto.
10: Mesmo assim, é muito legal e nos sentimos seguros. E
2: bem ali estão alguns lêmures varência preto e branco.
10: É mesmo, estou vendo. Conseguimos achar eles. É muito difícil encontrá-los, mas dá para ver o pelo.
2: Eles são muito difíceis de encontrar. Eles são feitos para desaparecer no verde, mesmo sendo preto e branco.
10: Eles simplesmente desaparecem.
2: Pois é, tem um lá se mexendo.
10: Olha só. Vocês viram? Minha nossa. Eles são bem diferentes, mas ainda dá para ver que são lêmures.
2: Sim, eles também são lêmures. Eles são maiores e também têm uma cauda por questões de beleza e equilíbrio.
10: Talvez se andarmos um pouco mais, conseguiremos vê-los melhor.
2: É por isso que eu digo que essa ponte é tão incrível. Como estamos no alto, conseguimos vê-los bem daqui. Mas olhando de baixo, teríamos visto apenas o tronco da árvore.
10: Valeu a pena atravessar a ponte porque encontramos o líder do macaco da espécie vervete.
2: Está vendo o azul vivo?
10: Ah, sim. Agora encontramos um dos bons.
2: E ele está posando para vocês. Ele está tipo, olha para esse azul. Esse é o azul que todas vocês querem, meninas. Então, se não for para ser azul assim, é melhor escolher um lêmure.
10: Incrível!
2: Mas é por isso que eles são carinhosamente chamados de macacos de bola azul na África do Sul. Bem, o motivo é muito óbvio.
10: Sim, acho que essa é a sua principal característica. A cor dos testículos, junto com a cauda em uma posição rígida de pé, essa espécie de macaco se coloca como referência de dominância física como atração sexual dentro do grupo. Ou seja, quando mais azulado for o testículo, mais destacado dentro do grupo será o macho. E por meio de instintos animais, da força ou da comunicação entre espécies, é que essa sociedade se estrutura de forma organizada.
9: Mas temos muitas coisas semelhantes, não apenas com os macacos, mas também com outros animais, até mesmo com as plantas. Quando você tem certas condições fisiológicas, você procura o frio. Quando temos outras condições fisiológicas, buscamos o calor. Mas isso não nos torna semelhantes às plantas ou aos macacos. O que você precisa observar é a diferença essencial. O que um macaco não pode fazer é criar pensamentos abstratos e ter uma consciência moral. Os animais veem o mundo, o usam e o devoram, mas não têm consciência moral. De qualquer forma, os animais superiores podem ter uma sombra. Uma sombra de uma certa consciência. Mas precisam ser ensinados.
10: Por mais que evolucionistas e criacionistas acreditem que, de alguma maneira, estamos todos conectados, a forma como fomos originados determina boa parte dos pensamentos que distinguem humanos de animais.
9: Pensar que fomos criados, que existe uma inteligência superior, nos dá um sentido porque nos dá um senso de nossas obrigações e que não estamos no mundo simplesmente pelo fato de estarmos. Tudo tem um significado.
2: A ideia de que a natureza simplesmente existe por existir sem um propósito é uma ideia que tem sido fixada por boa parte dos cientistas. No entanto, na ciência, nada é definitivo. Ao viajar pela África do Sul e ver de perto o que existe de mais belo na natureza, os animais, eu percebi que é muito difícil explicar a origem de uma diversidade tão grande de espécies de animais por meio da evolução. Juntos vimos girafas, leões, répteis os mais diversos, gatos selvagens, macacos e aves que eu nem imaginava existirem. E não tem como você não se impressionar com tudo isso que você está vendo com seus próprios olhos. Ver um leão, que é um animal lindo de grande porte, ou uma girafa ali na selva comendo das folhas das árvores. Essa sensação de adrenalina com um sentimento de descoberta é fascinante. E tudo isso pode nos dar uma perspectiva muito diferente sobre a origem da vida no nosso planeta. Esses seres altamente inteligentes e complexos podem nos contar uma história diferente. Por isso, viver essa experiência me torna uma pessoa diferente de quando eu cheguei aqui e muito mais confiante de que as evidências talvez apontem para algo diferente, para uma criação com propósito. Eu entendo que essa é a escolha mais correta e racional. Obrigada por ter visto o último episódio dessa temporada incrível sobre animais na África do Sul.
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1: Está começando o programa Comportamento. O meu nome é Aline Carvalho e aqui no Comportamento você sabe que pode enviar para a gente a sua história, contar o seu problema, algo que você não está conseguindo resolver sozinho. Porque aqui no Comportamento nós temos profissionais que poderão te ajudar. E hoje quem está com a gente é o pastor Marco Lamarques. Ele já é conhecido aqui na Rádio Novo Tempo, mas agora ele faz parte do time de profissionais que estará aqui com a gente no Comportamento. Pastor, a história de hoje é de uma ouvinte que conta que é casada há 8 anos. E desde então, ela sofre muito, porque o marido dela sempre gostou de algumas coisas que não são muito boas, nem para ele, nem para o relacionamento deles. Como, por exemplo, deixá-la sozinha, sair para beber com os amigos e não ter hora para voltar para casa. Ela percebe que ele pensa somente nele. E agora que eles têm um filho, ele continua com as mesmas atitudes. Não tem responsabilidade, ignora todos os conselhos, não gosta de conversar sobre isso. E, pastor, ele faz coisas erradas e sempre quer ter razão. Essa é a história da nossa ouvinte de hoje. Ela pede ajuda. Ela sente que está insistindo num casamento que já terminou. Pastor, como você poderia ajudar essa nossa ouvinte?
2: Olá, Aline. É muito bom estar com você, com os nossos queridos amigos da Novo Tempo, né? Eu estou muito contente de estar aqui nesse espaço que é tão importante para nós, para nossa família, para os nossos relacionamentos, né? E agradecer a participação da nossa ouvinte que divide conosco a sua história. Olha, eu fiquei muito preocupado com a sua situação. Você declara e descreve dificuldade, um dilema dentro do seu casamento e, acima de tudo, um isolamento que o seu marido colocou você. Aliás, o casamento, ele envolve compromisso. Não existe casamento sem compromisso. O compromisso é dos dois, do marido e da mulher. E o seu marido não está tendo compromisso com você e agora o pior é que ele demonstrou que também não tem compromisso pelo próprio filho. Então, me parece, pela sua declaração, que seu marido tem um perfil muito egoísta. Ele vive só para si. E não dá para viver dentro de um casamento desse jeito. A palavra de Deus, ela muitas vezes descreve a relação conjugal, mas existe também uma declaração muito direta de Paulo quando ele escreve aos Filipenses, no capítulo 2, verso 4, ele diz: não pense unicamente em seus próprios interesses, mas preocupem-se também com os outros e com o que eles estão fazendo. Isso é uma versão da Bíblia Viva. Mas Paulo está sendo muito claro, você não pode viver só para si. Isso é algo que destrói a vida, destrói os relacionamentos, né? Mas tem muita gente que está vivendo somente para si. Quando Jesus fala em Mateus 19 sobre o casamento, ele declara, porque o homem deixa pai e mãe e une-se à sua mulher e ambos se tornam uma só carne. Jesus está lembrando a declaração de casamento feita na criação por ele, por Deus. Na realidade, é claro, não está falando que você tem que abandonar o teu pai e a tua mãe, mas ele está dizendo assim, você deixa o estilo de vida, né? O espaço individual, não a individualidade, mas o espaço individualista. Do individualismo e vai para o espaço coletivo. Quando você está vivendo com outra pessoa, as coisas mudam. Você tem que deixar aquela vida de quando era solteiro, agora você está casado, então tem que viver junto com outros, planos com outro. Enfim, isso é difícil, mas ele tem que acontecer. E isso quer dizer compromisso. Então, é importante que você avalie tudo isso, que você veja até que ponto esse problema que você está enfrentando é uma característica negativa de caráter do teu marido. Isso não pode continuar acontecendo, você precisa resolver isso, mas é claro, a decisão tem que ser sua. Só que nesses 8 anos de casamento, é lógico que você já tem sofrido e você não tem visto uma melhora, pelo contrário, as coisas têm ficado mais difíceis. Eu quero te ajudar a entender o seguinte, isso não faz bem para você, isso é um dano muito sério para você, é importante que você tome a tua decisão pensando, é claro, em como melhorar isso, como fazer o bem para você também. Quem sabe você tem pensado somente nele ou pensado somente proteger teu casamento, mas já passou do tempo e você precisa pensar em você também. Não continue carregando essa tristeza com você, esse fardo com você. Tome uma posição, chame o teu marido. Você disse que já tentou conversar com ele, ele não quis, mas agora é hora de uma conversa definitiva, porque não tem como conviver com uma pessoa tratando você desse jeito. Você precisa também valorizar-se a si mesma, você precisa preocupar-se com sua saúde emocional também. Ore, peça a Deus sabedoria e tome uma decisão, mas algo que você precisa fazer e logo, para não continuar sofrendo. Que Deus te abençoe e muita paz no seu coração.
1: Muito obrigado, Pastor Lamarques, pelo seu aconselhamento. Espero que tenha ajudado essa nossa ouvinte que está passando por esse problema e espero que tenha ajudado você também que está acompanhando o Comportamento Agora. Muito obrigado pela companhia e até o próximo programa.
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1: Olá, está a ouvir o Diário da Saúde? Hoje vamos falar de um tema que desperta bastante curiosidade. Os magros saudáveis. Aquelas pessoas que parecem manter o peso ideal sem grandes esforços, sem dietas restritivas e mesmo assim estão sempre de bem com a balança. Será que existe algum segredo por trás disso? Vamos descobrir. Na verdade, há um estudo norte-americano muito interessante que tem seguido esses magros saudáveis. O Registro Nacional de Controlo de Peso, criado em 1994, acompanha o sucesso na manutenção ou perda de peso em mais de 10 mil voluntários ao longo do tempo. Além disso, o Centro de Pesquisa da Universidade Cornell, nos Estados Unidos, também entrou em campo para investigar o que fazem as pessoas que mantêm um peso saudável ao longo da vida. E a boa notícia é que, ao contrário do que muitos pensam, não é preciso seguir dietas extremas nem fazer grandes sacrifícios. São, na verdade, hábitos simples e naturais que, se forem imitados, podem resultar em mais saúde e bem-estar no dia-a-dia. Quer conhecer os 10 segredos dos magros saudáveis? Então vamos a isso. Primeiro, tomam o pequeno almoço. Os magros saudáveis tendem a ter o metabolismo mais acelerado e, por isso, tomam um pequeno almoço bem reforçado todos os dias. O menu é rico em frutas, cereais e alguma fonte de proteína, como ovos mexidos, por exemplo. Segundo, movimentam-se bastante. Pessoas magras e saudáveis fazem exercício, em média, uma hora por dia e pelo menos 5 vezes por semana. E mais, preferem caminhar, subir escadas e fazer atividades que envolvem movimento. Não são fãs de ficar sentados por longos períodos. Terceiro, passam pouco tempo em frente à TV. Os magros saudáveis têm o costume de assistir a menos de 10 horas de TV por semana. Em vez de maratonas de séries, preferem estar em movimento e a fazer outras atividades. Quarto, monitorizam a sua massa corporal. Pesam-se regularmente pelo menos uma vez por semana. Este simples hábito ajuda a controlar o peso e a evitar ganhos indesejados. Quinto, têm uma boa qualidade de sono. Dormem no mínimo de 6 a 7 horas por noite. Dormir pouco ou demais pode ter o efeito contrário e contribuir para o aumento de peso. Sexto, comem devagar e sabem quando parar. Saboreiam calmamente cada garfada e ensinam o corpo a reconhecer a sensação de saciedade, evitando que comam mais do que realmente precisam. Sétimo, comem muitas frutas, saladas e vegetais. Os magros saudáveis são mãos largas nas proporções diárias de frutas ao pequeno almoço e ao lanche, além das saladas ao almoço e vegetais ao jantar. Oitavo, não comem se não estão com fome. Não usam a comida para responder às circunstâncias emocionais de euforia ou de desgosto. Têm sempre à disposição uma fruta picada ou uma barra de cereal, caso sintam fome. Nono, bebem bastante água. Água é a bebida preferida dos magros saudáveis. Eles evitam refrigerantes e bebidas açucaradas, optando por manter uma garrafa de água sempre por perto para facilitar o consumo várias vezes por dia. Décimo, possuem cronotipo matutino. Muitos dos magros saudáveis têm um cronotipo matutino. Isto significa que são pessoas que preferem acordar cedo, têm mais energia de manhã e tendem a adormecer mais cedo à noite. Este ritmo de vida ajuda a evitar os excessos alimentares durante a noite, quando o corpo está mais propenso a armazenar gordura. Agora que conhece os segredos dos magros saudáveis, que tal começar a aplicar alguns desses hábitos na sua vida? Não é necessário fazer tudo de uma vez, basta começar aos poucos e com consistência. Os resultados podem surpreendê-lo. E assim fechamos este Diário da Saúde. Lembre-se, mudanças simples podem ter um grande impacto no seu bem-estar e na sua saúde. Até ao próximo episódio. Cuide-se bem, porque todos os dias contam.
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A GNR registou nos primeiros 3 meses deste ano quase 300 burlas por falso funcionário e mais de 770 burlas informáticas relacionadas com roubo de dados. As autoridades alertam para o aumento de esquemas com o recurso a spoofing, uma técnica usada para falsificar chamadas, mensagens ou e-mails e fazer os contactos parecerem legítimos. Em muitos casos, os burlões fazem-se passar por elementos da GNR, bancos ou empresas de serviços. Segundo a Guarda, 86% das tentativas de burla em nome de autoridades acabaram consumadas. Entre os casos mais frequentes estão falsos bancários, falsos agentes policiais e burlas ligadas a serviços de energia. A GNR aconselha a nunca partilhar dados bancários ou códigos de segurança, desconfiar de mensagens urgentes, evitar clicar em links desconhecidos. E em contexto europeu, a Presidente da Comissão Europeia, Ursula von der Leyen, admitiu apresentar ainda este verão uma proposta legislativa para limitar o acesso das crianças às redes sociais até uma idade mais avançada. A responsável afirmou que a Comissão Europeia está a ouvir especialistas em segurança infantil online e defendeu que o debate sobre uma idade mínima para a utilização das redes sociais já não pode ser ignorado. Segundo Ursula von der Leyen, vários Estados-membros defendem limites entre os 15 e os 16 anos numa tentativa de proteger crianças e adolescentes dos impactos das plataformas digitais e dos algoritmos. Em Portugal, o Parlamento aprovou este ano uma lei que proíbe o acesso às redes sociais a menores de 13 anos e exige autorização parental para jovens entre os 13 e os 16 anos. E agora, referente à atualidade noticiosa de Sintra, a Câmara Municipal associa-se à Semana Europeia do Teste, que decorre durante a próxima semana, com ações de sensibilização e rastreio gratuito ao VIH, hepatites virais e outras infecções sexualmente transmissíveis. A iniciativa conta com a colaboração da Associação Humanitária de Solidariedade e Apoio Social. Ao longo deste mês, serão realizados testes rápidos gratuitos, confidenciais e anónimos em vários pontos do concelho, incluindo a Loja do Cidadão do Cacém, a Tapada das Mercês, a Associação Olho Vivo e a Feira da Saúde de Igualta Mira Sintra. Segundo a autarquia, a campanha pretende reforçar a importância do diagnóstico precoce e do acesso ao rastreio como ferramentas essenciais de proteção de saúde pública. Desde janeiro, a Associação Humanitária já promoveu centenas de ações de sensibilização junto da população do concelho. Esta iniciativa segue a recomendação da DGS, que apela à realização regular de testes e à adoção de comportamentos preventivos para reduzir o risco de transmissão destas infecções. E para o próximo fim de semana, a 35ª Corrida Fim da Europa realiza-se no domingo e já conta com mais de 2.900 atletas inscritos. Organizada pelo município de Sintra, a prova é considerada uma das mais emblemáticas do calendário nacional de corridas de estrada. Com partida marcada para as 10 da manhã, na volta do Duche, os participantes vão percorrer 17 km por alguns dos cenários mais icónicos da Serra de Sintra, incluindo o Centro Histórico, a Rampa da Pena e a Zona Florestal de Peninha. A corrida termina no Cabo da Roca, junto ao Farol e ao ponto mais ocidental do continente europeu, num percurso conhecido pela agência física e pelas paisagens sobre o Oceano Atlântico. Ao longo de mais de 3 décadas, a corrida Fim da Europa consolidou-se como um dos principais eventos desportivos promovidos pelo município, reunindo atletas nacionais e internacionais.

0: Olá, seja bem-vindo ao Sexta à Noite, que já sabe, só pode ver aqui na TV Novo Tempo Portugal. Hoje recebemos um jovem músico e compositor que tem usado o talento que Deus lhe deu para partilhar a sua fé, as suas reflexões, mas sobretudo a esperança que tem através da música. Rubem de Jesus Januário Martins nasceu em Angola há 28 anos e cresceu num ambiente onde a música estava presente na vida familiar, vendo os pais a cantar e desenvolvendo pouco a pouco uma profunda paixão por esta forma de expressão. Mesmo sem ter tido formação musical formal, decidiu aprender por si mesmo. Para ele, a música é mais do que melodia, é uma forma de compreender melhor a vida. Nesta noite, vamos ouvir as suas composições originais, todas elas, que falam de redenção, do perdão, da caminhada da fé e da confiança em Deus, mesmo nos momentos mais difíceis. As suas músicas são também um convite à reflexão, lembrando-nos que a vida é uma jornada onde aprendemos, caímos, levantamos-nos e seguimos sempre com Cristo. Começa agora o Sexta à Noite com o Rubem Benny. Posso tratar-te assim ao longo de todo o programa? Rubem Benny ou Benny, como é que tu fez?
1: Melhor assim.
0: Benny, pode
1: geralmente
0: ser Benny?
1: As pessoas mais próximas tratam-me por Benny. Então
0: Benny, ok.
1: Considera-te um próximo.
0: Considero-me um próximo porque já estiveste aqui no nosso programa com... Quando é que foi? Foi com o grupo...
1: Foi com o Unnamed.
0: O Unnamed. Foi uma vez só que estiveste?
1: Sim.
0: E agora regressas em nome próprio, digamos assim, mas antes apresenta-nos quem é que veio-te acompanhar.
1: Olha, eu venho acompanhado do Neemias, ele que vai acompanhar-me em todas as músicas, todas entre aspas, tem algumas que serão especiais e já vamos perceber lá.
0: Sim,
1: para
0: não
1: frente.
0: Vamos desvendar todas as surpresas, trouxeste alguns convidados contigo. Obrigado, Neemias, estás sem microfone, mas podes dizer adeus lá para casa. A tua mãe e o teu pai estão a ver-te, muito provavelmente. Diz adeus para eles. Obrigado, Neemias, por estares aqui mais uma vez connosco. Bem, vamos então, se calhar começamos pelo início, como acho que convém. A paixão pela música é algo que faz parte da tua vida por causa dos teus pais, como eu dizia nesta apresentação.
1: Sim, exatamente. O meu pai e a minha mãe, na sua adolescência, quando se conheceram e na juventude, eles cantavam muito na igreja. O meu pai toca piano e a minha mãe canta muito.
0: Então foi pela música que eles se conheceram pessoalmente? Sabes a história deles ou não?
1: Assim, eu prefiro não contar, porque
0: agora é que
1: eu
0: nós
1: posso errar.
0: Saber.
1: Talvez a minha irmã ela saiba contar melhor, okay. Quem sabe em algum
0: portanto,
1: momento.
0: És o irmão mais velho, aliás, mais novo da família? Quantos irmãos tens?
1: Não, sou o segundo filho.
0: O segundo, ok.
1: Nós somos 8 no total.
0: Ah, ok.
1: E eu sou o segundo filho.
0: E a tua irmã é mais velha de todos?
1: Sim, mas a que eu me referia é a que está cá em Portugal comigo.
0: Ah, ok.
1: E pronto, talvez em algum momento ela vai contar para vocês essa história, mas eu prefiro não falar. As mulheres conseguem conservar melhor esses detalhes, sabe?
0: Sim, mas então eles estavam ligados à música, os teus pais, e isso, ou seja, quando nasceste a música fazia parte da tua casa.
1: Sim, mas entretanto eu não sabia cantar, não sabia fazer nada. Atenção, tudo é um processo, né? Tal como referiste no início, que a nossa vida é um processo constante. A gente cai, a gente levanta. E além disso, a gente aprende muito. E eu não sabia cantar. E quando eu tentava cantar, a minha irmã jogava-me com panelas e pratos. Está a fazer barulho, cala!
0: A tua irmã, quando falas na tua irmã, nós também vamos... Ah, não é a Leila, porque
1: não,
0: nós vamos fazer
1: um
0: programa com ela aqui, sim. Ok. Sim.
1: E pronto, daí eu fui... Na verdade, o meu instrumento de paixão era o piano. Porque eu olhava para o meu pai e eu dizia assim, eu quero aprender a tocar como meu pai. Só que eu estudei no internato durante 3 anos. E durante esse período, um primo meu apresentou-me a guitarra. Pela primeira vez. Inicialmente não gostei porque os dedos doem no início.
0: Até fazer o calo, não é?
1: Pois. Mas depois eu comecei a amar porque com 3 acordes eu conseguia compor muita coisa. E aí desenvolvi um pouquinho mais e hoje sei o que eu sei. Ainda não é muito, ainda preciso desenvolver mais, mas já sinto-me satisfeito com o ponto em que eu alcancei hoje.
0: E compões também muitas músicas, letra e música. Esta primeira música que nos vais trazer, chama-se Redenção, vai ter uma participação especial, já vamos dizer quem.
1: Exato.
0: É. Explica-nos um bocadinho, foste tu que compuseste quer a letra, quer a música?
1: Sim, eu precisava de uma música diferente, uma música que falasse do amor de Cristo, mas ao mesmo tempo que ela fosse poética, diferente do que eu tenho escrito normalmente. E essa música surgiu exatamente no momento em que eu precisava daquele conforto, precisava de compreender melhor o amor de Deus em minha vida. E surge a redenção. Cristo nos redimiu dos nossos pecados. E essa música basicamente serviu de um conforto.
0: Vais cantar com quem, Benny?
1: Vou cantar com a Flávia, ela vai me acompanhar.
0: Eu pedi então que a Flávia já cá está, que já tivemos muitas vezes a Flávia, nunca em nome próprio. Flávia, temos que organizar também um programa contigo, para tu vires aqui também apresentar as tuas músicas. Também tens composições, que eu sei, mas esse dia chegará. Para já vamos então começar com o primeiro tema do Sexta Noite de hoje. É uma composição do nosso Benny, chama-se Redenção.

0: E se só agora se juntou a nós, já percebeu, vai valer a pena continuar a ouvir este nosso convidado, o Benny. Muito obrigado, Flávia. Obrigado por te juntares a nós nesta primeira participação especial. Ainda há mais, fico por aí. As músicas todas são 12, são da autoria do nosso convidado, Benny, ou Ruben, como quiserem. Benny, ouvimos este tema lindíssimo, muito bonito, este tema Redenção. Foi a nossa primeira música. A segunda tem como título Desperta. Do que é que achas que nós temos que despertar?
1: Eu prefiro fazer uma introdução antes de responder à questão. Quando eu cheguei cá em Portugal, eu passei por momentos de conflitos internos.
0: Chegaste há quanto tempo, desculpa?
1: Estou aqui há 3 anos e alguns meses.
0: Ou seja, não é muito.
1: Cheguei, não é muito. Mas quando eu cheguei, eu encontrei tudo diferente do que eu conhecia. Não só na questão cultural, mas também na religiosa, mas também na social, acadêmica. Era tudo diferente. Claro, eu já era adulto, mas era diferente na mesma. E mudanças começaram acontecendo em mim.
0: Tu nasceste em Angola, viveste depois?
1: Nasci em Angola, cresci em Angola, depois eu estudei uns 3 anos na Zâmbia. Aí eu voltei para Angola, terminei o ensino médio.
0: E vieste para cá?
1: Fiz o primeiro ano na faculdade, lá em Angola. Depois eu tive que trancar porque eu sentia um forte chamado de Deus para fazer arquitetura. Longe de mim saber que a arquitetura me traria para um outro campo, um outro rumo. Mas aí eu vim cá para Portugal e passei por muitos conflitos internos, ideológicos, religiosos. E eu precisava despertar, na verdade. Na altura eu não sabia que precisava despertar, mas eu precisava despertar. Quando despertei, essa música surgiu. Eu despertei e percebi que Cristo nos chama para uma missão maior, uma missão maior do que aquilo que eu já conhecia lá em Angola, do que aquilo que eu já sabia. Eu percebi que existem mais pessoas que precisam acordar, não só fora da igreja, me refiro também dentro mesmo da igreja. Tanto que a música fala muito sobre aquela passagem de Apocalipse, acho que é Apocalipse 12, certo? Que diz que desperta a Laodiceia. Tu não és quente nem és fria. E se fores morna, Cristo vai cuspir-te. Então eu senti esse chamado a despertar. Foi aí que essa música surgiu.
0: E é essa música que vamos ouvir agora, Desperta, com o nosso Benny.

0: Desperta, a hora chegou, lindíssima esta composição, Benny. Foi o segundo tema do Sexta à Noite de hoje, que conta com todas as músicas, são composições do nosso convidado, ele que vai cantá-las todas e também trará alguns convidados especiais, mas isso é lá mais para a frente. Para já, Ben, escolheste algum encadeamento para trazeres a lista das músicas que trouxeste? Porque começamos com a redenção, depois com este apelo de desperta, e agora vamos falar numa jornada. Que jornada é esta?
1: Foi sim intencional, e essa jornada é a nossa jornada como cristão, a nossa jornada como filhos de Deus. Nós passamos por momentos turbulentos, momentos felizes também, e apesar desses momentos, nós queremos sempre estar próximo de Deus, estar próximo dele, e queremos que ele guie cada passo que nós vamos trilhar. E essa música espelha exatamente esse desejo de estarmos próximo, de estarmos com Deus durante essa jornada.
0: Quando compuseste esta música chamada Jornada, foi numa dessas necessidades, um desses momentos em que sentiste necessidade de estar mais próximo de Deus, ou sentiste tão próximo dele que quiseste, no fundo, materializar isso através de uma música?
1: Na verdade, não foi nenhuma das duas. Eu assisti as jornadas de 2000 e, acho que foi 2023, se não estou em erro, 23 ou 24. Eu assisti e eu gostei. E eu pensei, não, deixa eu compor uma música.
0: Jornadas, desculpa interromper.
1: A Jornada da Juventude.
0: É um evento jovem que, aqui na região de Lisboa, noutras regiões, os jovens se juntam.
1: Exatamente.
0: E estiveste presencialmente nesse evento. Foi isso?
1: Exatamente isso.
0: Então, na verdade, Jornada foi um pouco também nesse contexto.
1: Foi pensando nesse contexto, percebe? Uh-huh. Yeah, foi pensando nesse contexto. Tanto que a música é alegre, é descolada e...
0: Descolada. Vamos então. Vamos a esta música descolada. Vamos então a esta jornada, Benny.

0: É esta a jornada e este o desejo andar com Jesus, é este o objetivo da TV Novo Tempo, transmitir-lhe a esperança que só encontramos em Jesus. 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Vamos continuar antes do intervalo ainda com mais uma música, Ben, chamada O Perdão. Sentes que o perdão é talvez uma das características mais importantes de Jesus, pelo facto de ter perdoado a humanidade por aquilo que a própria humanidade lhe fez?
1: Sim. De facto. Imagina, quando nós somos rejeitados ou somos ofendidos, nós nos sentimos muito mal. Mas se parar para pensar, Jesus foi rejeitado e ofendido pelo mundo todo. Foi rejeitado. Até mesmo em alguns momentos, os discípulos que os seguiam também o rejeitaram. E já paramos para pensar se fôssemos nós nesse lugar, como é que reagiríamos? Jesus, entretanto, perdoou em todas as circunstâncias, porque o perdão é uma das grandes características, uma das maravilhosas características que Jesus tem. E essa característica, por sermos cristãos, nós devemos tê-la também. Devemos perdoar o nosso próximo. E para sermos felizes, eu acredito que sim, nós temos que perdoar.
0: E foi essa a motivação para escreveres esta música?
1: Foi, sim.
0: Vamos então ouvir. É a última música ainda nesta primeira parte do Sexta à Noite de hoje, com o Benny. Chama-se O Perdão.

0: E é com o perdão que chegamos ao final da primeira parte. Não saia daí, voltamos já. Temos ainda muitas músicas para ouvir e algumas surpresas com o nosso convidado Benny neste Sexta à Noite. Fico por aí, até já.
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0: Segunda parte do Sexta à Noite com Benny, o nosso cantor, compositor, multi-instrumentista que nasceu em Angola e temos o privilégio de ter aqui connosco em Portugal já há mais ou menos 3 anos e é uma bênção podermos ouvir as músicas, as composições que ele nos traz e que nos vai trazer até ao final deste programa. Por isso, só agora sintonizou na TV Novo Tempo, ainda vai muito a tempo de partilhar este programa com os seus amigos, porque o convidado de hoje é daqueles que nós gostamos de nos sentar no sofá e relaxar a ouvir a sua lindíssima voz. Mas nem só de música, nem só de vozes bonitas faz parte também o Sexta à Noite, faz também parte os estudos que temos da Bíblia para si e que este acredito que ainda não recebeu em sua casa. É o estudo da Bíblia Eu no Universo. Folheando, encontramos nesta revista Novo Tempo alguns cursos onde rapidamente despertamos a nossa atenção para perguntas como: por que precisamos estudar a Bíblia? Qual é o propósito da minha vida? E se o mundo fosse assim, Jesus morreu por mim, qual significa ou qual o significado dessa verdade? Deus me ouve? Porque é que a Igreja é importante? Quando conhecer Jesus? Como compartilhar Jesus? Enfim, são estudos que encontra nesta revista e que pode também ser acompanhada por alguns dos nossos instrutores bíblicos da Novo Tempo. Só tem que enviar uma mensagem agora mesmo para o 933-939291. É este o número, muito fácil de decorar. Se calhar até já o guardou no seu telemóvel. 933-939291. Enviar o seu primeiro e último nome e depois a sua morada, claro, para receber sem qualquer custo, sem qualquer compromisso. Enfim, não há fidelização rigorosamente nenhuma.

0: Aí eu fiquei a observar as pessoas e pronto, surgiu a inspiração e eu escrevi.
1: Escreveste mesmo no metro do Porto ou
0: Foi
1: de Lisboa?
0: do
1: No
0: Porto,
1: Porto.
0: foi.
1: Seria diferente a tua refeição se fosse no metro de Lisboa ou não?
0: Acho que
1: Tu já moraste nas
0: seria.
1: duas cidades,
0: Já,
1: não é?
0: sim, já.
1: O que é que é disso? Explica-nos lá. O que é diferente para um angolano que nasceu em Angola o metro do Porto e o metro de Lisboa?
0: O metro de Lisboa é muito cheio de pessoas, é tipo abarrotado, tem muita gente. No Porto também tem, de vez em quando, mas é bem mais tranquilo com relação a Lisboa. E outra, pronto, não sei se poderia dizer isso, mas
1: Diz tudo.
0: o metro do Porto é mais confortável.
1: Ah, sim.
0: É mais.
1: Diz e dizes bem. Muito mais
0: Tomara que
1: confortável.
0: mudem o de Lisboa, mas.
1: Então estavas ali entre aqui, entre a Casa da Música e a Trindade, ou Carolina Michaelis, ou.
0: Foi entre. Casa da Música, não, Trindade e 24 de agosto. Indo
1: 24.
0: para a igreja, na verdade.
1: Ah, ok, para a
0: Sim,
1: Igreja Adventista do Porto.
0: lá
1: Aliás,
0: do Porto.
1: para quem não sabe, as moradas facilmente encontra no site igrejas.adventistas.org.pt todos os endereços das moradas das igrejas adventistas em Portugal. Foste, então presumo que terá sido um sábado de manhã, se calhar,
0: Sim,
1: ou...
0: sim.
1: E o que é que te levou então a esta reflexão que nós vamos ouvir?
0: Assim, eu fiquei pensando, e se nós só quiséssemos ser tratados pelo que nós realmente somos e não pelo que gostaríamos de ser. E aí surgiu os pensamentos e foi do tipo, eu acho que se calhar é melhor deixar que
1: Sim,
0: o
1: agora vamos.
0: pessoal ouça
1: Já
0: o poema.
1: despertaste a atenção, agora eu chamaria a Flávia, não é? Porque tu pediste à Flávia, podes entrar, Flávia, mais uma vez. Nós já te ouvimos cantar muitas vezes, mas agora vamos ouvir-te a declamar este poema, escrito então pelo nosso Ben, que tem como título E Se. Vamos então ouvir.
2: E se, bem lá no fundo, nós só quisermos ser tratados pelo que somos e não pelo que gostaríamos de ser? Pensa comigo. Quando somos crianças, queremos crescer, ser adultos, ter voz, autonomia, mas basta que o peso das responsabilidades chegue cedo demais que logo recuamos dizendo: eu ainda sou criança. Depois crescemos e, quando já adultos somos confundidos com adolescentes, reagimos: eu não sou criança, já tenho mais de 18 anos. Como se a idade precisasse ser afirmada para legitimar quem somos. Mais tarde o tempo avança, subimos num autocarro, alguém oferece o lugar e negamos. Orgulho, costume, negação, mas após alguma insistência, aceitamos. E naquele simples gesto, reconhecemos silenciosamente: já não somos o jovem que aguentava longas distâncias em pé. Talvez, no fundo, o que sempre quisemos não foi parecer algo de diferente, mas sermos vistos e respeitados exatamente onde estamos. E se, bem lá no fundo, nós só quisermos ser tratados pelo que somos e não pelo que gostaríamos de ser?
1: Muito obrigado, Flávia, por esta lindíssima reflexão. Obrigado também, Benny, por nos teres trazido esta reflexão. E se, acho que foi a primeira vez que tivemos aqui no Sexta à Noite um momento de poesia, foi bem bonito. Mas agora vamos continuar com a música, porque afinal de contas queremos saber as histórias por trás das músicas. E depois deste e se, que já explicaste em que consistiu, agora vamos para um outro tema. Sei. Conta-nos, Ben, o que é que tu sabes?
0: Essa aqui surgiu. Estás a ver aqueles momentos que você sentes que és tão defeituoso e que não mereces o perdão de Deus e que tudo vai mal? Essa música surgiu. Na verdade, eu percebi como se fosse a voz de Deus falando para mim que, filho, você pode aprender também com os teus erros. Fica tranquilo, porque eu perdoo você. Porque os teus erros vão servir para te fortalecer. E além disso, a tua angústia, porque eu acho que era mais angústia do que propriamente erro. Eu acho que tem um momento na Bíblia, foi Paulo, né? Foi Paulo, sim, que ele sentiu um peso da responsabilidade de levar o evangelho, sentiu a forma que era tratado, desprezado, humilhado. E ele pede a Deus que removesse esse espírito maligno dele, que perto dele, que pudesse livrar ele dessa toda tentação, desse todo mal. E Deus disse para ele: meu filho, a minha força se aperfeiçoa na tua fraqueza. Então, basicamente, foram essas palavras que me motivaram a escrever essa música. Eu sei que os dias maus também, eles podem ser bons.

0: e que eu posso aprender com os meus erros. E se eu cair, eu vou levantar e segurar na mão de Deus e seguir em frente.
1: E é essa a mensagem de esperança que vamos ouvir para todos aqueles que estão, enfim, caídos, quebrantados e que necessitam de sentir a presença de Deus nas suas vidas. Aqui vai a mensagem que o nosso Ben escreveu. Sei.

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0: Sei, a sexta música do Sexta Noite de hoje, com o nosso Benny, grandes músicas que aqui temos ouvido, temos vivido, músicas que nos inspiram e que nos levam a diferentes patamares. E esta nova, esta música que vamos agora ter, Benny, é uma música, explica-nos, inspirada em Jó. O que é que tem de diferente esta música em relação às outras que trouxeste? Para já, não vais tocá-la, não é?
1: Essa sua questão é profunda, sabe? É profunda porque mesmo sem saber o que esteve em causa quando eu compus essa música, tu fizeste essa pergunta em específico, que foi diferente das outras. Essa música, ela surge num momento difícil, difícil demais. Foi num sábado, creio eu. Foi num sábado que eu recebi... Sábado não, foi na sexta-feira que eu recebi uma imagem do meu sobrinho, o filho da minha irmã, no caso, a minha irmã mais velha. E no dia seguinte eu recebi a notícia que ele já não existia, tipo, e eu vou tentar me concentrar para que eu consiga cantar. Mas eu me lembro que naquele dia era de noite, eu peguei na guitarra e fui para fora de casa e é uma das músicas mais diferentes que eu já compus. É como se ela já tivesse na ponta da língua e eu simplesmente soltei ela. Eu cantei. Foi um clamor, basicamente. Depois de cantar, eu me senti bem, me senti em paz. Com aquela tristeza, é claro, mas eu me senti bem. Porque eu senti o conforto de Deus. Eu percebi que a experiência de Jó... Todos nós vivemos um pedacinho. Jó viveu aquela toda a experiência, mas nós todos nós vivemos um pedacinho. E se olharmos para Jó como um exemplo para essa questão em específico, nós conseguimos encontrar conforto mesmo em meio às adversidades da vida.
0: E quem sabe esse conforto que encontraste nessa música também não vá confortar pessoas que estejam a passar por situações idênticas e que possam também encontrar nesta música que vais agora cantar esse conforto tão necessário. Vamos então ouvir, Benny. Obrigado pelo teu testemunho. Chama-se Yahvé, esta música que nos vais apresentar agora.

0: esta verdadeira oração. Lindíssimo também este tema. Muito obrigado pela forma também emocionante como transmitiste, Ben. Vamos continuar este sexta à noite com estas músicas que certamente acredito que estão a inspirar quem nos está a ver e quem ainda nos vai ver também, porque este programa depois fica disponível também no YouTube. E agora eu iria convidar, aliás, se calhar podes ser tu a convidar, Ben, quem é que trouxeste mais uma amiga contigo?
1: A pessoa que me inspirou a escrever essa música. Estávamos para ter o sábado da música na igreja de Queluz e ela disse-me, quero te propor um desafio. Pega um texto bíblico exatamente como ele é e transforma em uma música. E eu peguei e graças a Deus correu tudo bem. Confiei nas palavras dela, a Dayane, ela que vai me acompanhar agora. E a música...
0: Dayane, podes entrar, Dayane. Obrigado por teres vindo
1: a
0: também aqui ao
1: Sexta
0: Noite.
1: Ficou incrível.
0: Ou seja, o versículo foi Mateus 6.33, não é?
1: Sim.
0: O que é que diz em Mateus 6.33?
1: Dayane.
2: Buscai primeiro o reino de Deus e a sua justiça, e as outras coisas serão acrescentadas.
0: E esta é a base.
2: É a base, exatamente. É o cor da música. Na verdade, ela diz que... Na Bíblia diz que nós não devemos nos preocupar com o que havemos de comer, o que havemos de vestir ou de beber. Mas devemos buscar, em primeiro lugar, o reino de Deus e depois todo o resto o Senhor fará.
0: Ou seja, estes versículos encontramos no Sermão da Montanha. E é então a inspiração, e foi a inspiração para esta composição do Ben. Antes, temos que fazer justiça ao nosso André. Obrigado, André, por estares pela milésima vez connosco, e são sempre poucas as vezes em que estás connosco. Obrigado, André, por te juntares a nós. Vamos então ouvir este tema, que é mesmo o título desta música, é mesmo Mateus 6.33. Vamos a isso.

0: o essencial do Sermão da Montanha em pouco mais de 3 minutos nesta lindíssima música. Obrigado, Dayane, por te juntares a nós mais uma vez. Vamos para o nosso último intervalo e já voltamos para a última parte do Sexta à Noite com o Benny.
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0: Terceira e última parte do Sexta à Noite com Benny, é o nosso convidado de hoje, mas você também é nosso convidado porque temos algo para lhe oferecer. É convidado a receber em sua casa, sem qualquer custo, o nosso guia de estudo da Bíblia, Eu no Universo. E agora quero dizer-lhe algo, não só em relação a este estudo da Bíblia, mas também em relação a outros estudos. 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E agora vamos para a nossa última parte, Benny, para mais músicas. Mas tens noção de quantas músicas já compuseste, Benny? Não. Para ti é muito fácil, pelo que tu me dizes. Ou seja, tu rapidamente compões uma música assim com muita facilidade. Como é que é esse processo de compor uma música? Tens uma ideia?
3: Me dá uma palavra.
0: É uma palavra? Queres fazê-la agora mesmo?
3: Me dá uma palavra.
0: Vamos fazer agora mesmo. Hélder, diz-me uma palavra difícil. Não pode ser localidade, não. Tem que ser uma palavra... Não, uma palavra mais... Sei lá. Não, amor é fácil demais. Bruno Caixeira, diz-me uma palavra. Ajuda-me. Esperança? Ok, não foi o Bruno, foi o Ela Esperança. Vamos compor uma música com a palavra Esperança.
3: Ok.
0: E depois?

0: Batam palmas, por favor, vaca. Que maravilha. Sim, senhor. Muito bom, muito bom, muito bom. Que maravilha ouvir-te a criar uma música assim, com a palavra esperança. Eu dava jeito de fazer as músicas para casamentos, porque há muita gente que precisa de músicas bastante. Para casamentos. E o que não há mesmo é músicas para funerais. Okay. Temos as músicas das nossas, mas é assim uma música bonita para funeral. Olha, eu gostava no meu. Uhum. Podes tratar disso? Não
1: com
0: te comprometas já, pronto.
1: Carinho,
0: pensa depois nisso com carinho. Depois... Mas que maravilha teres criado então essa música. A parte dos filhos, não é verdade, porque tu não tens filhos, mas pronto, era uma personagem que estavas a criar. Foi o calor do momento, que desejas muito ter filhos. Quantas para pagar, acredito que tenhas.
1: Isso tem bastante. Bastante.
0: Bem, vamos continuar. Foi muito bom este momento para mais um tema novo. Que é também uma composição tua. Lembras-te quando a compuseste, esta música?
1: Eu acho que foi 2024. Foi 2024. Já não me lembro o que é que estava em jogo, porque tem sempre alguma circunstância, alguma emoção, mas eu já não me lembro exatamente dessa música. Mas ela retrata o livro de... Acho que é a segunda de Coríntios, né? Que diz que eis que as coisas velhas já passaram e tudo se fez novo. E é isso,
0: Uhum. Exatamente, e é essa então a mensagem novo. Vamos ouvir então música, composição, letra e melodia do nosso Benny, chama-se Novo.

0: Sexta à noite com Benny, tudo músicas novas por aqui, esta foi também mais uma. E agora vamos para o Não Vai Falhar. Lembras-te desta história da música?
1: Essa eu lembro.
0: É?
1: Essa eu lembro. Foi 2024 também.
0: Já estavas cá em Portugal?
1: Já,
0: a parte
1: tava.
0: Das músicas que já fizeste cá, não é?
1: Metade. Meio termo, 50-50. E eu saía de Lisboa para o Porto. Eu faço muito esse trajeto. E por mais incrível que pareça, um dos meus melhores de introspecção tem sido durante esse trajeto, quando eu saio de Lisboa para o Porto. Primeiro porque sempre que venho para Lisboa tenho que gastar. Tenho que gastar porque transporte, já não estou cá, então não preciso pagar o passe. Mas quando venho tenho que ter sempre alguma coisa para poder circular. E depois porque eu deixo certas responsabilidades para estar cá em Lisboa e arcar com outras responsabilidades. Ou seja, é um jogo de dizer sim para algo. Eu digo sempre isso para o meu irmão. Quando tu dizes sim para uma coisa, tu automaticamente estás a dizer não para outra. E durante esse percurso, saindo de Lisboa para o Porto, eu reflito muito nos sims e nos nãos. Eu refleti especificamente nessa música. Eu refleti com um amigo, Daniel. É um brasileiro que me recebeu muito bem na Igreja de Queluz. Hoje em dia ele está lá na Ilha da Madeira. Mando saudações para ele e a esposa. E o seu irmão, Tiago. E durante um dos trajetos eu refleti um pouquinho sobre o meu percurso aqui em Portugal. E eu me sentia um pouquinho solitário. Me sentia um pouquinho sozinho quando eu fui para o Porto. Porque todos os meus amigos eu havia deixado cá em Lisboa. E lá eu não conhecia quase ninguém. Mas ele me disse algumas palavras que me inspiraram e me levaram a compor essa música. E prefiro não dizer as palavras e a gente já vai ouvir.
0: Vamos
1: a música.
0: Vamos então ouvir essas palavras desse teu amigo. Não vai falhar através desta música.

0: Mesmo que todos digam não, Deus nunca falha. A reflexão numa das muitas viagens do nosso convidado entre Porto e Lisboa através desta música. Bem, estamos com apenas duas músicas até o final deste programa. Uma delas tem um título que não é novo, mas despertou em mim alguma curiosidade. Jesus de Nazaré. É uma música esta, toda ela inspirada na vida de Jesus?
1: Nos milagres de Jesus. É. Eu parei e pensei, não, que tal relatar os milagres que Jesus fez? Então, surgiu a música.
0: E estou curioso por ouvir. Vamos ouvir. Vamos então ouvir Jesus de Nazaré, os milagres de Jesus, na voz do Ben.

0: E chegamos assim ao final deste Sexta à Noite com Benny. Foi muito bom ter-te aqui, Benny. Foi muito bom poder ouvir as tuas composições, as tuas músicas, o teu testemunho. E aquilo que desejo é que realmente Deus continue a abençoar a tua vida, continue a inspirar-te e através das tuas músicas que nos inspires, através das tuas composições lindíssimas, como aquelas que trouxeste, possas nos inspirar a nós e também aos telespectadores da TV Novo Tempo. Muito obrigado, Ben. Muito obrigado, Neemias, por teres estado aqui mais uma vez. Tu és quantos anos tens, Neemias? Já disseste a última vez? 18? 19? Ah, pois, tinhas 18 a última vez que vieste. Agora tens 19. Neemias, tens um talento incrível. Obrigado também por teres estado aqui connosco. E vamos então finalizar com o último tema deste Sexta à Noite. Viver é aprender. Muito obrigado a si que esteve desse lado. Continua a acompanhar os nossos programas. Continua sintonizado na TV Novo Tempo. Partilhe o nosso programa com os seus amigos, com os seus vizinhos. E mesmo para encerrar, temos um presente para ti, Benny. É a nossa caneca, completamente personalizada. Estás aqui todo bonito. Eu não sei, dá para aproximar? Qual a câmera que pode? Esta fotografia tem que ser vista. Não sei se é possível, Bruno. Incrível, consegues aproximar aqui esta nossa caneca aqui com a fotografia do nosso Benny. Muito obrigado, Benny.
1: Guarda com carinho
0: esta recordação. E ficamos então com este último tema. Viver é aprender. O último tema do Sexta à Noite de hoje com Benny. Fique bem. Foi muito bom poder contar com o seu companheiro desse lado. Um abraço. Continua connosco. Continua com o Novo Tempo Portugal.

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1: Quando pensamos nos melhores momentos da nossa vida, vemos que existem sempre nomes de pessoas associados a esses momentos. Há sempre alguém que contribuiu ou esteve presente nesses momentos de extrema felicidade. Mas os maus momentos também têm nomes de pessoas associados. São pessoas que nos provocaram algum tipo de dor ou sofrimento quando em determinado momento da nossa vida nos cruzamos com elas e fomos feridos. Relacionar-se com pessoas abre sempre estas duas possibilidades: viver momentos felizes ou viver momentos de sofrimento. Ao longo de toda a vida vamos tendo a necessidade de aprender a navegar nesta dicotomia de sentimentos. Nos momentos que nos trazem felicidade, na maioria das vezes torna-se fácil de navegar. O problema é lidar com os momentos de tensão, conflito e agressão que vamos sofrendo ao longo da vida, às vezes com origem em pessoas bem próximas de nós. Ter conflitos é algo inevitável na nossa vida, porque nem sempre a forma de gerir os diferentes pontos de vista sobre determinado assunto vão terminar de forma harmoniosa. No contexto dos primeiros cristãos do primeiro século, há uma história de um conflito entre dois desses homens que lideravam a proclamação da mensagem de Jesus. Havia um homem chamado Saulo, que liderava a perseguição aos cristãos. Esse homem teve um encontro sobrenatural com Jesus e mudou de lado. Começou a usar o seu nome grego, neste caso Paulo, e aceitou o convite de Jesus para liderar a proclamação da mensagem da salvação em Jesus nos países à volta de Israel. Saulo decide visitar os líderes e apóstolos para se juntar a eles nessa missão. Mas havia um problema: a falta de confiança na conversão de Saulo. Era muito comum aparecerem junto das comunidades de cristãos que estavam escondidas pessoas com o intuito de se infiltrarem para obterem e venderem informação a Roma e aos líderes judaicos. Entra então em cena um homem chamado Barnabé, que testemunha a favor de Saulo e que relata tudo o que Saulo estava a fazer em Damasco, onde ele tinha tido um encontro com Jesus. Através de Barnabé, Saulo, ou Paulo, vai ter então a aceitação de todos. Paulo e Barnabé seguem então juntos em missão ao redor do mundo conhecido. Era uma dupla inseparável e com grandes resultados, até que chegou o ponto de discórdia. Alguns académicos apontam para um espaço temporal de 10 anos entre a conversão de Paulo e o episódio da discórdia. Paulo vai propor a Barnabé revisitar as comunidades que eles tinham fundado. Barnabé concorda com Paulo e sugere então levar João Marcos com eles. Paulo recusa a sugestão de Barnabé e os dois entram num conflito acérrimo sobre este assunto, de tal maneira que a dupla de décadas que ajudou a fundar o movimento cristão se desfaz e cada um vai para o seu lado. Paulo segue viagem com Silas e Barnabé junta-se então a João Marcos. O facto de uns anos antes João Marcos ter retornado para Jerusalém a meio de uma viagem fez com que Paulo não o quisesse mais na comitiva que iria seguir para uma visita às igrejas. Não sabemos o motivo pelo qual João Marcos decidiu regressar. Para Paulo, aquela decisão era intolerável. Para Barnabé, era apenas uma decisão normal ou uma má escolha de alguém a quem se devia dar uma segunda oportunidade. Dois pontos de vista distintos que levaram a uma ruptura abrupta e forte. Este episódio é um reflexo do que acontece a cada instante na nossa vida. A melhor maneira de lidar com os conflitos é, em primeiro lugar, entender que não existe nenhum ser humano perfeito. Em segundo lugar, é aceitar que parte do conflito é também culpa nossa. Pode ser uma parte muito pequena, irrefletida e não intencional, mas houve um lapso diagnóstico ou uma ação ou reação que não estiveram no tempo certo. O terceiro e último ponto que nos ajuda a lidar com os conflitos é não entrar numa luta para determinar quem tem razão. Seguir cada um o seu caminho é melhor do que manterem um conflito permanente em busca de vitória. Por vezes o silêncio e a falta de reação são a melhor forma de lidar com os conflitos. Entrar numa luta permanente irá causar danos naqueles que nos são mais próximos e serão como danos colaterais à nossa intransigência. O meu desejo para mim e para si é que em cada momento de conflito possamos ter a capacidade de receber a sabedoria divina para lidar com cada situação. Cada uma será diferente da outra e por isso precisamos sempre de recorrer a Deus para obtê-la. Que possamos ter a verdade como nossa defensora mais do que a argumentação e a gritaria. Que possamos ter a capacidade de refrear as nossas emoções e impulsos para discernir se e em que medida devemos agir ou se devemos afastar-nos e ficar em silêncio. Lembre-se que ficar em silêncio não é sinal de cobardia, mas de sabedoria. Não é por acaso que essa foi a posição de Jesus perante as acusações falsas que lhe fizeram. Não permita que um conflito possa destruir a sua paz e o bem-estar daqueles que ama. Quem sabe mais tarde esse conflito possa ser sanado de uma forma diferente e quem sabe possa ser retomada alguma ou toda a confiança que existia antes. O importante é que deixe Deus agir através desses momentos para o moldar conforme a sua vontade. Ao longo das várias cartas de Paulo, não temos grandes referências a Barnabé. As que existem não notam todo o reconhecimento de Paulo acerca do trabalho realizado por Barnabé. Mas não temos uma bela história de reconciliação e final feliz. Pessoalmente, acredito que eles se terão reconciliado, embora continuassem caminhos diferentes. Digo isto porque acredito que Deus tocou os seus corações para compreenderem a posição um do outro. Anos mais tarde, Paulo vai escrever a um jovem chamado Timóteo e refere-se a João Marcos da seguinte forma: "Vem ter comigo o mais depressa possível, pois Demas abandonou-me. preferiu as coisas deste mundo e foi para Tessalónica. Crescente foi para a Galácia e Tito para a Dalmácia. Só Lucas é que ficou comigo. Traz contigo Marcos, que me é muito útil no cumprimento da minha missão. Que possamos pedir sempre a Deus para nos dar um espírito de humildade e paciência para lidar com os conflitos cada vez mais difíceis que a vida coloca na nossa frente a cada instante.
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1: Cortei o cabelo e confesso que eu não esperava que algo tão simples, tão natural da vida, fosse dar origem a reflexões tão profundas. Mas deu. Por isso, neste mês convido-te a embarcar comigo nesta viagem curiosa e quase filosófica, a saga do corte de cabelo da Wilma. Porque às vezes a mudança exterior abre portas para transformações muito mais internas. Bem, eu cortei o cabelo e isso foi o suficiente para ser notícia no meu local de trabalho durante dias. Não estou a exagerar. A repercussão foi digna de um escândalo político ou de um eclipse raro. Se calhar agora exagerei um bocadinho, mas houve quem fizesse perguntas sutis, outros nem tentaram esconder o espanto, e teve até quem me olhou por longos segundos, em silêncio, como se estivesse a tentar encontrar-me dentro da nova moldura, como se o cabelo tivesse alterado a minha identidade ou ameaçado o equilíbrio do universo. No primeiro dia foi um alvoroço, no segundo ainda houve murmúrios, no terceiro já ninguém comentou. Mas ainda olhavam. E uma semana depois, silêncio. A novidade tinha morrido. E sabem o que é curioso? Eu também me estranhei. Olhava-me ao espelho e perguntava-me: quem é esta? Não era uma pergunta retórica, era uma pergunta existencial. Há algo de profundamente simbólico em cortar o cabelo, sobretudo quando se trata de um corte mais radical. Não é apenas cabelo, é a linguagem visual, é narrativa silenciosa, é identidade exposta. Mas o que no início parecia estranho, com o tempo, tornou-se familiar, entranhou-se. Nós, humanos, temos esta mania de querer controlar o que os outros pensam. Não queremos ser falados, não queremos ser notados de mais, nem de menos. Procuramos essa medida quase impossível de sermos vistos sem sermos julgados, elogiados sem sermos invejados, diferentes sem sermos excluídos. Por isso, antes de fazer algo diferente, pensamos sempre: o que é que vão dizer? E pior, e se falarem de mim? Mas a verdadeira pergunta devia ser: e se eu continuar a viver condicionado pelo medo do que os outros vão dizer? A experiência de cortar o cabelo revelou-me uma coisa simples, mas poderosa. As pessoas falam, sim. Elas reparam, opinam, especulam. Mas depois, magicamente, esquecem. A vida delas segue. Às vezes ficamos paralisados, grande parte da nossa vida, por um medo que só dura 72 horas. Às vezes deixamos de fazer coisas que nos fariam bem por causa de um constrangimento que nem sempre chega sequer a uma semana. E pior, o medo é mais nosso do que dos outros. A verdade é que muitas vezes quem mais comenta somos nós. O nosso julgamento interno é mais cruel do que qualquer piada alheia. A nossa insegurança é mais barulhenta que as observações externas. Quando eu olhei para o espelho no primeiro dia, não me senti bonita. Na verdade, nem feia. Senti-me outra. E isso foi desconfortável, porque nós habituamos-nos a uma imagem e confundimos essa imagem com a identidade. Qualquer desvio causa um abalo interno. Será que ainda sou eu? Sim, sou eu, com menos cabelo e mais coragem. É esse o ponto. A coragem de mudar não está apenas no ato de cortar, mas no silêncio posterior. Quando já não há comentários nem novidade e ainda assim tu segues firme na tua escolha. Quando ninguém mais te aplaude pela ousadia e mesmo assim continuas. O ser humano tem uma capacidade incrível de se adaptar. A novidade deixa de ser novidade, o estranho torna-se habitual, o chocante torna-se parte da paisagem e o que parecia um drama torna-se apenas o teu novo eu. E eu aprendi com este corte que há coisas que só se tornam naturais depois de um tempo, que primeiro se estranham e depois se entranham. Por isso, se estás aí a pensar em mudar algo, mas estás travado pelo medo do que vão dizer, pensa nisto. As pessoas falam e depois calam-se. Tu é que ficas com o resultado. A grande questão não é o que os outros vão pensar, mas o que tu vais sentir quando olhares para o espelho da tua própria vida e perceberes que a única coisa que te impediu de fazer algo foi o medo de um comentário que já ninguém se lembra. Às vezes o que mais nos assusta é o começo, mas o que mais nos transforma é ter continuado mesmo assim. Obrigada por me teres acompanhado nos pensamentos em voz alta de hoje. Não te esqueças que um pensamento pode mudar um dia e um dia pode mudar uma vida. Até o próximo episódio!
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A GNR registou nos primeiros 3 meses deste ano quase 300 burlas por falso funcionário e mais de 770 burlas informáticas relacionadas com roubo de dados. As autoridades alertam para o aumento de esquemas com o recurso a spoofing, uma técnica usada para falsificar chamadas, mensagens ou e-mails e fazer os contactos parecerem legítimos. Em muitos casos, os burlões fazem-se passar por elementos da GNR, bancos ou empresas de serviços. Segundo a Guarda, 86% das tentativas de burla em nome de autoridades acabaram consumadas. Entre os casos mais frequentes estão falsos bancários, falsos agentes policiais e burlas ligadas a serviços de energia. A GNR aconselha a nunca partilhar dados bancários ou códigos de segurança, desconfiar de mensagens urgentes, evitar clicar em links desconhecidos. E em contexto europeu, a Presidente da Comissão Europeia, Ursula von der Leyen, admitiu apresentar ainda este verão uma proposta legislativa para limitar o acesso das crianças às redes sociais até uma idade mais avançada. A responsável afirmou que a Comissão Europeia está a ouvir especialistas em segurança infantil online e defendeu que o debate sobre uma idade mínima para a utilização das redes sociais já não pode ser ignorado. Segundo Ursula von der Leyen, vários Estados-membros defendem limites entre os 15 e os 16 anos numa tentativa de proteger crianças e adolescentes dos impactos das plataformas digitais e dos algoritmos. Em Portugal, o Parlamento aprovou este ano uma lei que proíbe o acesso às redes sociais a menores de 13 anos e exige autorização parental para jovens entre os 13 e os 16 anos. E agora, referente à atualidade noticiosa de Sintra, a Câmara Municipal associa-se à Semana Europeia do Teste, que decorre durante a próxima semana, com ações de sensibilização e rastreio gratuito ao VIH, hepatites virais e outras infecções sexualmente transmissíveis. A iniciativa conta com a colaboração da Associação Humanitária de Solidariedade e Apoio Social. Ao longo deste mês, serão realizados testes rápidos gratuitos, confidenciais e anónimos em vários pontos do concelho, incluindo a Loja do Cidadão do Cacém, a Tapada das Mercês, a Associação Olho Vivo e a Feira da Saúde de Igualva Mira Sintra. Segundo a autarquia, a campanha pretende reforçar a importância do diagnóstico precoce e do acesso ao rastreio como ferramentas essenciais de proteção de saúde pública. Desde janeiro, a Associação Humanitária já promoveu centenas de ações de sensibilização junto da população do concelho. Esta iniciativa segue a recomendação da DGS, que apela à realização regular de testes e à adoção de comportamentos preventivos para reduzir o risco de transmissão destas infecções. E para o próximo fim de semana, a 35ª Corrida Fim da Europa realiza-se no domingo e já conta com mais de 2.900 atletas inscritos. Organizada pelo município de Sintra, a prova é considerada uma das mais emblemáticas do calendário nacional de corridas de estrada. Com partida marcada para as 10 da manhã, na volta do Duche, os participantes vão percorrer 17 km por alguns dos cenários mais icónicos da Serra de Sintra, incluindo o Centro Histórico, a Rampa da Pena e a Zona Florestal da Peninha. A corrida termina no Cabo da Roca, junto ao Farol e ao ponto mais ocidental do continente europeu, num percurso conhecido pela Agência Física e pelas paisagens sobre o Oceano Atlântico. Ao longo de mais de 3 décadas, a corrida Fim da Europa consolidou-se como um dos principais eventos desportivos promovidos pelo município, reunindo atletas nacionais e internacionais.

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2: Olá, amigo ouvinte, está na sintonia do Rádio Clube de Sintra. Eu sou Jorge Machado, estou aqui para oferecer-lhe mais um tempo de reflexão em palavras e virtudes. Hoje escolhi a palavra destino para a nossa habitual análise. Existem várias definições para esta palavra, destino. Frequentemente a usamos quando viajamos, referindo-nos ao lugar para onde nos dirigimos. É também usada com referência ao futuro que pretendemos traçar para nós mesmos ou que nos foi designado. O termo está deste modo relacionado com a vida humana, mas nem sempre o conceito que se lhe atribui é aceito por todos. Para uns, o destino é algo que no futuro terá de ocorrer sem que se possa evitar o seu desfecho. Para outros, bom, não existe destino, ou seja, ninguém nasce com um futuro previamente determinado, mas todos têm de traçar o seu próprio destino até o fim da sua existência. Quanto à palavra, bom, ela é proveniente do latim, formada pelo prefixo de, mais o substantivo stanare, que deriva do verbo stare, o mesmo que estar. Assim surgiu a palavra latina destinare, cujo significado é fixar, firmar, determinar, conduzindo ao conceito de algo previamente estabelecido ou fixado, sem a possibilidade de qualquer alteração. Desde os tempos mais remotos, o destino foi algo que sempre trouxe alguma preocupação ao ser humano, tornando-se muitas vezes motivo de discussões filosóficas. Os antigos gregos viam o destino de forma esotérica, como uma espécie de teia que era tecida por figuras mitológicas e que influenciavam a vida dos homens. Para os mesopotâmios, o destino era determinado de forma enigmática pelas estrelas, dando lugar ao surgimento do horóscopo e dos signos, onde o céu era dividido em 12 partes, havendo para cada parte um distintivo específico. Por sua vez, os romanos consideravam o destino sob o ponto de vista material, pois a quantidade dos bens materiais acumulados era o indicador do fatum, ou seja, o fado ou a sina, que seria inalterável para o homem. Nos nossos dias, esta questão continua a ter inúmeras definições e conceitos, tornando-se cada vez mais uma temática obscura, deixando o homem à mercê de uma qualquer escolha. Hoje, uma das mais populares teorias acerca do destino é a que está relacionada com a resignação, aquela que se baseia na premissa de que não adianta tentar mudar o curso das circunstâncias ocorrentes. Essa é a teoria tão vigente nos nossos dias que é designada por fatalismo. No meio de tantas perspectivas, crenças e superstições, afinal, onde encontrar a verdade sobre o destino? Bom, a única forma de o fazermos é recorrermos ao método ensinado por Jesus Cristo. Ou seja, buscarmos através da Bíblia, a palavra de Deus, a verdade. A Bíblia ensina que o homem, ao ser criado por Deus, recebeu a capacidade de fazer as suas próprias escolhas, tornando-se assim responsável pelos seus próprios atos. Na verdade, Deus é soberano e, por sua vontade, escolheu dar-nos o livre arbítrio. Criou um universo moral regido por leis que, uma vez transgredidas, produziriam o seu natural efeito. A queda do homem não foi algo premeditado por Deus. Nem Adão e Eva foram vítimas de um Deus que os manipulava como se fossem fantoches criados para animar e povoar o paraíso. Ao contrário, Ao homem foi-lhe concedida a faculdade de escolher livremente a obediência, que resultaria em bênçãos ou na desobediência, com as suas terríveis consequências. O destino traçado por Deus para o homem foi a vida eterna. Quem o alterou foi o próprio homem, com a sua escolha. Hoje, nada mudou. A vida eterna continua a ser o destino que Deus traça para cada ser que vem ao mundo, e a faculdade de escolhermos permanece também inalterável. O apelo de Deus dirigido ao seu povo no passado foi e hoje será o mesmo. Os céus e a terra tomo hoje por testemunhas contra vós, de que te ponho, ou que te tenho proposto, a vida e a morte, a bênção e a maldição. Escolhe, pois, a vida para que vivas, tu e a tua descendência. A opção de Deus para a nossa escolha é a vida. No entanto, a sua vontade, quanto ao nosso livre-arbítrio, permanece inalterável. Deus não muda. Nunca mudou o seu propósito em relação aos seus filhos humanos. Mesmo quando o homem resolveu inverter o curso do seu destino, Deus proveu um plano para o resgatar da terrível consequência do pecado. Sim, fomos predestinados por Deus para sermos dele eternamente. A este propósito, escreveu o apóstolo Paulo na sua carta aos Efésios, e dizia: e nos predestinou para a filiação por meio de Jesus Cristo para si mesmo, segundo o beneplácito da sua vontade. A palavra grega traduzida por predestinado significa marcado de antemão, ou seja, anteriormente assinalado para um propósito único. Mesmo antes da fundação do mundo, antes de sermos criados, Deus nos escolheu para sermos seus filhos. O pecado separou-nos de Deus, mas a grande provisão para o resgate do pecador foi efetuada por Cristo ao assumir a culpa dos nossos pecados. Pela sua morte, o caminho para Deus foi reaberto e o nosso destino eterno reconquistado. Deste modo, como suas criaturas caídas, precisamos de ser regenerados por Ele, a fim de sermos reconduzidos à posição de filhos legítimos e à plenitude da vida eterna. Amigo ouvinte, Jesus, calma e pacientemente, convida-nos a ir a Ele e a segui-Lo. Se aceitarmos o Seu convite, o bom pastor, Ele nos conduzirá ao aprisco seguro, apontando-nos como destino o Seu lar eterno. Foi bom estar consigo, amigo ouvinte. Despeço-me com amizade e com a promessa de um breve encontro. Até lá.
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Pensar faz bem. Fardos. Recordo uma história que ouvi pela primeira vez quando ainda era criança. Talvez também você conheça esta história. Um pobre viajante caminhava à beira de uma estrada de terra, carregando aos ombros um pesado fardo. Em certo momento, indo na mesma direção, uma luxuosa carruagem aproximou-se dele. O distinto condutor, ao ver o já cansado viajante, bondosamente parou ao lado dele e perguntou-lhe para onde ia. Como o destino era idêntico, o condutor da carruagem ofereceu-lhe uma boleia para poupar as forças ao pobre homem. Algum tempo depois, o dono da carruagem, ao olhar para trás, viu que o viajante continuava com o pesado fardo às costas. Então, sugeriu ao homem que colocasse o fardo no chão da carruagem. Porém, ficou surpreendido com a resposta que ouviu. O senhor já teve a bondade de me oferecer boleia e eu estou-lhe muito grato por isso. Não quero sobrecarregar os seus animais com o peso deste fardo. Esta ingênua e incrível história ilustra os comportamentos que muitas vezes adotamos. Carregamos fardos de inquietação desnecessários. Levamos cargas de problemas hipotéticos que não deveríamos ter sobre nós. Sustentamos pesos de culpa que não soubemos descarregar e que nos esmagam. Quantas vezes a rotina e o cotidiano nos dão a sensação de cansaço extremo ao ponto de vergarmos animicamente? Ocasiões existem em que nos parece não ter fim a estrada sinuosa da vida. Mas vêm outros momentos nos quais julgamos não vislumbrar qualquer hipótese de solução para a situação que está a ser vivida. É como se estivéssemos num beco sem saída. A realidade mostra que, com alguma frequência, temos consciência de uma certa insegurança externa e de uma inexplicável inquietação interior. Ora, quando caminhamos simbolicamente pela nossa jornada da vida, experimentando estas sensações, estamos a um passo da desistência ou do desespero. É então que apenas temos uma decisão coerente e possível. Aceitar o convite do bondoso Salvador Jesus na magnífica carruagem da sua graça, com a mão estendida na nossa direção. Venham a mim todos os que estão cansados e sobrecarregados, e eu vos aliviarei, convidou Jesus. Por isso, comece já a confiar nele. Isso significa ir a Cristo e deixar todos os fardos, cargas e pesos aos cuidados dele. Juntem-se a mim e aprendam comigo. Assim o vosso coração encontrará descanso. Reitera Jesus. Permita então que a luz

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1: Olá e muito obrigado por estar desse lado. Hoje abrimos uma nova página sobre uma doença silenciosa, mas cada vez mais presente na vida de milhões de pessoas: a diabetes. Mas afinal, o que é diabetes? A diabetes é uma doença crónica que ocorre quando o nosso organismo não consegue produzir insulina suficiente ou não a utiliza de forma eficaz. A insulina é uma hormona produzida pelo pâncreas e tem uma função essencial. Permite que a glicose, o açúcar do sangue, entre nas células para ser usada como energia. Quando isso não acontece, o açúcar acumula-se no sangue, provocando o que se chama hiperglicemia. Num organismo saudável, o valor normal da glicose em jejum varia entre 70 e 110 mg por decilitro. Segundo informação disponibilizada no site SNS24, a diabetes é diagnosticada quando os níveis da glicose estão iguais ou superiores a 126 mg por decilitro no exame da glicemia em jejum. O problema é que a hiperglicemia prolongada pode, ao longo do tempo, causar danos em vários órgãos e tecidos, como nos olhos, nos rins, no sistema nervoso e cardiovascular. As complicações mais comuns são o acidente vascular cerebral, a retinopatia diabética, que pode conduzir à cegueira, ataque cardíaco, doenças renais crónicas, sensibilidade diminuída nos pés ou debilidade do sistema imunitário. Nos casos mais graves, pode ocorrer coma diabético e morte. E os números falam por si. No mundo, cerca de 400 milhões de pessoas vivem com diabetes. Todos os anos, 5 milhões morrem por causa desta doença e metade dos adultos com diabetes nem sequer sabe que têm. Em Portugal, a situação também preocupa. 14% dos portugueses, mais de 1 milhão de pessoas, têm diabetes. É já a quinta causa de morte no país. A boa notícia é que podemos fazer muito para prevenir e controlar a diabetes. A diabetes tipo 2, que representa a maioria dos casos, está fortemente associada ao estilo de vida. Por isso, as boas escolhas diárias são a nossa melhor arma de defesa. Mantenha uma alimentação equilibrada, com menos açúcares e gorduras saturadas. Pratique exercício físico regularmente. Caminhar 30 minutos por dia já faz a diferença. Evite bebidas alcoólicas e não fume. Durma bem e controle o peso corporal. Esteja atento aos sinais de alerta. Sede em excesso, vontade frequente de urinar, fome constante, cansaço fácil, visão turva ou boca seca podem ser sintomas de diabetes. Se sentir algum deles, fale com o seu médico. Termino deixando-lhe este convite simples, mas essencial. Informe-se, porque conhecer a doença é o primeiro passo para a controlar. Faça o seu rastreio, adote hábitos saudáveis e cuide de si hoje e todos os dias. Porque a diabetes pode ser silenciosa, mas a prevenção faz com voz firme e atitudes concretas. O Diário da Saúde fica por aqui. Obrigado por ter estado desse lado e até ao próximo episódio com mais uma página dedicada à saúde e bem-estar. Até lá, cuide do seu corpo, mantenha a sua energia e, claro, viva com equilíbrio.
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3: E como estava prometido, hoje no programa A Minha Terra vamos dar a conhecer a APD Sintra, Associação Portuguesa de Deficientes, a delegação local de Sintra. A APD Sintra tem sido desde 1981 uma referência na promoção do desporto adaptado no concelho de Sintra, desenvolvendo atividades inclusivas para pessoas com deficiência em várias modalidades e não só, também com mobilidade reduzida, promovendo iniciativas de natureza educativa, trabalhando junto do poder local para a erradicação das barreiras arquitetónicas e integra o CLAS, o Conselho Local de Ação Social de Sintra, promovendo a integração social das pessoas com deficiência. E está com todo o mérito aqui no programa A Minha Terra por tudo o que tem feito ao longo dos seus 45 anos de assistência. Existência, assim é que é. Antes de falarmos precisamente da associação, e porque tenho o prazer de ter comigo Pedro Gonçalves, que é o atual presidente, quero mais uma vez agradecer. Bem-vindo.
4: Muito obrigado.
3: É uma honra tê-lo aqui. E antes de falarmos da associação, vou precisamente abordar o Pedro Gonçalves, homem e atleta. Nome incontestável da APD Sintra, conquistou dezenas de títulos ao serviço do clube e da Seleção Nacional de Basquetebol em Cadeira de Rodas, conhecida como BCR. Pedro Gonçalves continua aos 54 anos a ostentar o número 10 ao peito, na posição base que ocupa maioritariamente, apesar de ter ocupado outras posições na quadra e apesar de ultimamente estar mais dedicado à direção técnica como dirigente, cargo que acumula ao lado também de Rui Lourenço, vice-presidente e treinador atleta, e Rodrigo Lourenço, seccionista. Quero muito agradecer, é mesmo um privilégio tê-lo aqui. Enfim, nós estamos-nos a conhecer pela primeira vez aqui no estúdio de rádio, apesar de eu já acompanhar o Pedro há algum tempo e aquilo que tem sido o trabalho da APD Sintra, mas é realmente, e temos divulgado, enfim, sempre que têm conseguido esses feitos aqui nos nossos serviços noticiosos, mas hoje estamos aqui para falar um pouquinho da associação, mas claro, aproveito aqui, faço-me de aproveitador, aproveitando o Pedro aqui nos estúdios, para falar um pouquinho também do homem e do atleta. Começo então por brincar consigo e fazer a provocação. Como é que surgiu a oportunidade lá atrás, em 1990, praticamente pouquinho depois da APD Sintra ter surgido no nosso concelho? Ela acaba por se fundir ali em 1986, depois de se tornar uma só associação. Curiosamente, o início da associação está ligada diretamente ao desporto adaptado, visto que o seu presidente surge logo ali no início da APD Sintra, com a oportunidade de surgir precisamente o basquetebol adaptado, adquirindo em Espanha as cadeiras de rodas necessárias para o início da atividade. E o Pedro Gonçalves, logo poucos anos depois, começa precisamente com este desporto. Como é que tudo começou? Como é que surgiu essa oportunidade?
4: Boa tarde, Daniel. Obrigado pelo convite. É uma honra estar aqui. Pois, eu vou começar pelo convite. É uma história curiosa que eu já tenho contado algumas vezes. Começou num barbeiro. Eu estava para cortar o cabelo. Tinha 18 anos na altura. E apareceu um rapaz muito exuberante e dinâmico que se meteu comigo. Eu não o conhecia de lado nenhum. E meteu-se comigo. Olha lá, tu não queres vir jogar basquetebol e não sei o quê. Eu olhei assim para ele, meio de lado, basquetebol em cadeira de rodas, não tinha ouvido falar nisso. Fiquei assim meio de pé atrás, mas ele foi insistente, foi persuasivo, e pronto, lá me convenceu a ir a um treino. E pronto, foi assim, foi um, foi dois, e o bichinho ficou. Pronto, foi, a história é assim, é simples, é curiosa, e foi assim que eu vim para aqui.
3: E de repente os anos foram passando, e é interessante porque acaba por o próprio desporto em si ter relevância no país e no concelho. Sintra acaba por, quer queiramos quer não, ser uma bandeira no desporto adaptado, graças precisamente ao basquetebol. Enfim, uns dizem que é o desporto rei paralímpico, outros dizem que é o desporto rainha. Enfim, não entro nessas discussões, até posso ouvir a opinião do Pedro mais à frente. Passaram vários e muitos atletas, mas há um núcleo duro que se foi mantendo ao longo dos anos e que acaba por ser, eu diria, a espinha dorsal até da associação nos dias de hoje, com muitos de vocês sendo dirigentes, sendo atletas. Como é que se foi formando o grupo ao longo do tempo?
4: Sim, é verdade. Temos que andar um bocadinho para trás, e não podemos deixar de falar num nome que é incontornável e é esse sim a espinha dorsal e a base da hoje denominada APD Sintra, que é o Vítor Sousa. Foi ele o pioneiro da delegação, ainda na altura designada por Delegação Local de Mamertim. E de facto foi ele que iniciou a delegação, que construiu não só a equipa, mas a nossa sede. porque temos uma sede ali em Meio Martins, e foi graças ao trabalho do Vítor em particular, não só, mas de outros membros de direção que ao longo do tempo colaboraram com ele. Mas o papel dele foi fundamental, e foi fundamental também na captação de juventude, de novas pessoas para o desporto, e depois, através do desporto, para a atividade associativa e para o dirigir. Portanto, foi assim que começámos, e desde cedo, pouco tempo depois de ter entrado para a equipa de desporto, o Vítor chamou-me a mim e ao Rui Lourenço, que falou há bocadinho, para começarmos a acompanhar a direção e para depois integrarmos um dos elencos diretivos. E isso, de facto, foi assim que começámos a aprender e a integrarmo-nos no mundo associativo, que é complexo. É difícil, porque exige muita dedicação, não é a nossa profissão, não é? Exatamente. E sim, fomos mantendo eu, o Rui, o Paulo Dias, que foi o tal moço que me encontrou no barbeiro, e depois, mais tarde, outros, como o Hélder e o Rui Nicolau, que estão atualmente na direção.
3: Muito bem. Como atleta, eu imagino, e também como sportinguista, passando em confidência, imagino que ter existido a oportunidade de a APD Sintra ser ela juntamente com o Sporting, aliás, o nome passou a ser Sporting APD Sintra, a equipa oficial do Sporting, tenha sido algo marcante para si também como sportinguista. No entanto, e porque quero falar desse momento, mas a minha pergunta que lhe quero fazer é: será que posso afirmar com certeza que mais marcante para si, ou o epílogo, enfim, desta carreira como atleta, tenha sido a conquista do Campeonato da Europa em Dublin em 2007 como capitão da seleção?
4: Sim, claramente. Se pusermos as coisas assim, se me perguntar diretamente qual é o momento mais marcante,
3: está perguntado.
4: Pronto, e a resposta também já deu. É sincera, é essa. Foi em 2007 ter vencido o Campeonato da Europa, da Divisão C, em Dublin, pela seleção nacional.
3: Mas imagino que tem várias dezenas de conquistas ao longo do uhum. dos anos, entre taças, campeonatos, taças, tipo taças da liga e coisas assim do género, que surgiam dentro da modalidade, que enfim não é diretamente proporcional àquilo que nós conhecemos no desporto normal, tem características muito próprias, mas são muitos os troféus, muitas conquistas, quer também ao serviço da seleção, mas o facto de ter feito na altura como capitão tem um gostinho diferente?
4: Sim. O facto de ser capitão é sempre uma honra, e acho que foi, enfim, para mim, das maiores, volto a repetir, honras que tive enquanto atleta. Mas ganhar um título ao serviço da nossa seleção, do nosso país, é sem dúvida algo que nos marca. E, de facto, quando sobe a bandeira e toca o hino... ainda hoje, quando falo nisso, mexe. Claro que sim.
3: Muito bem. Voltando um pouquinho atrás, não muito, até porque tenho curiosidade, como é que surgiu essa oportunidade de ver essa parceria com o Sporting, Clube de Portugal?
4: Pronto, isto já foi, salvo erro, em 2018 que começou. O Sporting manifestou vontade...
3: Época de 2017-2018, salvo erro.
4: Salvo erro, sim. Manifestou vontade de apostar no desporto adaptado e concretamente no basquetebol em cadeira de rodas. Criar uma equipa de raiz pareceu-lhes difícil, e surgiram alguns contactos, acabámos por falar e estabelecer uma parceria. Nós entendemos que seria importante para a promoção da modalidade chamar um nome grande E com isso atrair...
3: Até porque na altura, assim Pedro, corrija-me sempre se eu não estiver, que eu estiver errado, sem problema
4: sim,
3: nenhum.
4: Sim, claro.
3: O objetivo é trazer a verdade, não que pareça que eu saiba muito, é o contrário. Na altura das chamadas equipas grandes, não estou a falar dos três grandes, mas estou a falar das equipas grandes em Portugal, na área do desporto em geral, não havia nenhuma ligada ao desporto adaptado, não era? Agora, atualmente, acho que é o Porto outra vez, não é?
4: Sim, o Porto, esta época, iniciou. Sim, sim.
3: Mas na altura não havia, quando entrou o Sporting.
4: No basquetebol, não.
3: Isso.
4: Havia noutras modalidades, no goalball.
3: Por exemplo, no Bóssia.
4: O Sporting sempre teve uma aposta muito forte, e tem vários títulos europeus até.
3: E tem engraçado também com atletas aqui de Sintra, conheço alguns.
4: Sim, exatamente. E noutras modalidades, mas no basquetebol em cadeira de rodas não.
3: É
4: de facto, se quisermos falar de clubes com um nome mais sonante, foi a primeira vez que se estabeleceu este tipo de parceria.
3: Logo por aí o impacto que se teria a trazer também na modalidade, não é?
4: Sim, sim. Foi numa altura depois que acabou por ser um bocadinho conturbada para o Sporting. Enfim, aquela força inicial com que o Sporting abordou este projeto foi-se diluindo um bocadinho e depois acabou por se desfazer. Mas foi pena, porque continuo a achar que o facto de como agora o Porto está a fazer o Futebol Clube do Porto e muito bem, o facto de termos nomes grandes com mediatismo ligados ao desporto adaptado e concretamente ao basquetebol em cadeira de rodas, acho que é muito bom, pode de facto abrir portas a uma promoção e a uma divulgação da nossa modalidade, que de outra forma é sempre mais difícil.
3: Muito bem, como as próximas perguntas se vão misturar não só como atleta, mas também agora no papel de presidente, a primeira pergunta já vai para esse campo, com uma pequenina brincadeira. Provocação. Como é agora o papel do capitão e número 10 à frente dos destinos da APD Sintra como presidente?
4: É difícil. É difícil. Eu esta época já não joguei, convém esclarecer isso.
3: Ainda fez parte da equipa oficial. Ainda
4: sim,
3: mantém.
4: Sim, sim,
3: se
4: sim,
3: formos
4: sim.
3: Ver a equipa oficial 2025-2026, sim. O base número 10 ainda lá está.
4: Está, mas já só mesmo quando é mesmo preciso. Ainda fiz um jogo, olha, curiosamente contra o Porto, porque de facto tivemos muitas baixas com lesões e doenças e pronto, mas de facto já não, pronto, ainda estou inscrito efetivamente, mas já
3: agora
4: não é
3: com
4: a minha
3: funções mais
4: principal.
3: Ligadas à equipa técnica.
4: Sim, e de facto a atividade de presidente é muito absorvente, é muito exigente em termos de tempo, de disponibilidade, porque há um sem número de tarefas que é preciso fazer, porque não nos dedicamos só à atividade desportiva, temos uma componente de intervenção social também importante, e é preciso tempo e dedicação para tudo isto. Não é fácil gerir e conciliar com a atividade profissional, que me absorve imensas horas, e que torna a coisa complicada.
3: Claro.
4: Mas pronto, temos uma direção também, vamos tentando distribuir as tarefas por todos, mas lá está, todos têm a sua ocupação profissional, e acabamos por fazer um esforço grande para dar um bocadinho do nosso tempo a estas atividades.
3: Sendo que mesmo colegas que partilham consigo a direção continuam a ser também eles atletas, o próprio treinador de vez em quando dá uma perninha na quadra, e vocês, como disse e bem, fazem um pouquinho... fazem um pouquinho de tudo. Mas como estamos a falar da APD Sintra, e é muito redundante olhar apenas para aquilo que é a excelente trajetória no que ao basquetebol em cadeiras de rodas diz respeito, é realmente muito redutor. O que eu pergunto, Pedro, é então, para quem está a ouvir agora através da rádio, dos microfones da rádio, ouvir falar pela primeira vez da Associação Portuguesa de Deficientes de Sintra, a PD Sintra, o que é e o que é que faz?
4: Bem, a Associação Portuguesa de Deficientes é uma associação de âmbito nacional e que tem depois várias delegações espalhadas pelo país. A nossa aqui em Sintra, tal como as restantes, têm como objetivo primário promover os direitos humanos das pessoas com deficiência. Pronto. Esta é, assim, uma espécie de um chavão, mas na verdade é isto.
3: Porque... Sendo que, peço desculpa a interrupção, é que é verdade que isso pode ser um slogan, na minha, enfim, eu acho um pouquinho também redutor, porque grande parte das vossas ações de intervenção, elas acabam por ter... e ser uma ajuda para todas aquelas pessoas que têm mobilidade reduzida, quer sejam ou não portadores de qualquer tipo de deficiência. Estou a falar dos idosos, estou a falar até de grávidas, quando estamos a falar em rampas de acesso, esse tipo de coisas que muitas vezes vocês promovem, incentivam para que haja, enfim, para que a sociedade olhe para, enfim, a mobilidade de forma diferente, não está apenas dirigida a pessoas com deficiência, não é?
4: Certo, exatamente. Portanto, eu quando dizia direitos humanos é uma palavra, é uma expressão
3: bastante abrangente, claro,
4: mas depois traduz-se na prática em coisas muito objetivas, como o direito a ter acesso aos espaços, nomeadamente aos espaços públicos, a poder circular na via pública, a ter acesso ao emprego, à educação, à saúde, etc. E concretamente no caso das barreiras arquitetónicas é para nós uma causa muito importante, porque entendemos que temos, se não pudermos circular na via pública, não podemos ter acesso ao resto das coisas todas claro. Da nossa vida.
3: Claro.
4: Portanto, e esse é um flagelo, e gostamos de o chamar assim, que é difícil de erradicar. E porque infelizmente, e apesar de termos uma legislação que no papel é muito eficaz e é, em termos de rigor e de exigência, é das melhores que temos a nível europeu, depois na prática acaba
3: é outra coisa.
4: Por não se concretizar assim. E infelizmente ainda hoje assistimos ao nascer de novas barreiras que de forma alguma já podiam existir. Compreendemos que em situações antigas, prédios antigos, calçadas antigas, etc., seja difícil intervir. Mas nas novas...
3: já é menos compreensível.
4: É, sim, sim. E temos feito ao longo dos anos um trabalho de tentativa de erradicação, de levantamento primeiro, e depois de contacto com as entidades, a maioria delas públicas, nomeadamente a Câmara e as Juntas de Freguesia, que têm sido cooperantes e têm, na medida das possibilidades, resolvido a grande maioria das situações que lhes colocamos. Mas é uma luta sem fim, porque há muito que fazer.
3: Eu vou voltar a esse assunto um pouquinho mais à frente, mas até porque quero conhecer um pouquinho a realidade também do nosso concelho. Mas antes de irmos, diria, ao pormenor, eu queria perguntar-lhe como é que tem sido a articulação. É verdade que chegou agora como presidente, mas está ligado, enfim, à associação, está quase no génesis, já são, enfim, daqui a nada vão 40 anos ligados à associação, não tarda nada, e portanto certamente conhecedor de algumas das realidades e das dificuldades. Na opinião do Pedro, como é que tem sido a articulação da APD Sintra com a Câmara Municipal e as outras entidades locais? Sei que com a Junta de Freguesia, eu diria que vocês servem o Conselho, não servem propriamente a Freguesia, mas como é que tem sido essa relação? Sente que tem sido uma relação de proximidade, certamente com mais para fazer, ou gostaria que fosse diferente?
4: Não, tem, sem dúvida. Tem, sem dúvida. E de facto, a nossa abrangência passou desde que mudámos a designação para a APD Sintra, porque, e dando um bocadinho de enquadramento, como falou no início, existiam em 80 e qualquer coisa, três delegações da APD no Conselho de Sintra, Depois acabou por ficar só a delegação de Mãe Martins e entendemos, a certa altura, que faria sentido estendermos a nossa ação não só à freguesia de Mãe Martins, onde temos a nossa sede, e às limítrofes, mas também ao concelho. Se conseguíssemos chegar e estender a nossa atividade a todo o concelho, seria ótimo. É difícil, porque o concelho, além de geograficamente grande, tem também uma diversidade.
3: Desde a zona mais rural, Saloi, à zona mais urbana.
4: Exatamente, exatamente. E isso torna um bocadinho mais difícil a nossa atuação. Mas o nosso relacionamento com as autarquias, em particular com a Câmara Municipal de Sintra, tem sido ótimo. Eles são a Câmara e a Junta de Freguesia de Algarão Mãe Martins, de Rio de Moro, etc. Têm sido um pilar não só da nossa sustentabilidade, mas como um parceiro também num conjunto de outras situações, nomeadamente, como referimos, das barreiras arquitetónicas, onde temos tido várias iniciativas, onde com a colaboração das autarquias se tem resolvido também um sem número de situações. Portanto, temos sempre encontrado na Câmara de Sintra, desde há muito tempo, muita receptividade ao nosso trabalho e muita colaboração também, e isso tem sido fundamental.
3: É verdade que as delegações acabam por ter aqui muitas vezes uma interligação, e com a APD Central, diria a Associação Portuguesa de Deficientes Nacional, até com iniciativas como está a acontecer agora para o Orçamento de Estado, com lutas exatamente para que haja orçamento dedicado, eu diria, à luta contra as barreiras arquitetónicas, mas no Conselho de Sintra, na nossa terra, que é este programa diz respeito, o Pedro sente que a APD Sintra tem sido ouvida, ou seja, aquilo que tem sido a vossa luta tem tido acolhimento?
4: Sim, teremos que dizer que sim. Sempre que levámos questões que precisavam de solução, encontramos da parte das nossas autarquias receptividade para analisar, estudar, e depois a grande maioria delas ficaram resolvidas. Portanto, sim, assim nós consigamos fazer um trabalho maior, melhor e mais eficiente. Eu acho que vamos encontrar da parte das autarquias a receptividade para isso. Agora, como disse, nem sempre é fácil conciliarmos, enfim, a nossa vida profissional com o tempo que damos à delegação, e temos plena consciência de que há um trabalho imenso para ser feito, não só a nível das barreiras, mas a vários níveis aqui na área da deficiência.
3: Claro, porque muitas outras organizações acabam por ter uma própria estrutura, não é? E muitas vezes têm condições financeiras para custear essa estrutura. Uhum. Não é o caso vosso, porque vocês são todos eles voluntários dentro da própria associação. E, portanto, têm que se dividir entre as diferentes tarefas. A verdade é que tem sido um trabalho fantástico. Há outra área que eu não mencionei ainda e que ela também é relevante, que é a área da divulgação junto das escolas, que é também uma vossa área de intervenção. O que é que significa e qual é o objetivo propriamente dessa vossa área?
4: Uhum. Sim, desde há muito tempo também que consideramos que a intervenção junto dos mais novos, nomeadamente nas escolas, é de facto um fator que promove a integração e a inclusão das pessoas com deficiência, e é um meio importante para ajudar a mudar um bocadinho as mentalidades e encarar a deficiência de uma forma diferente do que era encarada há 40 ou 30 anos atrás. E a melhor forma que nós achamos de o fazer é começar logo nos mais pequenos. E temos tido, de facto, muita receptividade também da parte das escolas e dos próprios alunos. É gratificante ver, de facto, a forma como... E se olharmos há 20 anos atrás, onde já fazíamos este tipo de intervenção, a reação dos miúdos e compará-la com a reação que hoje temos agora, notamos diferença. Os miúdos têm uma abertura maior agora, provavelmente também fruto de uma maior divulgação, de uma maior abertura, enfim, hoje a informação está mais fácil de chegar a toda a gente, mas notamos sim, de facto é gratificante ver o entusiasmo dos miúdos, porque usamos a equipa de desporto para isso, porque também entendemos que o desporto é um meio privilegiado para promover a inclusão social e para encarar, para que a sociedade encare a deficiência de uma forma positiva, e de facto com a participação da equipa é entusiasmante ver a reação dos miúdos, muitos deles nunca tinham visto e todos querem experimentar.
3: Já agora, Pedro, corrija-me se eu estou errado, porque eu já ouvi alguém contar uma experiência, portanto foi o próprio que experimentou, portanto sem qualquer tipo de deficiência. Corrija-me, lá está, mais uma vez, se estiver errado, ainda por cima agora estou a contar a história em segunda mão.
4: Uhum.
3: Ele diz que experimentou, e a primeira pergunta que eu fiz à pessoa foi: então, mas pode ser? Pode-se fazer sem ter nenhuma deficiência? Ele diz: sim, as nossas pernas são amarradas à cadeira, a gente não consegue mesmo mexer as pernas, nós ficamos ali. E ele adorou. E ele diz-me: quem experimenta, mesmo não tendo nenhuma deficiência, quem experimenta adora a modalidade. É exagero da parte dele ou é mesmo assim?
4: Eu acho que não é exagero. É um bocadinho assim.
3: Que engraçado.
4: É de facto, ficamos presos exatamente porque a cadeira é como se fossem...
3: é uma extensão do corpo.
4: As nossas pernas e os nossos ténis, digamos assim. E temos que ficar exatamente bem agarrados para não cair, ou para cair menos, porque cair também se cai. E eu acho que quem experimenta fica entusiasmado. E, de facto, não é preciso ter uma deficiência para vir experimentar e para praticar. Inclusive, desde há algum tempo para cá, é permitido a atletas sem deficiência, mas que tenham algum tipo de lesão que não lhes confere um grau de deficiência, mas que os impede de praticar a modalidade em pé, podem jogar. Temos um caso na nossa APD Sintra, do Ricardo Pires, que é filho do Hélder Pires, que já joga connosco há muito tempo e que faz parte da direção, é o nosso tesoureiro, que desde miúdo acompanhou o pai e sempre achou piada, foi experimentando, foi treinando, e hoje é um jogador extraordinário. Portanto, é um caso curioso e é engraçado, porque ele, não tendo qualquer deficiência, ganhou gosto e hoje é um atleta excelente. Por isso, há bocadinho falava que o basquetebol era a modalidade rainha e efetivamente é verdade. Nós, em 1992, exatamente, conseguimos, aqui pelo empenho do Vítor Sousa, que eu referi há bocadinho, conseguimos deslocar-nos a Barcelona para ver os Paralímpicos em 92. E para nós foi impressionante ver o Palácio dos Desportos em Barcelona a abarrotar literalmente com pessoas cá fora para ver os jogos de basquetebol em cadeira de rodas. Foi algo marcante para todos nós nessa altura.
3: Eu diria que, não conhecendo a história toda, é onde, diria, o desporto em si começa, onde a tecnologia das cadeiras de rodas é desenvolvida logo lá atrás no tempo, não é?
4: Ah, sim. Tem-se assistido, de facto, ao longo destes 30 anos, vamos pôr assim um número redondinho, há uma evolução muito grande. Há bocadinho também se referiu que fomos à Espanha comprar cadeiras. Sim, é verdade. Eu ainda não estava cá, mas sei dessa história, que o Vítor e o Humberto Gomes, na altura, salvo erro, foram à Espanha exatamente porque a equipa começou também fruto de uma conversa com a Câmara Municipal.
3: Aliás, é a Câmara Municipal que acaba por custear as cadeiras.
4: Exatamente.
3: E segundo sei, É precisamente por causa desse investimento que depois acabam por as APDs de Sintra se juntarem, porque depois a equipa de basquetebol já não ia ser a equipa de Meio Martins, mas ia ser a equipa de Sintra, apoiada pela própria Câmara Municipal de Sintra. Então há aqui todo um conjunto. Por isso é que eu disse que a história se funde e confunde
4: um bocadinho,
3: entre a parte do desporto e a parte social. Mas desculpe, eu interrompi. Força.
4: Sim, e essas cadeiras... Se olharmos para elas hoje, pensamos, epá, mas como é que nós jogávamos nisto? Porque eram cadeiras de hospital, literalmente, com rodas grandes de borracha, serramos aquelas pegas atrás que têm para se empurrar, construíram-se uns ferros para segurar para as cadeiras, porque eram daquelas que se fechavam assim ao meio.
3: Mas eram as que usavam na altura. Na altura, ou seja, quem praticava...
4: Eram as possíveis.
3: Eram as possíveis na altura.
4: Eram as possíveis.
3: Porque já eram adaptadas. Na altura, não é?
4: Foram adaptadas, porque na verdade aquilo eram cadeiras usadas nos hospitais, etc., de ferro, com um peso hoje inimaginável de pôr a jogar basquetebol. Hoje os miúdos novos que estão aqui, quando às vezes mostramos fotografias dessas cadeiras, mas vocês jogavam nisto? Sim, jogávamos nisto. Hoje o material...
3: E tem mais rodas? Hoje as cadeiras de rodas têm mais rodas?
4: Depois a certa altura, fruto de facto do desenvolvimento dos materiais, a tecnologia, etc., hoje as cadeiras podem ter 6 rodas.
3: Exato. Portanto,
4: duas grandes, duas pequenas.
3: Para além das rodas estarem todas empenadas, todas tortas.
4: Ah, sim, ao fim de um jogo há sempre material.
3: Não, estou a falar, elas foram evoluindo e foram largando a base,
4: sim,
3: afunilando.
4: Foram exatamente esse camber, chama-se assim, esse ângulo das rodas, tem como função ajudar a manobrabilidade, porque com uma inclinação maior, a cadeira fica mais manobrável. Anda um bocadinho menos à direita, se calhar, mas em termos de manobrabilidade é mais eficaz. Isso foi uma das coisas que ao longo do tempo se foi evoluindo, e os materiais hoje, de facto, são incomparavelmente melhores e mais resistentes e mais caros.
3: Imaginamos. Eu quero muito chegar à parte que é a quem nos está a ouvir e que está agora, enfim... Através da nossa conversa, a conhecer, eu diria, a modalidade e perceber que existe esta oportunidade, como é que os nossos jovens, as nossas crianças, os nossos adultos, até porque eu quero falar sobre isso, mais uma vez, Pedro, corrija-me se eu estiver errado, mas o Pedro jogou de uma forma muito ativa até depois dos 50 anos.
4: Sim.
3: Portanto, estamos a falar... Não, uma forma, não para fazer parte da equipa principal, mas quem quiser participar no desporto, nunca é tarde para começar. Se alguém consegue praticar esse desporto com mais de 50 anos, se começar aos 30, aos 40, aos 45, eu diria não é tarde. Como é que quem nos está a ouvir, se quiser participar, se quiser experimentar, se quiser inscrever, existe essa oportunidade? Existe, enfim, momentos de treino onde as pessoas se possam juntar? Como é que funciona?
4: Sim, claro que pode e devem. No desporto adaptado, a prática normalmente vai até mais tarde. Eu não sou de longe dos mais antigos, digamos assim, ou com mais idade. Temos atualmente, hoje o nosso mais velho deve ter, 63. E portanto, temos agora recentemente, e a propósito, o Bruno, que está connosco há uns meses, começou agora, ele teve um acidente há relativamente pouco tempo,

0: quiser vir primeiro experimentar e depois praticar. Porque é nosso entendimento também que o desporto, enfim, é um entendimento geral, que o desporto faz bem à saúde, e não só à saúde física, no nosso caso em particular, também à nossa saúde mental. Está muito em voga agora, mas desde há muito tempo que nós entendemos que o desporto, e sobretudo os desportos coletivos, são um meio importante, não só para projetar uma imagem positiva das pessoas com deficiência, mas para manter a nossa saúde, e o nosso equilíbrio emocional, etc. O contacto com pessoas que têm problemas similares aos nossos, ou até diferentes, mas que partilham muita coisa em comum, partilham experiências, e eu acho que, como meio de nos desenvolvermos e de nos formarmos, é fundamental.
1: Sendo que há aqui outra característica muito interessante no desporto adaptado e, sobretudo, mesmo no desporto federado adaptado, é que vocês têm na equipa principal uma jogadora. Portanto, tem uma senhora, uma mulher, que faz parte da equipa principal. Ou seja, e não é só a vossa equipa, há outras equipas que têm. Portanto, mesmo as senhoras que queiram participar, não está vedada a participação, não é?
0: Não, de todo, de todo. Já tivemos várias ao longo da nossa existência. Atualmente temos uma, Jamili, e fruto também da pouca participação feminina, que é insuficiente para ter uma
1: Desporto,
0: equipa
1: uma equipa completa.
0: completa, e não é um problema nosso, é um problema nacional.
1: Por isso é que o Campeonato Nacional
0: Exatamente.
1: assim o permite,
0: E
1: claro.
0: lá fora, se olharmos para outras ligas e outros campeonatos a nível europeu, também. Portanto, não é uma modalidade onde existe esta divisão masculino-feminino, em termos de clubes, em termos de seleções,
1: Já é diferente, sim.
0: já é diferente. Apesar de na divisão C, que tipicamente tem os países menos desenvolvidos, digamos assim, com
1: Na
0: menos
1: modalidade.
0: na modalidade.
1: Porque Portugal fazia parte precisamente
0: Sim, desde algum tempo temos nos mantido, e este ano vai haver, aliás, Campeonato da Europa, e oxalá nos consigamos manter. Eu acho que é um objetivo realista, subir é complicado, mas manter acho que sim, acho que está perfeitamente ao nosso alcance. Mas o feminino, portanto, jogadoras, digamos assim, podem e devem, porque é algo que também incentivamos a participar.
1: Muito bem. Vamos então agora também olhar para as partes menos boas. Ou seja, certamente uma associação com a vossa tem dificuldades, tem desafios, alguns o Pedro já foi aqui claro, partilhando connosco, mas de uma forma genérica, quais são aquelas que são as maiores dificuldades, os vossos maiores desafios como associação?
0: Bem, um deles, eu já falei, de facto, é conciliarmos a nossa vida profissional e pessoal com o trabalho que é preciso desenvolver. Depois, não podia deixar de falar na situação financeira. É sempre complicado captar apoios para a nossa associação, tanto a nível desportivo como para o restante das nossas atividades, embora aí a Câmara e as juntas de freguesia tenham sempre assumido um papel preponderante, mas essa é fundamentalmente a nossa base de financiamento. E de facto, pegando um bocadinho do desporto, é uma atividade que não é barata. As cadeiras, fruto da evolução tecnológica, o preço também subiu. E se pensarmos em, sei lá, 12 atletas, temos a falar de um investimento grande. Por isso é que há bocadinho, quando eu falei que o Sporting queria. Pronto, se falarmos em 12 cadeiras, vamos pôr, sei lá, 3 mil, 3.500 euros cada cadeira, e estamos a falar de cadeiras, enfim, não topo de gama.
1: Porque essas acabam por ter adaptações particulares, não é, do próprio
0: Sim,
1: atleta.
0: os materiais, e sim, são feitas à medida de cada atleta. Portanto, e depois é o material, é pneus, é raios, etc. Tudo isso, material de desgaste, é caro.

0: depois as deslocações, porque temos um campeonato nacional que é preciso participar, deslocar-nos a vários pontos do país. Portanto, para nós, tal como para outras associações parecidas com a nossa, a captação de apoios é complicada. É complicada, requer também tempo e disponibilidade para correr atrás. E voltamos outra vez ao problema inicial. Acaba por ser um bocadinho uma pescadinha de rabo, meu, entre
1: Correto.
0: aspas, não é? E essas são
1: Os primeiros e principais desafios.
0: principais dificuldades. Porque, de facto, nas autarquias encontramos, como disse, sempre abertura e foram, ao longo de todos estes anos, um pilar para nós.
1: Até na ajuda depois, eu diria, exteriores, depois internacionais de algumas áreas é que vocês podem concorrer.
0: Sim, poderemos eventualmente concorrer a alguns apoios internacionais. Agora, há aí algumas iniciativas de PRR, mas até agora nenhuma onde nos possamos enquadrar. Mas pronto.
1: A ver junto às autarquias também o que é possível fazer, não é? Quero falar nisso no fim. Voltamos já a esta conversa, porque aliás, porque é assim que eu quero terminar, acaba por ficar na nossa mente aquilo que é a nossa parte final da conversa, e eu quero sim muito saber como podemos também ajudar a própria associação. Antes, projetos, sonhos, qual é aquilo que está em cima da mesa, se é que está, em termos de projeto desta nova direção, para imediato ou a longo prazo?
0: Olha, posso falar-lhe agora num que começou no final de dezembro do ano passado, algo que nunca tínhamos feito, que é um projeto de teatro. Foi também uma parceria com a Câmara Municipal de Sintra, que falou connosco e perguntou se poderíamos estar interessados. É um projeto com o nome Meu Bairro, Meu Palco, portanto, é algo que já vem de
1: O
0: outras.
1: nome já existe para além de dezembro, a parceria que é de dezembro para cá.
0: Exatamente, exatamente. Portanto, e estamos muito entusiasmados com este projeto. Temos várias pessoas a participar, não só associados nossos com deficiência, como também familiares e amigos. E a experiência tem sido muito positiva. Tivemos uma primeira apresentação há cerca de um mês atrás, ali na nossa sede. E os ensaios continuam com dinâmica, e tem sido para nós uma experiência muito, muito, muito boa.
1: Muito bem.
0: Vamos ter já agora,
1: Força, força.
0: se tudo correr bem, mais no verão, vamos ter uma apresentação pública aí sim, e aí contamos também com vocês para ajudar a divulgar aqui
1: Eu
0: esta
1: disse em
0: ideia.
1: off, mas digo em on, as portas não estão abertas,
0: Sim,
1: estão
0: sim.
1: escancaradas.
0: Muito obrigado.
1: Vamos então saber como nos podemos tornar sócios, como é que podemos ajudar a APD Sintra, não sendo uma IPSS como outras no nosso concelho, faz parte do CLAS, mas continua a ser uma associação sem fins lucrativos, e por isso, quer através da lei do mecenato, quer através da sinalização, por exemplo, como está a acontecer agora com a declaração do IRS, ou eu diria também através da ajuda diretamente de empresas. Patrocínios para a equipa, entre outras coisas. Como é que nós. Eu diria que também há aqui uma pergunta nesta. Enfim, desculpa a pergunta ser tão grande, mas o envolvimento de cada um de nós como responsabilidade cívica, não só na divulgação da modalidade, na divulgação daquilo que é as vossas atividades, mas como é que cada um de nós pode ser uma ajuda à associação?
0: Sim, todas essas formas são válidas.
1: Muito bem.
0: Portanto, nós, como associação sem fins lucrativos com o Estatuto de Utilidade Pública, somos abrangidos pela lei do mecenato. Um donativo também dá benefícios fiscais para particulares ou para
1: Para
0: empresas.
1: empresas.
0: Muitas empresas com a lei do mecenato, então, salvo erro, podem ser 120% do donativo abatido à sua matéria coletável de IRC. Os particulares também, o seu donativo pode entrar como Abatimento.
1: Com dedução, é igual como
0: Exatamente.
1: dedução no IRS.
0: Como de dedução. E estas são as formas que cada um de nós pode fazer, pode ajudar a associação. Temos depois também, se quiserem ser associados, não é preciso ter uma deficiência.
1: Claro, para ser associado, óbvio.
0: Não, portanto, são chamados, porque isso está nos nossos estatutos, sócios efetivos são efetivamente pessoas com deficiência, sócios contribuintes são pessoas sem deficiência, mas que querem apoiar a nossa causa
1: Apadrinhar tudo aquilo que são as
0: e
1: vossas atividades.
0: são nossos associados
1: Muito bem.
0: também. Basta ir ao nosso site, deixar-nos uma mensagem, ou diretamente no site, ou através do nosso correio eletrónico, e lá estaremos para responder.
1: Muito bem, eu quero terminar a nossa conversa convidando todos aqueles que nos estão a ouvir neste momento a acompanhar aquilo que são as atividades da APD Sintra nas redes sociais, a acompanhar os jogos, porque conseguem até ter a possibilidade de ver alguns desses encontros em direto no YouTube, enfim, com transmissão em direto. Portanto, está aberto a todos e eu garanto-vos que se vocês virem um jogo, vou encontrar coisas diferentes. Aliás, eu ainda vou aproveitar os minutinhos que tenho aqui para provocar o Pedro para perceber essas diferenças. Mas eu acho que ninguém pode ficar indiferente a assistir a um dos vossos jogos, pela dinâmica que tem, enfim, eu acho fantástico quando vejo um atleta cair e ele se levanta automaticamente. Aquilo é algo tão impressionante. Os bloqueios que são feitos com as cadeiras de rodas, que é algo extraordinário. É uma técnica dentro da tática do jogo. Chama-se man-out? Como é que se chama?
0: Sim,
1: É
0: chama-se
1: man-out.
0: man-out, sim.
1: Explica-me lá como é que funciona.
0: O man-out consiste em tentar isolar um dos adversários
1: Contratado, chamamos-lhe assim.
0: na transição ofensiva, quando passamos de defensores a atacantes, tentar deixar um dos adversários para trás, isolados, para ganhar
1: Ou seja,
0: superioridade
1: esse
0: numérica.
1: bloqueio é legal.
0: Sim, sim, sim,
1: Chama-se
0: sim.
1: man-out
0: Essa
1: e
0: técnica
1: é
0: chama-se man-out,
1: treinado, é
0: sim.
1: treinado.
0: Sim, é treinado, é treinado.
1: O que é mais de diferente?
0: Não, o bloqueio o bloqueio é um termo de basquetebol, não é? Mas no basquetebol em cadeira de rodas assume uma importância preponderante, porque se no basquetebol em pé, com um passo ao lado, e um drible se consegue fugir do bloqueio, na cadeira não dá exatamente para dar um passo,
1: Sendo que há
0: ocupa
1: movimentos que
0: muito
1: eu diria
0: espaço.
1: extraordinários.
0: Sim, mas ainda assim, o bloqueio é uma arma, entre aspas, muito eficaz e é uma técnica fundamental no basquetebol em cadeira de rodas. Isso é.
1: Aqui fica então o apelo, acompanhem, é fácil, nas redes sociais, procurem @APDSintra, vão encontrar muita informação e aproveitem também para partilharem, para que esta informação chegue a mais pessoas e quem sabe possa chegar a quem delas mais precise. Pedro, quero muito, muito, muito agradecer. É o mesmo prazer enorme. Os nossos microfones, as nossas portas estão disponíveis para estarmos juntos sempre que existir necessidade e teremos todo o prazer em continuar a divulgar a vossa atividade.
0: Não. Nós é que agradecemos, de facto, a oportunidade de nos dar-me a conhecer aos nossos ouvintes e de facto, fica a porta aberta do nosso lado também. Para todos os que connosco queiram colaborar, apoiar, etc. E há bocadinho falou-se nas redes sociais, que são hoje um meio fundamental para a divulgação, não só das nossas, mas das atividades das associações semelhantes às nossas, e o seguidor, e de facto, quanto mais gente tivermos de facto a seguir-nos, melhor para nós, e acho que também vale a pena, sinceramente.
1: Mais uma vez, um grande abraço e fica então um até já.
0: Ah, muito obrigado, nós. Até já.
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1: Peixes das profundezas. Se se esconderem no cume do Carmelo, dali os buscarei. E se se ocultarem no fundo do mar, ali darei ordem à serpente e ela os morderá. Amós, capítulo 9, versículo 3. Amós fala da capacidade absoluta de Deus para encontrar as suas criaturas, estejam onde estiverem. Embora o profeta provavelmente soubesse pouco sobre o oceano, Deus conhecia bem a profundidade dos mares. Os escritores bíblicos conheciam sobretudo o Mediterrâneo. Sem submarinos ou tecnologia para explorar o fundo, imaginavam que apenas Deus e as criaturas marinhas conheciam as profundezas. Não podiam sequer imaginar quão fundo o mar realmente é. Ainda hoje, existem milhões de quilómetros quadrados de oceano totalmente inexplorados. Todos os anos se descobrem criaturas novas e surpreendentes. Recentemente, foram reconhecidos três peixes semelhantes a enguias capturados a 2.800 metros de profundidade a sul da Baixa Califórnia. Eram diferentes de tudo o que já tinha sido visto. Morreram ao subir, por isso pouco se sabe sobre eles. Tinham 3 a 5 centímetros. Eram rosa claros, tinham duas pequenas manchas onde estariam os olhos e dentes finos e pontiagudos. Foram encontrados perto das fossas vulcânicas de água quente, a 21 graus de latitude norte, e receberam provisoriamente o nome de peixes das fossas de 21 graus norte. O Criador, que tudo vê, conhece perfeitamente estes peixes misteriosos. Sabe por que vivem ali, do que se alimentam e como chegaram àquelas profundezas. Ele sabe tudo.
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0: Tal como prometido na semana passada, voltamos a estar consigo para abrirmos a Palavra de Deus e nos próximos minutos podermos manter a Bíblia aberta, de modo a podermos encontrar nela aquilo que nos faz falta para a nossa vida. Hoje vamos falar sobre a fé, tendo fé. No fundo, o que é necessário para nós descobrirmos a fé? Mantermos essa fé de modo a um dia podermos nos encontrar com Jesus face a face. Estamos a estudar durante esta temporada um tema bastante interessante, crescendo e descobrindo a forma de nós conhecermos Deus, não é? De podermos nos relacionar com Deus. E o tema da fé é, sem dúvida, um dos aspectos importantes a ter em conta. 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Também ficou marcado na semana passada que esta semana nós iríamos manter os mesmos convidados. Tenho comigo três amigos que me vão fazer companhia durante esta praticamente hora de emissão e que nos ajudarão a encontrar alguns aspectos importantes da fé. Pedro, olá, sejas bem-vindo. Obrigado. Inês também, olá Inês. E o Carlos, voltamos a ter o Carlos connosco, é um prazer.
1: Olá, Jorge.
0: Obrigado. Bom dia. E que a nossa conversa hoje possa ser tão boa como foi a da semana passada, em que nós não vimos o tempo passar, mas ele passou, e é de certeza absoluta que hoje nós iremos ter também muito para dizer sobre a fé. E para isso eu gostava que nós aqui em estúdio pudéssemos abrir as nossas Bíblias no capítulo 11 de Hebreus, versículo 1, e você aí em casa, se tiver a sua Bíblia à mão, faça com que ela esteja aberta durante este tempo. Poderá ser em papel, poderá ser a partir do telemóvel ou de outro aparelho qualquer, não importa. Desde que tenha a Bíblia consigo, é muito importante para seguirmos as leituras. Vamos ler então em Hebreus, capítulo 11, versículo 1. Diz: ora, a fé é o firme fundamento das coisas que se esperam e a prova das coisas que se não veem. Inês, vou começar por ti. Como é que este versículo pode definir a fé bíblica, contrastando com outras ideias que nós podemos ter sobre fé?
2: Ok, se calhar vamos até começar pelas outras ideias que podemos
0: então
2: ter sobre a fé. Porque atualmente há várias ideias que não correspondem ao que a Bíblia nos quer ensinar. Por exemplo, há pessoas que veem a fé como uma opinião, uma crença vaga, dizendo uma esperança incerta. Vamos ver se está certo, talvez aconteça, tenho fé que isto vá acontecer. Ou uma superstição, fazendo certos gestos, rituais que acham que são quase mágicos. E que para eles é um sinal de fé, mas que se calhar não vão que não transmitem, não correspondem ao que a Bíblia quer ensinar também. Ou então este otimismo que diz: tenho fé que vai correr tudo bem, é quase um espero que vai correr tudo bem, não é? Mas na Bíblia a fé não é bem assim que Deus nos quer explicar. A fé é diferente, é convicção baseada na revelação de Deus. Então neste versículo, que é o versículo que nós temos como base de explicação do que é fé, podemos dizer, ou até reler outra vez, ora, a fé é a certeza das coisas que se esperam, a convicção de factos que não se veem. Esta minha tradução se calhar diz de uma maneira um pouco diferente, mas o que é certo é que temos a fé de uma maneira diferente. Então, a fé não é um sentimento. Neste versículo vemos que a fé não é um sentimento, não depende da emoção, mas depende da confiança em Deus. E é crer sem evidência. Às vezes há pessoas que também vão acreditando, e se calhar só para dar mais um pontinho em relação a algumas coisas que as pessoas acreditam, mas não têm fundamentos. Eu vejo jovens também na internet, acreditam em qualquer coisa que é postado, uma pessoa que nem sequer tem formação, mas que afirma algo sobre a Bíblia e já acreditaram, não é? Então a Bíblia diz: não, a fé não é bem assim, mas há umas evidências que nós precisamos de pôr aqui. Então a palavra de Deus é a base da nossa fé, as promessas de Deus, a história da ação de Deus. Então, o firme fundamento das coisas que se esperam indicam que a fé bíblica não é apenas o desejo ou pensamento positivo, é uma confiança sólida naquilo que Deus promete. Jesus prometeu voltar na Bíblia, e eu não fico a dizer eu espero que isto vá acontecer. Eu tenho a certeza que vai acontecer, porque Deus prometeu, e se Deus prometeu, eu confio nesta palavra, nesta promessa. Então, a fé bíblica tem base no caráter e na palavra de Deus, e não só nestes sentimentos humanos. A fé comprova do invisível, não é? A segunda parte deste versículo fala disso. E diz-nos que a fé significa que nós aceitamos como algo real aquilo que não vemos. Confia na realidade espiritual e nas promessas de Deus. E este próprio capítulo dá exemplos de pessoas que agiram com base nessa certeza, antes de verem o resultado. E eu peguei aqui logo no versículo 8, em Hebreus 11, 8, que diz: pela fé, Abraão, sendo chamado, obedeceu, indo para um lugar que havia de receber por herança, e saiu sem saber para onde ia. Ele foi, ele obedeceu. Ele não sabia qual era o resultado, ele não sabia para onde é que ele ia, mas obedeceu, sendo chamado, obedeceu, e foi. Então, nós vemos aqui que Abraão tem uma fé muito grande, porque ele confiou na certeza daquilo que Deus prometeu, ele confiou 100%, ele foi, ele largou tudo para trás e tinha a convicção de que aquilo ia acontecer, mesmo que ainda não tenha visto. Então tem aqui uma confiança ativa que o levou a agir. Então a fé não é um desejo, não é um sentimento, não é uma crença cega, mas a confiança firme em Deus, nas suas promessas. Isto também só pode existir porque nós já temos também uma relação com Ele e recebemos este dom da fé. Porque em Romanos 10, 17 diz-nos que a fé vem pelo ouvir e ouvir a palavra de Deus. Então isto já inclui a nossa relação com Ele. Não é algo que nós possamos gerar por nós próprios. Ai, quero, hoje tenho mais fé. Mas, na verdade, em Romanos 12 diz que Deus repartiu a cada um a medida da fé. E em Efésios 2, versículo 8 e 9, transmite-nos a ideia que a fé é um dom de Deus. Então, se nós temos fé, ou se queremos mais fé, temos também de pedir como os discípulos pediram a Jesus: aumenta-nos a fé, porque é um dom de Deus e Deus quer ajudar-nos a crescer na nossa fé, na nossa relação com Ele. E claramente, às vezes, a fé então é um salto no escuro. É no escuro porque nós não vemos o que está a acontecer. Imagino aqui um precipício, eu não vejo o que está ali, mas porque eu conheço este Deus, porque eu sei quem Ele é, então, sem saber se tem ali uma rede ou não, eu salto. Porque de certeza que vou ser apanhada, porque se Deus me disse para ir, é porque vai correr bem, não é? Então isto é a fé e é uma experiência que temos todos de fazer também individualmente.
0: É curioso que o próprio Jesus até nos deu a dimensão da nossa fé, não é? Se ela for do tamanho de um grão de mostarda, nós teremos capacidade para ultrapassar, digamos, que todas as fases mais difíceis da nossa vida. E por isso é que Jesus vai dar uma importância grande e vai reconhecer a nossa fé. Ele próprio reconhece a nossa fé. Por pequenina que ela possa ser, e obviamente que quando nós falamos de um grão de mostarda, quase que não se vê. Um grão de mostarda não é maior do que um grão de areia, basicamente. E se a nossa fé tiver apenas esse tamanho, já será uma fé poderosa. Então, Se nós formos a Mateus capítulo 15, versículo 28, nós vamos encontrar aqui um exemplo desta fé grande. Se calhar esta pessoa tinha fé do tamanho de um grão de mostarda. Vamos ver o que é que o versículo diz. Mateus capítulo 15, versículo 28 diz: Então respondeu Jesus e disse-lhe: Ó mulher, grande é a tua fé. Seja isso feito para contigo como tu desejas. E desde aquela hora a sua filha ficou sã. Carlos, que elementos tornam esta fé grande, como Jesus a referiu a esta mulher, sobretudo no nosso dia-a-dia, não é? Aos olhos de Jesus, como é que a nossa fé pode ser uma fé grande?
1: Uhum. Olha, eu gostava de dissecar um pouco aqui estes... tu leste o último versículo, portanto, desta experiência que é passada aqui com Jesus. Eu gostava de dissecar um pouco aqui estes 7 versículos. Peço desculpa, sou aqui um bocadinho mais ao pormenor.
0: Vamos lá.
1: Mas eu acho que é tão interessante percebermos, claro, todos estes detalhes, que eu não gostaria de deixar nenhum de fora. Nós temos que, primeiro temos que ver, situar o que é que se está a passar naquele momento. Portanto, Jesus vem da multiplicação dos pães, que tinham acontecido há relativamente pouco tempo. Portanto, Jesus está numa parte itinerante do seu caminho, do tempo que passou aqui nesta terra. Ele é seguido não só pelos seus discípulos, mas também por uma multidão que vem com ele, entre os quais vêm homens letrados, homens fariseus, vem uma série de gente que vem atrás dele. E chegamos a este ponto, e no versículo 21, começamos pelo versículo 21, que diz-nos que ele está nas regiões de Tiro e Sidon. Portanto, ele está ali na Fenícia, que era um importante ponto comercial, onde muitas pessoas de muitas nacionalidades e origens vinham ali ter. E diz-nos que, no versículo 22, que há uma mulher cananeia que chega a ele. Portanto, logo aqui temos aqui uma questão importante, que é, primeiro, é cananeia, ou seja, isto quer nos dizer que ela é uma mulher pagã, ou seja, que é uma mulher que não é, portanto, dentro do... portanto, é gentia, portanto, não é dentro da parte judaica, e depois é mulher. Ou seja, são aqui logo dois pontos. Mulher também pressupõe aqui que na sociedade não é, portanto, não é tão bem vista. Portanto, há aqui dois pontos que são importantes. E depois ela, portanto, vai ter com Jesus, grita, porque ela quer ser ouvida, porque Jesus está no meio de uma multidão, eu imagino que pessoas a tentar falar com ele, etc. E ela grita, porque ela tem algum desespero também com ela. E ela diz uma coisa muito importante: Senhor, filho de Davi. Ora, esta mulher que é pagã, esta mulher que é uma mulher que na sociedade não é tão bem vista, ela interpreta aqui logo uma situação muito importante. Ela diz que este é o Messias. Porque se ela diz que é o filho de Davi, ela interpretou e ela sabe que ele é o Messias. Este é um ponto logo bastante importante. E depois ela apresenta o problema que lhe passa, que a filha está possessa. Jesus não responde naquele momento. É interessante. Mas o que é que os discípulos dizem logo imediatamente? Expulsa esta mulher daqui. Está aqui a criar problemas, ela está aqui aos gritos, manda-a embora, corre com ela. E depois Jesus tem uma parte, nos versículos seguintes, muito interessante. Quase que Jesus aqui, ele faz quase que uma... Como é que eu ia dizer? Prova ali um pouco mais a situação dela. E diz que ele foi enviado às ovelhas perdidas da casa de Israel. Portanto, Jesus dá ali logo uma ideia de que, atenção, que eu não tenho tempo para ti, ou seja, eu vim para a casa de Israel. E depois diz, a seguir, no versículo 25, muito importante, ela, diz a Bíblia, ajoelha-se diante dele.
0: Ela não desiste.
1: Ela não desiste.
0: Uhum.
1: Ela não desiste e, mais do que tudo, ela mostra que aquele é o Messias e ela ajoelha-se perante ele. Entretanto, Jesus diz-lhe mais, até diz-lhe mais de uma forma que até pode criar, até ter um pouco ofensiva, que é, ela quase que diz que eles são uns cães, não é? Porque estava tão embaixo na questão da sociedade que ele veio dar o pão àqueles para quem ele veio, não é? Que não seriam os judeus, mas que eles são os cães que não têm direito sequer àquela, a partilhar do pão. E ela responde de uma forma incrível, incrível. Ou seja, ela diz que, mas também os cães comem as migalhas que caem da mesa dos seus donos. Ou seja, e isto, esta frase foi aqui uma pedra. Ou seja, Jesus já sabia o que é que se passava no coração dela. Jesus não precisava, se estivesse ali sozinho, eu acredito que Jesus não tinha dito nada disto. Jesus pura e simplesmente lhe dizia: olha, o que lhe disse no versículo 28, portanto, a tua, grande é a tua fé, pois seja como tu queres. Ou seja, dizia-lhe imediatamente. Mas Jesus tinha, queria que passasse esta mensagem, não só para os discípulos, mas por todos aqueles que estavam ali à volta. Primeira grande preocupação que ele tinha, não só com os judeus, mas com todos, com os gentios, porque ele tinha vindo para todos, não só para os judeus. E depois, também, que apesar dele ter desafiado ali um pouco, a ver até onde é que chegava a fé desta mulher, ele, inclusive trata por cães, etc., mas ela não desiste e mantém este discurso de que eu preciso de ti e eu acredito que tu me podes ajudar. E, portanto, respondendo à tua pergunta, é dizer que o facto dela ter acreditado, o facto dela não ter desistido, de ser perseverante, isto é para nós hoje uma lição tremenda. Ou seja, porque nós, a vida nem sempre nos corre como nós gostaríamos. Muitas vezes nós oramos, e nós na semana passada até falámos um pouco sobre isto, nós oramos e muitas vezes o tempo que Deus leva a responder não é aquele que nós às vezes pensamos que devia ser. Tudo isto junto muitas vezes faz com que as pessoas ou nós nos possamos sentir um pouco mais deixados ao acaso e voltamos para trás, não continuamos. E a fé desta mulher mostrou que, além de ser preservante, ela acreditava que Jesus lhe podia dar esta mensagem. Portanto, para nós hoje e para aqueles que nos estão a ouvir, acreditem sempre, porque Jesus vai sempre responder. Ele vai sempre responder, porque foi por isso que, e como disse a Inês e muito bem, ele nos deu este dom da fé.
0: É curioso ver que realmente esta mulher vem sem... Na semana passada nós falávamos das orações já pré-estabelecidas, o que nós fazemos, a ordem que damos e tudo mais. Esta mulher vem sem nada disso. Ela vem sem nenhum sinal religioso, digamos assim,
1: exatamente,
0: evidente, que nos permitisse dizer, bom, ela já sabia e então veio porque já conhecia. Ela veio porque acreditou claramente que Jesus podia ser a solução. E eu gostava que nós pudéssemos ver um pouquinho esta questão da fé e dos sinais religiosos que muitos de nós, enfim, temos à nossa volta. Em Marcos, no capítulo 8, lendo os versículos 11 e 12, nós vamos encontrar aqui também uma referência aos fariseus. Marcos 8, 11 e 12 diz que saíram os fariseus e começaram a disputar com ele, pedindo-lhe sinal do céu para o tentarem. E suspirando profundamente em seu espírito, disse: por que pede esta geração um sinal? Em verdade vos digo que esta geração não se dará, ou a esta geração não se dará sinal algum. E nós vemos aqui que o Senhor Jesus foi confrontado com toda a espécie de situações, não é? Passamos de um caso tão evidente de uma mulher que acredita verdadeiramente que Jesus é a solução, para outros que põem em causa o ministério sagrado do Senhor Jesus. Pedro, porquê é que Jesus considera tão problemática, digamos assim, uma fé que possa depender constantemente de sinais? Parece que se não virmos os sinais, nós não vamos acreditar. Mas se houver sinais, então estamos no caminho certo.
3: E a palavra que usaste é certa. Uma fé baseada nessa lógica transacional é uma fé problemática, para dizer o mínimo. Se não mesmo, poderíamos dizer que não se trataria mesmo de fé. O que é certo é que esta passagem tem aqui elementos muito interessantes para a nossa análise, sobretudo porque nos ajudam a perceber de facto o que é a fé. A verdade é que o texto já indica que estes homens fizeram este pedido de sinais para tentarem Jesus. O que é evidente que o evangelista, quando escreveu isto, portanto não escondeu, é o narrador, ele está a escrever mais tarde, sabe tudo o que está em causa, portanto ele não esconde o facto de que o pedido de um sinal que é feito aqui não é numa lógica de confiança em Deus, de desejo até profundo de que Jesus, por exemplo, confirmasse alguma coisa. Eu ainda há pouco tempo estive com uma pessoa, ainda muito jovem, que me... tínhamos uma conversa profunda sobre fé, sobre os caminhos da vida. E essa pessoa dizia-me que há muitos anos que tem desenvolvido uma forma de relacionamento com Deus, em que parte do seu relacionamento com Deus vem com o pedido de sinais. Neste caso, não estamos a falar de pedir milagres. De sinais, como para ela ter confirmação, às vezes, sobre decisões que tem de tomar, que ela desenvolve esta lógica e que Deus lhe tem respondido de maneira muito, muito profunda. No fundo, ela pede a Deus que lhe confirme. Se calhar, olha, se for para ir por aqui, confirma-me desta ou daquela forma. E o testemunho, é um testemunho pessoal dessa pessoa, é de que tem sido uma maneira extraordinária de relacionar-se com Deus. E eu, claro, não ponho de maneira nenhuma em causa essa experiência, e já tive, enfim, testemunho de outras pessoas que usam também essa lógica. O que está totalmente... É um outro universo do que o que estamos aqui a falar. Por isso é que o evangelista Marcos, aqui neste caso, embora esta história seja relatada por outros evangelhos também, mostram precisamente que a ideia não era pedir um sinal como uma intenção positiva de, quem sabe, alguma dúvida que eles ainda tivessem e quisessem confirmar. Nós temos um exemplo bíblico muito curioso até, que é a história de Gideão. Que aquilo chega a ser meio, chega a ser quase engraçado. Parece que Gideão está a tentar por todas as maneiras que Deus lhe mostra que não é ele, porque Deus chamou-o para uma missão para a qual ele não estava preparado, não é? Então lembram-se que Gideão começa a pedir sinais, mete lá um novelozinho de lã e diz: ok, hoje à noite tem que ser, o novelo fica todo molhado e à volta está tudo seco. E Deus vai atender e faz esse milagre, dá-lhe um sinal. Mas depois ele diz: peço desculpa, mas eu não queria confirmar isto. Então ele pede que no dia a seguir seja ao contrário. Está o novelo totalmente seco e à volta tudo molhado. E, no entanto, Deus vai responder positivamente a essa espécie de desafio. Estas evidências bíblicas mostram que nós não temos uma base bíblica para dizer que é pecado, é mau, é proibido, é horrível pedir a Deus um sinal. Porque nós temos estas evidências, estes testemunhos, tanto na palavra como na experiência de algumas pessoas. Nós temos um caso no Novo Testamento em que, para a escolha, por exemplo, de uma pessoa, e neste caso até para um papel muito importante, para fazer parte do grupo dos discípulos, depois de Jesus ter partido, a Bíblia diz que foram lançadas sortes para que fosse escolhido o nome. Isto a nós hoje soa-nos, a maior parte de nós, soa-nos uma coisa assim um bocadinho estranho, um bocado aleatório demais.
0: O próprio Gideão, quando teve que lutar, não é? Com isso, apenas 300 homens, não é?
3: Exatamente. Acabámos de citar essa história. Ora, mesmo no Novo Testamento, isto é só para trazer uma história do Novo Testamento, que mostra que também houve esse pedido de sinais, usar uma evidência, digamos, como que a sorte, a litúria, uma coisa aleatória que vem como uma evidência. E Deus, não há nenhuma evidência que Deus não tenha aceitado aquela forma. Porque, na verdade, essa forma de escolher um homem para uma função de serviço foi avante e tudo correu pelo melhor. O que quer dizer que sinais também fazem parte da possibilidade de uma relação com Deus. Eu quis fazer esta espécie de parênteses, ou pelo menos um pronto prévio, para que alguém até que nos esteja a ouvir e que também já tenha tido esta experiência de pedir um sinal a Deus, de repente não sinta que aquele desconforto de ter estado a fazer tudo errado, porque vamos pôr aqui em causa a possibilidade de pôr um sinal. Existem situações em que isso é possível. Esta situação, no entanto, é uma evidência de que pedir sinais pode ser, na verdade, a revelação de uma absoluta incredulidade. No caso destes homens, estes fariseus, é mais do que incredulidade. Porquê? Porque Jesus já lhes tinha dado evidências através de muitos sinais. E uma das provas mais evidentes que estamos a ver aqui agir de má fé, não é com fé, é com má fé, é de que Jesus tinha acabado de fazer um milagre. Isto vem após o milagre da multiplicação dos pães, uma delas. O que significa que há uma evidência de que eles próprios tinham testemunhado, tinham acabado de testemunhar um extraordinário sinal. Portanto, quando vêm a Jesus e dizem: dá-nos um sinal do céu, significa que ou eles estão incapazes de ver os sinais que Deus já está a dar-lhes, no caso Jesus, demonstrando como ele é de facto o Filho de Deus, como ele estava ali para representar esse poder de multiplicar o seu reino. Portanto, eles estavam cegos, se não estivessem de má fé, que obviamente aqui é uma evidência, a outra alternativa é eles estarem cegos, incapazes de ver a realidade. Porque Jesus já lhes tinha dado essas evidências, então nós não temos aqui alguém que está à procura ou numa busca sincera porque tem dúvidas. E ter dúvidas, nunca esqueçamos que é uma parte muito importante da nossa relação com Deus e do nosso caminho de fé. Dúvidas. Ninguém tem só certezas. Aliás, melhor é duvidar de pessoas que só tenham certezas. Mesmo no campo da fé. Pessoas para quem parece tudo evidente, está tudo certo. A dúvida é um elemento muito importante do nosso caminhar. Porque a dúvida é que me vai colocar numa situação em que eu tenho que exercer verdadeiramente a fé, que é, eu não tenho a certeza. Eu avanço, tenho dúvidas, mas vou avançar na mesma.
2: A dúvida nasce da fé.
3: É isso. Portanto, essa dúvida cria para mim uma situação de que eu tenho que dar um passo sem saber qual vai ser o resultado. Então, confio, rendo-me, entrego-me. Por isso, a dúvida faz parte da fé e nós aqui não temos homens com dúvidas. É por isso que é muito importante estabelecer a diferença. Nós temos homens que não querem crer. Por isso é que em Mateus também se usa a mesma história contada e o evangelista Mateus usa a expressão uma geração má e adúltera pede um sinal. Enquanto aqui Jesus, no texto de Marcos, diz porque é que esta geração pede um sinal? Ele não adjetiva esta geração. Mas quando vamos comparar com Mateus, ele adjetiva como adúltera. E quando vamos a João, que também tem várias histórias precisamente sobre o pedido de sinais, João 6, por exemplo, que é paralelo a esta história também, mas João 4:48, por exemplo, Jesus diz que se não virdes sinais e milagres, não crereis. E aí, portanto, Jesus está a fazer uma frase de julgamento, é uma frase negativa, dizendo que o vosso problema é precisamente que só creem se virem sinais e milagres. Por isso, uma fé que depende de provas é um indício de uma fé que, na verdade, se trata de falta de confiança. Ora, a nossa fé tem que se basear em quê? Se houver alguma evidência para a nossa fé, ela não pode ser o milagre, o sobrenatural ou uma ação extraordinária. Se há uma base, e tem que haver, uma base que traga solidez à nossa fé, qual é essa base? É a palavra. É o que Deus já revelou. Por isso, a fé vem pelo ouvir, creio que há bocadinho até Inês já tinha citado esse texto, e o ouvir a palavra de Deus. O que significa que sim, há uma dimensão de confiança que é preciso exercer, mas essa confiança é, em primeiro lugar, naquilo que já está revelado. Por isso é que a fé não é uma coisa cega, não é uma crendice. Porque se fosse apenas a expectativa de um milagre que viesse a acontecer, então sim, a fé era uma espécie de crendice na possibilidade de uma coisa extraordinária acontecer. A nossa fé está baseada, em primeiro lugar, numa coisa que já está revelada. E é a palavra de Deus que a revela. Por isso Jesus, em João capítulo 20, disse: bem-aventurados os que não viram e creram. E quando Jesus disse isso, que é no contexto da sua ressurreição, e quando ele fala, por exemplo, aos discípulos a caminho de Emaús, e depois fala a Tomé, que estava ali dúvida, não vou crer se eu não vir e tocar, é nesse contexto que Jesus diz: bem-aventurados os que não viram e creram. Mas agora é interessante que, quando Jesus diz não viram e creram, é curioso porque quando colocamos isso em paralelo com o que ele fez no caminho de Emaús com os discípulos, diz que ele começou pelos profetas a mostrar-lhes como estava previsto e profetizado tudo o que o Messias havia de padecer. Ou seja, a palavra de Deus tinha evidência suficiente para que eles crescem. Então nós percebemos como a fé não é uma aventura, uma espécie de uma imaturidade pueril, mas nós temos evidência e uma base suficiente para fundamentar a nossa fé. Depois, precisamos é de exercer dependência de Deus.
0: É curioso ver que a dado momento Jesus também vai medir a fé dos israelitas. Esta questão é uma questão muito interessante que nós vamos deixar para a segunda parte do nosso programa. É já a seguir, a um curtíssimo intervalo.
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0: Cá estamos nós de novo para abrirmos a segunda parte do programa A Bíblia Aberta. Este é um episódio onde nós estamos a procurar desenvolver o tema da fé e a encontrar elementos importantes para a nossa vida, para o nosso dia-a-dia, de modo a que a fé seja uma ferramenta onde nós nos apoiemos e onde nós nos possamos, no fundo, chegar mais perto de Cristo. Terminei dizendo que realmente Jesus, a dado momento, vai fazer uma avaliação da fé entre o povo de Israel. E para isso, nada melhor do que lermos Lucas capítulo 7, versículo 9, porque aqui nós encontramos realmente Jesus a falar da fé que havia entre o povo. Lucas 7, 9 diz que, ouvindo isto, Jesus maravilhou-se dele e, voltando-se, disse à multidão que o seguia: digo-vos que nem ainda em Israel tenho achado tanta fé. Talvez seja bom, Inês, nós tentarmos perceber quem é este de quem Jesus se maravilhou, mas para sintonizarmos um pouquinho esta ideia, o que é que distingue a fé deste homem, que no fundo era um centurião, da fé encontrada em Israel? Qual é o contraste?
2: É verdade que este centurião, que é romano, é uma pessoa que não tinha nem a nacionalidade, nem a cultura judaica. Então era uma pessoa que era exterior aqui a esta fé de Israel, vai manifestar algo incrível, e que Jesus considera incrível, não é? Porque vem ter com Jesus, este homem, e fala-lhe do seu servo. Ele certamente já ouviu.

metade a fé deste centurião. Este centurião, e só para relembrar um bocadinho a história, eu peguei aqui no relato de Mateus e diz a Jesus, no versículo 6 do capítulo 8, dizendo: Senhor, o meu criado jaz em casa, paralítico e violentamente atormentado. E Jesus lhe disse: Eu irei e lhe darei saúde. E o centurião respondendo disse: Senhor, não sou digno de que entres debaixo do meu telhado, mas diz somente uma palavra e o meu criado há de sarar. E depois ele vai explicar que também tem soldados às suas ordens e que ele diz algo e estes soldados fazem o que ele diz. E então Jesus maravilhou-se, não é? E é aí que Jesus vai afirmar: Em verdade, vos digo que nem mesmo em Israel encontrei uma fé tão grande. E aquilo foi feito na mesma hora, não é? O versículo 13 diz-nos: Vai e como creste seja feito. E naquela hora o criado foi sarado. Então nós vemos que este homem tem uma confiança absoluta na autoridade de Jesus. Bastava dizer uma palavra, Jesus nem precisava de ir à casa dele, uma palavra bastava para ele saber, ter esta certeza que o servo seria curado. Então reconhece esta autoridade espiritual sobre a doença, a enfermidade, e muitos em Israel não reconheciam, não acreditavam e pediam ainda mais sinais e a presença física. E o centurião confiou nesta palavra de Jesus. Depois vemos também que ele tem uma humildade profunda, porque neste texto vai dizer que não é digno de receber Jesus na casa dele, não sou digno. E isto mostra o reconhecimento, em primeiro lugar, da sua própria indignidade e o respeito pela autoridade de Jesus. Ele reconhece em Jesus alguém maior e faz esta distinção, não é? Então nós temos também uma fé baseada num entendimento espiritual. Porque mesmo que ele seja gentil, como é como dizer na Bíblia, exterior à fé judaica, ele compreendeu que Jesus tem uma autoridade sobre o mundo espiritual e que a sua palavra tem um poder imediato. Então, ele via Jesus praticamente como Messias, não é? Não o afirmou, se calhar, com palavras claras, não. Mas a sua fé demonstra que ele vê em Jesus algo mais do que só um mestre. Ele já viu em Jesus algo mais. E os outros, este do povo que tinham conhecimento da Bíblia, do Antigo Testamento, das profecias, duvidavam. Muitos duvidavam, muitos não acreditavam que Jesus seria este Messias, nem no poder dele. Ficavam surpreendidos com as coisas que ele fazia, mas questionando: mas o que é esta pessoa? E este homem não está a questionar isso. Ele viu, ele submeteu-se, ele acreditou, ele veio com a fé dele simples, quase como uma fé de uma criança, não é? Uma fé direta, não tem testes, não há exigências, só há aqui uma súplica de um coração, não é? Diz apenas uma palavra, não te quer incomodar, tens muito que fazer, mas ajuda esta pessoa. E Jesus também nos disse que era bom termos uma fé como a fé de uma criança. E eu, ao ver este relato, fez-me pensar nisso. As crianças confiam plenamente, não precisam de muitas explicações, não precisam de grandes alaridos. Aqui a relação, aquilo que nós vemos, basta para confiar na nossa palavra, não é? Este homem confiou. Então, o que distinguiu a fé do centurião da fé encontrada em Israel foi o reconhecimento da autoridade de Jesus, a humildade, a confiança na palavra de Cristo e a convicção que ele tinha dentro do coração dele. E Jesus vai dizer: nem em Israel ele encontrou uma fé tão grande. Agora, se calhar, temos de nos questionar nós mesmos: como é que é a minha fé? Confio eu também plenamente? E a verdade é que, se assim não for, nós podemos sempre pedir ajuda a Deus. E podemos sempre, e há pouco ainda dizia isso, como os discípulos pediram a Jesus: aumenta-nos a fé. Nós podemos vir até Jesus pedir isso também. Não fiquemos neste: ah, mas eu ainda não acredito, ou não tenho fé suficiente, ou não sei, tenho muitas dúvidas. Isto são limites que nos estamos a pôr a nós mesmos no nosso crescimento espiritual. Podemos ir até Jesus, sermos sinceros e pedir. E
E Deus responde às

0: nossas orações sinceras. É o que eu acho que é aquilo que mais Deus quer, é que nós possamos estar numa relação de intimidade, de entrega e de sinceridade total. Porque é só na sinceridade que nós vamos poder também crescer espiritualmente com o nosso Deus. Se negamos aquilo que nós somos, nós estamos a pôr aqui um véu à nossa frente e impedir de ver a realidade e de crescer com o nosso Deus. Assim que tiramos o nosso véu, nós podemos ir mais longe. Não pelas nossas forças, mas porque reconhecemos a nossa necessidade e fomos pedir ajuda.
1: É muito interessante também podermos perceber a frustração do próprio Jesus quando ele diz que em Israel não há tanta fé como neste homem. E tu dizias algo de muito importante. Nós devemos pedir a Deus que realmente aumente a nossa fé, que ele produza fé em nós e produza fé como um dom da graça. Antes de continuarmos a nossa conversa, que ela está muito boa e estamos a caminho do fim, eu não posso deixar de dizer a quem está em casa que temos uma lembrança para si. 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Fé é um dom da graça. E eu posso afirmar isto porque, pelo versículo que vamos ler a seguir, não vamos ter dúvidas. Chegamos a esta conclusão. Para isso, eu lanço-vos o desafio de nós podermos abrir em Efésios capítulo 2, para lermos agora o versículo 8. Efésios 2, 8 diz que, porque pela graça sois salvos, por meio da fé, isto não vem de vós, é dom de Deus. Carlos, de que forma é que este texto pode, de alguma maneira, corrigir os conceitos que nós podemos ter de um certo orgulho espiritual na nossa vida e, ao mesmo tempo, do esforço humano que possamos fazer para a nossa salvação? Afinal de contas, de que serve a fé no meio disto tudo?
2: Olha, este versículo assusta-me porque podíamos estar aqui o resto do dia a falar sobre ele.
1: Ainda temos tempo.
2: Mas eu sei que o tempo é muito, então estou aqui alguma pressão. Mas dizer,
1: força,
2: respondendo à tua pergunta, em primeiro lugar, dizer que a fé não se compra. Ou seja, a fé não é material, ou seja, não posso agarrar em dinheiro e comprar fé, não. Portanto, a fé, no fundo, é como diz o versículo muito bem, é um dom de Deus. Ou seja, no fundo, é uma reação humana suscitada pelo Espírito Santo. Portanto, o Espírito Santo entrega-nos esta fé. E nós somos, e o versículo diz um ponto muito importante, nós somos salvos pela fé. Isto é uma responsabilidade tremenda. Ou seja, porque, no fundo, isto é uma resposta da graça de Deus que nos é dada por meio da morte de Jesus. Portanto, Jesus morre por nós, dá-nos esta graça, e nós somos, através do Espírito Santo, dá-nos a possibilidade de ter esta fé que nos pode salvar. Agora, nós temos aqui também uma responsabilidade muito grande também, que é nós temos que exercitar esta fé. Eu costumo comparar a fé com o músculo. Ou seja, nós temos que exercitar os músculos, porque senão eles, o que é que acontece? Atrofiam, não é? Eu tenho uma experiência muito interessante, muito rapidamente, que eu, a partir de uma determinada idade, já tenho alguma, eu comecei a fazer flexões. Ou seja, como não tinha tempo para todos os dias fazer desporto, então eu obrigava-me a fazer flexões. Então fazia, comecei, ao princípio fiz 5 e era horroroso, mas depois comecei passei para 10, para 15, para 20, andava contentíssimo. Só que aleijei-me no cotovelo, se calhar fiz mais do que aquilo que devia fazer, e parei, tive que parar durante um mês e meio. E quando voltei às minhas flexões, eu não conseguia fazer 5 seguidas. Porquê? Porque os meus músculos tinham atrofiado. Ou seja, eu não conseguia chegar lá. E a fé é exatamente isto. Ou seja, nós temos que exercitar a nossa fé, porque senão ela atrofia. Ou seja, nós temos que usar a fé nos bons e nos maus momentos. E naqueles maus momentos em que estamos rodeados de dificuldades, é aí que nós temos que exercitar a nossa fé. Muito rapidamente também dizer como é que eu posso, onde é que eu vou exercitar a fé? Orando, como o Pedro disse há pouco, lendo a palavra de Deus, muito importante, ajudando o meu próximo, ou seja, esta é uma forma que eu posso ter imediata de exercitar a minha fé, levando a mensagem àqueles que não conhecem, portanto esta mensagem fantástica que Jesus morreu por mim e que me deu esta graça para que eu possa exercitar a minha fé, a levar aos outros e explicar esta situação, porque eles podem ser salvos pela fé e não pelas obras. Portanto, isto é eu exercitar a fé e fazer com que esta graça que Deus nos deu seja aproveitada ao máximo. E, portanto, no fundo, é isto que eu penso que será este dom de Deus que pode atuar em nós.
1: Exercitando a fé, dá-nos mais fé.
2: Exatamente.
1: Traz-nos mais fé, não é?
2: Fortalece.
1: Fortalece a nossa fé.
0: E
1: sim,
0: esta parte do orgulho espiritual, então, cai, não é?
1: Cai por terra, claro.
0: Se a fé é um dom, se nós não temos mérito nenhum nisso, então não podemos ter este orgulho espiritual.
2: Exatamente. Uhum.
0: E infelizmente muitos seres humanos têm este orgulho, não é? Como os próprios líderes espirituais no Novo Testamento, que muitas vezes os vemos muito cheios deles, mas a Bíblia está a dizer, e é por isso também que está aqui escrito, não é? É porque é pela graça, não é por vosso mérito. Vocês não merecem, mas é um dom de Deus. Então, a Bíblia está a convidar-nos a termos esta atitude de agradecimento, de gratidão e sim, exercitar a fé todos os dias.
1: E o Carlos disse uma coisa que eu gostei bastante: a fé não se compra. Porque normalmente quando nós temos a capacidade de comprar, temos um certo orgulho naquilo que adquirimos. Parece que fizemos um esforço e alcançamos isso. A fé não é possível por esse modo. É um dom que vem de Deus, ou seja, é algo que é de Deus, que Ele distribui segundo a nossa vontade e segundo o nosso querer, não é?
3: Por isso é que não há meritocracia na fé. Enquanto na vida a meritocracia é um valor real, que é as pessoas que se esforçam mais, que aproveitam melhor as oportunidades, conquistam mais coisas e podem ter mais sucesso, e o universo da fé não vive nessa lógica. Jesus contou parábolas muito, que ilustram muito bem isto. Por exemplo, os trabalhadores, o que chegava na última hora, depois recebia o mesmo que o que tinha vindo o dia inteiro, não é? E os que vinham o dia inteiro diziam: então, isto não é justo, não é? Depois Jesus explicou: pois, não é justo, porque ele está a falar do reino de Deus. Ele não estava a dar.
2: Na prática humana.
3: Ele não estava a falar de indicações para o mundo do trabalho. No mundo do trabalho, a gente ganha a hora, se trabalhar menos, vai ganhar menos. Isso não é normal. Mas na fé não é assim. Porque essa lógica de que... Porque a meritocracia ela vai depender de quê? De coisas que eu tenha para demonstrar. Mas todas as coisas que eu tenho para demonstrar, leio mais... Falámos de... Por exemplo, a lista de coisas que o Carlos aqui nos apresentou, que são realmente os grandes fundamentos de como é que exercitamos a fé. Mas é interessante que se eu me esforçar e fizer essas coisas todas, eu não... Elas vão-me ajudar a exercitar a fé. Mas eu não posso ir a Deus e dizer assim: olha aqui o que eu fiz.
2: Claro.
3: Já li... Estou a fazer o ano bíblico há 10 anos, que faço o ano bíblico todos os anos. Isto diante de Deus não coloca em vantagem diante de uma pessoa que não fez o ano bíblico nenhuma vez.
2: Se não estavas a comprá-la, não é?
3: Porque aí é que era a meritocracia. Okay, se eu for disciplinado e ler mais vezes a Bíblia, isso vai-me pôr em vantagem. Não coloca. Agora, mas é melhor fazer 10 vezes o ano bíblico ou não fazer nenhuma? Por isso é que isto é engraçado. É melhor fazer 10. Porque isso significa que tu leste mais a Bíblia, a tua fé foi alimentada, foi bom para ti, o teu músculo está mais forte. Mas na lógica da salvação, isso não te deu vantagem. Porque se houver uma pessoa que no fim da sua vida abre a palavra de Deus, foi a primeira vez que ela leu um versículo, ela leu aquele versículo e diz: eu creio em ti, Senhor. Isso foi creditado como mérito e equivale ao que andou 20 anos a fazer o ano bíblico, não é? E isto não é injusto. Pode parecer que é injusto, mas não é.
2: Não é.
1: E é interessante que o tempo foge, mas podíamos explorar aqui também a ideia de que o conceito de ter fé uma vez não significa que é uma fé para sempre.
3: Claro que não.
1: Ela tem que ser... É uma fé diária, se quisermos, não é? É uma fé de horas. Hoje podemos ter fé. Aliás, Elias teve uma fé incrível, não é? Que ele conseguiu uma vitória estrondosa diante de uma série de homens, não é? 400 profetas de Baal, e logo a seguir a fé foi-se de um momento para o outro.
2: Adormeceu.
1: Adormeceu completamente, ou seja, e pediu até a morte, não é? Nós não temos tempo para exercitarmos um pouquinho aqui esta área. Eu só gostava de finalizar, no fundo, este período de Bíblia Aberta, olhando também para aquilo que foi a fé de Jesus, porque eu acho que ela é, sem dúvida, o melhor exemplo para nós. Muitos homens viveram uma fé incrível e nós temos eles um bocadinho como referência, mas a referência da fé de Jesus e a perseverança que ele nos fala até ao final dos nossos dias, ela é incalculável. Se formos a Apocalipse capítulo 14 para lermos o versículo 12, ele faz aqui uma referência a um grupo de pessoas que vão ter fé sempre, ou que vão demonstrar a sua fé permanentemente. Diz Apocalipse 14, 12: aqui está a paciência dos santos, aqui estão os que guardam os mandamentos de Deus e a fé de Jesus. Portanto, a fé de Jesus é algo que nos acompanha, se quisermos, e que está claramente diante de nós. Pedro, só mesmo para arrematarmos, o que é que significa biblicamente possuir a fé de Jesus neste contexto em que nós estamos a viver e que nós claramente chamamos, porque a Bíblia assim o diz, os tempos do fim?
3: Sim. Introduzir esta dimensão que é mais profética e até escatológica, desculpa-me assim a expressão mais técnica, mas é que tem a ver com o tempo profético do fim, aquele tempo que está antes da vinda de Jesus, é muito importante, porque a fé nesses tempos tem um papel essencial, claro, porque o justo vive pela fé, sempre, mas aquele que vive em momentos profeticamente muito relevantes, esse vai ser alimentado pela sua fé. Sabemos, por exemplo, que os tempos do fim serão tempos mais trabalhosos, serão tempos onde perseguição, luta religiosa, conflito, que pode ser um conflito à nossa volta, mas também um conflito espiritual interior que é mais acérrimo. Tudo isso coloca o universo da fé como especialmente relevante nesse tempo. Ora, Apocalipse 14, 12 é uma espécie de conclusão, sem entrar sequer em muitos detalhes, mas é a conclusão de um capítulo, ou de uma passagem deste capítulo muitíssimo importante, em que existem três mensagens muito relevantes, que são mensagens proféticas que precisam de ser proclamadas ao mundo antes de Jesus voltar. Muitas vezes designadas como as mensagens dos três anjos, porque João vê esses três anjos voar pelo meio do céu e vê que eles proferem estas mensagens. Elas sucedem-se umas às outras e basicamente são três mensagens de profunda advertência. Nem sequer agora vamos descrevê-las, mas só para as pessoas entenderem que o que esses três anjos estão a fazer antes da vinda de Jesus é chamar a atenção, advertir para a solenidade do tempo que estamos a viver. Por isso é que a essência dessas mensagens é o tempo. Ou seja, atenção que fenómenos no mundo religioso, fenómenos na vida das pessoas, fenómenos no mundo político, coisas estão a acontecer que tornam este tempo muito solene. E então o que é que as pessoas têm que fazer? Têm que se exercitar, precisamente. Têm que se preparar. Na sequência, em espécie de conclusão dessas mensagens de advertência, então o profeta João vai revelar de que aqui, portanto, a interpretação que se faz é que este texto descreve o caráter do povo de Deus precisamente no tempo do fim. Como é que são, que características espirituais, sobretudo, têm aqueles que vão atravessar estes momentos e sair vitoriosos deles? E é aí que aparece esta descrição que caracteriza o povo de Deus com estas três características. Passa a redundância. São os que têm a paciência ou a perseverança dos santos, os que guardam os mandamentos de Deus e têm a fé de Jesus. Claro que a pergunta, porque queremos nos situar mais na fé, mas ela aqui só pode ser entendida dentro desta lógica. São três dimensões que se completam umas às outras. Por isso eu acho que o mais interessante a fazer aqui nesta passagem é compreender que a fé de Jesus, ela vem numa lógica de três coisas. Então, eu tenho que ter perseverança, que é uma perseverança escatológica, que é, eu tenho que ser fiel a Deus, sabendo que estou a viver um tempo único, uma crise final, um tempo que antecede a vinda de Jesus. Essa é a primeira característica. A segunda é a lealdade a Deus, ao Criador. A lógica de guardar os mandamentos de Deus é sempre, não é uma lógica salvífica. A característica não é que alguém se vai salvar porque guarda os mandamentos, é uma expressão de lealdade. Porque num tempo tão único e especial como o tempo do fim, ser fiel a Deus, obviamente que é muito importante. E a fidelidade vai se manifestar em eu querer conhecer a vontade de Deus e aplicá-la na minha vida. E depois, em terceiro lugar, vem a fé de Jesus. Claro que há um debate sempre muito interessante sobre como é que se lê esta expressão. Até porque quando nós lemos o original em grego, não está lá especificamente a expressão de, claro, está. Se quiséssemos traduzir literalmente, que é pisten Jesus, é fé, Jesus. Então, nós poderíamos traduzir isto, talvez, há aqui diferentes maneiras, por isso é que deixo uma certa abertura sobre de que é que se está a falar aqui quando coloca nestas três características a fé de Jesus. E existem, essencialmente, três possibilidades. Eu descrevo-as muito rápido para dizer que, se calhar, estão todas certas. O ponto nem é bem discutir qual delas é que é a verdade. Mas isto pode ser lido de três maneiras. Uma delas é de que a fé de Jesus é que eu vou exercer confiança em Cristo porque eu não posso salvar a mim mesmo, nem as minhas obras, nem guardar os mandamentos ou a minha perseverança. São as coisas que estão antes. Então a primeira leitura é que a fé de Jesus vem equilibrar a lógica das três coisas. Não é por eu ser perseverante e guardar os mandamentos que Deus me vai salvar. É a fé que me salva. Mas isso não impede que eu procure ser perseverante e que queira guardar os mandamentos. Então, esta é a primeira leitura possível. É que é uma leitura mais teológica, se quisermos. É como se a teologia da graça e da salvação pela fé, não pelas obras, que na época aqui foi citada, aqui volta a ser relembrada. Esta é uma dimensão. Outra possibilidade é que quando diz a fé de Jesus, seja uma referência à fé dele. E nesse caso, o que o texto está a dizer é que eu tenho que buscar imitar Jesus, é a fé dele. É como se pudéssemos dizer assim: eu tenho que ter uma fidelidade semelhante à que Jesus manifestou. Então, aí coloca o que este texto está a fazer é colocar Jesus como a referência do que é ter fé. Então, o que eu tenho que fazer é tentar viver como ele viveu. As coisas que ele fez, a maneira como ele tratou as pessoas, a maneira, a relação dele com o Pai, tudo isso é o meu exemplo de fé. E depois ainda há uma, claro, uma terceira via, se quisermos, que é a ideia de que o que a fé de Jesus fala-me, na verdade, podíamos dizer, de lealdade ao Evangelho. Ou seja, o que está em causa é que ter fé em Jesus, portanto aqui seria mais como se fosse ter fé em Jesus. Ou seja, eu tenho que aderir ao Evangelho, aos valores que Jesus veio mostrar e revelar. Eu tenho que ter fé nele. Então temos três dimensões que mostram que isto, há aqui uma riqueza enorme, mas para mim a síntese disto talvez mais interessante é esta ideia de que a obediência e o Evangelho estão unidos na experiência que os santos, os crentes, vivem no último tempo. Acho que esta é a ideia principal. Ou seja, a lei, a obediência, a lealdade, a fidelidade a Deus são uma parte muito importante da experiência de fé, mas que isso está assente numa coisa que não vem de nós, que é Deus que nos dá. E isso é que se chama a fé de Jesus.
1: E é para terminar, digamos, encerrando, dizer apenas que este versículo também nos dá a perspectiva clara que Deus, no final, vai ter um grupo de homens e de mulheres, onde eu espero que nós, os quatro, estejamos, e todos aqueles que lá em casa também assistem, possamos estar entre estes que realmente vão ser vencedores. Despeço-me de vocês os três, foi um gosto ter-vos no programa Bíblia Aberta. Havemos de marcar novo encontro para podermos desenvolver estas ideias tão preciosas que o Senhor Deus nos dá. Vamos terminar, antes, porém, quero voltar a dizer-lhe que a máquina humana, que somos nós, precisa de ser bem tratada. 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Para a semana vamos voltar com um novo tema, um tema também muito interessante, aquilo que nos separa de Deus, que é o pecado. Não perca este próximo episódio, é já na próxima semana. Continue com a sua Bíblia aberta. Quanto a nós, fica a promessa que voltaremos de hoje a 8 dias. Até lá, que o Senhor o abençoe.